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1: Sejam todos muito bem-vindos em mais uma série do nosso programa Negócios com Propósito, aqui na Adore Mais FM no 102.1. Estamos falando para mais de 25 milhões de habitantes do estado de São Paulo. Representa em média de 150 cidades. Olha só que maravilhoso, né, gente? Quantas pessoas nesse momento estão tendo a oportunidade de aprender um pouco mais, de aprender como empreender, como ser dono do seu próprio negócio e o que isso impacta na sociedade. Gente, negócio com propósito tem a ver com autoconhecimento, autodesenvolvimento. E para você que não me conhece, está chegando aqui pela primeira vez, quer me ver? A gente está ao vivo também no Instagram, Elisângela Gomes, Aeli. Elisângela Gomes, Aeli. Aproveita e me segue, viu? Porque dá um azar danado não me seguir. Gente, deixa eu falar uma coisa para vocês. Que tá aqui pela primeira vez, eu sou CEO da família Adore Mais. E para mim é uma honra poder servi-los também nesse programa. Olha que poderoso. Todas as habilidades que você tem utilizado para quê? E o nosso tema hoje está simplesmente incrível. A arte da comunicação poderosa. Você sabe falar? Você sabe se comunicar? O que você entende sobre comunicação? Então, fica comigo que nesse programa você vai sair hoje exatamente entendendo por que Deus te deu a sua voz. Por que Deus te deu a habilidade de se conectar com outras pessoas. Você sabe que tudo na sua vida vem através de alguém. Então, você está usando isso bem ou não? Olha, negócios com propósito. É tudo sobre como que o seu negócio, a sua empresa, pode ter um impacto positivo na sociedade. Mas Eli, você não fala de produtos, serviços, liderança? Com certeza. Agora, esse seu negócio precisa impactar positivamente a sociedade. Porque senão é apenas o lucro. Você aprendeu comigo aqui em outro programa sobre o lucro. E que o propósito vai além do lucro. Precisa faturar com toda certeza. É igual aqui, a Adore Mais FM é uma empresa que está a serviço do rei. É. Como? Levando a mensagem das boas novas. Levando a palavra de Deus mais longe. Então, você que está me ouvindo aqui no FM, obrigado pela sua companhia, por eu poder te acompanhar aí no seu trajeto. E que bom, saiba que o Espírito Santo de Deus está aí com você. Porque na palavra diz que onde estivessem dois ou três reunidos, ele ali estaria. Então, estamos aqui com o mesmo objetivo de falar dele. Estamos aqui com o mesmo objetivo de entender sobre ele. Estamos aqui com o mesmo objetivo de aprender a nos comunicar poderosamente. Olha só o que a Bíblia diz sobre a comunicação. Você acredita na palavra de Deus como um manual de vida para você? Olha só. Ela enfatiza que quando você se comunica com eficiência, enfatizando a importância das palavras, você constrói relacionamentos verdadeiros. Mas Eli, falar bem não é ter oratória? E o que é oratória, né, gente? É você ter técnicas de fala. Isso é muito importante? Com certeza, principalmente quando são falas que você precisa ter o quê? Formalidade. Técnicas na fala, tonalidade de voz. Isso é importante? Com certeza, com certeza. Agora, quando falamos de comunicar, é quando você se conecta a outra pessoa. Então, existe uma coisa sem outra? Olha, todos os grandes comunicadores, todas as pessoas de grande sucesso que você ouve, que você segue aí na internet, eles são pessoas profissionais em se comunicar. Ah, eles falam bem? Com certeza. Eles se conectam bem? Com certeza. Então, dificilmente uma pessoa vai ganhar a autoridade sem saber se comunicar. E olha que bom que você está aqui comigo, porque a comunicação ela é algo que a Bíblia vem dando uma importância que muitas vezes nós não estamos dando. A gente quer falar de Jesus. Temos que falar? Com certeza. Só que como você está falando dele? Olha só o que, diz em Provérbios 18, 21. A língua, ela tem poder sobre a vida e sobre a morte. Os que a usam habilmente serão recompensados. O que, é você usar as suas palavras habilmente? Com habilidade. Porque aquilo que você está falando pode matar ou pode dar vida. Olha só o poder que existe nas palavras. Você percebe que em Provérbios 18, 21, ele vem ressaltando o poder de construir e o poder de destruir. Aquilo que você está falando, por mais técnicas de oratória você tenha, está construindo ou está destruindo? Eli, eu acho que o meu negócio não está avançando porque eu não sei me comunicar. A minha comunicação é fraca. Você está no programa certo. Essa é a boa notícia para você. E olha só, que poderoso isso. A Bíblia, ela vem nos encorajando para o uso cuidadoso das palavras. Porque eu e você temos responsabilidades na nossa fala. Porque as suas palavras, ela podem ter efeitos duradouros ou não. O que você fala? As pessoas podem confiar? Se você falou, tá falado? Ou, fulano falou, desconfia. Percebe que quando falamos de negócios, quando falamos de negócios com propósito, é sobre o impacto gerado. Você quer aprender sobre comunicação? Olha, tem uma pessoa aqui, gente, que trabalha nessa área há 16 anos. A primeira vez que eu falei em público, eu tinha 6 anos de idade. Eli, mas Deus colocou a habilidade de comunicação em você? Sim. Agora, em você que não, você sabia que é uma habilidade desenvolvida? Você pode aprimorar. Como? Vamos lá? Olha lá. Falar com paixão e amor. Percebe que existem algumas pessoas que ficam famosas, que elas têm milhões de seguidores. Mas por que, tantas pessoas seguem ela e ela mal sabe falar? Falar é tudo errado, português. Porque ela transmite amor e compaixão. Exatamente. Esse é o primeiro pilar para você construir uma conexão poderosa, para que quando você abrir a boca, seja para falar de negócios, quando você abrir a boca para falar de Jesus, quando você abrir a boca, seja para falar de relacionamento, ou um treinamento que você vai dar na sua empresa, na sua igreja, você líder, no mínimo, você precisa ter o quê? Amor e compaixão. Olha lá, Efésios 4:29. Nenhuma palavra torpe saia da boca de vocês, mas apenas a que for útil para edificar os outros, conforme a necessidade, para que conceda graça aos que ouvem. Você sabia que as pessoas, elas normalmente vai se lembrar muito pouco do que você está dizendo? O que ela vai se lembrar é de como você a fez se sentir. E isso é sobre comunicação. Então, olha só, a Bíblia aconselha que as nossas palavras, elas devem edificar os outros, em vez de ferir. O uso bem feito da comunicação é simplesmente para apoiar, para encorajar. Sabe por quê? Porque esse é um princípio bíblico. Você percebeu aqui em Efésios 4:29. Mas Eli, eu sou treinador. Ótimo. Eu trabalhei numa empresa, gente, por 6 anos. Uma multinacional. E aí eu era responsável por uma região de São Paulo, lá nos meus 20 e tantos anos, lá atrás. E eu atendia lojas onde eu fornecia produtos de grande quantidade. Então, aqueles vendedores, eles precisavam vender o quê? A minha marca. Os produtos da empresa que eu representava, certo? Então, tinha lançamento novos de produtos, o que eu tinha que fazer? Treinar esses vendedores das lojas para que eles vendessem o meu produto. E aí sim, eu bater meta, e aí fazer dinheiro, né? E olha só, por que aqueles vendedores, eles escolheriam vender a minha marca e não a do concorrente? Ah, ele, porque o seu produto era melhor. Tá bom, essa é a lógica, né? Claro que você vai oferecer um produto de excelência. Claro que você vai oferecer um serviço com qualidade. Isso é óbvio, isso é lógica, né? É o mínimo. Ainda mais se você for cristão, lembra? Faça tudo como se fosse para Deus. Aí que vai mesmo. Aí que tem que ser com a melhor qualidade mesmo. Quando você entende que pessoas são movidas a sentimentos e emoções, o seu trabalho vai ser intencional para você se conectar com a outra pessoa. O seu negócio vai aproximar outros a estarem com você nesse negócio ou não, para que você seja um bom líder, um líder exímio. Se você não conectar com as emoções dos seus liderados, seu negócio está fracassado. Vai fracassar. Então percebe que quando você fala com amor, com compaixão, por mais que seja um assunto técnico, Eli, o que eu ensino, eu tenho uma empresa de TI, ou eu tenho uma empresa de tecnologia. Uou, que incrível, tecnologia mudou o mundo, gente. Por isso que eu tô chegando até vocês aí, por conta da tecnologia. O nosso programa aqui, Negócios com Propósito, a gente está transmitindo no YouTube, no Facebook, no Instagram, no TikTok, no aplicativo da rádio. Se você não baixou o aplicativo ainda, baixa aí para ficar 24 horas conectado aqui com a Dore Mais. Tem muito conteúdo poderoso para você ainda aqui na nossa frequência. E se você quer me assistir, no Instagram, Elisângela Gomes, a Eli. E esse programa, Negócios com Propósito, vem trazendo para você que está passando agora aqui no rádio, como o seu negócio ser um negócio de alto valor, que impacta positivamente a sociedade. Muitas empresas, elas são muito mais posicionadas quando elas têm um propósito estabelecido. Por quê? Quando o seu negócio tem um propósito poderoso, vai conectar com outros. Quando eu falo para você assim, a Dore Mais FM é uma rádio que fala para 25 milhões de pessoas, tem uma potência de 35 quilos, fala para 150 cidades, o nosso transmissor é da marca XYZ, a nossa antena, ela tem uma radiação de tanto. Isso é interessante? Até é. Agora, quando eu falo para você que a Dore Mais FM ela transforma vidas. Ela leva a palavra de Deus mais longe. Ela cura dores emocionais, espirituais e financeiras. Qual das duas formas que eu apresento o meu negócio você se conecta mais? Hã? O nome disso é propósito. Qual é o propósito do seu negócio? Percebe que quando você está intencional, que tudo envolve gente, você tem a intenção de conectar. Lembra disso, pessoas, é conexão. E o uso da comunicação tem que ser para encorajamento. O seu negócio, em que ele pode encorajar outros? Eli, eu tenho uma loja de roupa. Tá bom. O que essas roupas fazem? Olha, eu tenho uma empresa. Olha o propósito. Eu tenho uma empresa que veste pessoas para que elas aumente a sua autoestima. O meu negócio é sobre autoestima. Mas quando você olha, é uma loja de roupa. Você se veste bem, trabalha autoestima ou não? Então percebe que o seu negócio, ele tem que ter um impacto positivo na sociedade. Então, você que está aqui, ó, o Matheus, a Edília, a J. Henrique, Midian, compartilha para 5 pessoas esse programa, que pode salvar o negócio de alguém. Muitas pessoas perguntam assim para mim, Eli, quando eu abro caixinha de pergunta lá no meu Instagram, como que eu faço para ter um negócio poderoso? Foca em gente. Como que eu faço para ter um negócio poderoso financeiramente? Olha, foca em pessoas. Mas Eli, a gente precisa fazer um planejamento estratégico financeiro, com certeza. Certeza absoluta. Você precisa saber onde você quer chegar financeiramente. E aí tem as estratégias, e aí tem as técnicas. Eu como coach financeiro também te ajudo com isso. Planejamento, onde você está e onde você quer chegar. E quais ações você vai tomar nesse meio do caminho para faturar mais? Então, a comunicação, ela sempre será o principal responsável do seu negócio. Como você comunica tudo, todo o seu negócio ali, o marketing, já ouviu, né? É a alma do negócio. Gente, a minha primeira formação de faculdade foi essa, marketing. É a alma do negócio? Olha, dependendo do seu negócio, é só com bom marketing que ele vai funcionar. Que é como você vai apresentar para que os outros se conecte com você. Se conecte com o seu negócio. É sobre atrair e não oferecer. A não ser que você queira um negócio sem valor nenhum. Apenas com preço. Sai vendendo. Mas ele, uma empresa tem que vender e muito. Muito. Agora, como você está vendendo? Uma venda de alto valor é quando você atrai o cliente. Pegou essa chave? Pegou essa chave aqui em negócios com propósito? Eli, eu preciso aumentar as minhas vendas. Tá, como é que você está comunicando? O seu produto, o seu serviço, o seu negócio? Ah, eu tenho técnicas de vendas, é importante? Com certeza. E lá na nossa mentoria, Negócio com Propósito, tem um módulo onde a gente só fala de comunicação e posicionamento. E Eli, você traz técnicas? Com certeza. Mais que isso, a psicologia da comunicação. 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Olha só que poderoso isso. Oratória. Ela pode vir carregado de formalização? Pode. Depende do ambiente em que você está. Você vai fazer um pronunciamento em rede nacional, em massa. Qual é a comunicação que você precisa ter? Simples, objetiva e direcionada. Com formalização. Senão o público não vai entender. Eli, é uma reunião de negócios. Quais são as pessoas que estarão lá? O que que você quer passar nessa reunião? É credibilidade? É confiança? Ou simplesmente você só quer vender o seu negócio? Cuidado, que o seu negócio, quando você vende apenas um produto ou um serviço, ele pode ter prazo de validade. Por que que o seu cliente vai escolher a sua empresa e não outra? Está conectado com o seu serviço? Ele está conectado com aquilo que você faz? Ou não? Olha só que poderoso. Então, a arte da comunicação poderosa tem a ver com você se conectar com o outro. E a conexão, ela vai além de oferecer um simples produto ou um simples serviço. Olha, os relacionamentos amorosos que o digam, né, gente? O que que é uma comunicação efetiva ou não? Quando um fala, querido, pega tal coisa para mim lá no quarto. Tem um efeito. Quando o outro diz assim, você não pegou ainda aquele negócio para mim lá no quarto que eu pedi quantas vezes? Tem outro retorno. Percebe que não é o que você está falando, é como você está falando. Qual a forma que você está comunicando isso? E para que você tenha um negócio com propósito, para que você tenha um negócio de alto valor, você precisa aprender a se comunicar para ontem. A sua relação com os funcionários, colaboradores, vai aumentar. O seu faturamento vai aumentar. Para você ter um programa, por exemplo, aqui na Dore Mais FM, você precisa aprender a se comunicar. Para você ter um programa, um podcast, também você tem que estruturar a sua fala, o que você quer passar. 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Olha só o que diz. Em Tiago 1,19, meus amados irmãos, tardios para irar-se. A comunicação efetiva, escutar o outro. Todas as vezes que eu recebo aqui convites para palestrar, para fazer conferência, dar treinamentos, a minha primeira pergunta, ou meu time, a minha assessoria, qual que é o público? Quais são as pessoas? Como são as pessoas que estarão lá? Como que é o evento? Primeiro eu preciso ouvir para depois eu saber o que que eu vou levar. Eli, se fala de comunicação, eu falo. Liderança, negócio com propósito também. Vendas, amo. Eu vendo desde os 12 anos. Agora eu preciso ouvir e saber para quem que eu vou falar. Todas as brigas, gente. É porque a pessoa, ela só quer falar, ela não está ouvindo o outro com compaixão, com amor, com sabedoria. E aí o que que acontece? Ira. Você já foi ouvir uma pa palavra ou uma palestra, uma pregação que seja, sai de lá com raiva, irado? Eu já. Eu já. Por quê? Porque a comunicação não foi de encorajamento. Aquela comunicação não foi de ensino. Com amor, com compaixão, com entrega, com interesse em quem está ouvindo. Então, você que está aqui comigo em Negócios com Propósito na Adore Mais FM, seja muito bem-vindo. A gente está caminhando para o final do nosso programa.

0: programa, mas lá no meu YouTube esse programa vai ficar salvo. Elisângela Gomes, a Eli, corre lá pro meu YouTube se você quer ouvir novamente. Chegou aqui passando na nossa frequência, porque o tema de hoje foi a arte da comunicação poderosa. Eu vou trazer mais duas formas de como ter a comunicação poderosa agora no meu Instagram, Elisângela Gomes, a Eli. Elisângela Gomes, a Eli. E você que está aqui no FM, bora juntos na Mentoria Negócio com Propósito 011-99537-5356. A gente trabalha ali os pilares para que o seu negócio potencialize, para que o seu negócio seja de alto valor, para que o seu negócio tenha um propósito muito maior, no mínimo, causar um impacto positivo na sociedade, um impacto positivo com os colaboradores, um impacto positivo com seus clientes, fornecedores. Então, olha só, gente, espero você no meu Instagram, Elisângela Gomes, a Eli. Jesus não voltando, a gente continua aqui transmitindo as boas novas através de negócios com propósito. Um beijo no seu coração. Tchau, gente. Acabou no FM. E vocês que estão aqui comigo? Bora para mais duas formas para você ter aí uma comunicação poderosa. Tá gostando? Deixa eu ver se esse povo tá a fim de saber sobre comunicação. Você acha importante saber se comunicar? Fala aqui para mim. Você acha importante? Hã? Conta para mim. Tudo bem, Edson, Avi, Jaqueline, pessoal chegando aqui do FM. Muito bom, muito bom, muito bom. Olha só. Quando você tem uma comunicação poderosa, é quando você é gentil nas palavras. E a Bíblia valida esse princípio. Olha só. A resposta branda desvia o furor, mas a palavra dura suscita a ira. Mas que ira? De qualquer pessoa. Principalmente aqueles que estão com você o tempo todo, que convivem com você. É? A gentileza na fala é o valor central da Bíblia. Por quê? Os frutos do Espírito. A Marilene. Sim, com certeza, muito importante. Obrigado pelos seus ensinamentos. Amém, querida. Deus seja louvado. Olha só. É a gentileza. Você falar, você ter uma boa comunicação, é o princípio, é o valor central da palavra. Domínio próprio, amor, mansidão, esses são os frutos do Espírito. Quer saber se alguém é crente mesmo? Olha os frutos dela. Na comunicação que ela tem. No mínimo, porque a palavra ela traz vida, a palavra ela traz paz, a palavra de Deus ela traz confiança, ela traz exortação? Traz também. Mas se você é tolo, você não gosta de exortação. Se você é desprovido de inteligência, você não gosta de direção. Por quê? Você precisa se lapidar. E a palavra de Deus, para você ser um exímio cristão, é lapidação o tempo todo. Agora, os frutos do Espírito, ele vem para que gerem frutos positivos com quem convive com você. Eli, eu achei que hoje o programa ia falar de frutos financeiros. A gente fala também. Inclusive, lá na mentoria, Negócio com Propósito, a gente trabalha os pilares da riqueza. Tem um passo a passo para você construir riqueza financeira. Agora, a riqueza que a gente está falando hoje no programa é a riqueza de você saber se comunicar, de você saber falar. Eli, eu quero aprender a saber falar. Então, bora. Vai ser uma honra para mim te ajudar com isso. Vai ser uma honra. Você quer técnicas de como saber falar? a gente tem. Você sabia que uma técnica bem falada, entonação de voz, para uma pessoa que não é confiante, não funciona? Não funciona. Porque o que você fala é simplesmente 7% da comunicação. O resto é como você está falando. Aí tem a comunicação não verbal e por aí vai. Então, todas as vezes que você for responder, todas as vezes que você for responder a alguém, seja gentil nas palavras. Eli, eu tô nervosa, eu tô com fúria. Ah, não peca. Segura, segura. Vamos treinar essa inteligência emocional. Bora treinar o controle próprio, como diz lá dos frutos do espírito. Treino, gente. Então, por quê? Qual é o retorno disso? Se você der uma má resposta para alguém, espera, que é isso que vai voltar. Independente do assunto. Independente do assunto, ele sendo técnico, sendo um assunto bíblico ou não. Você já viu dois crentes brigando sobre a verdade da palavra? Eu já. É engraçado. Não, mas nem em tal lugar fala assim, o outro. Não, em tal lugar da palavra fala assado. E o bicho pega. Quem tá ouvindo fica até meio confuso. Eles estão falando da palavra mesmo? Mas ele... Quando, lá na sinagoga, quando Cristo chegou, que estavam usando de comércio a casa dele, o que, que ele fez? Ixi, ele ficou meio bravo, hein? Ele ficou bravo. Saiu arrumando, quebrando tudo. Por quê? A justiça. Agora, todas as vezes que ele ia ensinar, que ele ia transmitir algo, era com sabedoria, com amor. Então, percebe? Seja gentil com as suas palavras. Prometi mais dois para você aqui do nosso tema Arte da Comunicação Poderosa. Evite palavras vãs, rasas, palavras que não servem para nada. Fala, fala, fala e não chega a lugar nenhum. Você não ajuda ninguém. Você só reclama. O negócio, seu negócio faturou ano passado milhões. Só porque esse mês está com dificuldade, que pode acontecer, você começa a falar palavras vãs, ofensivas, falando mal do seu negócio. Não faça isso. Não faça isso. Mateus 12, olha lá. Mas eu digo que no dia do juízo, os homens haverão de dar conta de toda palavra inútil que tiverem falado. Pois, por suas palavras, você será absolvido. E por suas palavras, você será condenado. Ormelieide, chegou? Que beleza! A gente está falando aqui sobre a arte da comunicação poderosa. Aprenda a se comunicar. Tenha como objetivo principal do seu negócio. Porque senão, não vai funcionar. Não vai funcionar. Mas Eli, eu sou tímido. Eu sou... eu tenho timidez e eu não consigo falar em público. Então, você não consegue falar em público, você... Ou você está inseguro com aquela informação que você vai passar? Se você me der um assunto sobre, por exemplo, Eli, você vai vir palestrar aqui, vai falar sobre foguete. Gente, eu sou especialista em foguete. Eu vou ter que estudar bastante. Muito mesmo. Eu vou ter insegurança falando? Olha, eu já treinei muito a minha comunicação. Eu posso até ter essa insegurança, porque é um assunto que eu não domino. Só que por eu ter tantas técnicas, eu não vou deixar você perceber que eu estou insegura falando aquilo. Mas eu vou me sentir confortável falando? Não. Então, como vencer a timidez na fala? Fale aquilo que você tem a habilidade, que você é bom. Percebe que você sempre terá que ser bom em uma área, especialista em um assunto. Que na hora que você for falar dele, mesmo que te gere uma euforia ali, você não fica eufórica quando vai falar em público? Sim, é um frio na barriga. E se você perguntar para os maiores comunicadores, eles vão dizer que sim. E isso é o que motiva também, porque senão perde a graça. Vira um negócio monótono. Agora, vencer a timidez versus segurança no que você está transmitindo, no assunto. Combinado, minha gente? Olha só, a arte da comunicação poderosa. Esse é um dos pilares de negócio com propósito. Saiba se comunicar que você vai vender. Saiba se comunicar que o seu negócio, por mais que ele passe dificuldade, você vai sair rápido. Seja especialista em comunicação. A gente ouve muito que tem que ser bom em oratória. A oratória, ela vai te ensinar tom de voz, ela vai te ensinar postura, ela vai te ensinar várias técnicas. Mas se o seu coração não tiver convicto daquilo que você está falando, quem está te ouvindo vai sentir. E aí não? Conecta. Então você aprendeu aqui comigo. Fale com amor e compaixão. Seja bom em ouvir. E seja gentil nas palavras. E não fale palavras vãs, inúteis, torpes. Você aplicando esse princípio aqui, você já vai ver que a sua comunicação já vai para outro nível. As pessoas já vão se conectar com você. Mas eu não sou muito falante. Quem disse que a boa comunicação está em quem é falante? Você tem que ser assertivo na sua fala. Atingiu o objetivo? Você foi bom em comunicar. Certo, minha gente? Olha só. Você que quer aprender mais sobre comunicação, bora para a mentoria Negócio com Propósito? É uma mentoria em grupo que a gente faz. E a gente trabalha a identidade, a comunicação, liderança, os pilares da riqueza. 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Eu vou abrir uma caixinha de perguntas lá no meu Instagram agora, no Elisângela Gomes Aeli, e sobre esse assunto. Manda lá a sua dúvida. Tá bom? Gente, Jesus não voltando, a gente vai continuar aqui falando dele. Seja forte, seja firme, seja corajoso em tudo que você for falar, em tudo que você for fazer. Combinado? Beijo no seu coração. Tchau, gente.
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3: Fala, pessoal da Adore Mais, tudo bem? Meu nome é Jara Oliveira, sou daqui de Barueri e queria pedir um louvor. Estou te preparando, Jessera Guiar. E passando para mandar um beijo para vocês, desejar um ótimo dia, uma boa semana. Que Deus abençoe todos nós. Estou ligadinha, antenada aí na rádio de vocês. Grande beijo.

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1: Oh, muito boa tarde para você que está aqui na sintonia na Adore Mais FM. Isso mesmo, Elisângela Gomes daqui, você daí. E nós vamos juntos até as 2h55 com mais um programa Adore Mais. Chegou o momento aqui do nosso programa no FM, no Instagram, no YouTube, Facebook, da Adore Mais FM. Isso mesmo, então que bom que você está aqui, já chama todo mundo, porque eu tenho certeza que você não está aqui por acaso não, ele já tinha reservado esse encontro entre a gente, e é por isso que nós estamos aqui, porque nada é por acaso, né? E se você ainda acredita nessa história, olha, já vai anotando, porque não existe isso, não existe o acaso, viu? Sempre existe um propósito. Mas Eli, que programa é esse, gente? Programa Adore Mais. É um programa oficial da família Adore Mais, onde a gente vem trazendo grandes nomes, celebridades, autoridades, pessoas que fazem a diferença no mundo através dos seus dons, dos seus talentos, através das suas habilidades. E aí, no programa Adore Mais, vem compartilhando no quadro Essa é Minha História. Porque muitas vezes a gente quer fazer algo e não sabe como chegar, ou quer trilhar algum caminho, mas não sabe qual que é o processo, ou muitas vezes nós não sabemos quais desafios essa pessoa enfrentou para chegar onde chegou, né? Mas é claro, com o objetivo de ajudar você também a conquistar uma vida próspera e abundante. Que é como promete, né, lá na palavra de Deus, lá no livro Milenar de Sabedoria, que ele veio para nos dar vida, e vida em abundância. Então, em uma área só da vida? Não, minha gente, em todas as áreas. E essa é uma das promessas, né, que nós seríamos abundantes aqui na Terra. Então, vamos juntos e, claro, segue a gente lá no Instagram da Adore Mais, 102.1, pelo FM. E para você que está aqui no FM, claro que você pode participar com a gente pelo WhatsApp 011 9 1121 1020. E aí, a hora que você mandar sua mensagem para cá, coloca a cidade de onde você está falando, porque a nossa audiência vai para mais de 23 milhões e meio de habitantes do estado de São Paulo, que representa uma média de 170 cidades em torno de São Paulo, fora as mídias sociais, as mídias digitais, não é mesmo? Que aí a gente vai para o mundo inteiro, né? Sem contar com o aplicativo também. Se você não baixou, baixe agora aí o aplicativo da Adore Mais e fica 24 horas conectado aqui com a gente. Tem muito de Deus para você, porque tem ministérios, homens e mulheres preparados, tudo que envolve inteligência emocional, inteligência espiritual e inteligência financeira, a gente trabalha aqui na família, né? Nessa programação nossa aqui, 24 horas. Então, é uma honra ter você aqui com a gente, baixando aí o aplicativo. Gente, olha só, que demais. 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Agora, se você está com dúvida, segue a gente no Instagram, que a gente está postando bastante coisa sobre isso. E lá também vai ter um link para você diretamente votar, tá bom? Bom, minha gente, no programa a gente tem de tudo um pouco, né? A gente tem bate-papo, música boa, mas o foco aqui é o seu crescimento, é o seu avanço, porque como diz na palavra, que o povo perece por falta de conhecimento. E aí no programa Adore Mais a gente tem um momento que se chama A Mensagem de Hoje. Então a mensagem de hoje é: não fique triste se os seus esforços não forem reconhecidos, pois o sol ao nascer dá o seu maior espetáculo, enquanto a maioria da plateia continua dormindo. Tudo que você faz, você fica esperando ser reconhecido ou você dá o seu melhor? Como tudo aquilo que você faz, como se fosse para Deus. Aí vai um conselho para você. Se isso vem no seu coração, a mensagem para você é essa. Não espere, porque a recompensa sempre vem de Deus. Se até o sol, que vem dando um espetáculo absurdo, ele não se preocupa. Se eu, se você estamos dormindo, ele vem e dá o melhor e brilha adoidado. Então o conselho dessa tarde para você é, faça tudo que você fizer com o seu melhor. Não se compare, vai ter sempre pessoas melhores e outras nem tão melhores assim. Mas qual é o seu melhor em tudo aquilo que você está fazendo? Então, pensa nisso. Combinado? Bom, olha só essa canção incrível, falando um pouquinho de sonhos, porque as palavras, elas não alcançam, né? Lugares onde a melodia, a canção consegue alcançar. 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

0: Uou, recebe, recebe a cura, recebe a unção. Você que tá aqui na Adore Mais FM 102.1, você pode ouvir a rádio também pelo aplicativo. Baixa aí, tá em Android, iOS, no YouTube. A gente tá transmitindo ao vivo. Assim que acabar o nosso programa, você pode seguir a gente lá no canal do YouTube, que todas as entrevistas do nosso programa aqui ficarão salvas. E recebe aí o melhor de Deus na sua vida. E claro que o maior convidado no nosso programa é ele. Então seja muito bem-vindo, Espírito Santo, na casa, no transporte público, onde a nossa voz está chegando. Seja muito bem-vindo. No pessoal que está nos assistindo aqui, seja muito bem-vindo. E eu já vou começar aqui com a apresentação dela, médica, formada há 11 anos, especialidade em cirurgia vascular e endovascular, especialista em tratamento de fleblogia avançada e ecografista vascular, mestrado em ciências da saúde pelo Hospital Israelita Albert Einstein. Mãe solo do João Lucas, de 4 anos, atua em seu consultório particular realizando procedimentos e cirurgias ambulatoriais e autora do livro A Cura de uma Mãe Solo. Vamos receber ela então, minha gente, com aquela calorosa salva de palmas, doutora Alana Tobita. Acertei, doutora!
1: Tobita,
0: errei, gente. Seja bem-vinda, querida, dá o seu boa tarde, fala com o nosso povo.
1: Muito obrigada, primeiramente, pelo convite. É uma honra estar aqui. Boa tarde, pessoal. Um prazer contar a minha história. Espero que edifique aí o propósito de vocês, o caminho com Deus. E é por isso que eu tô aqui.
0: Uou. Doutora, eu falei uns nomes difíceis aqui, né? Diferente, assim, quase não saiu, né, gente? Mas sem esses termos técnicos, resumindo de uma forma prática, assim, o que faz uma pessoa com a sua especialização?
1: Bom, a gente trata todos os vasos, então veias, artérias e vasos linfáticos do corpo todo, exceto os vasos da cabeça, que é o neurologista e o neurocirurgião, e os vasos do coração, que é o cardiologista e o cirurgião cardíaco. Então, o restante sou eu, é a especialidade da vascular. Então, sou todos os vasos do corpo.
0: Pronto. Entendido, né, minha gente? Mas, olha só. Tem como envolver o propósito com essa especialização dentro do hospital? Como é que começa a sua história? Como que a doutora foi parar no hospital, num centro cirúrgico? Conta um pouquinho pra gente.
1: Bom, a minha história, eu acho que da maioria pode ser um pouco diferente, né? Muitos médicos se formam porque já tem uma geração de médicos na família, e no caso eu não tenho nenhuma referência de médico na minha família. E eu falo que essa entrevista é exatamente para tirar toda a objeção que muitos dizem, né? Nossa, esses dias um irmão disse para mim, mas é fácil ser médica cristã. Na tua posição ser cristã é ótimo, né? Mas talvez muitos não pagariam o preço que eu paguei para estar aqui onde eu estou.
0: Então, quanto tempo já tem de profissão?
1: 11 anos.
0: 11 anos.
1: Eu
0: achei que tivesse um pouquinho mais ali.
1: Eu falo que eu sou improvável de Deus, né? Porque eu nasci numa família desestruturada. Meu pai separou da minha mãe quando eu ainda estava no ventre da minha mãe. Então, eu cresci sem uma figura paterna. E fui criada pela minha avó. Então, e minha mãe trabalhava muito, né? Então, foi muito ausente durante a minha infância. Então, a minha avó que me sustentou, né? Mas hoje eu sei que quem verdadeiramente me sustentou foi Deus, né? Então, meu testemunho de hoje aqui é a graça de Deus sobre a minha vida, né? Durante todo esse percurso. Porque era uma família humilde, né? Eu não tinha condições nenhuma de ter uns estudos, né, em escola particular. Com 16 anos, eu morei no Japão, então minha mãe se casou quando eu tinha 9 anos e foi morar no Japão. Então, com 12 anos, eu fiquei morando só com a minha avó e com meu irmão. E aí, com 16 anos, eu fui ter essa experiência de estudar e trabalhar lá até os 19 anos. Voltei quando eu tinha certeza. Então, hoje eu falo, até já falei numa entrevista, que com 8 anos eu falava que eu ia ser médica, que ia morar em São Paulo. Já profetizava na minha vida. Mas minha mãe esses dias falou que com 3 anos eu falava isso.
0: 3 anos?
1: Eu nem lembro, obviamente, né?
0: Olha
1: Então,
0: só,
1: e
0: gente.
1: é isso é o propósito de Deus, né? Isso nasce da gente, tá no ventre mesmo, né? No mais íntimo, e para minha surpresa ela me falou isso. E eu já sabia, né? Desde minha infância, mas eram lutas, né? Muitas vezes minha mãe também me falava, filha, mas você não vai dar conta, você não é capaz, esquece isso, né? Medicina estuda muito, vai ficar louco. Quantas vezes ela me via estudando 15 horas por dia, ela falava, para, seu cérebro vai pifar. Então, eu vejo o quanto que Deus me sustentou, porque eu tinha todos os motivos para ter desistido, né? Durante toda a minha carreira, né? Que foram lutas e lutas, mas Deus foi colocando pessoas na minha vida que foi, não, vai, vai, que você consegue, continua firme. E aí, fiz a faculdade, né? Também foi uma luta. Estudei em uma faculdade particular. Eu lembro que eu tinha bolsa, então eu lembro que eu tava com uma dívida na faculdade, e aí eu recebi uma notificação: olha, a partir de segunda-feira você não entra mais na faculdade. E o dono da faculdade, o filho do dono, estava na minha sala, e eu falei com esse meu amigo: falei, eu preciso fazer alguma coisa. Você precisa me ajudar. E aí ele arrumou um encontro com o reitor, e ela me conseguiu mais 30% se eu fosse a primeira da sala. Então eu lembro que eu fiquei em terceiro lugar do ranking. Eu lembro que todo ano tinha um ranking dos melhores alunos da turma, né? Eram 200 alunos anual. E aí eu fiquei em terceiro lugar e sempre lutando ali. E aí fiz a minha especialização aqui em São Paulo. E na minha caminhada com Deus, né, eu sei que Deus sempre me sustentou, mas eu não tinha esse discernimento. Hoje que eu tenho, qualquer coisa pode me cortar, viu?
0: Posso, né?
1: Pode.
0: Eu vou só sugerir aqui, tá travando no Instagram, eu acho que é a sua internet. Coloca o Wi-Fi da rádio, melhor. Que é o pessoal que tá nos assistindo aqui pelo Wi-Fi, pelo Instagram.
1: Ah, sim.
0: Bom, gente, olha só. Às vezes, né, doutora, as pessoas acham
1: Dore mais
0: que
1: FM, qual que é a senha?
0: tem uma colinha ali.
1: Ah, tá.
0: Porque quando vê assim, né? Ah, um médico, um advogado, um professor, acha que foi fácil. Ou a família, né? É quem ajudou, quem foi o patrocínio. Olha aí, minha gente, às vezes você tá esperando, né? Ou tá se autoculpando. Eu não tenho uma profissão, ou eu não sou alguém na vida porque eu não tenho quem me ajudou, ou quem. Eu não tive a estrutura que fulano teve. E aí, nessa tarde, a doutora vem dizendo, contando um pouquinho, né, como é que foram os desafios para ser médica. Meu Deus do céu. Incrível isso, muito incrível. Agora, tem mais um agravante aí, né, doutora? Porque além de ser médica, você é mulher. E mulher parece que assume várias posições ao mesmo tempo, né? Além de assumir várias posições, ela precisa ser boa em tudo, né? Boa mãe, ali boa esposa, boa profissional. E muitas vezes acaba deixando o papel de ser mulher, né? E aí a nossa audiência aqui, grande maioria feminina, qual que é a importância? Teve algum momento ali que a senhora parou e falou: puxa, eu tô estudando muito mesmo, vou ouvir, não vou ouvir, deixa eu olhar para mim, como é que tá meu coração? Teve esse momento?
1: Teve sim, mas a minha especialidade, ela é uma especialidade muito masculina.
0: Masculina?
1: Masculina. Porque a gente tem que fazer 2 anos de
0: Mais um
1: cirurgia.
0: desafio, né? Provar que você é mulher e faz
1: Exatamente.
0: bem esse trabalho.
1: As colegas médicas, mulheres que fazem cirurgia, elas falam: a gente tem que mostrar para eles que a gente também é homem. Porque são muitas cirurgias complexas, né? Então, para fazer a especialidade da cirurgia vascular, a gente tem que fazer 2 anos de cirurgia geral. Então,
0: Nossa.
1: Operar tudo, o corpo inteiro, cirurgias abdominais,
0: Olha,
1: bariátricas. Então, era acidente, esfaqueado, muitos ferimentos por arma de fogo. Então, a gente fazia cirurgias complexas, né, de 5, 10 horas. E sempre tem aquele comentário maldoso, aquele, ah, mas ela não vai dar conta, não, ajuda ali, porque ela é frágil, ela não opera tão bem. Então, desde o começo, mas isso todas as mulheres sofrem, todas as mulheres cirurgiãs. Então, assim, é uma luta constante para mostrar que a gente também consegue, que a gente é capaz de fazer cirurgias mais complexas. E depois a cirurgia vascular, então nem se fala, né? Depois eu entrei para uma equipe que a maioria são médicos, agora que está tendo mais mulheres, mas era o tempo todo piadinhas, né?
0: Ai. Eu imagino. Não é muito diferente do mundo dos negócios, não, viu? Onde eu atuo há mais de 25 anos. Não é muito diferente, porque a grande maioria, ainda assim, né, são os homens. E olha só, foi assim quando a gente começou, né, o projeto... Aqui adore mais, mas Eli, sério, como você vai dar conta? Eu falei, olha, Deus, e tem um time aí, tem o que Deus mandou fazer, as pessoas que vão se conectando. E aí provar, né, essa coisa de todo momento, através dos resultados, que a gente consegue sim. E de novo, você que está nos ouvindo aqui, como eu disse, a gente está num assunto tão gostoso, participa com a gente, 011-9-1121-1020. Tem pergunta, a senhora responde perguntas boas também?
1: Claro, pode mandar as perguntas.
0: No YouTube, você que tá no YouTube, um beijo, gente, no coração. E dá tempo de você compartilhar também. Doutora, agora, eu ainda quero insistir um pouquinho nessa pergunta. Como que a mulher, ela pode, né, se conectar com ela mesma? Porque nos papéis, e principalmente provar, assim, mostrar que tem energia forte masculina, ela pode correr um risco de não... se conectar com ela mais, né? E aí, perder a feminilidade. Como, na sua visão, como que a mulher pode fazer para não perder essa conexão com ela mesma?
1: Você falou muito, muito enfático, assim, porque é o que a gente vive, né? Mulheres cirurgiãs acabam tomando partido, então até nos seus relacionamentos acaba sendo a figura masculina, perde a feminilidade, né, querem mandar, ser autoritária, e isso realmente eu tive que resgatar, né, porque ainda mais eu me tornando mãe solo, eu sou provedora de casa, eu sou a dona de casa, eu sou a mãe, a que, né, cuida da família, então realmente acaba desassociando muito. Mas eu acredito, assim, que a melhor forma de você se conectar, de você recuperar sua feminilidade, quem você é, que você é filha do Deus vivo, filha do Deus Todo-Poderoso, é se conectar com Deus. Porque o que eu vejo é realmente isso, né? A distorção de gênero por conta da profissão. E às vezes o inimigo, ele usa disso, né, pra gente perder a nossa capacidade, né? Nós fomos feitos pra ser amada, pra ser cuidada, e uma pessoa que opera, que faz uma cirurgia de alta complexidade, que faz alguém viver ali numa mesa cirúrgica, muitas vezes fala, não, eu não preciso de ninguém, eu não preciso de homem nenhum pra me sustentar. E isso é uma armadilha, né?
0: Foge à sua essência.
1: Exatamente.
0: Né? Porque... cientificamente falando, né, tem a energia masculina e a feminina, tanto no homem quanto na mulher, né, em algumas vezes, até como defesa, né, tanto a mulher no agir ali, quanto o homem nas emoções e sentimentos, normalmente vem para a autodefesa, mas quando ela não está equilibrada, nossa vida, e aí o Espírito Santo vem com a doçura para tentar nos equilibrar. Mas só tem um jeito, né? Se a gente, primeiro, identifica que tem esse problema, e aí, de novo, 50% do problema resolvido é quando você identifica ele, né? Você identificou, uau, agora já sei onde que tá. E aí, sim, a partir daí, o Espírito Santo vai ter a liberalidade de te conduzir, né? Então, você que tá nos ouvindo, mulher, né? Que tá aí há muito tempo cansada e tá se sentindo esgotada. Será que a sua energia masculina, ela não tá maior que a sua essência? Então, olha isso. O Espírito Santo, ele pode te direcionar, né? E aí e tem algumas leituras que a gente faz, doutora, que diz que o Espírito Santo é feminino. Já ouviu isso? Que o Espírito Santo, ele tem uma essência mais feminina, que é a doçura, é o consolador, né? Ele vem para direcionar, para conduzir. E é muito disso da mulher, né? Mas, olha só. Bom, a nossa, como eu disse, a gente aqui no programa vem trazendo um pouco da essência. E aí, quando você fala do seu filho, né, que você é mãe solo ali, que tá, até tem o seu livro aí, a gente já vai falar sobre ele. Tem alguma característica, algum ensinamento que deseja o seu coração, que o seu filho carregue?
1: Eu acho que o maior legado que eu quero que ele carregue é viver na sabedoria de Deus, ser direcionado por ele, né? De ter uma família íntegra, ser realmente um homem de Deus e estar entregue, né? É o que eu mais tento orientar, assim, depois que eu conheci o amor de Cristo, é que ele siga esse caminho.
0: Muito bom. Doutora, esse livro, vamos lá, A Cura de uma Mãe Solo. Esse livro, como que ele surgiu? Conta pra gente.
1: Então, eu ganhei um diário logo que eu descobri a gravidez.
0: É.
1: E nesse diário eu comecei a anotar todas as minhas angústias, minhas lamentações, meus sofrimentos. Era um refúgio pra mim. Quando eu chegava do trabalho, do hospital, eu sentava, escrevia, chorava. Isso há 4 anos. Inclusive, ele já estava na editora, né? Tinha um nome, na verdade, chamava Maternidade Real, Nada Convencional.
0: Uhum.
1: E quando eu estava na editora, eu estava no momento de um retiro espiritual muito grande.
0: Uhum.
1: E Deus falou comigo. Na verdade, as pessoas, né, o preletor falou, vamos orar para todos os seus projetos agora, para Deus te direcionar em algum projeto. E eu mentalizei o livro, que estava na editora. Falei, tá na editora, Senhor, é de Deus, vai dar certo? E na hora Deus falou, não, cancela essa publicação.
0: Ai, meu Deus!
1: E aí eu fiquei, meu Deus, mas como por assim? Quê? Desesperada. E assim, ele não me respondeu no dia seguinte, porque eu fiquei 3 meses ali na luta. E engraçado que Deus me conectou com várias escritoras. Eu tive jantares, em cafés, com um escritor. Eu falava assim, meu livro tá travado, precisa... Claro que eu não falei dessa experiência com Deus. E eu tentando a explicação nos homens, né? Olha só.
0: Olha isso, olha isso.
1: E todo mundo, não, mas tá normal, não sei por quê, e nada da resposta, e nada. E quando eu tenho um propósito, assim, pra Deus me responder, eu começo a jejuar, a orar, e aí eu tava em outro evento, mas eu já tava pensando em outra coisa, né? Em outra, porque são tantas respostas, né, que a gente pede. Hoje é tudo, é direita, é esquerda, é tudo. Eu atendo o telefone? Não. É tudo, porque eu peço direção de Deus. E aí, nesse dia eu tava pedindo outra resposta, e aí Deus, na hora, falou pra mim, então, aquele livro vai ser um sucesso, mas do mesmo jeito que eu vou te honrar, você também precisa me honrar nesse livro, porque em nenhum momento você mencionou.
0: Eita!
1: Sobre o que eu fiz na tua vida. Nossa, e ali ninguém entendendo nada, eu chorando e tal, em prantos. E depois eu contei. E aí Deus me deu exatamente o momento do lançamento e me deu o título. E eu até fui procurar no Google, será que já existe esse título? Não existe. E aí eu coloquei na minha lousa, reescrevi ele inteiro.
0: Nossa!
1: Praticamente virou, né, se tornou um livro bíblico, né? E eu acordava toda madrugada, então às 3 da manhã, porque eu falava, Senhor, já que é do Senhor esse livro, então o Senhor que tem que me direcionar. Uhum. Porque o livro era pura lamentação, murmuração. Então, quem fosse ler esse livro antes de Deus reformular inteiro, eu acho que ia entrar em depressão.
0: Meu Deus!
1: E tem que ser um livro de superação. E aí eu comecei a acordar todo dia, 3 da manhã, e Deus falava, essa passagem tem que estar no livro, essa passagem tem que estar no livro. E assim, era choros e choros, e eu vi o quanto que era uma cura também sobre mim, sabe? Uhum. Ele me mostrando cada passagem que fazia todo sentido em tudo que eu passei, e quem lê realmente se conectar com a minha história vai ter uma cura também, vai ter uma libertação espiritual. Então, tô bem ansiosa para o lançamento.
0: Uou! Bom, tá chegando várias mensagens aqui, doutora. Que bacana. Gente, um beijo no coração de todos vocês. O Vanderlei, a Natália, a Rosângela, a Aline. Tem até uma pessoa do Uber aqui, ó. E que coisa linda. Gente, a Rosângela, ela se conectou aqui, ó, com você. Ela diz, eu também sou mãe solo. E dá uma risada, kkk. E aí ela faz uma pergunta, já vamos fazer a pergunta dela, que é sobre varizes. Mas, doutora, aquela pessoa que tá, aquela mãe, né, que tá nos ouvindo aqui, infelizmente, também tem essa triste realidade, né, de ser mãe solo. Qual que é o seu conselho pra essas mães, pra essas mulheres? Que eu acredito que é o conselho, que é o que tá no seu livro, né? Qual que é pra você deixar essa tarde aqui pra nossa audiência?
1: Se conectar com Deus, se entregar de corpo e alma, fazer com que Ele realmente cure suas feridas. Eu sei que uma mãe solo, né, eu vivenciei isso no mais íntimo, porque eu não fui só mãe solo, né, eu fui gestante solo.
0: Gestante solo?
1: A gente terminou o relacionamento, eu não sabia que estava grávida, descobri com 3 meses, mas a gente já tinha terminado. Então foi tudo sozinha, né, então fui pro hospital sozinha, tive o parto sozinha. Minha família não me apoiou, porque minha família é super rígida. Então, eu não tive rede de apoio nenhuma. Criei o meu filho sozinha, literalmente mesmo. Não tinha ninguém aqui em São Paulo. Muitas vezes pensei em desistir da minha carreira. Mas Deus me sustentando. Hoje eu olho para trás e falo, meu Deus, quantas pessoas entraram no meu caminho para eu não desistir, para me fortalecer. E o que eu mais vejo, que a mãe solo é uma exclusão da sociedade, né? Uhum. Ela é excluída, ela não tem um perfil dela se conectar com pais, com casais, com pais solteiros, com pessoas solteiras, porque tem o filho, né? Então ela é uma exclusão, e eu sofri muito isso no começo, as pessoas não queriam se conectar comigo, não me chamava para jantares, para festas, porque eu era excluída, porque eu estava dependente ali para viver pelo meu filho. Então, eu sei totalmente, é humilhação, é rejeição, é abandono, é tudo, né? Que uma mulher ali fica uma ferida que não tem possibilidade de ter um novo relacionamento. É o que eu mais vejo, né? Hoje eu participo de uma comunidade de 100 mil mulheres.
0: Nossa.
1: Mães solos no Brasil. Hoje são 15 milhões de mães solos no Brasil.
0: E 15 milhões?
1: E 100 milhões no mundo.
0: Meu Jesus, é muita gente.
1: E são mulheres feridas o tempo todo. E aquela comunidade, hoje eu vejo, eu tava ali, mas era só lamentação, é só tristeza, uhum. Né? Não tinha uma alegria naquele grupo. E depois que eu encontrei Deus, né, houve toda essa cura. Hoje, tudo faz sentido, né? O quebra-cabeça se fechou, porque eu tinha que viver esse propósito, uhum. Né? Essa cura, as mulheres têm que ter, né? Porque Deus, a prioridade de Deus é a família. E a maioria das mães solos, 50% vão para a promiscuidade, 50% vão para o suicídio. E isso é um projeto muito grande, que muitas pessoas não enxergam, né, a realidade de uma mãe solo.
0: Uhum.
1: Né, adoecem e não querem ter um relacionamento. E a prioridade de Deus é construir uma família, né, essa uhum. mulher ter um segundo marido, reconstruir a família. E a maioria não quer, e eu era assim. Quando alguém falava, você não vai arrumar alguém, não? Nossa, aquilo era um ódio. Subia num ódio.
0: Imagina. Mexendo eu falava, na minha dor, na minha ferida.
1: Por que essa criatura tá falando isso? Não tô entendendo. Eu não preciso de homem. Olha aqui eu. Bela, plena. Orgulho, né? E é isso. A mulher, ela tem que ser... Né? Deus fez isso, né? Ele moe a gente. Ele deixa a gente realmente voltar, se autoconhecer. E realmente ser curada, ser sarada de verdade no mais íntimo. E hoje eu falo, eu tô pronta para um relacionamento, né? coisa que eu jamais pensei que eu falaria isso.
0: Olha, tá falando, gente. Poucas pessoas, viu, no estado de São Paulo. Uma média de 23 milhões, pouca gente. Doutora.
1: Então, eu queria isso. Que as mães solos que estivessem me ouvindo, vejam, né? Sintam que o poder de Deus reconstrói, que às vezes você jamais acredita que você pode ter aquela alegria de antes, aquela felicidade de antes, mas que você pode ter, sim. E ser muito mais feliz do que antes. E construir uma família saudável, harmoniosa, cordial e com fidelidade. E a maioria fica na desconfiança, né? Então, só Deus para realmente curar e estabelecer essa família de volta.
0: Uhum. Mas tem um processo aí, não tem, doutora?
1: Muitos processos.
0: Muitos? Tem um processo ali, né? Primeiro
1: é um deserto.
0: Um deserto. E muitas pessoas, às vezes, elas não têm definido aonde elas querem chegar com isso. E aí não sabe que caminho, que rota tomar, que rota fazer, né? Qual o processo disso? Então, eu ainda insisto em voltar ali, ó, lá no autoconhecimento, né? Olhar pra si. Então, tá doendo, primeiro, claro, tem que se autocurar. Porque, eu vou ter um relacionamento, mas aí nem você tá feliz com você mesmo. E aí, o relacionamento, né, é você transbordar aquilo que sobra em você pro outro, né? E não ao contrário. Aí tem os seus problemas, você quer pegar o problema do seu, né, da pessoa com quem você está se relacionando. Não. Então, sempre essa coisa da autocura, né? Que coisa linda. Como é que foi o seu processo de conversão, desse encontro com Deus? Não vai me dizer que foi dentro de um centro cirúrgico.
1: Não. Centro cirúrgico era pura batalha.
0: tá. Como foi?
1: Então, na minha gestação, eu cresci num berço católico, mas na minha gestação eu precisava muito me conectar. Então, eu fiz parte de uma igreja católica, fiz parte do ministério, e eu lembro que era o maior prazer pra mim era entregar, eu fazia parte do alimento, a gente entregava marmitas na Praça da Sé, em algumas regiões, bairros, alguns moradores na rua. E isso me preenchia muito, assim, eu lembro que...
0: O servir.
1: Eu lembro que ali eu falei, meu Deus, meu propósito é com Deus, eu preciso. Porque eu ia entregar marmita embaixo da ponte, famílias ali, com filhos pequenos, mas um sorriso no rosto que eu falava, meu Deus, eu tenho tudo e não tenho nada, não tenho esse sorriso no rosto. E eles não têm nada, mas têm o sorriso no rosto. E várias crianças, eu lembro, e às vezes tinha uma fase que eu fui entregar marmita com 8 meses já, na chuva, todo mundo, não, pelo amor de Deus, doutora, você tá se expondo, e os moradores queriam me abraçar, e eu abraçava os moradores, falava, você vai pegar uma tuberculose, e eu, não, mas isso tá me preenchendo, isso me nutria do amor de Deus, então aquilo realmente me sustentou. Só que chegou a pandemia, fecharam as igrejas e a gente continuou um grupo de oração online.
0: Uhum.
1: E nisso, um casal de amigos falou, vamos participar da célula online? Vamos. Eu tava aceitando tudo. Então, eu fazia de quinta a oração católica e de domingo a oração cristã com pastores. E aí, chegou um momento que eu tinha que me posicionar, né?
0: Uhum.
1: E teve uma conferência presencial desse casal de amigos. E nessa conferência, foi numa casa, e as pessoas, a gente vai ser o momento do batismo, quem quiser pode se habilitar. E eu, na hora, não tinha dúvidas, fui batizada ali naquele dia, e foi meu primeiro contato com Deus, assim, sobrenatural. Eu fiquei 12 horas fora do corpo mesmo. Eu lembro que eu olhava da sacada os carros e não tinha a mesma frequência minha. Parecia que eu tava em outro plano.
0: Uhum.
1: E eu fiquei 12 horas ali numa paz, uma plenitude que eu nunca senti. E quando voltou, eu falei, meu Deus, eu quero mais. Eu não quero mais viver essa vida. Uhum. Eu quero sentir isso que eu tava sentindo. E aí, no mesmo dia, eu procurei uma igreja. E até hoje eu nunca mais deixei de ir. Tem 1 ano e 3 meses que eu frequento essa mesma igreja. E aí já me conectei com as pessoas, faço parte do ministério de oração da minha igreja. É, faço teologia, seminário de teologia há 6 meses. É, fui para Israel, então foi um aceleramento muito grande, né? 1 ano e 3 meses
0: Tanta
1: e
0: coisa
1: parece
0: acontecendo.
1: que eu sou cristã há 10 anos.
0: Agora eu quero saber uma coisa. Algum testemunho, assim, algo que a sua história impactou, que mudou a vida de alguém, alguma mulher que ouviu você falar do seu livro, porque ele não foi lançado ainda, né? Já chegou, viu a sua mudança, falou assim: "Ah, doutora, por que que a senhora tá diferente? O que que aconteceu na sua vida?" Ou a partir daí ela sentiu você diferente, alguma coisa? Tem?
1: Nossa, tem vários pacientes que já são
0: Pacientes?
1: pacientes meus há 6, 7 anos, e depois dessa conversão eles falaram: "Nossa, doutora, você está muito diferente. Eu quero conhecer esse teu Deus aí, porque você está sempre sorrindo, sempre alegre." E inclusive vários pacientes foram para a igreja, vários aceitaram Jesus. Foi uma conexão e várias experiências em todo lugar que eu vou, porque agora eu falei que 2023 eu vou viver dependente de Cristo mesmo, de Deus, em tudo que eu fizer. Então hoje o que eu mais peço é o espírito de ousadia.
0: Muito bom.
1: Porque antes eu chegava no centro cirúrgico para uma cirurgia e eu ficava quietinha orando em silêncio. Hoje não, hoje eu chego, chamo a equipe e falo: "Vamos orar, vamos clamar ao Senhor para ele honrar essa cirurgia, para ele operar através das nossas mãos."
0: Uau.
1: E coloco louvores. Então acontece um sobrenatural ali. Eu nunca mais tive nenhuma complicação, nenhum contratempo ou intercorrência cirúrgica depois disso. E pacientes, eu tenho vários testemunhos. Assim, quando eu voltei de Israel foi muito forte, mas 3 meses antes de eu ir para Israel, eu já comecei a ter uma ativação assim espiritual muito grande, Deus falando comigo a todo momento. Então Deus falando: "Ó, hoje vai entrar uma paciente assim no teu consultório. Você precisa falar isso. Ela tá
0: Desse jeito?
1: sedenta." E
0: Mas não era para curar lá o vascular? As varizes, as.
1: pois é, agora já tá num nível mais hard. E Deus tem me honrado muito, assim, primeira experiência foi uma cirurgia que é uma cirurgia mais complexa de todas, é uma obstrução, então uma trombose venosa das duas pernas, paciente já há 10 anos com essa trombose, então um entupimento que ia até quase o coração e as duas pernas sem circulação nenhuma.
0: Meu Deus, gravíssimo.
1: E a gente já tinha feito uma cirurgia dessa, na verdade a equipe e o paciente quase foi a óbito, foram 12 horas de cirurgia e
0: Meu
1: foi
0: Deus.
1: muito grave, o paciente tinha 16 anos. E todo mundo estava apreensivo, porque falou: "Essa cirurgia..." E eu estava muito
0: Tranquila,
1: tranquila,
0: em
1: porque eu falei:
0: paz.
1: "Deus vai operar aqui, eu não é nem para..." E a paciente também muito tranquila. Mas ressaltando, né, que 90% dos médicos são ateus, então é uma luta também, falar de Deus, orar, isso é uma coisa que eu agora
0: É porque a vida acaba sempre estando na mão deles, né? Dos médicos.
1: exatamente. Às vezes a gente achava, né, que nós somos os próprios deuses. Muitos falam isso, né? Eles
0: É.
1: acham que eles são os próprios deuses, né? Várias vezes eu fazia cirurgia de 12 horas, que a pessoa estava, né, no vale da morte ali e sobrevivia. E eu ia avisar a família: "Olha, ele está bem, ele está na UTI, ele sobreviveu." E a pessoa fala: "Graças a Deus." Eu falava: "Gente, mas nem obrigado para mim,
0: Que
1: que tô
0: trabalhei
1: ali
0: ali.
1: sem dormir, sem comer." E hoje eu tenho todo entendimento, graças a ele mesmo, porque nós somos só instrumento, mais
0: Uou, que
1: nada.
0: coisa linda. Meu Deus. Bom,
1: E
0: doutora, tem muita gente participando aqui. Vamos dar um beijo para esse povo, vai. E tem uma pergunta da Rosângela, que ela diz assim: "Eu fiz um procedimento para tirar as minhas varizes, mas elas estão começando a voltar. Qual seria o procedimento correto?"
1: bom, primeiro tem que tratar a causa do problema. A grande causa de recidiva de varizes é porque não trata a veia principal, né, que está doente, que é ela que rege as varizes. Então é uma das causas. Ou a técnica dessas varizes que não foi adequada. Então por isso pode voltar.
0: Olha aí. É, a Natália, doutora, qual que é o seu maior propósito de vida? Pegou forte aqui, hein, Natália? Um beijo no seu coração.
1: Acho que essa Natália deve ser minha paciente.
0: É?
1: Tem um monte de paciente minha aí.
0: Tem, né?
1: É, meu maior propósito de vida é realmente levar a palavra de Deus, o amor de Deus, para mais pessoas, para mais médicos. Acho que não é por acaso que eu sou médica e ter tantos médicos que não conhecem esse amor. Bom. Então, levar, né? Que esses médicos realmente encontrem. Eu falo que se todos os médicos soubessem o poder que eles têm nas mãos, né, de não curar a vida, né, física, o corpo físico, mas o corpo espiritual, né, levar a salvação eterna de tantos pacientes, eles com certeza seriam mais prósperos, mais felizes, mais realizados.
0: Claro.
1: Né?
0: Bom, olha só, tem Uber da doutora, ele coloca assim, boa tarde.
1: Ele que me trouxe aqui.
0: É, ela orou no meu carro hoje quando levava ela pra rádio. Deixou meu carro com muita virtude de Deus. Deus abençoe, irmã. Sérgio da Uber. Sérgio, um beijo no seu coração. Isso aí, fica conectado aqui na família Dori Mais aí no seu carro. Tenho certeza que todo mundo que entrar aí vai sentir um pouquinho do Deus que você tem aí dentro de você. Que bom que você trouxe ela em segurança, não é mesmo? Um beijo para todos os Ubers, pessoal que tá nos transporte público aí também. É, a nossa rádio vai muito ali no Vale do Paraíba, Dutra, que vai longe, caminhoneiros. Um beijo no coração de todos. E que bom que vocês estão aqui com a gente. Olha, a Beatriz, ela coloca, boa tarde, que entrevista maravilhosa. Doutora, qual foi a maior experiência com Deus em uma situação de trabalho?
1: Bom, a maior foi recentemente, tô escrevendo outro livro.
0: Outro livro?
1: De todos esses testemunhos que são...
0: De doutora a escritora. O próximo livro.
1: Até os meus amigos da igreja, eles falam, ai, vamos já dar um nome, vai ser Milagres na Mesa, Milagres no Leito. Vamos ver ainda, mas são muitos milagres.
0: Eita, Glória.
1: Mas um é muito forte, porque eu tinha acabado de chegar de Israel e lá Deus usou um profeta para falar comigo dentro do ônibus, que era o Rony Oliveira, uma grande autoridade.
0: Sim.
1: E eu estava exatamente chorando no banheiro antes do passeio, porque foi muita luta, né? Eu deixei meu filho, primeira vez que eu deixo meu filho, 15 dias. Ele chorou todos os dias e minha mãe mandou uma mensagem dele falando, vovó... Hoje, mal acordei e meus olhos estão cheios de lágrimas.
0: Oh,
1: e aí, quando ela mandou aquilo, eu desabei no banheiro, comecei a chorar e falei com Deus. Falei, Deus, por que que eu tô aqui, né? Por que que meu filho precisando de mim e tal? E aí, na hora que eu saí do ônibus, entrei pro próximo passeio, começou a chover e cancelou o passeio. E nisso, esse profeta entrou no ônibus, pegou o microfone e começou a contar as histórias daquele local que tinha sido cancelado. E aí ele pegou o microfone e falou, agora você que tá perguntando pra Deus por que que você tá aqui,
0: Ixi.
1: Você precisa viver essa experiência, porque suas mãos são ungidas, onde você toca, você cura, você não vai só curar os corações, mas sim almas pro reino de Deus.
0: Ai, ai, ai.
1: Então aí eu desabei, chorei uns dois dias ali na viagem.
0: Meu Deus.
1: E aí quando eu cheguei, eu falei, vamos ativar isso aí.
0: Pronto.
1: O profeta falou, Deus falou, agora vai.
0: Agora vai.
1: Aí chegou uma paciente no consultório e olha como que é de Deus. Ela tinha marcado com outra vascular e essa vascular não foi e ela acabou marcando comigo. E ela falou isso. Ah, eu não deu certo, eu caí com você. Eu falei, é porque Deus te trouxe aqui. Eu já falo assim na lata, hoje eu tô mais... agressiva com os pacientes, antes eu era mais envergonhada. E aí ela tinha uma dor na perna, tipo uma cãibra, uma crise convulsiva só na perna esquerda, que não melhorava. Ela tava 6 meses assim, 3 noites sem dormir, então ela não conseguia nem ir no banheiro, porque doía muito e as cãibras não cessavam. E ela já tinha ido em mais de 10 médicos, tinha feito mais de 12 exames,

0: Claro que não, porque se Deus existisse, já teria me curado há mais de 6 meses.
1: Meu Deus.
0: E aí eu falei, mas você nunca ouviu alguém curar uma enfermidade por uma oração? Ela falou, ah, minha madrasta, ela tinha um câncer terminal, que deram 30 dias de vida para ela, e através de uma oração ela foi curada e está viva até hoje. Eu falei, então? Ela falou, doutora, mas eu quero um remédio, eu tenho alguma coisa. Isso é físico, é uma doença. Eu falei, sim, é uma doença, mas é uma doença espiritual. E aí ela falou, não, eu não aceito. E eu falei, olha, desculpa, se eu te der qualquer remédio aqui, você vai voltar do mesmo jeito que você entrou. Se eu te der qualquer exame, você vai voltar do mesmo jeito, você vai voltar daqui uma semana pior. O que eu posso te oferecer é uma oração de Deus. E eu tenho certeza que ele vai te curar aqui. E aí ela. Tá bom.
1: Aceitou.
0: Aceitou e deitou na maca e a gente começou a orar. E ali foi a maior experiência com Deus, porque teve um momento de oração que eu não conseguia mais falar. Nós ficamos mais de 2 horas e meia ali.
1: Uou.
0: Atrasou todos os pacientes. E eu não conseguia mais falar porque eu só chorava, chorava, chorava. Minhas mãos eu não sentia mais, formigavam completamente. E ela se rendeu. Ela fechou os olhos e ali
1: Uou,
0: Deus
1: que
0: começou a
1: coisa
0: falar muito com
1: linda.
0: ela, falando de muitas batalhas da vida dela e tal. Olha, até me emociono. E o marido estava assistindo tudo. Quando eu olhei para o marido estava em pranto, chorando, chorando.
1: Uou.
0: E aí ela levantou,
1: Uou.
0: ela pegou em mim e falou: Doutora, muito obrigada, você me curou. Eu falei: Não, não fui eu, não. Agradece a ele, porque foi tudo ele.
1: Uou.
0: Ela falou: Não, foi você.
1: Aleluia. Bom, faltava mais um pouquinho ainda ali, né, doutora? A gente está caminhando para o final do nosso programa. Olha, gente, tem muita gente aqui participando. O Paulo, um beijo, Paulo. Qual revelação você recebeu na sua viagem a Israel? Essa vai ficar para a próxima. Ela já contou uma aqui. Que lindo. Top demais. Duas mulheres abençoadas. Um beijo, Paulo. Reinaldo. Doutora, já ganhou algum médico para Jesus? Sim ou não?
0: Já,
1: Já. Eita, Glória.
0: semana
1: Respondida aí,
0: passada.
1: Reinaldo. E tem muita gente aqui participando. Obrigado pelo carinho. Olha, doutora, como última pergunta aqui do nosso programa, como que a senhora gostaria de ser lembrada quando não estiver mais aqui? Como que você gostaria de ser lembrada?
0: Eu falo muito para os meus pacientes que eu não quero mais ser vista como a doutora Alana médica vascular, porque eu acredito que todos os médicos são bons tecnicamente, estudaram para isso, mas eu quero ser vista como serva de Deus, como
1: Uou,
0: realmente
1: uou.
0: exército do reino
1: Aleluia.
0: e que lutou por ele, lutou pela palavra dele. Então, esse é uma maior felicidade e legado que vai realmente me suprir aí.
1: Uou. Considerações finais.
0: Agradecer o carinho aqui, realmente é uma paz. O Espírito Santo reina nesse lugar.
1: Aleluia.
0: Que vocês sejam
1: Amém.
0: muito abençoados.
1: Amém.
0: Amei estar aqui. Espero vir mais vezes para contar. Tem muitos
1: Tem muita
0: testemunhos.
1: coisa, né? Eu imaginei, foi pouco tempo, gente.
0: E que o Espírito Santo continue te usando aí cada vez mais nesse propósito.
1: Amém. Amém. Doutora, gratidão. Nossa, que presente te receber aqui, contando um pouquinho, né, do outro lado, porque tem lugares e coisas que Deus só pode usar você, porque a gente não vai ter acesso a esses lugares, né? Então, parabéns por aceitar e se colocar como ferramenta dele, né? Ferramenta viva. E que o Espírito Santo continue te usando, te levando e orientando aquelas pessoas que precisam chegar até você para realmente obter a cura, não a física, ou não apenas a cura física, né? Porque a gente sabe que estamos aqui pelo propósito de levar, né, o reino dele vivo a toda criatura. Então, gratidão, e nós nos sentimos honrados por poder ouvir um pouco mais sobre isso e que Deus te use muito mais e além.
0: Amém.
1: Gente, é isso. Acabou o programa. Todos os dias aqui, de segunda a sexta, o programa Adore Mais. Tem muitos convidados, autoridades aqui. E lá no canal do YouTube, se você não segue ainda, Adore Mais FM. Todas as entrevistas estão salvas lá, inclusive essa também com a doutora Alana. E eu quero dizer para você que, não importa onde você tá, você pode conectar com a gente pelo aplicativo, porque o aplicativo vai para muitos países aí, hoje sendo ouvido em mais de 10 países. Fica com a gente, porque eu tenho certeza que Deus tem muito ainda para você. E aqui na nossa frequência tem muita coisa boa no nosso programa. Segue a gente no Instagram E eu te espero lá no

0: meu pessoal, Elisângela Gomes, a Eli. Elisângela Gomes, a Eli. A gente fala um pouco sobre propósitos, negócios com propósito, como que é dirigir esse projeto da família Adore Mais. E vai ser uma honra ter você comigo lá também. Doutora, como que o pessoal te encontra? Como que é as suas redes?
1: Pode me encontrar no Instagram, @ doutora Alana Tobita, meu canal do YouTube também,
0: doutora Alana Tobita. Isso. Simples, né?
1: Isso.
0: Um L só, Alana.
1: Dois L's.
0: Dois L's. Muito bom, minha gente, é isso. Espero você amanhã, então, com mais programa Adore Mais. E estaremos aqui conforme a vontade dele. Um beijo no seu coração, tchau, gente.
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2: O problema da escravidão, o problema de ser escravo em qualquer área da vida, é que você acostuma. Já fizeram vários testes científicos, inclusive em animais, por exemplo. Você bota um cachorro, você bota um macaco dentro de uma jaula e começa a dar choques em uma das paredes. Na parede direita, por exemplo, ele para de encostar na direita. Dá na parede esquerda, ele para de encostar na esquerda. Mas quando começa a dar choque embaixo, ele não tem para onde correr. Com o tempo, ele acostuma, mesmo tomando choque. A escravidão é muito parecida. Você no início fica chateado, no início você não entende, no início você acha que é muito trabalho, que é abuso, mas com o tempo você acostuma. E hoje eu quero te ensinar que não há mais espaço para escravidão em nenhuma área da sua vida. Talvez você que vai assistir essa mensagem de hoje esteja escravo nas emoções, preso a sentimentos negativos, medo de morrer, medo do que as outras pessoas vão falar ou pensar de você. Talvez você esteja escravo lá do passado, de coisas que você fez e a culpa está te consumindo. Tem pessoas que estão me escutando agora que estão escravas do dinheiro, trabalham só para pagar as contas ou nem isso conseguem. Tem pessoas que precisam se libertar espiritualmente porque são escravas do pecado. E nós precisamos saber hoje que um preço já foi pago. Nós somos livres em todas as áreas. Mas para isso nós precisamos de duas coisas, e são as duas coisas que eu vou te ensinar hoje. Abra sua Bíblia em Êxodo capítulo 2, a partir do versículo 23, diz assim: E aconteceu, depois de muitos destes dias, morrendo o rei do Egito, que os filhos de Israel começaram a suspirar por causa da sua escravidão, e clamaram, e seu clamor subiu a Deus por causa da escravidão. E ouviu Deus o seu gemido, e lembrou-se Deus da aliança com Abraão, Isaac e Jacó. E atentou Deus para os filhos de Israel e os conheceu. Israel, o povo hebreu, fica escravo no Egito por mais de 400 anos. 400 anos, mais de 400 anos. 4 séculos de escravidão. Não dá para entender como é que um povo demora 400 anos para começar a reclamar da escravidão. 200 anos atrás eles também eram escravos, 100 anos atrás eles também eram escravos, 300 anos atrás eles também eram escravos. O problema é que o ser humano acostuma com a escravidão. Acostuma tanto que quando ele é livre, ele chega a sentir saudade da época de escravo. Tem gente que está na CLT hoje, ganhando salário, e quando vira empreendedor, apesar de estar ganhando mais, apesar de estar rumo à liberdade, começar naquele tempo, que eu tinha meu horáriozinho para cumprir, meu saláriozinho era menor, mas era certo. Foi isso que o povo de Israel sentiu no deserto, quando começou a sentir saudade das cebolas que comiam no Egito. Eles agora estavam comendo maná, uma comida sobrenatural enviada por Deus, mas tinham saudade da época da escravidão, porque a escravidão acostuma. E das duas coisas que eu quero te ensinar hoje, para sair da escravidão e ser completamente livre, a primeira é: jamais acostume-se com a escravidão. E você só demonstra que não está acostumado e não quer se acostumar com a escravidão quando um gemido sai de você. A Bíblia diz em outras versões, esse clamor aqui eram gemidos. Aliás, o versículo 24 também fala: ouviu Deus o gemido do povo. O povo começou a gemer, ele já não aguentava mais aquela situação. O povo começou a falar com Deus todos os dias. Nós estamos há 400 anos aqui sem falar contigo, estamos há 400 anos aqui sem reclamar, 400 anos aqui acostumados com tudo isso, mas agora chega! Quando o povo falou chega, a Bíblia diz que Deus os conheceu. Enquanto não houver um grito de basta em você, nem Deus te conhece. Enquanto você não falar chega, agora eu percebi que sou um escravo, Deus nem se manifesta na sua vida. Tem gente que é escravo de vícios. Vício da bebida, vício da prostituição, vício da pornografia, vício das drogas. Mas está acostumado com isso. Enquanto você, o escravo, não falar chega, não começa o processo de libertação. O processo de libertação está diretamente ligado ao teu basta. O povo de Israel, 400 anos no Egito, acostumado com aquela escravidão, 400 anos no Egito, achando normal ser escravo. Afinal das contas, eles eram escravos, mas estavam comendo. Afinal de contas, eles eram os escravos, mas podiam ter onde morar e tinham filhos. Tem gente que, se tiver onde morar e ter o que comer, aceita a escravidão. É isso aí. Tem gente que, se a conta tá paga, aceita ser escravo. E aceitar a escravidão é uma opção do ser humano. Ou você aceita a escravidão, ou você começa a gemer de revolta e diz basta. Foi o que o povo de Israel fez aqui em Êxodo 2. Eles falaram basta e começaram a gemer diante de Deus, a clamar diante de Deus. E a Bíblia diz que Deus os conheceu, porque Deus não te conhece porque você é um escravo. Deus te conhece porque você é um escravo dizendo basta. Você reconhece onde está sendo escravizado. Você não admite mais aquilo. Houve aqui uma mudança de mentalidade. Porque 430 anos, eles aceitaram ser escravos. E justamente aqui em Êxodo capítulo 2, eles não estão aceitando mais. Porque houve uma mudança de mentalidade. Agora presta atenção nesse ponto 2. Depois que o ponto 1 acontece, que é você se revoltar contra a escravidão, você dizer um basta contra a escravidão, você gemer diante de Deus dizendo não aceito mais ser escravo disso, quando você declara isso publicamente, Deus começa a preparar um libertador. Não foi coincidência que no mesmo tempo em que o povo disse basta de escravidão, Moisés nasceu. Moisés nasce com o propósito de ser um libertador. Ele vai tirar o povo de Israel do Egito, que não conseguiria sair sozinho, porque a maioria de nós não conseguimos quebrar nossas próprias correntes sozinhos. A gente não consegue sair do Egito sozinho, a gente não consegue sair do vício sozinho. Nós precisamos de um guia, de um líder, de um libertador. Essa é a verdade. Às vezes Deus vai usar um profissional da saúde, um psicólogo, um psiquiatra. Deus pode usar pastores, Deus pode usar um profeta, Deus pode usar um amigo, Deus pode usar teu pai, tua mãe, Deus pode usar alguém como eu na internet, mas Deus sempre vai usar um libertador ou uma libertadora para provocar o segundo passo da liberdade total na sua vida. Depois do gemido de não aguento mais, chega de escravidão, Deus vai colocar um líder na tua vida para te guiar para a liberdade. Sabe qual é o problema? No mesmo capítulo 2, abre comigo. Versículo 13, Moisés disse, dois varões hebreus estavam lutando, e Moisés disse ao injusto, por que feres ao teu próximo? E ele respondeu, quem te colocou por príncipe ou juiz sobre nós? Pensas em matar-me como mataste o egípcio? Então temeu Moisés e disse, certamente esse negócio foi descoberto. A primeira vez que Moisés tenta ajudar o povo, ele é rejeitado, claramente rejeitado. Para quem não sabe, ele vai fugir e vai atrasar mais 40 anos a libertação do povo de Israel. O povo de Israel já poderia estar 40 anos rumo à liberdade, mas como aquele povo rejeita, e outra coisa, seus inimigos sempre apontam o seu destino. Moisés nunca falou que era príncipe. Moisés nunca falou que era juiz. Quem falou isso foi o inimigo dele. Quem estava com raiva dele falou assim, quem te colocou de príncipe e juiz? Porque o inimigo te vê de uma forma que você não se vê. E o inimigo denuncia teu destino. É impressionante, você ainda nem sabe que tem. Porque na verdade Moisés se tornou príncipe e juiz sobre o povo de Israel. Mas a primeira vez que isso sai da boca de alguém é justamente alguém que estava confrontando Moisés. Então preste atenção até nos confrontos contra a sua vida, porque podem ter palavras que denunciam o destino ali. Moisés então foge para Midian e durante 40 anos fica ali. E o povo, por rejeitar um libertador de primeira, sofre mais 40 anos. Preste atenção. Às vezes o teu clamor já chegou até Deus e Deus já enviou a solução. Você que a rejeitou porque não chegou no rótulo que você queria, não chegou na embalagem que você desejava. Chegou a hora da gente perceber o que Deus está enviando para nos libertar dos vícios, das correntes emocionais, do passado, da culpa, dos relacionamentos tóxicos. Às vezes você está preso num relacionamento tóxico, abusivo. Ou seja, dizer basta não é separar-se. é tomar uma atitude para nunca mais voltar a acontecer nenhum tipo de escravidão nesse teu relacionamento, às vezes tóxico. Às vezes você começar a falar mais dos seus sentimentos. Às vezes você pedir uma ajuda profissional, uma ajuda espiritual. Às vezes você aprender a pedir ajuda para amigos. Às vezes você está escravo hoje num vício. A internet está viciando muita gente e você acha normal, pede ajuda, diz basta, cria limite, coloca pessoas do teu lado que podem te ajudar. Quando Deus vê você suspirando pela libertação, Ele envia um libertador. Quando Deus vê você suspirando pelo fim da tua escravidão, Ele envia algo ou alguém para te libertar. O fim das contas, a história você conhece. Moisés, 40 anos depois que tentou a primeira vez, volta ao Egito, encara Faraó, abre mão dos seus luxos, da sua vida no palácio, para poder bater de frente com o homem mais poderoso da época, Faraó, e pedir a libertação de um povo que não o queria. Aqui, parece muito com a história de Jesus, porque Jesus veio para os seus, mas os seus não o receberam. Ainda assim, Jesus dá a vida por aqueles que nem queriam aceitá-lo. Esses dias eu estava vendo o filme Crônicas de Nárnia com meus filhos, escrito por C.S. Lewis, e uma parte muito tocante é quando Aslan, o leão, que ali é uma figura de Jesus no filme, dá a vida por um menino que não merecia, um menino que fofocava, que entregava segredos, que estava meio que compactuando com a maldade de uma bruxa. Aquele menino que não merecia foi justamente o que o leão, Aslan, vai trocar a vida. Me mata, mas não toca no menino. Foi exatamente o que Jesus fez por nós e foi exatamente o que Moisés fez pelo povo de Israel. Que venha sobre mim, mas libera o povo. Deus está enviando libertadores à nossa geração. Deus está levantando libertadores financeiros, libertadores emocionais, libertadores espirituais, libertadores de famílias, libertadores de vícios, libertadores de cadeias.

0: por muitos anos te prenderam, só que você precisa recebê-los. Porque o povo de Israel de primeira não recebeu Moisés e aconteceu o que aconteceu. Agora vai começar a libertação. Moisés, 40 anos depois, pega o povo e começa a caminhar pelo deserto. Milagres acontecem. O Mar Vermelho se abre, porque toda a libertação será carregada por milagres. Anote isso. Toda a libertação será carregada por milagres. Nunca é natural. Deus sempre vai dar sinais no caminho de quem faz é Ele. Agora, tudo começa com teu grito de independência, com teu grito de liberdade, com a tua revolta, com teu suspiro, com teu clamor, com teu gemido de não aceitar mais a escravidão. Depois Deus envia um libertador. E aí começa o processo. O povo de Israel não ficou livre de um dia para o outro, foi um processo. E uma coisa interessante é que eles não saíram da escravidão de mãos vazias. O povo do Egito estava tão atônico, tão transtornado com o que estava acontecendo, que começaram a entregar o ouro e a prata na mão dos que eram escravos. Escravos saindo ricos da terra que o oprimiu. Eu quero declarar isso sobre a sua vida. Você não vai sair simplesmente dessa escravidão que está vivendo hoje. Você vai sair melhor do que entrou, melhor do que está, porque tesouros que estavam escondidos aí serão entregues nas suas mãos. Moisés pega o povo, vai guiando pelo deserto. E ali começa o segundo problema. Além de ser rejeitado de primeira, agora ele começa a ser questionado. Você imagina como é difícil ser um líder libertador, se além de rejeição, ele tem que lidar com questionamento. Ele falou: eu parei minha vida para ajudar vocês e vocês me rejeitaram. Dei outra chance, agora tudo vocês questionam. Se Moisés mandava acampar, questionavam. Se Moisés falava, vamos por ali, questionava. Se acabava a água por uma hora, ele falava, viu Moisés? Você tirou a gente do Egito, e questionava e reclamavam. E Moisés teve que ser fiel ao que escutou de Deus e não ao que estava escutando do povo. A pergunta é, se Deus te levanta, além de sair da escravidão, se Deus te levanta para ser um libertador, uma libertadora, você vai ser capaz de ouvir mais a voz de Deus do que a voz do povo reclamando? Quão difícil é para mim, para quem não sabe, estar na internet nesse tempo todo ensinando vocês, guiando-os até a liberdade, mas todo dia é criticado, todo dia chega calúnia, todo dia chega um ataque, todo dia chega o tento invadir nossas redes sociais, todo dia chega isso, chega aquilo. E eu fico pensando, por que eu estou fazendo isso? E aí Deus sempre me lembra, assim como Moisés, prefiro escutar minha voz do que a voz do povo, cumpra só a sua missão de libertá-los. Por isso eu assumo um compromisso com vocês, não importa os ataques que eu recebo, não importa a perseguição, não importa nada, eu continuarei fiel ao que Deus mandou. E Deus me pediu para pegar a mão de vocês, tirá-los do Egito e levá-los até a Terra Prometida. A Terra Prometida está diante de nós e a gente não vai precisar ficar 40 anos dando volta no deserto como Israel, porque hoje nós temos o GPS do Espírito Santo que vai nos guiar no mínimo tempo possível, da escravidão à terra prometida. Da escravidão à terra prometida. Por isso, tome uma atitude hoje de dizer um basta para a área que você está escravo. Como o povo de Israel começa a gemer diante de Deus, falando, não aceito mais, eu não quero mais. E Deus vai fazer a parte dele, colocando um libertador, uma libertadora na tua frente. Talvez, humildemente, possa ser eu te pegando pela mão, te levando da escravidão à terra prometida. Pode ser um dos nossos livros, pode ser um dos nossos desafios na internet. Eu não sei o que Deus vai usar ou quem Deus vai usar, mas se você começar a suspirar, a gemer, a se revoltar contra a escravidão, Deus vai colocar um libertador na sua vida. E que ele tenha maturidade de ser rejeitado e criticado e questionado como Moisés e continuar guiando o povo ainda assim. 40 anos no deserto. Nós não precisamos errar no que nossos antepassados já erraram. Sabedoria é aprender com o erro dos outros. Então saiba que quanto mais você murmurar, mais tempo você fica no deserto. Eu quero te incentivar a prestar atenção nessa mensagem aqui. O que postergou o tempo do povo que era escravo agora ser um povo perdido no deserto foi a murmuração, a reclamação. Logo depois da escravidão, as pessoas não sabem bem o que fazer, elas saem da escravidão e falam, é igual os negros quando foram libertados. Princesa Isabel assinou a lei e libertou os negros, mas agora eu faço o quê? Não tem emprego? Eu faço o quê? Eu não posso abrir uma empresa, que ainda tinha toda a questão do racismo. Não sou mais escravo, mas não sei o que fazer, porque pior do que a escravidão é o que você vai fazer depois da escravidão. É por isso que você não respeitar o libertador que Deus colocou na tua vida, você continua perdido apesar de não ser mais escravo. E a Bíblia diz claramente que foi para a liberdade que Cristo nos libertou. Cristo, é claro, foi o maior libertador de todos. Ele mostrou exatamente o que é ser livre. Não acumulou nenhum bem na terra, mas era muito livre financeiramente. Ele fazia tudo o que queria. Se ele tinha que pagar um imposto, por mais que ele tivesse que pedir ajuda a um peixe, e o peixe cuspia uma moeda, o milagre acontecia. Mas ele nunca se limitou financeiramente, porque ele era livre nas finanças. Cristo era livre emocionalmente, as pessoas o ofendiam e ele retribuía com amor, porque cada um dá aquilo que tem. Em Cristo só tinha amor. Cristo era livre espiritualmente ao ponto dos demônios se sujeitarem à sua autoridade. Na verdade, a verdadeira liberdade Cristo nos ensinou. Mas se nós analisarmos desde a história de Moisés até a história de Cristo, você vai ver que libertadores e libertadoras foram levantados por Deus em Israel para guiar um povo de um estado de prisão, de escassez, de confusão, de perdição, até um estado de abundância, até um estado de liberdade. Isso aconteceu com Débora, isso aconteceu com Gideão, isso aconteceu com Josué. Isso aconteceu com grandes homens e mulheres de Deus que foram libertadores e libertadoras, e todo um povo foi beneficiado pela obediência desses líderes. Então aprenda o seguinte: se revolte contra a prisão que te prende hoje, a escravidão que está em alguma área da sua vida. Aceite o libertador, a libertadora que Deus coloca na sua vida, e não murmure no processo. Com essas coisas aqui, você vai chegar num nível de liberdade que nunca sonhou. Talvez os teus pais nunca tenham experimentado o que você vai experimentar. Talvez nunca na história da sua vida você tenha sonhado o que vai começar a viver agora. Porque depois que você experimenta a liberdade, nunca mais você aceita ser escravo em nada e de ninguém. Nunca mais você aceita ser escravo de nada e de ninguém. Às vezes você é escravo de uma ameaça, às vezes você está escravo de uma condição financeira. Ah, mas se eu não continuar trabalhando aqui, ele me manda embora, ele segura meu documento. Às vezes você está escravo de coisas físicas, emocionais, espirituais, passado. Eu não sei do que você está escravo, mas para a liberdade Cristo te chamou e te libertou. Então prepare-se, porque hoje é dia de libertação. Hoje é dia de você entrar num outro nível. Hoje é dia de você entrar numa nova temporada na sua vida, que é a temporada da liberdade. Você fala: Thiago, agora que eu sou livre, eu posso fazer o que eu quiser? Agora que você é livre, você tem poder de escolha para servir ao Deus que te libertou de verdade ou estragar tudo e voltar para a escravidão. Eu só posso dizer que eu sirvo a Deus de verdade quando eu sou livre, e sendo livre, decido segui-lo. Eu só posso servir a Deus de verdade e dizer que Ele é meu Senhor em tudo quando eu tenho algo para depositar os pés dele e falar: tu és o meu Senhor em todas as coisas, inclusive essa glória que eu tenho, esse poder que eu tenho, esse dinheiro que eu tenho, esse recurso que eu tenho, esse emprego que eu tenho, essa família que eu tenho, tudo que eu conquistei está aos seus pés. Então nós vamos ser livres. Deus vai libertar o seu povo para que a gente possa, de livre e boa vontade, depositar as nossas coroas aos pés do único que merece toda a honra, toda a glória e todo o poder. Se você está me escutando hoje e ainda não reconheceu Jesus Cristo como Senhor e Salvador, nessa mensagem de liberdade eu não posso negar a oportunidade de você aceitá-lo. Eu sei que muita gente que me segue não é religioso e não estou te obrigando a isso, mas estou te sugerindo fortemente a abrir seu coração hoje para o libertador das nossas almas, que tira a nossa alma da angústia, tira o nosso espírito da escravidão. Jesus é o caminho, a verdade e a vida. E ninguém chega a Deus, ninguém chega ao Pai se não for por Ele. Talvez hoje seja o dia de você dar um grito de liberdade que começa no Espírito, aceitando Jesus Cristo como Senhor e Salvador. E depois todas as outras coisas vão ser acrescentadas. Você também vai ser livre financeiramente. Você também vai ser livre nas emoções. A culpa vai desaparecer, porque onde Jesus está não tem culpa. Porque todos os que estão em Cristo Jesus estão livres. Nenhuma condenação há, diz Romanos, nenhuma condenação há para aqueles que estão em Cristo Jesus. A primeira liberdade começa no Espírito com Jesus. E depois, eu garanto, todos os outros níveis e áreas serão libertos. Chegou o dia da sua liberdade, deu o grito da sua independência. Eu quero poder, humildemente, ser um libertador na sua vida, te guiando do Egito à Terra Prometida.
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3: A nova fonte de poder não é dinheiro nas mãos de poucos, e sim informação nas mãos de muitos. A nova fonte de poder não é dinheiro nas mãos de poucos, e sim informação nas mãos de muitos. Olha, gente, a informação tem um poder absurdo. Bolsa de valores, por exemplo, ela sobe ou desce apenas com uma informação. Então, tenha isso na sua mente e desenvolva cada vez mais o seu conhecimento e o seu desenvolvimento. Primeiro, acima de tudo, sobre você.
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0: Glória a Deus. Abra sua Bíblia em Isaías, capítulo 5, versículo 13. Isaías, capítulo 5, versículo 13. É muito famoso, mas talvez você nunca tenha visto por esse lado. Diz assim: o meu povo perece por falta de conhecimento. O meu povo, em outras versões, é levado ao cativeiro, é feito escravo por falta de conhecimento. Perecer é apodrecer. Ser levado ao cativeiro é ser escravo. Qual é o ser humano que quer apodrecer? Qual é o ser humano que quer ser escravo de algo ou de alguém? Nenhum. Então preste atenção nos próximos minutos, porque talvez falte uma peça de conhecimento no quebra-cabeça da sua vida para você poder dar o passo certo agora, para você poder tomar a decisão certa agora. Essa noite é uma noite de adquirir o conhecimento certo para dar o passo certo. Abra teu coração para o que Deus quer te ensinar hoje. Se o povo apodrece, perece, é levado cativeiro, se torna escravo por falta de conhecimento, deveria ser nossa prioridade adquirir conhecimento. Para pensar agora, qual é a área da sua vida em que você está pobre? Talvez você não esteja pobre financeiramente, mas você esteja extremamente miserável emocionalmente. Para pensar agora, nesse minuto, fecha teus olhos e para pensar, qual é a área que eu estou pobre? No espírito, área espiritual, na área emocional, na área financeira, Na área dos relacionamentos, nenhum relacionamento dá certo, não tem amigo, eu não consigo dar certo conjugalmente, não dou certo com nada. Qual é a área que está te faltando recursos? Qual é a área que você está sem o que fazer? Qual é a área que você está literalmente na miséria? Qual é a área da sua vida? Porque você pode parar para pensar que a área em que você está pobre é a área que você tem menos conhecimento. A área que você está miserável, a área em que você está em necessidade, é a área que você tem menos conhecimento. Por exemplo, se você não tiver muito conhecimento sobre vida emocional, você vai sofrer muito emocionalmente. Porque uma pessoa que domina conhecimento emocional sabe que pessoas vão tentar feri-la. É normal. Quando você tem o conhecimento, você não rebate, porque você sabe que você vai postergar o sofrimento ao invés de dar a outra face, como Jesus nos orientou, e resolver naquele mesmo dia. Ah, Thiago, mas eu vou parecer um bobo dando outra face, mas vai resolver no mesmo dia. O que Jesus quer é que você economize tempo, energia, dinheiro, porque se for para a justiça vai gastar dinheiro, que você economize o seu emocional de ficar mandando diretinha na internet, no, nas redes sociais, dando a outra face e resolvendo o problema ali. Para pensar, a área em que você está pobre é a área que você tem menos conhecimento. A área que não flui na tua vida é a área que você não tem chaves de sabedoria. A área em que você está miserável, quase quebrando, quase falindo, quase tudo parando, é a área que você nunca se interessou em pegar as informações certas para aquela área. Por quê? Porque o inimigo sabe que se ele te deixar na ignorância, ele vai atrair pobreza. Anota isso, por favor. O inimigo, ele tem certeza, ele também estuda o ser humano. E ele tem certeza que se ele te deixar na ignorância em uma área ou em todas as áreas da sua vida, ele vai atrair pobreza para aquela área. E onde tem pobreza, tem falta de opção. Você pode começar a anotar, porque Deus vai falar muito contigo. Onde tem pobreza, tem falta de opção. A pobreza, ela é ruim porque ela vai fazer você negociar duas coisas importantes: seu tempo e seus valores, para obter algo imediato. A pobreza vai fazer você negociar seu tempo e seus valores. São coisas importantíssimas, caríssimas. Você vai negociar isso para poder obter algo imediato, algo que sacia a sua necessidade hoje. Então, uma pessoa pobre financeiramente, você pode ver que uma pessoa, por exemplo, que se prostitui, ela sempre diz: ah, eu fiz isso por causa do dinheiro, eu precisava. Mas eu também já precisei muito de dinheiro e não me prostituí. Tem pessoas que precisaram muito e fizeram outra coisa. Na verdade, nós negociamos tempo e valores de acordo com as nossas necessidades. Então o inimigo faz você entrar em ignorância, porque toda ignorância traz pobreza, para que você seja escravo de algo ou de alguém. Porque na pobreza você tem falta de opção, na pobreza você vende seus valores e vende seu tempo para quem pode comprar. Essa pobreza aqui não é só financeira, não. É claro que se você der exemplos financeiramente, alguém que é pobre financeiramente está muito mais sujeito, suscetível a vender seus valores e seu tempo por dinheiro. Mas pense, pare para pensar no pobre espiritualmente. Por que uma pessoa procura cartomante? Por que uma pessoa dá o tempo, dá recurso, vende seus valores atrás de algo que não tem nem prova científica e nem espiritual de veracidade? Porque quem é pobre numa área, por causa da ignorância que tem naquela área, vai vender seu tempo e seus valores para ter retorno imediato. E o inimigo é mentiroso. Ele te promete um retorno que você nunca vai ter. É tudo uma ilusão. A pobreza, ela é tão terrível que ela corta as opções de futuro. Você para de sonhar com o futuro, você para de ter esperança no seu destino profético, porque você acha que o dinheiro te define. E a pobreza aqui não é só a financeira, a pobreza espiritual também é assim, ela corta seu futuro. A pobreza emocional também faz você não sonhar com outro dia, porque você está tão preso na briga com o marido, tão preso na briga com o sócio, você está tão preso naquela pessoa que te feriu, que te abandonou, que te traiu, que te apoiou pelas costas, que você não pensa nem no futuro, você está preso no passado. A única forma de você se libertar da pobreza é matando a ignorância na sua vida. E a única arma para matar a ignorância é a aquisição de conhecimento. Não tem outra forma. Se você continuar na ignorância, presta atenção, por favor. Se você continuar na ignorância, você vai estar cego para as oportunidades. A oportunidade vai estar na sua frente e você não vai ver, porque você é um ignorante. Se você continuar na ignorância, você vai pegar o caminho mais longo para chegar no mesmo lugar. Já viu pessoas que poderiam estar em 2 anos num lugar, em 1 ano podia ter resolvido o problema no relacionamento, mas fica 15 anos naquele problema? É igualzinho Israel, que poderia ter atravessado o deserto em dias, mas demorou 40 anos. A ignorância, ela faz você tomar o caminho mais longo. A ignorância, você tem 3, 4 opções na sua frente. Com ignorância, você escolhe justamente a opção que vai te fazer sofrer mais. Tem mulher que fala, não sei porque eu escolhi esse homem, porque você estava em ignorância. Então está sofrendo o peso da decisão. Não sei porque minha empresa não dá certo, porque você fundou na ignorância. Você não sabia que era importante pagar os impostos desde o início, contratar bem. Você estava ignorante, você não sabia que você tem que gastar menos do que entra, o faturamento não é lucro. Existem detalhes que você precisa saber antes. A ignorância vai matar teus sonhos, vai matar suas possibilidades. A ignorância mata suas oportunidades. A ignorância te prende numa rodinha em que você acha que está vivendo, mas você só está sobrevivendo. Agora anote isso. Quanto mais conhecimento você tiver, porque a arma que mata a ignorância é o conhecimento. Quanto mais conhecimento você tiver, mais oportunidades você vai atrair. Quanto mais conhecimento você tiver, mais oportunidades você vai atrair. Então, por exemplo, aqui na nossa plateia tem um pregador. Quanto mais conhecimento da palavra ele tiver, mais convite vai chegar. Pode ter um empresário aqui, quanto mais conhecimento da área que você vende ou do serviço que você oferece, você tiver, mais cliente vai comprar de você. Quanto mais conhecimento você tem, mais oportunidades você atrai. Quanto mais conhecimento você adquire, mais pessoas estratégicas se aproximam de você. Porque a sabedoria, o conhecimento, atrai muito mais do que o dinheiro. Porque o dinheiro pode ser passageiro, oportunidades financeiras podem ser de um dia, mas conhecimento é para sempre. Uma vez que entrou em você, ninguém tira mais. O carro que você compra, você pode perder de 1000 formas. O conhecimento que você adquire, ninguém rouba de você. Tiago, eu quero adquirir conhecimento. Eu estou convencido que eu vou apodrecer sem conhecimento, que o povo perece por falta disso. Eu não quero ser levado cativo, eu não quero ser escravo numa área por falta de conhecimento. Como eu faço para adquirir conhecimento? Está com papel e caneta na mão? Porque hoje, apesar de ser uma palavra de instrução, é muito mais profética, porque está lidando com o teu futuro, do que simplesmente um estudo. A primeira coisa que você precisa fazer para adquirir conhecimento é escolher estrategicamente os ambientes que você frequenta. Porque os ambientes que você vai, você modela quando observa pessoas, você vê e escuta coisas e nada forma mais seus pensamentos do que visão e audição. Por isso você tem que ter muito cuidado com o que vê e com o que escuta, porque isso está formando mais de 87% dos seus pensamentos. Então, se você quer realmente adquirir conhecimento, você tem que parar de ambientes que não se ensina nada, ambientes que só deterioram seus pensamentos positivos, ambientes que te puxam para baixo, ambientes que te levam para o erro e para o pecado, e começar a frequentar ambientes como esse, que te ensinam uma palavra, que te dão uma palavra de futuro, que abrem as possibilidades para você, que igualam pessoas. O negro e o branco estão aqui, o gordinho e o magrinho estão aqui, o pobre e o rico estão aqui. Qual é o lugar onde todas as pessoas podem ser iguais diante do conhecimento? Então você precisa tomar a decisão de qual ambiente você quer ficar, porque onde você estiver, ali você vai sugar informações, ali você vai absorver o ambiente, e o conhecimento está diretamente ligado aos ambientes que você frequenta. Você pode ver que uma pessoa de muito conhecimento não necessariamente esteve nas 4 paredes de uma faculdade, mas esteve nas páginas de um livro. Então você precisa decidir hoje. A segunda coisa que você precisa decidir: quais são as experiências que você vai interiorizar. Todo ser humano passa por experiência positiva ou negativa, e às vezes a gente adora se prender nas negativas e acaba deixando de lado as positivas. Se um hater te ataca na internet, você fica meia hora respondendo o hater. Mas quem mandou um testemunho por causa da tua vida, do teu ministério, do teu trabalho, do teu produto, do teu serviço, você não perde meia hora respondendo, você manda uma palminha de agradecimento. O que está acontecendo conosco? Vamos aproveitar as experiências, sejam positivas ou negativas, para adquirir conhecimento. Existem experiências traumáticas que você passou, que Deus permitiu para que você aprendesse de uma vez só. Porque quanto mais traumática a experiência, maior o aprendizado. Você pode anotar? Quanto mais traumática a experiência, maior o aprendizado. Existem coisas que você aprende pelo ambiente que conviveu. Por exemplo, eu fui criado num ambiente com meu pai militar e pastor. Então, drogas nunca fez parte do meu ambiente. Então, já me ofereceram drogas várias vezes no colégio, na faculdade, eu sempre disse não. Por quê? Porque o ambiente que eu cresci me deu o conhecimento para onde as drogas te levam. Mas tem pessoas que não tiveram esse ambiente, então aprenderam com a experiência. Ela foi roubada de tudo por causa das drogas. Perdeu a família, perdeu a esposa, perdeu o respeito dos filhos, perdeu o emprego, perdeu todo o dinheiro que tinha. Foi humilhada ao extremo e aprendeu com a experiência que drogas leva para o inferno. Tanto o inferno aqui na terra, que a vida é um inferno, quanto o inferno eterno. Ou seja, ou você aprende pelo ambiente ou você aprende pela experiência. Só que eu te dou um conselho, o ambiente dói menos. Você decidir estar no ambiente em que você absorve conhecimento dói menos do que passar por experiência. De qualquer forma, Deus não vai te abandonar e Deus vai fazer você chegar no lugar que Ele planejou. De qualquer forma, Deus vai te levar para o destino profético que Ele traçou para você. Quando você estava no ventre da tua mãe, Ele escrevia todos os seus dias. Está escrito, vai acontecer. O problema é o trajeto. O problema é o tempo que você vai levar. O quão de sofrimento você quer sentir escolhendo ambientes ou experiências. Então chegou a hora da gente lutar com todas as nossas forças contra a ignorância e a pobreza, porque a pobreza te leva à ignorância e a ignorância te leva à pobreza. Uma coisa leva a outra. Se você der brecha em qualquer uma das duas, uma vai trazer a outra. Elas andam juntas, de braços dados. Se você deixar pobreza espiritual na sua vida, mas como é que é assim pobreza espiritual? Você não gosta de orar, né? Você consegue ficar 3 horas maratonando Netflix, mas não consegue ficar 10 minutos orando, não é isso? Peguei você aí? É você? Então deixa eu te dar uma palavra. Se você quer ser rico espiritualmente, que é a maior riqueza que um homem e uma mulher podem ter, você vai ter que abrir mão do que quer para ter o resultado que quer. Vou repetir. Você vai ter que abrir mão do que quer para ter resultado que quer. Ah, eu quero ser um gigante espiritualmente. Eu quero ser rico espiritualmente. Então você vai ter que abrir mão de algumas coisas. Eu não estou falando que ver televisão ou Netflix é errado. Não é isso. É que você tem que ter mais prazer na lei do Senhor do que no entretenimento do homem. Riqueza emocional é muito difícil. É muito difícil adquirir ser rico emocionalmente, porque você vai ter que perdoar. É tão difícil perdoar, né? Você só tem que perdoar quem te machucou, né? Ninguém tem que perdoar quem só fez bem pra você. Perdão tá ligado a machucado. Perdão tá ligado a ferida. Perdão tá ligado a sofrimento. E é isso que Deus está te pedindo, assim como eu dei minha vida na cruz. Jesus estava te falando nessa noite, assim como eu te perdoei antes de você errar, você também vai perdoar quem te feriu. Eu dei o exemplo, só você modelar e seguir, só isso. É impossível. Eu era homem, carne e osso, e provei que era possível. Ao invés do homem que tinha autoridade natural sobre a vida dele, Pilatos, e estava ali, por que você não pede arrego? Por que você não diz logo para eu te soltar? Você não sabe que eu tenho autoridade sobre você? Em vez de Jesus balançar o ombro e falar, quem é você para falar assim comigo? Ele olha calmamente para Pilatos e fala, nenhuma autoridade você teria sobre mim se do alto não tivesse sido concedida. Ou seja, agora é muito forte, você precisa anotar.

Vá. Você não sabe se alguém te desafiar no trânsito, se você vai simplesmente ignorar e seguir caminho, se você vai ficar guardando aquela mágoa o dia todo, ou se você vai baixar o vidro e vai brigar e vai pra delegacia depois. Você não sabe pra onde a emoção te leva. O conhecimento, você sabe exatamente pra onde vai te levar. Quem não é guiado pelo que conhece, é guiado pelo que sente. Por isso Jesus manteve a calma diante de Pilatos e falou assim: nenhuma autoridade você teria sobre mim. Porque ele tinha um conhecimento que Pilatos só estava fazendo isso porque Deus o permitiu. Quando você não sabe o que Deus quer para você, de você, com você, você reage ao ataque das pessoas, você reage à zombaria das pessoas, você fica feridinho com o erro das pessoas. Sabe por quê? Porque você está sendo guiado pelo que está sentindo e não pelo que conhece. Eu preciso te trazer uma verdade nessa noite, que é: decida nunca mais ser escravo em área nenhuma, adquirindo conhecimento nessa mesma área. Sabe por que o inimigo nunca vai me escravizar? Não é porque eu sou bonzinho, não. É porque eu leio a Bíblia todo dia. Eu tenho as armas contra ele aqui. Eu oro todo dia. E quanto mais eu oro, leio a Bíblia, quanto mais eu jejuo, quanto mais eu tenho intimidade com Deus, mais rico espiritualmente eu fico. E nessa área ninguém me escraviza. Mas por que ser rico numa área só? Porque você não pode enriquecer em todas as áreas, como é a vontade de Jesus, que a gente prospere em todas as coisas, assim como é próspera a nossa alma. João escreve isso a um dos presbíteros: eu espero que você seja próspero em tudo, assim como prospera a sua alma. Ou seja, não só os seus sentimentos têm que ser prósperos, suas emoções, seu dinheiro, sua vida espiritual, sua família, seus relacionamentos. Você nasceu para dar certo. Deus não errou quando escolheu você. Existia um plano divino, existia uma trajetória que, se você simplesmente lutar contra a ignorância e contra a pobreza multifacetada, pobreza espiritual, pobreza emocional, pobreza financeira, tem gente que fala assim: não, mas eu não sei se eu trabalho para prosperar financeiramente. Gente, eu não sei você, mas eu nunca consegui pagar conta de luz com a paz do Senhor, sempre teve que ser com dinheiro. Eu nunca consegui fazer compras pedindo em nome de Jesus: posso passar minhas compras no mercado? Eu sempre tive que pagar com o cartão ou dinheiro. O que eu quero dizer é que existem coisas que o dinheiro resolve, mas muitas outras coisas só a fé vai resolver para você. Existem coisas que as suas emoções, estando no lugar, vão guiar suas decisões. Por quê? Porque a Bíblia diz sobre todas as coisas que deve guardar: guarda o teu coração. O coração é citado mais de 983 vezes na Bíblia como sede das emoções. A Bíblia diz assim, ó: sobre todas as coisas que deve guardar, guarda a tua sede das emoções. Não é o coração aqui físico, não é o músculo, é as emoções. Guarda tuas emoções, porque dali saem as decisões da vida. Sabe por que às vezes você está decidindo errado? Porque tuas emoções estão fora do lugar. Sabe por que tuas emoções estão fora do lugar? Porque você está pobre emocionalmente. Sabe por que você está pobre emocionalmente? Porque a ignorância tomou conta da tua vida emocional. Sabe por que a ignorância está aí? Porque você nunca adquiriu o conhecimento nas emoções. Agora aplica isso em todas as outras áreas da sua vida. Dinheiro, mesma coisa. Vida espiritual, mesma coisa. Casamento, mesma coisa. Eu sou casado há 15 anos com a Janine. Todo dia eu tenho que estudar sobre isso. Porque mulher todo dia inventa um sentimento diferente. Mulher, todo dia você tem que estudar e ver uma nova forma de surpreender. Então todo dia eu estudo sobre relacionamento. Por quê? Porque eu quero ser feliz. Eu quero que meus relacionamentos, não só casamento, mas minhas amizades, minhas sociedades, minhas parcerias, tudo dê certo. Meus colegas ministeriais, eu quero que tudo flua. Para isso eu preciso de conhecimento. Ou seja, Israel foi levado cativo. Israel foi levado preso. Imagina o povo de Deus sendo escravizado. Você fala: mas Deus é comigo. Deus também era com Israel, mas eles foram presos. Foram escravizados. Porque o que te escraviza não é a falta de Deus, é a ignorância. O que te escraviza não é a falta de Deus, é a ignorância. Porque muita gente com Deus ainda assim foi escravo. Está aqui Israel para provar. O povo de Deus, a nação santa, o povo escolhido, foi levado escravo por falta de conhecimento. Quantos reis entregaram Jerusalém de bandeja para o inimigo porque não tinham conhecimento sobre a inveja, e levaram reis que se tornariam inimigos para ver toda a riqueza de Jerusalém, para ver todos os tesouros? Que ignorância mostrar para um invejoso que você tem. Sabe o que aconteceu? Foram levados cativos para a Babilônia. Quando você é ignorante, você atrai inimigos. Quando você adquire conhecimento, você atrai oportunidades. Hoje é um dia de decisão. Quer matar a ignorância? Quer matar a pobreza em múltiplas áreas da sua vida? Só tem um jeito: frequentar os ambientes certos e adquirir ou passar pelas experiências certas. Experiência e ambientes vão determinar o que você aprende. Só que eu quero te dar esse conselho.

0: Novamente, frequentar os ambientes certos é menos doloroso do que passar por algumas experiências. Algumas experiências serão inevitáveis na sua vida, porque somente através daquela experiência você vai ter autoridade. Lembre-se que a evolução do conhecimento é a autoridade. Como assim, Tiago? O conhecimento é saber de alguma coisa. A autoridade é ter sobrevivido àquela coisa. E as pessoas não escutam quem tem conhecimento, porque eu podia aqui, por exemplo, estar simplesmente com um conhecimento que eu adquiri num livro ou de uma palestra que eu assisti no YouTube, mas você está aí me escutando porque eu não estou pregando com conhecimento, eu estou pregando com autoridade. E a Bíblia diz que os fariseus falavam de Jesus: esse prega como quem tem autoridade, porque conhecimento é saber, autoridade é vencer aquilo que você está falando. E Deus te chamou nessa geração para ter autoridade e não apenas conhecimento. Você será um homem de autoridade. Você será uma mulher de autoridade. Chega de simplesmente sobreviver. Você vai viver com Deus. Você vai passar para um novo nível hoje, porque quando a ignorância e a pobreza forem extirpadas da sua vida, porque você vai declarar guerra a qualquer ignorância, você vai declarar guerra a qualquer pobreza em qualquer área da tua vida, você vai ver o conhecimento chegando pelos ambientes e pelas experiências e Deus mudando a sua realidade. Presta atenção, e eu encerro aqui. Por mais que você adquira conhecimento, por mais que você se esforce para atrair a sabedoria, se Deus não estiver contigo, se o Espírito de Deus não se apossar de você, porque o que mudou a realidade de Davi não foi ele adquirir conhecimento em alguma faculdade em Jerusalém, mas o Espírito do Senhor repousar sobre ele. Então, se você precisa definir qual é o primeiro conhecimento que você vai adquirir, confie em mim, vai para o espiritual, vai para os pés do Senhor, vai para a leitura da palavra. Deixa eu te falar uma coisa, toda a resposta que você precisa está na Bíblia. Você já leu hoje? Toda a resposta que você precisa, tudo que você procura está na Bíblia. Você já leu hoje? Porque quando você for rico espiritualmente, qualquer outra área vai ser atraída para a riqueza. Qualquer outra área vai ser atraída para essa prosperidade. E eu declaro em nome de Jesus que nada vai te faltar, que Deus vai te surpreender e que a ignorância e a pobreza serão abatidas da tua vida hoje, em nome de Jesus.
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0: Abra sua Bíblia em Mateus capítulo 4, versículo 18. Jesus, caminhando junto ao mar da Galileia, viu dois irmãos, Simão, chamado Pedro, e seu irmão André, que estavam lançando redes ao mar, pois eles eram pescadores. Então disse Jesus: segui-me e eu vos farei pescadores de homens. Nós vamos ver muitos versículos na Bíblia se repetindo, a história sendo muito similar a essa. Alguém está trabalhando, Deus vem e chama. Alguém está fazendo o que você está fazendo aí, está tocando o teclado, Deus vem e chama. Alguém está limpando alguma coisa, Deus vem e chama. Você vai ver o tempo todo Deus chamando pessoas que às vezes não estavam preparadas ainda, mas não estavam desocupadas, estavam fazendo alguma coisa. E muita gente confunde estar empregado com estar ocupado. More você no país que for, tem a taxa de desemprego que tiver, Deus não está olhando quem está empregado ou desempregado, mas quem está ocupado ou desocupado. Porque você pode não ter um emprego, mas pode ter uma ocupação, ao invés de estar reclamando da vida em casa, reclamando do governo, fazendo hater na internet, você está na rua correndo atrás de uma oportunidade, você está ali limpando, ainda que seja de graça, mas para alguém te ver, você está fazendo alguma coisa para algo ou alguém. Você vai ver o tempo todo histórias como Eliseu. Eliseu era pecuarista, cuidava de bois, e quando Elias passa com o manto, ele olha Eliseu, que estava debulhando com 12 juntas de bois, joga o manto sobre ele e o convida para um chamado profético. Mas ele não era preparado para aquilo. Ele era preparado para cuidar de boi. Mas nem sempre quando Deus te chama, você está preparado. Mas com certeza, quando Deus te chama, você estava ocupado. Você pode ver que uma boa empresa, isso ensina em qualquer lugar de business, uma boa empresa nunca vai pegar o desempregado para vir para dentro de um grande time. Ele sempre vai no concorrente, tira o melhor e traz. Se um empresário convida quem está ocupado, imagina Deus. Pega essa frase aqui, já anota para você começar a palavra de hoje sabendo que Deus usa até despreparados, mas nunca os desocupados. Deus usa até despreparados, mas nunca desocupados. Eliseu não estava preparado para ser profeta, mas estava ocupado, Deus chamou. Davi não estava preparado para ser rei quando Samuel entrou na casa de seu pai Jessé e falou: traga-me um menino. Ele era um menino que cuidava de ovelhas, não cuidava de gente, não cuidava de reino. Mas apesar de ser despreparado, ele estava ocupado. E Deus sempre chama pessoas que estão ocupadas, fazendo alguma coisa. Você pega a história de Moisés, estava ocupado, era preparado? Não. Quando Deus fala: vai lá e avisa Faraó para deixar meu povo ir, ele falou: eu? Como eu vou entrar na casa de Faraó? Eu sou gago. Cada um pode dar a desculpa que quiser, você pode se fazer de vítima, você pode se fazer de coitado. O problema é que quando Deus chama, é porque ele já viu o que você pode fazer. Quando Deus chama, ele já viu concluído. Então Deus não erra. Ele não errou quando escolheu você.
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0: E o tema para hoje é esse aqui: você está ameaçado. Você está ameaçado. E eu queria ler um texto que fala de ameaça e como lidar com elas, porque se não tem jeito de não ser ameaçado, como que a gente lida com isso? Abra sua Bíblia em Êxodo, capítulo 17, versículo 8 a 16. Êxodo 17, versículo 8 a 16. Nós lemos assim: a vitória sobre os amalequitas. Sucedeu que os amalequitas vieram atacar os israelitas em Refidim. Então Moisés disse a Josué: escolha alguns dos nossos homens e lute contra os amalequitas. Amanhã tomarei posição no alto da colina, com a vara de Deus em minhas mãos. Josué foi então lutar contra os amalequitas, conforme Moisés tinha ordenado. Moisés, Arão e Ur, porém, subiram ao alto da colina. Enquanto Moisés mantinha as mãos erguidas, os israelitas venciam. Quando, porém, as abaixava, os amalequitas venciam. Quando as mãos de Moisés já estavam cansadas, eles pegaram uma pedra e colocaram debaixo dele para que nela se assentasse. Arão e Ur mantiveram erguidas as mãos de Moisés, um de cada lado, de modo que as mãos permaneceram firmes até o pôr do sol. E Josué derrotou o exército amalequita no fio da espada. Depois o Senhor disse a Moisés: escreva isso num rolo como memorial e declare a Josué que farei que os amalequitas sejam esquecidos para sempre debaixo do céu. Moisés construiu um altar e chamou-lhe: o Senhor é minha bandeira. E jurou pelo trono do Senhor: o Senhor fará guerra contra os amalequitas de geração em geração. Dá uma olhada no que aconteceu aqui. O povo de Israel acabou de sair do Egito. E quando eles saíram do Egito, aconteceu uma coisa maravilhosa. Porque eles atravessaram o Mar Vermelho a seco. Eles passaram com os pés secos pelo meio de um mar. Que cena incrível. Os egípcios tentaram fazer igual. E aí o Mar Vermelho se fechou. E o exército egípcio todo morreu. Eles chegam do outro lado felizes, dizendo: Deus é com a gente, olha que incrível, olha que milagre, nós vamos agora entrar na terra prometida, tem coisa grandiosa para a gente, nossa, que incrível, tempo de celebração. Nem acabaram de celebrar e o exército amalequita veio na direção deles. E o exército amalequita veio na direção deles, e o exército amalequita não mandou recado nem nada, simplesmente veio. É na hora que você às vezes está com vitórias, com a vida financeira boa, com algumas conquistas, com algumas portas abertas, é às vezes na hora que tudo parece que finalmente deu certo, que aparece na tua vida uma amalequita. E eles estavam ameaçados, ameaçados. E então Moisés falou: Josué, reúna uns homens aí que nós vamos ter que lutar. E eu, Arão e Ur vamos subir para a montanha. E nós lá na montanha, eu vou clamar. Sai para lutar, eu vou para orar. E nós vamos vencer essa batalha, se Deus quiser. E assim fizeram. Josué foi para a batalha, chamou os homens. E chamou os homens para lutar contra um exército preparado. Os amalequitas eram povos de guerra, acostumados com guerra, com armas de guerra, com estratégia de guerra, com tudo de guerra. O povo de Israel acabou de vir do Egito, só fazia tijolo, só sabia plantar e colher. Trabalhava para os egípcios, zero cultura de guerra, zero preparo. Mas Moisés falou: vamos lutar. E então Moisés está em cima da montanha, orando pelo povo, com o cajado que Deus falou para ele: leva esse cajado, toda vez que você olhar para esse cajado, lembre que eu sou contigo. E ele pegou o cajado, levantou e ele clamava pelo povo, e o povo de Israel vencia a batalha. Mas depois de um tempo cansou o braço, e quando o braço cansava, o povo amalequita vencia a batalha. Ele levantava, o povo de Israel vencia, ele baixava, o povo amalequita vencia. E aí, o que fizeram Ur e Arão? Colocaram Moisés sentado numa pedra, e cada um segurou seu braço de um lado, e até o pôr do sol, os braços de Moisés ficaram para cima. E enquanto os seus braços estavam para cima, o povo de Israel prevaleceu e venceu os amalequitas. E Deus falou: Moisés, registra no rolo, deixa para as futuras gerações o que eu estou escrevendo agora. Esse povo que tentou impedir o projeto meu na vida de vocês vai sumir do mapa, não vai ficar um para contar a história. E foi o que aconteceu. Quando acabou de ter a vitória, Moisés estava cansado, todo mundo cansado, mas ele falou: hora do culto. Eles levantam um altar ao Senhor, e ele declara que o nome daquele altar é: Deus é a minha bandeira. A bandeira é que mostra de quem é o exército. Se a bandeira do Brasil é o exército brasileiro, se a bandeira dos Estados Unidos é o exército dos Estados Unidos. Deus é minha bandeira, nós lutamos pelo Senhor, porque nós lutamos com o Senhor. Deus é a nossa força, Deus é a nossa esperança. Tudo pode estar errado, os outros podem ser mais fortes, mas não interessa, nós vamos com Deus. E foi isso que aconteceu ali, e eles finalmente então celebram aquela vitória. Sabe, eles estavam felizes, empolgados, indo para a terra prometida, mas de repente foram ameaçados. Talvez você está indo em direção à sua terra prometida, o seu sonho, sua família toda aos pés do Senhor, sua vida financeira vencedora, sua empresa dando certo, sua vida espiritual tomada por Deus, as coisas acontecendo no seu interior, na sua paz interior, mas de repente, eu vou pedir só para as criancinhas jogar o cartinho ali no cantinho para mim, pede para jogar ali, porque está todo mundo olhando, de tão bonitinho que é. Então, gente, nós, às vezes, nós estamos indo para a terra prometida, e na hora que nós estamos indo para a terra prometida, é que nós vamos ter uma ameaça. E muitos param de caminhar para a terra prometida, porque paralisam suas vidas na ameaça. Eu não sei qual é a terra prometida, eu não sei qual é o teu sonho, eu não sei qual é a tua expectativa, mas talvez você está enfrentando aí uma amalequita, uma vergonha, uma humilhação, um problema, e por conta disso, você está desistindo de ir para a tua terra prometida. Você acha que faz sentido isso? Não faz não, ué. Você só está tendo uma amalequita no caminho, mata esse miserável. Não é o vizinho não, pelo amor de Deus. Mata no sentido de supere. Às vezes, quando a amalequita surge, o que você faz? Você fica ali, discutindo com a amalequita, batendo papo com a amalequita, querendo convencer a amalequita. A amalequita não se convence não, rapaz. Nem seja e nem deixe uma amalequita atrapalhar você. As pessoas têm motivo para fazer o que fazem muitas vezes, que você pode não compreender, mas se você tivesse um pouquinho de humildade para perguntar por quê, você entenderia. Ah, pastor, então você vai parar agora, vai ficar com medo disso mesmo? Não, eu vou continuar fazendo o que eu sempre fiz aqui, porque a amalequita não vai me parar. Eu acredito em conversão de amalequita. Eu acredito que pessoas falam, pensam, você não pode parar os projetos de Deus na sua vida, porque tem alguém que está te criticando, te interrompendo, falando mal, dizendo para que isso, para que aquilo, não há necessidade. Ei, não pare os planos de Deus na sua vida, quem entendeu? Agora, se nós queremos realmente entender o quanto a gente se sente ameaçado, o quanto a gente pode ser ameaçado nos momentos de tranquilidade, eu queria te contar uma história. Um dia, um homem bonito, rapaz, um cara bacana, bem sucedido, Sabe aquelas famílias bonitas mesmo, que você fala, pô, aqui é tudo certo, aqui está beleza pura. O cara me procura. Motivo, a mulher dele tinha traído ele. Fui conversar com a esposa. Qual o motivo para você fazer isso? Sabe o que ela falou? Não tem. A gente se permite certas conversas, a gente se permite certas situações, e quando a gente vê, a gente se envolve numa palhaçada que destrói a vida da gente. Eu não mereço esse homem, não. Estou envergonhado pelo resto da minha vida. Foi só burrice. Não tinha motivo, casamento legal, vida legal, tal. Mas agora um homem bacana, legal, tudo, está ameaçado. O que, que eu faço? Como é que eu vou lidar com isso? Estava tudo bem. Num dia, a ameaça chegou. Quem entendeu? Então você precisa entender que você está ameaçado, sim. Pelo que você sabe e pelo que você não sabe. E por isso você precisa de alguns cuidados, de algumas inteligências, de alguns conhecimentos, para que você vença as ameaças que estão aí. E quais são esses cuidados? Primeiro, entenda que um pequeno período de displicência pode custar caro para quem vive num mundo de ameaças. Um pequeno período de displicência nos seus negócios quebrou. Um pequeno momento de displicência no seu casamento acabou. Um pequeno momento de displicência com o seu filho, talvez fique difícil voltar. Dá uma olhada no versículo 8. Diz assim o versículo 8: sucedeu que os amalequitas vieram atacar os israelitas em Refidim. Os amalequitas vieram atacar, mandaram recado, anunciaram, mandaram WhatsApp, vieram atacar, mas tinha alguém de Israel que estava olhando no horizonte e viu uma poeira no deserto, viu uma poeira subindo, olhou legal, reparou umas roupas, falou, são os amalequitas. Foi lá no Moisés, falou, Moisés, os amalequitas estão vindo. Moisés não teve tempo de nada, falou, Josué, vem cá, aqui ó, separa os homens e vai para a guerra. Mas nós não temos arma de guerra, nós temos um pedacinho de ferro aqui que a gente trouxe de lá, nós temos um pedacinho de couro que a gente trouxe, mas não é um escudo que a gente trouxe lá do Egito. A gente tem uns pedaços de pau, umas madeiras, umas toras. Meu irmão, vai para a guerra com o que você tem. Mete bronca. E vamos lá, e eu vou para cima da montanha para orar. Para abençoar. Se não tivessem o mínimo de estruturamento ali, de estruturação ali, o mínimo de ajuste ali rapidinho, já era. Você precisa entender que talvez você esteja sendo displicente com algumas coisas na sua vida, dizendo assim, meu marido não me procura mais sexualmente, não, mas daqui a pouco melhora, é que ele está preocupado com o trabalho. A minha mulher está agressiva demais, tudo agressiva, tudo com raiva, tudo. Não, mas é fácil, ela está preocupada porque a avó dela está não sei o que lá, e aí você fica dando uma desculpinha para aquilo, o meu filho não quer ir mais na igreja, mas é coisa de adolescente, é coisa da infância, e a gente começa a achar que daqui a pouco resolve, sozinho resolve, por acaso resolve. Alguns aqui não têm vida com Deus, não têm. Você vem à igreja, vida com Deus você não tem. Como assim, pastor? Quantas vezes você orou essa semana? Você leu a Bíblia quantos dias na semana? Mas você vem aqui na igreja, escuta uma canção que você gosta, escuta uma palavra que te toca, você fala, pronto, minha vida espiritual está resolvida. Não, não está. Você só recebe carga dos outros, você nunca consegue buscar a carga você mesmo. Você não lê a Bíblia, você não busca a Deus, você não ora todo dia, você não separa tempos, os problemas estão aí, você não ora. Seus filhos estão problemáticos, você não ora. Seu casamento não está legal, você não ora. Você nunca orou e viu um milagre acontecendo na vida, você acha normal. Você acha normal ser um crente meia boca. Deus está te chamando para algo maior. Ele conta com você, Ele te ama. Você não é filho de qualquer jeito, não. Você é filhão. Você é filhona de Deus. Fala aí, eu sou filhão, eu sou filhona de Deus. Fala de novo, pô. Fala de novo. Eu sou filhão de Deus, você não quer ser, não? Você não quer ser, não? Deus está falando, ei, eu te amo pra caramba, você é meu filhão. Aí você fala, eu não sou filhão coisa nenhuma. Quem está entendendo? Deus está dizendo, você está displicente, e você não está vendo, cara, que daqui a pouco sua vida espiritual não vai estar preparada para algum desafio. Meus queridos, tem uma frase que me marcou, já falei aqui várias vezes. Se você não está indo no mesmo caminho, desculpa, se você ainda não encontrou com o diabo hoje, você está indo na mesma direção. Se o diabo não está tentando fazer gracinha com você em nada, amigo, você está num lugar confortável, o diabo está tranquilo contigo. Você precisa entender que não dá para relaxar. Se tem uma área na sua vida que não está boa, você não pode ser displicente achando que o acaso vai resolver. Tem uma música que diz, né? O acaso vai. Como é mesmo? O acaso vai me proteger enquanto eu andar distraído. Fica distraído para tu ver se o acaso vai. Fica com o seu... Ou música mentirosa. Pega o teu celular e anda ali, ó. Anda nas Américas ali à noite. O acaso vai me proteger. Vai, fica no celular para você ver ali. Meus amados irmãos, acaso não resolve nada. Quem entendeu? Segundo lugar, se você quer lidar com as ameaças, você precisa entender que se você não lutar, o acaso não vai te permitir sobreviver. Irmão, no versículo 9, diz assim, então Moisés disse a Josué, escolha alguns dos nossos homens e lute contra os amalequitas. Josué não falou assim, Moisés não falou assim, manda um mensageiro nosso para tentar negociar. Moisés não falou assim, olha, vamos agora todos ficar aqui só em oração. Moisés não falou assim, vamos nos render. Moisés não falou assim, é a vida, um dia se ganha, um dia se perde, faz parte. Não, Moisés falou assim, ah, eles estão vindo? Aqui, equipe de oração, eu vou para o monte, vocês lutem. Tem coisa na sua vida que não está boa, e você está o quê? Ah não, eu tenho orado. Tá, você tem orado. E o que, que você tem lutado? Ah, eu tenho pedido oração. É, o seu Zé Pidão. Ora por mim, ora por mim, ora por mim, ora por mim. E o que, que você faz para melhorar? Sua vida espiritual não está boa. Você separa tempo para orar? Seu relacionamento não está bom com seus filhos. O que você vai fazer para melhorar? Seu casamento está uma droga. O que, que você pode fazer para melhorar? Sua vida financeira está legal? É isso mesmo? Atrasa uma conta para pagar outra no mês seguinte, atrasa essa para pagar aquela, está tudo bem, é essa a vida que você merece mesmo? É isso aí, a vida que você quer é essa? Então tá bom, ué, vive isso aí, uai. Ah, não é não? Não é não? Então lute. Lute. Peça a Deus que te dê uma direção para melhorar sua vida financeira. Você não precisa se acomodar naquilo que te faz mal. Você não precisa se acomodar naquilo que não é bom para você. Ah, pastor, eu moro numa casinha lá, é alugada, e eu consigo pagar, está tudo bem, tá, e aí? E aí que essa é a minha vida, tá, por que você não vai ter sua casa? Porque eu não tenho dinheiro, não, você tem dinheiro, você já pagou 20 casas, o aluguel que você pagou a vida inteira, você tem dinheiro, tanto você tem que você pagou várias, você só não teve a capacidade de reduzir o seu plano, o seu sistema de vida, e de buscar novos ganhos para você fazer um caixa e dar de entrada e pagar o que você paga de aluguel, você pagar de prestação na sua casa. Porque todo mundo está andando de tênis, não sei o que é lá, tal, tal, tal, da marca tal, tal, tal, e você não vai ficar de fora. Está todo mundo comendo no japonês carão, e você não vai deixar de comer. E está todo mundo viajando para tal lugar, quem tem. Quem guardou dinheiro uma época para ter agora para viajar. Mas você não está nessa etapa. Então vai todo mundo para tal lugar e você não vai. Quem está entendendo? Mas não, você coloca como um obstáculo, como uma impossibilidade de ter as coisas, porque você não tem a mentalidade de filhão. Você é? Ou você é uma? Filhona. Você tem que lutar. Presta atenção na chave que eu vou liberar agora aqui. Existem três coisas, presta atenção, três coisas que você precisa para realizar seu sonho: tempo, dinheiro e conhecimento. Que é isso? Eu não preciso de dinheiro, eu tenho Deus Todo-Poderoso. Deus não é dono da casa da moeda. Deus é dono do mundo, mas ele não está lá preocupado em imprimir dinheiro. Tudo na vida você precisa de... Ah, meu sonho era ser mãe. Ué, e as fraldas, quem compra? E as mamadeiras, sim ou não? E o remédio? Então você precisa de dinheiro, sim ou não? Você precisa de tempo. Eu quero um corpo melhor, não tem que dar tempo para isso? Eu quero qualidade no meu casamento, eu não tenho que dar tempo para isso? Todo sonho envolve tempo. E todo sonho envolve o quê? Conhecimento. Pega essa chave. Se você não aprendeu nada hoje, vai para o Mobral. Quem entendeu? Mobral ninguém nem riu, né? Porque nem conhece, né? Mobral... Mobral é um sistema de alfabetização de adulto lá do tempo do Capitão Caverna. Gente, você está entendendo isso? Você vai levar isso? Estou te provocando para você guardar isso. Dinheiro, tempo e... conhecimento. Agora, quando você tem dois, você adquire um. Se você tem tempo e dinheiro, você compra conhecimento, você faz curso, mentoria, especialização. Se você tem conhecimento e dinheiro, você pode então se planejar, porque você consegue pagar as coisas, para ter um tempo de qualidade, um passeio com a esposa, um tempo para uma academia legal. Por quê? Porque você tem conhecimento do que você precisa, você tem o... Opa, pai, o dinheiro. Então, quando você tem dois, você compra o terceiro. Então, querido, essas três coisas, claro, tudo isso subjugado por uma coisa chamada fé. Porque se eu não tenho fé, como eu vou administrar corretamente o meu dinheiro, meu conhecimento e meu tempo? Mas você precisa dessas três ferramentas para você vencer nos planos. E quando você tem o conhecimento, o tempo e o dinheiro, tem uma coisa que só você pode fazer, é lutar com isso que você conseguiu, com isso que você está querendo, para você realizar um sonho. Você não pode falar, ah, eu não tenho dinheiro, vou parar, ah, eu não tenho conhecimento, vou parar, eu não sei fazer, vou parar. Aqui, dá uma olhada no que aconteceu. O Moisés foi com o exército dele destrenado, não tinha artilharia, não tinha cavalaria, não tinha nada, destrenado. O exército que veio, os midianitas, era um povo preparado. O que, que Moisés falou? Gente, não tem jeito não, vamos lutar. Luta com o que você tem, e procura adquirir o que você não tem. Não tem dinheiro, procura. Não tem conhecimento, procura. Não tem tempo, melhora a sua organização do tempo. O que você não tem, você procura. Mas você não pode parar de lutar. Ah, pastor, mas eu não preciso de dinheiro. Não precisa. Ganhe mais e dê para todo mundo. Dê para quem precisa. Monta uma farmácia para pessoas carentes. Monta um restaurante no meio da pior favela e fala, ó, aqui nessa favela ninguém passa fome mais. Faz alguma coisa então, deixa uma história que vale a pena ser contada. Agora, um cara novo parar de produzir porque tem dinheiro? Não, tem dinheiro, mas ele não tem propósito. Em terceiro lugar, se você quer lidar com as suas ameaças, não abra mão de cobertura espiritual em suas ameaças. Nós vivemos um tempo de muita independência. As pessoas acham que não precisam de líder espiritual. As pessoas acham que não precisa. Não, porque eu tenho dinheiro, porque eu tenho capacidade, que eu sou isso, que eu sou aquilo. Então, eu não vou ouvir um pastor que não sabe ganhar o dinheiro que eu já ganhei. Eu não vou ouvir um líder que não tem a capacidade empreendedora, empresarial que eu tenho. Se eu ouvir certas pessoas, a impressão que eu vou ter é que eu sou um idiota. Talvez abrir mão de uma carreira empresarial ou quem sabe pudesse ser um coach, talvez ganhando alguns milhões por mês. Mas nada disso atrai meus olhos. Sabe por quê? Porque eu fui chamado para ser pastor. Eu amo ser pastor. É o que fomenta a minha vida. O que eu faço a mais, livro, mentoria, agrega para o que eu faço. O meu chamado é pastoral. Plantar igreja é meu alvo. Batismo é meu alvo. Mas tem gente que acha que nós, líderes, que os líderes de célula, os supervisores, os pastores, são desnecessários. Mas olha o que diz o texto. O texto diz assim no versículo 10. Josué foi então lutar contra os amalequitas, conforme Moisés tinha ordenado. Moisés, Arão e Ur, porém, subiram ao alto da colina. Enquanto Moisés mantinha as mãos erguidas, os israelitas venciam. Quando, porém, as abaixava, os amalequitas venciam. Teve alguém que foi cobertura espiritual. O povo lutava, você está na luta, mas você precisa de cobertura espiritual. Quantas vezes você procurou o seu líder de célula, um líder da igreja, você procurou um supervisor, um pastor, falou: cara, ora por mim, eu estou indo para um desafio, eu estou indo para uma guerra, eu estou indo para um problema. Talvez você tenha ganho um contrato, você ganhou um contrato milionário, agora muda a sua vida. Aí você fala: ah, vou lá para o meu contrato. Cara, você deveria procurar alguém, alguma cobertura espiritual, falar assim: ora por mim, hoje é o primeiro dia do contrato. Por quê, pastor? Por quê? Porque junto com o teu contrato vem uma amalequita. A Bíblia diz que em Refidim, os amalequitas vieram para a batalha. Ei, irmão, todo lugar que você for, tem um cantinho chamado Refidim. Lugar de ameaça, lugar de guerra, lugar de problema. Os Refidins estão à nossa espera. Os caras da família que se ajudou. Pegava dinheiro com você toda hora. Você, burro que nem uma besta, ia na casa da sua avó. Aí a sua avó falava assim: olha o seu primo aí, você é de carrão, seu primo não tem nada. Aí você dava um carro para um primo. Aí você voltava na sua avó no outro mês: olha aí a sua prima, está com dificuldade para ir para o trabalho dela, tadinha, tem que acordar cedo. Você ia lá, comprava um carro para a prima. O dia que uma prima dessa, que não lutou para ter o que você tem, que não se esforçou, não estou só contra ajudar não, tá? Estou falando do que acontece. O dia que essa prima te pedir um negócio, um dinheiro emprestado, você falar não, você vai ver se ela vai lembrar do carro que você deu. Você vai ver. Tem gente que bota uma placa na sua testa, patrocinador da família. E não é porque eles te admiram, é porque eles te invejam. E tudo que puderem sugar de vocês, vão sugar. E um dos objetivos não é nem eles terem o que você tem, é destruir o que você conseguiu. Abre teu olho, ajude com inteligência. Em vez de ficar dando peixe, peixe, peixe, dê um peixinho, estava com fome, tudo bem, mas dá uma vara. Toma aí, paga a faculdade dessa prima, paga um curso para esse primo, compra o carro, deixa no teu nome e fala assim: ó, é Uber, vai me pagar só R$100 por dia, gera um incômodo, que aí tu vai saber se o miserável está em casa sem fazer nada, eu não tenho nem os R$100 para te pagar. Ah, sim ou não? Quem Deus está promovendo nessa manhã? Quem está se movendo para algo maior diante das ameaças? Você precisa ter cobertura espiritual. Mas em último lugar, se você quer lidar de forma inteligente com suas ameaças, entenda que a igreja é indispensável para você diante das ameaças. Cobertura espiritual é uma liderança sobre você.
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3: Olá, Adore Mais FM, tudo bom? Meu nome é Vinícius, sou de Mauá e gostaria muito de escutar a música do Fernandinho, Uma Nova História. Muito obrigado, Deus abençoe a todos.

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6: Meu nome é José Ângelo, moro aqui no sul do Pará, cidade conhecida como Marabá. Eu gostaria de ouvir o louvor aí com Daniel e Samuel. A ponte vai surgir, se for possível. Um abraço para todos os locutores dessa emissora. É, Adore Mais, FM 102,1, né?

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1: Bom, sejam todos muito bem-vindos a mais uma série do nosso programa Negócios com Propósito, aqui pela Doe Mais FM, a maior rádio gosto do Brasil. 102.1, sejam bem-vindos vocês. Você que está me assistindo pelo TikTok, pelo Instagram, Elisângela Gomes Aeli, do YouTube da rádio, Adore Mais FM, sejam todos bem-vindos. E eu tenho certeza que hoje é um dia, que hoje é aquele dia que Deus ele preparou esse encontro entre a gente, para a gente poder conversar um pouco, para a gente poder expandir a nossa mentalidade. Afinal, esse programa, Negócios com Propósito, é onde eu convido você a pensar sobre uma vida de alto valor, a pensar e a ter um negócio de alto valor. Existem coisas que têm preços, outras coisas que têm valor. E aquelas que têm valor, não há dinheiro nenhum no mundo que pague. Agora, aquelas que com dinheiro você consegue comprar, elas, será que vale muito? Então, para mim é uma honra servi-los nesse programa também. Eu sou CEO da família Adore Mais. E com 28 anos como executiva de negócios, eu já vivi bastante, já aprendi bastante, já acertei, já errei de novo, já acertei de novo. E parece que todas as vezes que você não acerta, é uma chance para que você aprenda de novo. É um momento que Deus está te dando para que você consiga, nesse desafio, você tirar lições, você tirar aprendizados, você tirar o mais precioso. Você já viu para o azeite? Para a gente colocar ele na saladinha lá em casa, bem gostoso? Pois é, a uva ela foi muito prensada. A uva não, a azeitona foi muito prensada. A uva é o suco de uva. Foi prensado. A oliva foi prensada para sair o azeite. E parece que com a nossa vida não é diferente. Então, sejam bem-vindos. Hoje a gente vai falar sobre as três maiores responsabilidades de um líder. As três maiores responsabilidades de um líder. Você que está me ouvindo, você se considera um líder? Você que está me ouvindo aí dirigindo o seu carro, você que está aí no YouTube, no Instagram, você que está me assistindo aqui no Elisângela Gomes, Aeli. Esse é meu Instagram. Você que não me segue, vem me seguir, para a gente passar mais tempo juntos. Já acaba esse programa, a gente tem pouco tempo aqui e eu quero compartilhar boas novas, muito mais, com você. Então, Elisângela Gomes, Aeli, me segue lá no Instagram. Então, você que está me ouvindo, me assistindo aqui, você se considera um líder? Você sabe que todas as vezes que você traz isso para a sua consciência, você já pode começar a ser usado por Deus. E hoje você vai entender quais são as responsabilidades de um líder. Tem responsabilidade do pai e da mãe. Tem responsabilidades em você ser um filho. Tem responsabilidades de você ser um empresário. Tem responsabilidades de você ser um esposo melhor, de uma mulher melhor, de uma esposa. Não existem essas responsabilidades? Pois é, um líder não necessariamente ele precisa ser um empresário. Não necessariamente ele precisa ser um dono de empresa. Não necessariamente ele precisa ter vários negócios. Não, porque em todas as áreas, todas elas, se você não está liderando, você está sendo liderado. Todas as áreas. Se você não está liderando, você está sendo liderado. Quando você traz isso para a consciência, clarificar se torna um alívio, sabia? Por quê? Às vezes você está tomando decisões que não é você que tem que tomar essas decisões. Você está querendo dar algum certo de exemplo que não é você, não é a sua responsabilidade para isso, não é. Agora, quando você clarifica dentro da sua realidade, do seu lugar de liderança, você consegue avançar. Então, papel e caneta, você que está comigo aqui, tomei uma aguinha, você que não confia tanto na sua memória, bora anotar as três maiores responsabilidades de um líder. A primeira delas, gente, é gerar crescimento. Você que é um líder de empresas, ou de departamentos, ou um líder na sua igreja, você é um pastor, você é um líder de célula, você é um líder no seu negócio, primeira coisa, primeira responsabilidade que você tem que ter é de gerar crescimento. A sua mentalidade, ela precisa estar nesse lugar de crescimento. E como que gera crescimento? Quando você enxerga um futuro, quando você consegue olhar lá na frente, quando você consegue identificar o tamanho do seu projeto. Você mãe, você pai que está me ouvindo, quando nasce o seu filho, você consegue imaginar ele adulto, tendo, de repente, uma faculdade, tendo uma profissão incrível, transformando pessoas, ajudando pessoas, ou ele com um casamento, sendo bem aceito no casamento, feliz, tendo uma casa, tendo uma faculdade, conquistando seus sonhos. Quando seu filho nasce, você já não começa a olhar o futuro dele? Não é uma coisa automática? Você que é pai, você que é mãe? Você como empreendedor, você como empresário, é a mesma coisa. Você precisa enxergar esse futuro para que você consiga gerar crescimento no seu negócio, para que você consiga gerar avanço e grandes resultados no seu negócio. Agora, você precisa entender uma coisa, que toda vez que você tiver essa consciência em gerar crescimento, ter uma mente ampliada, uma mente potencializada para crescer, se prepara, porque vai doer. Porque o crescimento dói. Ai, Eli, você não pode dar uma outra notícia? Eu até gostaria, gente, mas não. O crescimento, ele pode doer sim. Porque tudo que está expandindo, está se modificando. E tudo que se modifica, gera desconforto. Tudo que se modifica, dói. Tudo que se modifica, está se transformando em uma nova forma. Como eu trago alguns exemplos de exercício físico, né? Você que já me ouviu aqui, sabe que quando você vai para academia, você está treinando perna. Puxa vida, você treinou hoje, amanhã, você não consegue levantar. Um, dois, três dias, você não consegue levantar da cama. De tanto que doeu. De tanto que está doendo. Eu uso salto, né? Todos os dias. É, há muitos anos. Nossa, gente, como é difícil pegar o sapato, botar no pé e sair. Começa andando assim, ó, com a perna torta. Então, já entenda isso. Que quando você for gerar o crescimento, que essa é a sua responsabilidade como líder, vai doer. E aí, a hora que a dor chegar, você fala, ah, já sabia. E aí, você tem energia o suficiente pra continuar. Você vai investir tempo o suficiente pra fazer isso crescer. Você vai investir dinheiro suficiente pra fazer isso prosperar. Porque o que é prosperidade? É crescimento. Prosperidade é crescimento. Prosperidade é crescimento. Gente, grava isso. Mas Eli, prosperidade não é dinheiro? É também. O dinheiro faz parte. Então, quando você tem uma mentalidade expandida, você atrai pessoas do mesmo padrão, sabia? Quando você tem uma mente ampliada, as pessoas que também pensam assim, elas vão se aproximar de você. Elas vão começar a te ouvir. Os seus colaboradores no seu negócio vão querer estar na mesma missão, naquele trabalho contigo. Por quê? Pensa grande também. Pensa ampliado também. Então, olha só. Quando você não gera crescimento em você, primeiro, é aí que tá. O líder, ele tem que preparar. O líder, ele tem que ter uma preparação na responsabilidade de crescer. Porque se você não cresce como ser humano, se você não cresce como pessoa, você não consegue influenciar outros a crescerem. Você não consegue influenciar outros a melhorarem. Você não consegue liderar o seu time. Você não consegue liderar o seu ministério. Não consegue. Não adianta. E dificilmente você vai atrair pessoas assim. Olha a sua volta. Pessoas de mentalidade pequena. Lembra que eu disse aqui no começo do programa que crescer dói. E verdades nos faz crescer. E verdades podem doer. Mas é para um bem maior. É para um bem muito maior. Quando a gente vai para a palavra, todos os heróis da fé, todos, eles enfrentaram as suas dores. O nosso Cristo, ele enfrentou dores para que eu e você estivéssemos hoje aqui. Ele enfrentou muitas, mas muitas mesmo. Então, você pode estar com uma dor aí que parece maior que você. Mas se você tiver uma crença instalável, eu sou líder da minha vida, eu sou líder da minha empresa, eu sou líder do meu ministério, eu sou líder da minha igreja, eu sou líder das minhas emoções, eu sou líder na minha família. Quando você fincar essa crença, essa responsabilidade é sua. E aí sim você vai atrair gente grande. Aí sim você vai formar gente grande. Aí sim você vai querer gente grande do seu lado. Porque dá preguiça gente pequena. Na mentalidade. Por quê? Quando você amplia a mentalidade, você amplia os seus negócios. Quando você amplia a mentalidade, você amplia o seu ambiente. Quando você amplia a sua mentalidade, você amplia o seu amor pela sua família. Então, tenha como regra absoluta, você que é líder, você que decide ser líder hoje, você que é líder do seu negócio, decida ter essa primeira responsabilidade, que é gerar crescimento. Você sabia que empresas perdem seus talentos por não ter um plano de crescimento? Sabia disso? Aí você que tem empresa que está aqui no nosso programa Negócios com Propósito, você tem compartilhado a visão de futuro do seu negócio com seus colaboradores? Você tem compartilhado a visão de futuro com a sua família? Você tem compartilhado a visão de futuro no seu relacionamento? Você tem compartilhado isso como um líder? Não. Se não, pois é, não tem como. É obrigação e não opção. Crescer, para que você tenha pessoas fidelizadas na sua visão. É, e aí você vai precisar investir em qualificação, em capacitação, nos seus colaboradores, na sua família, nos seus negócios. Então decida hoje, você ser um líder que gera crescimento. Combinado, minha gente? Olha, você que está me ouvindo aqui no 102.1 na rádio, seja muito bem-vindo. Esse é um negócio com propósitos. Esse programa é um programa onde vai fazer você ter uma vida de alto valor, um negócio de alto valor. E como CEO da Adore Mais FM, para mim é uma honra servi-los aqui também. Eu tô ao vivo, gente, no Instagram, Elisângela Gomes Aeli. Me segue se você não segue ainda. Elisângela Gomes Aeli, mais de 28 anos como executiva de negócios. E é lindo isso, quando você empreende, não se trata de um negócio, se trata da mentalidade do empreendedor, do empresário. Hoje é esse negócio, a rádio que eu tenho, e outros também. E antes, não era a rádio. Então, quando você tem, o telefone tocou aqui, quando você tem a mentalidade do empresário, a mentalidade estabelecida, independente do negócio, você vai fazer ele funcionar. Isso é lindo, né, gente? Isso não é lindo? Hoje eu tô num lugar diferente, eu não tô no estúdio ao vivo da rádio. Eu tô no outro escritório e que delícia poder, de onde a gente estiver, nos conectarmos, não é mesmo? Porque é a conexão que faz a mudança. É a conexão, olha só, a conexão que faz diferença quando eu tô em outro lugar transmitindo para você um conteúdo que vai mudar a sua vida, que vai transformar a sua vida. É a conexão entre você e seu filho que vai fazer o amor de vocês crescerem. É a conexão, você que é empreendedor, você com seu colaborador, essa conexão que vocês têm que construir, que vai gerar o crescimento. Você com Deus, eu não sei como tá a sua espiritualidade hoje. Não sei como é que tá a sua espiritualidade. Mas se você não se conectar com Deus todos os dias, se você não falar com Deus todos os dias, você não vai ter uma boa conexão com Ele. Sabe aqueles amigos que só se vêem de vez em quando? Mas quando se vê, tem algo tão forte que os conecta. Então, é lindo isso, né, gente? Tudo isso eu tô falando porque eu tô dizendo que eu não tô nos estúdios da família Dore Mais na Paulista. Mas que bom que você tá aqui. Me segue lá no Instagram, Elisângela Gomes Aili. 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E eu tenho certeza que se você não tem o resultado que você quer hoje, é pelo que você não sabe ainda. E para mim é uma honra te ensinar. Muita coisa eu aprendi, porque eu investi tempo, investi energia, investi dinheiro. Não tem como você crescer se você não investe isso. Não tem como, porque é a lei da semeadura, plantar para colher. Você investe e colhe. Né? Se você quer comer uma maçã, primeiro você tem que plantar ali na terra a semente, colocar água, né? Esperar ele crescer. Aí você vai colher a maçã. Então, é assim com os resultados na sua vida, é assim com a sua transformação, é assim com o seu crescimento, é assim com o novo de Deus na sua vida. Quando você investe para aprender, quando você coloca o seu coração no melhor lugar de crescimento. Ah, hoje você vai sair daqui desse programa muito maior do que quando você chegou aqui. Hoje você vai sair bem grande na sua mentalidade. Desde o momento que você ligou o rádio aqui pra estar comigo. Desde o momento que você entrou aqui na live no Instagram. Em nome de Jesus. Desde o momento que você tá me assistindo aqui pelo TikTok. Porque a gente tá em todas as mídias. No YouTube também. Um beijo no coração de todos vocês, gente. Obrigada. Muito obrigada pelo carinho que a gente tem recebido todos os dias. Mensagens que aquecem o nosso coração e nos apontam que a gente está no caminho certo, que é o compartilhar. Deus faz coisas na nossa vida para compartilhar, para que o outro não precise sofrer tanto. Então, esse programa, você que está chegando agora, eu estou falando sobre as 3 maiores responsabilidades de um líder no programa Negócio com Propósito. 2. A primeira, então... Tá comigo? Você tá comigo aqui? Então a primeira responsabilidade é gerar crescimento. A segunda, duplicar a sua liderança. Eita, como esse troço é difícil. Gente do céu, que negócio difícil. Mas olha só o que o John Maxwell diz. Que todo problema é um problema de liderança. Ai, ai, ai. Todo problema é um problema de liderança. E essa é uma verdade absoluta, gente. É uma verdade absoluta. Se uma empresa não tá indo bem, quem são os líderes? Se uma família não tá indo bem, quem é o líder dessa família? Se uma igreja não tá indo bem, quem é o líder dessa igreja? Quem é o líder desse empreendimento que tá capenga? Se a sua vida tá ruim, quem é o líder da sua vida? É Deus ou não? É Deus que tá liderando? É a sua espiritualidade que tá liderando você? Ou são suas emoções, o medo, a insegurança, a incerteza? Não deixa não, que ela só vai te levar pro buraco. Em nome de Jesus, levanta hoje. Em nome de Jesus, seja líder da sua vida hoje. Em nome de Jesus, seja um líder incrível. Você não cresce de acordo com quantas horas que você trabalha. Eita! Agora é pro empreendedor, pro empresário que me ouve aqui. Os meus pares que empreendem também. É um desafio, né, gente? Pois é. Então, você não cresce de acordo com quantas horas você trabalha. Sabia disso? Por muitos anos, eu achei que era trabalhando 24 horas por dia que ia melhorar. Você cresce de acordo com o nível de liderança que você exerce. Você pode trabalhar 24 horas que nem morrer. Vai morrer de trabalhar. Mas você não vai dar conta. Não vai. Por quê? Um negócio, uma empresa, são várias áreas. Várias áreas, gente. Você sabe disso. É o administrativo, é o planejamento estratégico, é vendas, é o RH. E por aí vai. É o marketing. E por aí vai. Então, assim, 24 horas seria pouco. Se você trabalhasse por hora para fazer tudo isso funcionar. Você cresce de acordo com o nível de liderança que você exerce. Então, desenvolver a liderança é o que vai fazer você crescer. É. E aí, quando você é um bom líder, você duplica a sua liderança. Porque aí você é um líder bom, um líder forte. E aí você ensina outros naturalmente a ser líder também. Porque aí você vai delegar. E quando você delega, e a pessoa entende que a responsabilidade naquele assunto é dela, ela também desenvolve a liderança. Então tem liderança de pessoas, tem liderança de projetos, tem de liderança em várias áreas. Então, bora duplicar a sua liderança, formando outros líderes, desenvolvendo outros líderes. Ele tem estratégias para isso? Claro que tem, muitas, várias. 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Você sabe que uma empresa, o maestro, atende pelo nome de líder. Você gosta de coral? Você já foi assistir um coral lá na igreja? Natal, né, gente? É gostoso de ver. Aquele coral com várias vozes. Aí tem... Eu tenho uma família que vem da música, não sei se você sabe. Eu achei que eu ia ser cantora, gente, mas não foi que Deus me chamou, não. Ele só me ensinou sobre música. Eu sei bastante coisa. Instrumentos, notas, harmonização. Eu conheço bastante. Amo música. Amo, amo, amo. Então, já cantei em coral também, lá nos meus 15 anos. E olha só, o maestro é que com uma varinha, né, ele vai fazendo a gestão das notas, dos musicistas, dos cantores. Não é assim que funciona? Um coral. Então, o maestro da sua empresa, do seu negócio, da sua vida, é o líder. Viu? Como você não tem pra onde sair? E o que significa, né, gente, essa liderança? É habilidade. Grava isso. A liderança significa que é a habilidade de gerar resultados por meio das pessoas. Quer conhecer uma mãe boa, um pai bom? Olha pro filho dela. Quer conhecer um funcionário bacana? Olha pro líder dele, pro líder, pro empresário. Você vai saber. Então, o que que significa essa liderança? Na sua empresa, trazendo para os negócios aqui, é a habilidade de gerar resultados por meio das pessoas. Olha que lindo isso! E aí, cada um na sua esfera, não é? Cada um no seu business, no seu negócio, no seu empreendimento, na sua família é empreendimento, a sua vida é empreendimento, a sua casa é empreendimento. Então, minha gente, bora falar com Deus todos os momentos, para que Ele te direcione, para que Ele traga a clareza na sua liderança agora, em nome de Jesus. Porque se você não está liderando a sua vida, alguém está. Se você não está liderando o seu negócio, alguém está. Que seja a economia, que seja a política, alguém está. E sempre tem uma influência, claro. Mas quem que é o líder? Quem? Ai, que seja você, em nome de Jesus. Que seja você. Olha só, negócios com propósito aqui na Adore Mais FM no 102.1. Você que está chegando agora, seja bem-vindo na nossa audiência. Gente, o rádio, ele é muito incrível. A gente transmite para mais de 25 milhões de habitantes do estado de São Paulo, sabia? Esse é o poder da nossa frequência aqui no estado de São Paulo. Então, você que está aqui comigo aprendendo sobre as três maiores responsabilidades de um líder, você já aprendeu. Primeiro, você tem que gerar crescimento. Segundo, duplicar a sua liderança. E terceiro, transmitir a visão. Transmitir a visão. O líder é o único que é capaz de enxergar e prever o futuro. Logo, né, gente? É o único que consegue transmitir também. Então, é uma característica de quem é empreendedor, parece que ele quer fazer tudo sozinho, né, do empresário. Ele acha que consegue fazer tudo sozinho, consegue não. E aí tá tudo dentro da cabeça dele. Só que ele precisa tirar isso. Ele precisa trazer para fora isso. Transmitir. E é aí que tá o desafio. Você precisa transmitir a sua visão. Querer que o seu time compre o futuro e os seus objetivos sem transmitir essa visão, minha gente. Olha isso, é o mesmo que você entrar num táxi e pedir pro motorista levar você em algum lugar sem dizer para ele qual que é o destino que você quer chegar. Quando você não tem essa responsabilidade como líder de transmitir a visão, você não vai fazer os seus liderados chegarem no objetivo, no futuro desejado, no resultado promissor que precisa chegar. A vida é feita de resultado. Você me ouve muito dizer isso aqui. Sim, resultados é quem diz quem você é. Deus vê o coração, agora você vê, as pessoas veem resultado. Eu vejo resultado em você, você vê resultado em mim. Você vê resultados, não tem jeito, é automático. Por isso que quando você chega com um carro mais ou menos num restaurante, o manobrista ali até pega, né, sem muito interesse. Chega com um carro poderoso pra você ver como ele vai te tratar. Vai dobrar. Mas por quê? Porque se tem dinheiro, você tem resultado. É fato que você precisou gerar resultado. E para quem gera resultado é uma pessoa grande, interessante, importante, que pensa à frente, que todo mundo quer estar perto, todo mundo quer estar junto, todo mundo quer ouvir, todo mundo quer... Tá ali! Entendeu? Quer aprender! Então gere resultados! Pra você ser uma pessoa interessante. Não interesseira, né, gente? É interessante. Porque quem gosta de resultado, ele prioriza a troca. Então, assim, eu dou meu resultado pra você e você dá o seu pra mim e juntos a gente cresce. Uhum. Então, você que é líder, ou que hoje vai ser tocado por essa mensagem, vai ser tocado por esse programa, em liderar a sua vida. Em nome de Jesus. Em nome de Jesus. Transmita a sua visão. Tira da sua cabeça. Passe para o outro. Porque senão, ninguém vai chegar onde Deus falou que era para você chegar e levar outros. Levando com você. Para isso, você vai precisar, para transmitir essa visão, marcar reuniões. Você vai precisar marcar almoços. Vai precisar sentar, passar tempo explicando. Ai, Eli, a minha vida é tão corrida. Tá, corrida com as coisas que você tem priorizado. Se você não priorizar as pessoas que vão levar você para esse lugar, você não vai chegar. Então pare, dê tempo, marque essas reuniões, invista tempo para conectar, para transmitir essa visão, para compartilhar, passar momentos agradáveis. Combinado, minha gente? Então olha só, as três maiores responsabilidades de um líder. Responsabilidade, tem coisa que não é responsabilidade sua, não. Agora, como líder, você tem que gerar crescimento. 2, duplicar sua liderança. E 3, transmitir a visão para essa galera. Claro que tem outras coisas que, como líder, você tem como responsabilidade. Mas hoje eu só quis trazer 3 para você gravar aí na sua cabeça e focar nela. Eu poderia falar milhões, várias responsabilidades de um líder. Várias. Mas essas 3 aqui é o pilar. São os pilares. E tudo na vida não quebra se tiver pilar. Eli, meu negócio tá quebrando. Tá, o negócio pode estar quebrando, mas e você? Tá também quebrando? Se você, empreendedor, quebrar, você não faz outra coisa acontecer. Você não pode quebrar. Seu negócio pode. Mas você, como ser humano, como líder, como filho de Deus, como chefe da sua família, você como pai, como mãe, você como esposo, você como mulher, você como homem, não pode quebrar. Não vai quebrar em nome de Jesus. Agora, precisa ter esses pilares bem alicerçados. Precisa ter essas raízes fortes e poderosas. Ai, que lindo isso, gente. Então, olha só. Eu sou uma pessoa muito futurista. Eu amo o futuro. Assim, quando eu olho, se tá hoje um momento tá difícil, eu olho lá na frente. Eu quero olhar de trás pra frente. Porque aí eu consigo energia o suficiente pra andar, pra avançar, pra continuar. E de tudo que eu tô falando aqui, nesse programa, Negócios com Propósito, aqui na rádio, na Dore Mais FM, você que tá me assistindo no Instagram, e você que não me segue ainda, dá um azar danado, sabia, né? Não me seguir no Instagram, Elisângela Gomes Aeli, me segue agora, Elisângela Gomes Aeli, que é um ponto em comum que nós temos, 24 horas, a gente vai poder... Tá em contato ali, falando, aprendendo, conversando, compartilhando, dividindo, não é? E eu gosto de falar muito de negócio com propósito. O que, que é tudo isso? Né? A gente trabalhar os princípios. É a gente trabalhar as verdades absolutas. Que tem muita mentira por aí. Tem muita mentira. Tem muita enganação. Não é? Tem muita mentira, muita enganação. E aqui comigo, Elisângela Gomes, a Eli, você vai aprender os princípios. Você vai aprender as verdades. Porque é só assim para você ser forte e absoluto. Só assim para você ser o representante incrível de Deus aqui na Terra. A semana passada, no nosso programa, a gente falou de sabedoria. Né? Que a sabedoria é Deus, a sabedoria estava com Deus. E o que é sabedoria? Então, cada programa, eu venho trazendo temas relevantes que trabalham pilares em você, que fortalecem os seus princípios, que fortalecem os seus valores, que clarificam os seus valores. Porque se você não sabe quem você é, você não chega a lugar nenhum. Se você não sabe quem você é de fato, você não vai fazer coisas incríveis. Você vai cair. Sabe aquela pessoa que não sabe dizer não? Sabe aquela pessoa que fala sim pra tudo? Ai, gente. Quando você vê uma pessoa assim, olha, corre. Porque se ela não sabe os momentos e não consegue dizer não, ela não entendeu a identidade dela. E negócio com propósito trabalha a sua identidade. 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Se você não tem o que você gostaria, é porque você não tá treinando. Ah, Eli, tô com problema nas finanças. Você me ajuda com isso? Eu ajudo também. Tem essa matéria lá no curso, Negócio com Propósito. É claro que eu tô trabalhando o comportamento. Tem muitas técnicas. Tem sim. Mas você tem que ter um começo. Você tem que ter um caminho. E a palavra, ela se renova a cada manhã. O seu conhecimento, ele precisa se renovar também. Porque você, o que você sabe te trouxe até aqui. Para você avançar, é só com conhecimento novo. Para de doidura. Ah, vai vir de graça. Não vai, não. Nada que é importante, que é poderoso. Você que tem uma família incrível, você sabe o que você teve que pagar para essa família ficar de pé. Você que tem um relacionamento inabalável, sabe o que você teve que investir. De oração, de tempo, de dinheiro, de treinamento, em se autoconhecer, joelho no chão. Quem fala que é um passe de mágica a vida, tá mentindo. Quem fala pra você que vai ser fácil, tá mentindo. Tá querendo te enganar. Ou tá querendo te vender algo pra você comprar e não vai mudar em nada. Foge de promessas rápidas. Foge de passe de mágica. Isso não funciona. Isso não é vida real. Se você quiser acreditar, tá tudo bem. Coloca sua conta em risco. Você sabe, gente, eu já viajei para mais de 20 países. Já. Então, muita coisa que eu sei hoje foi fruto desse investimento. Muita coisa que eu sei hoje foi porque eu investi dias em oração e um objetivo. Trabalhei a espiritualidade, trabalhei as emoções, a inteligência emocional. Qual que é o pilar dela? Não é quando o problema chega, é quando você sabe o que fazer quando o problema chega. Isso é inteligência emocional. Talvez o resultado que você não está conseguindo é porque suas emoções estão abaladas. Vamos trabalhar isso. Vamos aprender sobre isso. Vamos entender sobre isso. Lá em Negócio com Propósito eu ensino. Meu Instagram é Elisângela Gomes Aeli. Me segue. Elisângela Gomes Aeli. Estamos caminhando para o final do nosso programa aqui, mas eu ainda quero deixar para você. Como uma boa pessoa que pensa em futuro, como uma boa pessoa futurista, eu quero deixar ainda para você como bônus, que ficou comigo até aqui. Como bônus para você que está me assistindo desde o começo. 7 coisas para mudar o seu futuro. E você pode começar hoje. Aliás, você deve começar hoje. Para você mudar o futuro, você só consegue mudar ele começando hoje, viu? Porque o que você tem de resultado hoje foi o que você construiu lá no passado. Ai, Eli, eu não tô feliz, eu não tô gostando, não é isso que eu quero pra minha vida, não foi isso que Deus prometeu pra mim. Não foi, não é isso. Então, mas foi o que você plantou o ano passado, o mês passado, a semana passada, 5 anos atrás, 10 anos atrás. Então, para você hoje ter um futuro incrível, incrível, você precisa começar agora. Aprenda novas técnicas. Aprenda novas técnicas. Para eu estar falando com você hoje aqui, eu tive que aprender técnicas sobre comunicação, gente. É? Para ter um negócio, os meus negócios, eu tive que aprender novas técnicas para isso. Então, quer mudar o seu futuro? Aprenda novas técnicas. 2, invista em adaptabilidade. Se você é uma pessoa que não se adapta com facilidade, trabalhe isso. Porque você vai precisar se adaptar. Quando a notícia ruim chegar, uma pessoa que não pensa como você, você vai precisar se adaptar. Então, invista em adaptabilidade. Agora, quer ser poderoso mesmo? Quer mudar mesmo o seu futuro de uma forma cabulosa? Domine seus medos. Gente! Ai, como é difícil, não é? Dominar os medos. Pois é, mas você só vai mudar o seu futuro se hoje você dominar esse medo aí que tá querendo te travar, que tá querendo te paralisar, que tá querendo falar pra você que é ele que domina. Não, fala você, domina você esse medo. Em nome de Jesus. Na autoridade do nome de Jesus, domina esse medo você. Ai, a culpa é da minha mãe que me fez ter esse medo, porque me abandonou. O meu pai... Para, o medo tá em quem? Tá em você, não é? Então é você. Ah lá, o Michel tá falando. Tenho medo de viajar de avião. Michel, sabe quando você vai vencer esse medo aí? Quando você andar de avião. Eli, como é que eu paro de ter medo de andar de avião? Andando. Como é que eu resolvo o meu medo de falar em público? Falando. Por quê? Por quê, gente? Ai, a psicologia diz que 85% dos nossos medos, eles não acontecem. Então, assim, quem tem medo de andar de avião, é porque no mínimo vai achar que ele vai cair, né, Michel? Só que, quando você anda e vê que ele não cai, quando você vê que ele não cai, você fica autoconfiante, você fala, puxa, não caiu. Ah, que beleza. Aí, a segunda viagem que você vai fazer, o seu medo tá bem menor. É ou não é? Não é assim que funciona? Quer vencer o medo? Vai lá e faz. Vai com medo mesmo, mas vai. Porque o fracassado é aquele que para no meio do caminho, é aquele que desiste, não é aquele que erra. E se o avião tiver que cair, vai cair. Se você tiver que morrer aquele dia, vai morrer. Porque a minha vida, a sua vida, a nossa vida tá na mãos do Senhor. E se você tiver que errar falando em público, você vai errar. E que bom, porque aí você vai ter a chance de corrigir, de ficar melhor ainda. Agora, se você nem começa, você não vai ficar melhor em quê? Entendeu? Então, quer mudar o seu futuro? Domine os seus medos. 4, controle a ansiedade. É. Bora controlar a ansiedade. Ah, Eli, tá doendo, eu nem sei o que vai acontecer. Tá bom. No mundo tereis aflições, mas tende bom ânimo. Tende bom ânimo, porque se eu venci, você também vence. Esse foi o nosso Jesus. Então, controle a sua ansiedade, controle. Quando você consegue controlá-la, tudo fica mais possível. Eu não disse fácil, eu disse possível. Você que está aqui na rádio, na Dore Mais FM, seja bem-vindo. Esse é o programa Negócios com Propósito. E o pilar do nosso assunto hoje foi as três maiores responsabilidades de um líder. E aí, quem ficou comigo aqui até o final, no meu Instagram, Elisângela Gomes, a Eli, você que está me seguindo, você que está aqui comigo até agora, você que está aqui no TikTok até agora, está tendo um bônus de mudar futuro. Eu já falei, aprenda novas técnicas, já falei, invista em adaptabilidade, e já falei, domine o seu medo, controle a ansiedade. E 5, tenha a mente aberta. Tenha a mente aberta. 6, não perca a humanidade. Gente, o que é esse não perder a humanidade? É quando você tem empatia pelo outro. É quando você se coloca no lugar do outro. É quando você vai ofender. Você olha e fala, puxa vida, eu não gostaria que alguém me ofendesse assim. E aí você está sendo humano. Não perca isso em nome de Jesus. Não perca. Não perca a sua humanidade. Não perca a sua humanidade. Ai. E por último, não abandone a sua fé. Nunca. Jamais. Jamais abandone a sua fé. Porque é a fé que vai fazer você continuar. É a fé que vai fazer você dar um passo a mais. É a fé que vai fazer você investir o seu dinheiro. Ali como o Raul tá falando. Hoje invisto em dólar, amanhã alugo casas. Olha lá. Certeza absoluta. É a fé que tá fazendo você fazer isso, Raul. Porque o que é a fé? Você acreditar aquilo que você não tá vendo. Você não tá vendo, mas você foi lá e fez. E aí teve um bom resultado. Não foi? Assim é com a sua família. Assim é com tudo. Tudo que você tem. E mais. Esse é o primeiro pilar para você ter um futuro brilhante. Para você ser um líder inabalável. Um líder que vai liderar não apenas a sua vida, mas vai liderar as suas emoções, a sua empresa, o seu negócio, a sua casa. Em nome de Jesus. Em nome de Jesus. Gente, esse é o programa Negócios com Propósito. 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E lembra que se você está aqui comigo, você foi escolhido por Deus. Porque o nosso programa aqui, o nosso momento aqui, é para que você honre a sua vida com seus negócios. Para que você honre a Deus através da sua vida. Para que você honre a Deus através da sua família. Para que você honre a Deus através do seu casamento. Para que você honre a Deus através dos seus negócios. Então, seja abundante. Seja firme. E seja constante na autoridade do nome de Jesus. Eu espero você, gente, no meu Instagram, Elisângela Gomes, a Eli, me segue. Tem muito conteúdo ainda para você. Que eu tenho certeza que você vai prosperar muito com princípios, com valores, com base, com estrutura, porque é para isso que Deus me chamou. Combinado, minha gente? Um beijo no seu coração. Espero você no meu Instagram, Angela Gomes, a Eli. Tchau, gente. Deus abençoe.
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1: Com a mão no coração, então. Eclesiastes 7 e 8 e 9 diz assim: o fim das coisas é melhor do que o seu início. E o paciente é melhor que o orgulhoso. Não permita que a ira domine depressa o seu espírito. Pois a ira se aloja no íntimo dos tolos. E aí Tiago 4:6, eu vou ler só essa parte. Diz, mas ele nos concede graça maior. Por isso diz a Escritura, Deus se opõe aos orgulhosos, mas concede graça aos humildes. Aquela história da mulher sírio-fenícia, a cananeia, que você conhece bem, que ela vai até Jesus e ela começa a gritar, Jesus, filho de Davi, tem misericórdia de mim. Jesus a ignora, ela pede ajuda, ela não para, e Jesus faz silêncio. É só você imaginar no momento de aflição, você ora ao Senhor e parece que o céu está cerrado, está tudo fechado e Deus faz silêncio. Deus parece que está te ignorando. E essa mulher, ela cai de joelhos, apesar de Jesus não dar importância, ela grita por ajuda por uma filha que está endemoniada. E quando Jesus para dar atenção a ela, ela se ajoelha, ela adora, e quando parece que não dá para piorar, eu acredito que os discípulos já estavam um pouco apavorados internamente, porque aquilo estava estranho, a forma de Jesus agir estava diferente, ele estava ignorando, mas havia um discernimento nele, e que, com certeza, estava doendo mais nele do que nela. Ele estava testando, era a grande prova daquela mulher. Ela estava sendo testada. Porque essa mulher, com certeza, ela fazia parte de uma elite grega. Ela devia ser uma mulher rica, muito culta. E o que acontecia com essas pessoas é que elas eram arrogantes, orgulhosas. E aquela mulher estava sendo testada a quebrar aquela estrutura de orgulho. Até que Jesus dá a porretada final, que ela fala que a filha está num estado gravíssimo, endemoniada, e ele fala que ele não veio senão para as ovelhas perdidas de Israel, e que não é bom tirar o pão da boca dos filhos para dar aos cachorrinhos. E essa mulher, Ela pede ajuda e ela responde: mas até os cachorrinhos comem das migalhas que caem da mesa de seus donos. E o Senhor olha para ela e fala: mulher, pela resposta que você deu, grande é a sua fé. Você deu uma resposta de fé. E ele disse: vai, sua filha está liberta. Seja feito segundo a sua fé. Jesus já disse isso. Nós encontramos isso várias vezes. Seja feito conforme, segundo a sua fé. Você não vê ele expulsando o que normalmente nós queremos. Nós queremos que simplesmente o Senhor chegue e atenda a nossa oração quando nós expulsamos os demônios. Nós expulsamos aquele problema e aquele problema é resolvido de imediato. Ninguém quer ser pressionado e tratado, provado, testado a um nível tão doloroso, porque para essa mulher, que se sentia com certeza muito acima de qualquer judeu, porque nessa época os judeus eram escravizados pelos romanos, e apesar dos romanos terem ganhado o mundo, mas foi a cultura grega que dominou o mundo, que ditava tudo. E então, uma mulher da alta sociedade chamar um judeu de senhor era uma quebra no orgulho, uma derrota tão grande para Satanás. Jesus discerniu uma coisa que não estava aparente. Eu tenho falado bastante que diabo é colateral, é uma febre. Quando você tem febre, é apenas um sintoma de que algo está acontecendo e precisa ser investigado. É a manifestação de um problema que precisa ser investigado, descoberto. Então, o diabo é só a febre. É colateral. E quando essa mulher se humilhou, ela estava dizendo para o Senhor: o Senhor tem razão quando ela disse: até os cachorrinhos comem das migalhas que caem da mesa. Ela estava dizendo: o Senhor tem razão. Quando ele fala: eu não vim senão para as ovelhas perdidas de Israel, ela estava dizendo para ele: o Senhor tem razão. Nós temos pecado, nós temos sido orgulhosos. Nós não temos demonstrado nenhuma boa vontade em querer obedecer a Deus. O Senhor tem razão. Mas tem misericórdia. Até os cachorrinhos comem das migalhas que caem da mesa de seus donos. Nos dias atuais, numa geração mimizenta, você imagina o que ia acontecer com Jesus. Ele seria acusado de tudo. Porque não deu importância para a mulher, discriminação racial, porque eu não vim, não quero saber de você. Eu só vim para Israel, que se dane você. Aí dá a porretada, chamou a mulher de cachorra. Mas ali, era um discernimento tão profundo, porque Deus é simples, mas Ele é profundo. E Ele vai tratar as estruturas, Ele vai fundo para lidar com coisas que estão lá tão escondidas, mas que são a causa de tantos problemas e de alguns problemas que nunca se resolvem. É o orgulho. Aliás, mais de 90% dos problemas das pessoas vem do orgulho. O orgulho é a raiz do pecado. Orgulho. E o Senhor não expulsou o demônio da menina, da filha dela. Quando ela se humilhou, o demônio saiu. No início da fé da gente, e mesmo do ministério, a gente tem, ainda você tem que ir mais profundo, então a visão da gente ainda está mais rasa. Então é normal a gente acreditar que uma oração de expulsar demônios, o que, não estou dizendo que não tenha que ser feita, e não estou dizendo que muitas vezes é o que vai resolver, mas eu garanto a você que a maior parte das situações, dos problemas, não serão resolvidos com "em nome de Jesus, saia demônio". Mas indo fundo e dando a Deus a resposta que Ele está nos pedindo, uma resposta de fé, em meio às provas, em meio aos testes, que muitas vezes estão ali para nos transformar, para tirar de nós aquilo que está sendo o grande problema da nossa vida, que tem feito com que o próprio Deus coloque a mão no nosso peito e diga: daqui você não passa. Tem gente que está acusando o diabo de problemas que a pessoa está vivendo, e não é o diabo. É Deus que está se opondo e está dizendo: eu quero uma resposta de fé nesse teste agora. Ou você vai passar no teste, ou daqui você não passa. Ou seja, não é demônio, é o próprio Deus que está impedindo, que está segurando isso. Ele não expulsou o demônio da vida da menina. Quando a mãe deu a resposta de fé, que era se humilhar, o demônio saiu. Então, a resposta para várias situações aparentemente sem solução é se humilhar.
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1: O final, o fim das coisas é melhor do que o seu início. E o paciente é melhor do que o orgulhoso. E o que é ser uma pessoa paciente? É como você passa pelas coisas. É como você espera, confiando em Deus e dando a resposta certa. E algumas pessoas, elas não dão a resposta certa. Elas se tornam mais orgulhosas ainda. E aí elas se iram, mas não permita que a ira domine depressa o seu espírito. Pois a ira se aloja no íntimo dos tolos. Quando você vê uma pessoa que por pouca coisa não suporta ser contrariada, se ela não muda a perspectiva dela, quer dizer, a visão de mundo dela, você está falando uma coisa para ela, ela está recebendo de uma forma totalmente diferente, porque você pode falar com a perspectiva bíblica, mas se ela não tem a perspectiva bíblica, quer dizer, a visão, a cosmovisão bíblica, ela vai receber com a visão que ela tem de mundo, com as crenças dela, com as fortalezas. E essas fortalezas, elas representam, porque elas vão ser vistas no nosso modo de falar, no nosso estilo de vida. A gente sabe qual é a fortaleza de uma pessoa falando com ela e vendo o estilo de vida dela. Como ela lida na vida. Você já sabe se você está diante de um escravo. E muitas vezes um escravo que virou rei, que é uma tragédia. Porque você imagina uma pessoa com a mentalidade escrava, com muito poder, num cargo importante, com muito dinheiro. Que tragédia que isso se torna, porque ela está cheia de crenças erradas e agora ela tem um certo poder, o que aumenta as suas atitudes tolas. Então, se ela já era tola, ela vai ficar muito mais tola agora, porque o poder potencializa isso. Vai potencializar. E aí, Tiago, ele vai... Tiago, você vê uma simplicidade, um apóstolo direto, ele fala de forma direta, muito clara, ele vem e ele fala que o humilde, ele tem graça maior, ele vai ser favorecido muito mais, mas os orgulhosos, Deus vai se opor. Na Amplificada vai falar, Deus vai frustrar, Deus vai humilhar, né? Deus vai colocar a mão no peito dele e vai dizer, rapaz, daqui você não vai passar, não. Daqui você não passa. Então, se eu quero um bom final, eu preciso lembrar da carta aos Efésios, à igreja de Éfeso. O Senhor fala boas coisas que eles estavam fazendo, não era tudo ruim, mas ele disse, eu tenho contra você, que você perdeu o seu primeiro amor, você precisa ver onde é que você caiu, você precisa voltar à prática das primeiras obras. Então, a gente vai ver gente que está perdendo as oportunidades de dar a Deus. E o que Deus normalmente está nos pedindo, a mensagem é muito clara, né? São coisas simples, não são complicadas. É que Ele seja a nossa prioridade. E que nós sejamos capazes de nos humilhar diante dele, diante dos desafios, como essa mulher se humilhou. Essa mulher foi levada, e eu acredito que quando ela deu a última resposta, que foi uma resposta tão assim, tomada de fé, Jesus deve ter respirado aliviado e deve ter pensado, ufa, ela passou. Porque eu espremi ela até o último aí. Jesus foi espremendo. E às vezes ele vai nos espremendo para ver o que vai sair de nós. Essa mulher não foi embora, como muita gente faz. Essa mulher não desistiu, essa mulher caiu de joelhos, essa mulher chamou ele de Senhor, essa mulher deu as respostas certas, respostas de fé. Tanto que são duas pessoas, as únicas duas pessoas que Jesus falou que tinham uma grande fé, foram o centurião e a mulher cananeia. As duas pessoas não eram, eles não eram judeus. Eram gentios. É incrível. Eles deram respostas de fé. E essa mulher deu uma resposta de fé. E que resposta é essa? Se humilhando. Ela se humilhou, ela deu uma resposta de humildade. Se eu quero terminar bem, como termina é que importa. Eu posso ter ido bem até o dia de hoje e agora fazer uma bobagem. Fazer uma bobagem. Eu vou aproveitar para falar algo, que essa madrugada eu fui acordada pelo Senhor. Madrugada mesmo. É até as duas. E confesso que dá aquela tristeza, sabe? Aquele aperto na alma que você... E aí eu não dormi mais. Eu falei com Deus, fiquei e tal. Mas eu... Porque isso dá uma tristeza na alma de pensar que no momento em que Deus está nos chamando para um lugar mais alto, tem gente fazendo bobagens com a vida. Então eu tive como uma visão de uma pessoa dentro de um carro e com a mulher do lado e ela ia... E essa pessoa é casada, tem família. E essa pessoa, essa moça, ia tocar de forma totalmente indevida, fazer algo ali indevido. E eu abri e vi, falei, não. Eu ia gritar, não, não faz isso. Eu vi que era uma visão. Então, deixa eu te avisar. Eu não sei se você está aqui. Se você já fez ou se Deus está te alertando. Eu, sinceramente, espero que seja um alerta, que você não tenha chegado nesse nível. Até dispara meu coração, você vai destruir com a sua vida. De onde Deus te tirou, rapaz? A família que você construiu. Para você fazer uma bobagem dessa. Você deixou Satanás tomar sua cabeça, sua mente. Te falo, eu estou tremendo. Estou me arrepiando. Porque é muito triste quando a gente vê alguém destruindo com a vida assim. flertando com o pecado. Flertando com o pecado. Eu quero crer de todo o meu coração que você está flertando, mas que você não chegou a consumar e Deus está te alertando, apesar de o que acontece no seu coração, para Deus é uma consumação. E é um abismo puxa outro abismo, esse abismo vai destruir com você. E sabe o que é isso? É que você nunca deixou a palavra entrar, você sempre foi um questionador. E gente questionadora é orgulhosa e afunda com a vida. Você vai perder sua família, você abriu uma brecha já para os seus filhos, você vai pagar um preço caro, porque você flertou gratuitamente com o mal. Como você termina, meus queridos, é que importa. Você pode ter começado bem. Mas se hoje você tomar um rumo errado, você pode destruir com tudo que você fez lá. Com tudo. Então a resposta para alguns aqui que estão se esguelando, estão ficando roucos de expulsar Satanás, é que o seu problema não é o diabo, não. É Deus, que botou a mão no seu peito e disse, daqui você não passa. Demônio é colateral, é só a febre. Se hoje você der a Deus o que Ele está, se você der a resposta certa, que é uma resposta de fé, de quebrantamento, de humildade, você não vai precisar expulsar, não, o mal vai sair. E você vai ver a glória de Deus. A libertação vai acontecer. A libertação vai acontecer. Então, com a mão no coração, os olhos fechados, ore ao Senhor. Peça para Deus colocar luz na sua vida. Colocar luz nas suas trevas. Colocar temor no seu coração. Trazer revelação para você do que você não está vendo. Para que você dê uma resposta de fé. Para que você se humilhe. Porque Deus se opõe aos orgulhosos. Deus dá graça aos humildes. Deus favorece humildes. Mas se opõe aos orgulhosos. E tem gente que não está enxergando o orgulho, que o que está fazendo é uma estrutura, o que está acontecendo é uma estrutura de orgulho que Deus está lhe dando, que precisa cair e ser demolida. Mas se você entender isso hoje, se humilhar, Deus vai agir. Deus vai... Dê a resposta. E você vai ver o demônio da menina. Porque essa menina pode representar muita coisa. Um financeiro apertado, uma saúde também. Um problema talvez familiar que não se resolve. Se você se humilha, aquele mal não pode mais suportar ficar lá. Ele vai sair. Ele vai ser derrotado.
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1: Ah, Senhor, eu oro por mudança, Senhor. Eu oro por temor, Senhor. Eu oro para que venha a luz. Traga luz, Senhor, põe luz nessas trevas, mostra, dá discernimento, dá revelação, coloca clareza, coloca temor, quebranta, que agora essa pessoa esteja tendo o discernimento, a visão, a clareza do que está acontecendo, Senhor, que ela esteja discernindo e se humilhando. Ai, Espírito Santo, eu não posso ir além, mas o Senhor pode. O Senhor pode. O Senhor pode fazer o que ninguém pode fazer. O Senhor pode. Vem até nós, Senhor. Fala, mostra, quebranta. Porque talvez tem situações travadas e essa pessoa já expulsou, fez o jejum, fez as unções, mas o Senhor está dizendo claramente: eu quero uma resposta de humildade. Eu quero que esse orgulho seja quebrado. É o que o Senhor está dizendo para pessoas. Que muitas vezes a imagem prevalece. As suas opiniões, os seus achismos, os seus questionamentos. É que prevalecem. As suas murmurações. Tudo isso são manifestações de orgulho. Quantas pessoas que ao invés de dar uma resposta de fé, de humildade, elas estão cheias delas mesmas, Senhor. E elas continuam fazendo as coisas ao modo delas. Algumas até começaram bem, mas já estão se perdendo. Não tem estrutura para aguentar mínimas coisas, uma mínima promoção. Não tem um caráter para isso. Estão vazias do propósito. Nem sequer entendem o que é propósito. Não entendem que o que o Senhor quer é um coração quebrantado. O Senhor habita num lugar alto e sublime, mas também habita nos corações quebrantados e contritos. O que o Senhor quer, o que o Senhor está dizendo para nós, é que não são os nossos problemas o nosso problema, mas o nosso orgulho tem sido o nosso problema, o problema da nossa vida. Tem pessoas tratando o problema como um problema, e o Senhor está dizendo: não, não, seu problema não é um problema. Problemas nunca foram problemas para os crentes. O orgulho foi um problema. sempre foi um problema. Muitos só sabem falar de suas lutas, de seus problemas. E o Senhor está dizendo, seu problema não é um problema. O problema da sua vida não, não são os seus problemas. O problema da sua vida é o seu orgulho. Porque problema não é problema para quem anda comigo. Problema nunca é um problema para quem depende da fé. Ai, Espírito Santo. Eu oro por mudanças. Eu oro por quebrantamento. Eu oro por entendimento. Eu oro, Senhor, para que o Senhor venha e clareie o entendimento de cada pessoa. Dê o discernimento a cada uma. E que hoje um povo sábio esteja se levantando. Porque sabedoria começa temendo o Senhor. Através do discernimento que leva ao quebrantamento, a um coração humilde. E quando nos humilhamos diante do Senhor, o Senhor se manifesta. E aquilo que não tinha solução, é como que é de repente aquilo muda. Tem situações que é como tirar com a mão. Apenas te humilhando. Não uma falsa humildade. É uma humildade que acontece internamente. Que é quando nós simplesmente nos rendemos. E a única coisa que importa é o Senhor. Que esse entendimento, esse discernimento esteja tomando conta dos corações. Eu abençoo o teu povo. Passa do teu sangue aqui. Fala profundamente aos corações. Assuma essa reunião. Se manifesta aqui. Venha até nós com poder. Que a sua presença seja real. Que a unção e o poder do Senhor estejam sobre nós. Toma a igreja. Toma os corações. Que nenhuma pessoa fique indiferente ao que está ouvindo. Mas que seja um momento de transformação. Que essa unção esteja tomando conta agora dos corações. E um quebrantamento esteja possuindo os corações. Porque o Senhor está respondendo aqui. Não, não, não, não, não. Mude. Pare de fazer o que você está fazendo. Apenas se humilhe. E humildade começa ouvindo a Deus. E simplesmente se submetendo à vontade dEle. Tira o olhar de tudo. E coloca nele. Assuma essa reunião. Vem até nós, Senhor. Não abra os seus olhos. Paulo falou sobre profetizar de uma maneira. Ele nos incentivou a profetizarmos sobre nós, sobre nossas famílias, sobre nossos irmãos. E a profecia, alguém que realmente está sendo usado por Deus, você vai ver da boca dele sair, ele vai ser positivo, ele vai ser breve, ele vai ser gentil, ele vai ser humilde, mas ele vai ser ousado. Então eu digo para você, seja positivo, seja breve, seja gentil, seja humilde, seja ousado. E profetiza algo poderoso na sua vida agora. Profetiza algo poderoso na sua vida agora. Em nome de Jesus. Com coragem, com fé. com coragem, com fé. Profetiza algo poderoso na sua vida, em nome de Jesus. Em nome de Jesus. Em nome de Jesus. Agora faça isso na vida da pessoa que está aí do seu lado. O que, que eu disse? Seja positivo, seja breve, seja gentil, seja humilde, mas seja ousado. Profetiza algo poderoso na vida dessa pessoa. Poderoso, com coragem. Deus nos quer ousados. Em nome de Jesus. Em nome de Jesus. Em nome de Jesus. E após fazer na vida de quem está aí, é assim que a gente vai rompendo. Saia de onde você está e vá até alguém que você quer liberar uma palavra poderosa sobre essa pessoa. Profetize algo sobre ela de forma corajosa. Tenha essa ousadia, essa coragem de sair de onde você está e ir até essa pessoa e profetizar sobre ela. Em nome de Jesus. É assim que a gente vai mudando a nossa vida. É assim que nós vamos rompendo. É assim que nós mostramos ao Espírito Santo que Ele pode nos usar, que Ele pode se manifestar na nossa vida. É desse jeito. Não tenha medo. Tenha coragem. Profetiza! Profetiza. Espero que vocês estejam tendo a coragem de profetizar coisas grandes. Obreiros com obreiros, louvor, cada um, cadê? Mais instrumentos nas mãos de Deus, mais homens e mulheres cheios do poder de Deus, cheios de unção, de autoridade e poder. Em nome de Jesus, em nome de Jesus, em nome de Jesus, em nome de Jesus, em nome de Jesus. E eu concordo com cada palavra que foi liberada, profetizada, declarada aqui nesta reunião. Eu concordo em nome de Jesus. E ligo aqui na terra para que sejam ligadas no céu. Em nome de Jesus. Em nome de Jesus Cristo. Obrigada por tudo, meu Deus. Amém. Amém, amém.
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2: Bom dia, mais um Café com Destino. Nós estamos aqui juntos com a nossa equipe, reunidos para trazer a série da semana, né? Nós estamos hoje no terceiro dia, na terceira aula da série, que é os piores erros do ser humano. E os erros mais comuns. As pessoas, os seres humanos, erram sempre na mesma coisa. Ou erram porque falam demais, falam dos outros, ou erram porque não dominam suas emoções. Ou o terceiro erro de hoje, que eu vou te explicar hoje, que é finanças. Muitas pessoas erram nas finanças e aí abrem mão de uma vida de paz, abrem mão de uma vida de prosperidade, abrem mão de uma vida de avanço, de resultados. E o que eu vou te explicar hoje vai melhorar muito a sua forma de pensar sobre dinheiro, tá bom? O dinheiro é bom ou ruim, Wesley?
3: É bom.
2: É bom?
3: Muito bom.
2: É muito bom?
4: Deixa eu até
2: o que é bom no dinheiro, para eu entender?
3: Ele facilita as coisas.
2: O dinheiro facilita as coisas, né? Mas a Bíblia tem alguns versículos que fazem a gente ficar preocupado em relação ao dinheiro. Cite-me um.
3: A gente não pode servir a dois senhores.
2: A gente não pode servir a dois senhores. Muito bem. Ou a gente serve a Deus, ou a gente serve a?
3: Mamon.
2: Isso aqui é um versículo que explica muita coisa, gente. Primeiro, deixa eu te explicar uma coisa. O diabo, ele não é inimigo de Deus. O diabo, ele é o nosso inimigo, é o nosso adversário. De Deus, não. Ele serve a Deus. Se Deus der uma ordem para ele, ele obedece na hora. O diabo não é inimigo de Deus, ele não bate de frente com Deus.

0: tá? Ele é o nosso adversário, dos seres humanos. Mas Deus tem um inimigo, e a Bíblia deixa claro. Você não vai poder servir a dois senhores. É Deus e Mamom, o senhor das riquezas, ou seja, o amor ao dinheiro. Aliás, a Bíblia diz que o amor ao dinheiro é a raiz de todos os males. Todos os males que tem na Terra são por causa do amor ao dinheiro. Mas, atenção, a Bíblia não está falando dinheiro, mas amor ao dinheiro. Você pode ter muito dinheiro, você não pode amar o dinheiro, porque o dinheiro ele foi feito para ser escravo do teu propósito. Ou seja, ele vai servir o teu propósito na Terra. Ele vai te dar facilidades, como o Erle falou, o dinheiro facilita. Em vez de ir de ônibus, você vai de avião, que é mais rápido, por exemplo. É uma facilidade. O dinheiro serve para potencializar o teu propósito. Eu posso falar com 100 pessoas, mas eu posso falar com 1.000 se eu colocar uma câmera melhor, mas essa câmera custa dinheiro. Então, o dinheiro ele potencializa propósito. Agora, se você usa dinheiro para satisfazer as suas necessidades emocionais ou para, por causa das suas doenças e mazelas emocionais, você quer provar para os outros que tem e eles não têm, você quer ser melhor que os outros, aqui começa um problema seríssimo. E muita gente quer ganhar dinheiro só para sair da humilhação. Ela não quer ganhar dinheiro porque ela tem um propósito. Ela não quer ganhar dinheiro porque o dinheiro vai facilitar a missão dela na Terra. Não, ela quer ganhar dinheiro para se sentir bem. E é aqui que começam os erros. A motivação do porquê você quer dinheiro. A motivação do porquê você quer avançar financeiramente. Muitas pessoas têm um problema sério financeiro porque não colocou o que eu ensinei ontem, as emoções no lugar primeiro. Falei, quem não governa, falei isso com você ontem aqui no Café com o Destino, quem não governa suas emoções não governa mais nada, inclusive a vida financeira. Porque se você ganhar um dinheiro hoje, por exemplo, ô Teixeira, vou fazer um exemplo contigo bom. Hoje, você está com alguma conta atrasada?
1: Não.
0: Não? Ah, você na tua casa, você paga a conta de luz, você faz compra do mês de comida? Não. Ok, muito bom saber. Então olha só, porque aí eu posso reduzir o teu salário que você... porque não está precisando, né? Mas é justiça, né, Wesley? Não está precisando. Ele mora com os pais, não é isso? Então seus pais pagam as coisas. Então se eu te desse 100 mil reais hoje, o que você faria com esse dinheiro? Se você não precisa pagar as contas de casa?
1: Poupo uma parte.
0: Você vai poupar uma parte.
1: E outra investir.
0: E vai investir. Investir em alguma coisa, um negócio, alguma coisa. Não. Ou seja, você vai largar um instituto se ganhar dinheiro.
1: Não.
0: Se enrolou. Peguei ele, Wesley. Foi só terminar um dinheirinho que eu saí desse inferno.
1: Vai semear
0: na vida de alguém.
1: Dar oferta em alguma coisa.
0: Tá. A maioria das pessoas, elas se ganhar dinheiro, elas vão imediatamente tentar satisfazer alguns prazeres. Quer saber, eu vou viajar, a vida é uma só e tal, mas ela não consegue ter um raciocínio lógico, tipo, peraí, eu não pago conta, isso aqui é um privilégio, porque a maioria das pessoas pagam, você ainda mora com os pais, eu também quando morava com meus pais não pagava, mas tem gente que mesmo morando com os pais tem que ajudar em casa por causa da situação financeira, né? A gente sabe que muita gente depende da renda dos filhos para complementar a renda de casa, tá? Muitos pais dependem da renda dos filhos, mas você tem um privilégio então que seus pais pagam. Então, o pensamento sempre teria que ser, se eu não preciso, eu invisto. Se eu não preciso, eu invisto. É por isso que você nunca pode comprar o que quer, você tem que comprar o que precisa. Nunca compre o que quer, compre o que precisa. Então, tipo assim, eu estou precisando de um tênis. Que tipo de tênis eu preciso? Porque se eu estiver me comparando com as pessoas, por exemplo, eu não vou comprar o que eu preciso, eu vou comprar o que o outro tem. Então, se meu vizinho comprou um carro novo, eu me sinto afrontado. Eu falo, também tem que trocar de carro. As pessoas fracas emocionalmente se movem por comparação, e por isso que nunca tem dinheiro. Pessoas que têm propósito, sabem quem são, se movem pelo que precisam. Eu preciso desse tênis. Eu preciso de um tênis de corrida ou de um tênis de sair, um tênis mais arrumadinho? Para o que eu faço? Eu tenho que ter um tênis de marca ou pode ser qualquer tipo de tênis? Porque, por exemplo, eu tenho coisas de marca que... A maioria das coisas que eu tenho de marca eu ganhei, graças a Deus. Aliás, eu tenho seguidores, são mais do que seguidores, são abençoadores, protetores do meu ministério. E eu abençoo a vida de vocês por isso. Mas assim, eu vou em certos lugares, em certas reuniões, em certos ambientes, que se eu não tivesse com uma roupa boa, iria descaracterizar tudo que eu faço, por causa da falta de excelência. Então eu falei com Deus, se eu preciso estar bem arrumado para ir nos lugares, então manda tudo que eu preciso, e Deus manda. Mas tem gente que não precisa, por exemplo, ter um tênis de marca, mas quer por causa que não quer se sentir humilhado, não quer se sentir inferior. Então as emoções continuam governando ele. Deu para entender isso aqui? Uma coisa é você precisar. Por exemplo, ter jato, um jatinho particular, é luxo ou é necessidade, Wesley?
2: Depende.
0: Depende. Muito bom, Wesley. Depende de quê? Wesley, depois de 4 anos trabalhando comigo, está aprendendo. Depende do quê, Wesley? Depende da sua missão, exatamente. Você imagina quem tem uma responsabilidade em vários países diferentes. Tem caixa na empresa, ou no que ele faz, no projeto que ele está, tem caixa para isso e tal. Ou seja, ele vai a muito mais lugares, ele atinge muito mais pessoas se ele tiver num voo particular do que num voo comercial. Mas quem não está tendo nem dinheiro nem para fazer as compras do mês, olha e fala, que luxo desnecessário. Mas é porque ela não está naquela situação. Então, deixa eu te falar uma coisa. Principalmente quando se trata de dinheiro, nunca julgue ninguém. Tem gente que fala assim, quando se eu gastasse dinheiro, eu não ia comprar esse negócio da Gucci, não. Nada a ver. Você nunca fala isso sem ter. Porque quando você tem, você quer comprar tudo que não tinha antes. Mas eu quero te dar um conselho hoje que vai mudar a tua mente sobre dinheiro. Você não pode amá-lo e nem ser dominado pelo efeito do dinheiro. Você precisa investi-lo no teu propósito. Por que eu quero ganhar mais dinheiro hoje? Eu não preciso ganhar mais dinheiro, por exemplo, para comer ou para ter uma escola melhor para meus filhos, que já estudam numa boa escola, ou para me vestir melhor. Então, por que eu quero ganhar mais dinheiro se as necessidades que todo ser humano tem estão saciadas na minha vida? Exatamente, Teixeira, para potencializar o propósito. Porque quanto mais recurso, através do trabalho, através do esforço, do suor humano, a Bíblia diz que nós vamos prosperar pelo suor do rosto. Então, quanto mais nós prosperarmos, mais eu vou poder investir no propósito. E quanto mais meu propósito crescer, mais pessoas ganham com isso. Então, no final das contas, o dinheiro que vale a pena é aquele que vai ajudar muita gente. Não é distribuir, não. Às vezes é você montar um projeto que vai poder tirar muitas pessoas de uma realidade difícil. Vai poder ajudar aqui, ó, a mentalidade das pessoas. Então nós precisamos começar a investir o que nós temos no nosso propósito. Né? Ontem um youtuber muito famoso, talvez o youtuber mais famoso do Brasil, me escreveu e falou assim, Thiago, eu estou pensando em ajudar uma comunidade na África. E aí mandou o projeto lá, a gente pode fazer isso, pode fazer assado e tal, tal, tal. Eu falei, você vai dar quanto? Aí ele falou assim, eu vou dar minha influência, que vale mais do que o dinheiro. Porque você só está me atendendo porque eu sou influente. Mas da mesma forma que você me atendeu, mais uns 20 caras vão me atender e eu vou conseguir esse equipamento lá para a gente salvar a aldeia lá. Então tem gente que usa a influência, que usa o recurso para resolver o problema dos outros. É isso que Deus ama. Não quer dizer que você não vai poder andar num bom carro, não quer dizer que você vai distribuir seu dinheiro, não. Quer dizer que além de você viver de uma forma mais confortável, você vai investir no teu propósito. Quando o dinheiro tenta ocupar qualquer outro espaço na tua vida, como, por exemplo, uma bengala emocional. Ah, eu me sinto feio, então eu vou gastar dinheiro com roupa que chama atenção. Ah, eu passei por muito problema na infância, não tinha o que comer, agora também eu vou comprar sempre comida a mais porque eu quero ver sobrando. Tem muita gente que tem vários gatilhos desse tipo. Eu tinha um amigo que só deixava comida sobrando, ele comprava muita comida para sobrar, porque como ele passou fome na infância, depois ficou rico, ele falou, eu quero ver comida sobrando todo dia. Só que isso também é um erro. Isso também é um erro emocional e até social, porque tem gente que não tem o que comer e você está deixando sobrar a sua. Nós precisamos ser conscientes e essa consciência, essa evolução de consciência, aliás, a evolução de consciência é um princípio milenar que eu ensino no método Destiny. Para mim é um dos princípios mais fortes, a gente chama de princípio da inteligência, que eu falo sobre expansão da consciência. Quando você começa a entender mais a vida, entender mais as coisas, através do confronto com a sabedoria, do confronto com o conhecimento, você vai expandindo a forma de pensar. Isso te leva para uma outra realidade, principalmente financeira. Porque você começa a entender que você precisa fazer coisas para o dinheiro trabalhar para você e não você trabalhar pelo dinheiro. Só que entre você entender isso e realizar, tem as estratégias do meio aqui. Salomão foi o homem mais rico que já existiu. Ele soube idealizar, mentalizar o que queria e ele soube executar. Não adianta só você sonhar sem execução e não adianta você executar sem saber para onde está indo. A vida é feita de uma sequência de coisas. O sucesso são decisões tomadas na mesma direção. Isso é sucesso. Decisões que são tomadas na mesma direção. Eu quero ter o sucesso no meu casamento, eu preciso tomar decisões na mesma direção. Eu quero ter sucesso financeiro, eu preciso tomar decisões na mesma direção. Se você tomar decisões assim, ó, cada um para uma direção, você nunca alcança o objetivo, você nunca chega ao sucesso. Mas a importância do dinheiro é, primeiro, realizar suas necessidades. O dinheiro ele só influencia no primeiro nível da felicidade, que é a pirâmide Maslow. Depois você busca para saber o que é, se você não sabe, fala sobre as necessidades do ser humano. A base da pirâmide é comer, beber, dormir e ter um teto. Você se sentir seguro dormindo num lugar. Essa é a base, é o básico do ser humano. O dinheiro ele só influencia na sociedade nesse básico, porque ele dá condição de você comer, dormir e pagar aluguel ou ter uma casa para ter teto. Todo o resto, o dinheiro já não influencia mais. Todo o resto da tua vida, todo o resto da felicidade, o dinheiro já não tem mais nenhum tipo de influência. Então, para que eu quero algo que não vai alterar meu estado de felicidade? Para que eu quero algo que é um risco? Porque se eu amá-lo, aí Deus não me ama. Aí eu escolho o Senhor que eu estou servindo. Para que eu quero isso, então? Porque também é a única coisa que pode potencializar o teu propósito na Terra. Então, você precisa ter claro por que você quer dinheiro. Para que eu quero prosperar financeiramente? Quais são os caminhos? Comece a andar com pessoas que entendem os caminhos financeiros. Eu comecei a andar com pessoas, quando eu comecei o Instituto, que eu precisava entender como é que eu vou multiplicar, como é que eu vou administrar. Deus nunca vai te dar o que você não consegue administrar. Aprenda como administrar. O pouco que você tem, você só ganha R$1.000. Aprende a administrar esses mil. Para Deus ver você sendo fiel nesse pouco e te colocar sobre o muito. Porque uma pessoa que ganha mil e gasta 1.500, quando ganhar 10 mil, vai gastar 12.500. Vai gastar 13 mil. Quando estiver ganhando 100 mil, vai, agora acabou meus problemas. Não, vai estar gastando 150 mil. Porque você vai mudando o seu salário, você muda também o seu padrão. E é no padrão que você vai gastando mais do que tem. Então você gasta mais do que ganha porque tem problema emocional, quer sempre ter mais do que o necessário. Você compra o que quer e não o que precisa. Problema emocional. Você tenta usar o dinheiro para tampar os buracos da alma. Ah, eu vou comprar tal carro só para me sentir importante, para todo mundo ver que eu estou vencendo. E vou usar essa roupa. Gente, deixa eu te falar uma coisa. O dinheiro nunca vai tapar os buracos da sua alma. O dinheiro não foi criado para esse papel. Não vale a pena você nem tentar. Você só vai perder dinheiro. Vai continuar ferido emocionalmente e vai perder dinheiro. O que cura a sua alma é a inteligência emocional, através do Espírito Santo, e o que faz você prosperar financeiramente é estar com as emoções no lugar, com a estratégia certa e com um trabalho completamente obstinado em algo. Lembrando sempre, Wesley, qual é a melhor forma de qualquer pessoa ganhar dinheiro? Eu vou dar uma dica importante aqui.
2: Fazer uma renda extra?
0: Fazer qualquer coisa que inclua vendas. Ontem eu estava dando um conselho para as filhas de um amigo meu. Ela fala assim, ah, a gente vai ser arquiteta, a gente está estudando para ser arquiteta. Eu falei, lembra que o dinheiro não está na arquitetura, o dinheiro está nas vendas. O dinheiro não está na medicina, está nas vendas. O dinheiro não está em tal coisa, está nas vendas. Se você for um arquiteto que vende mal, ninguém vai comprar teu serviço. Se for um médico que não sabe vender sua própria clínica, seu próprio serviço, ninguém vai. Você vai ficar ganhando só dinheiro de plantão. Então, você é uma senhorinha que está em casa. Se a senhora começar a fazer bombom hoje, tiver coragem, aí tem que ter coragem. Tem que ter obstinação, vai para a rua, vai para o teu bairro, começa a oferecer o bombom, você vai ver que no final do mês você está com dinheiro que você nunca teve. Então, nós precisamos descobrir os caminhos de produzir o dinheiro, mas também saber administrá-lo. Porque, vou repetir, Deus só dá aquilo que você pode administrar. E a bênção financeira? Existe uma bênção financeira, ou Wesley, espiritual? O que você acha?
2: Não sei.
0: Não sabe, né? Mesmo trabalhando todos esses anos aqui.
2: Acho que tem.
0: Você acha?
2: Acho.
0: E quem nunca entrou numa igreja e não serve a Deus e é bilionário?
2: É que trabalhou.
0: E aí quem não trabalhar, mas tiver a bênção financeira, vai ganhar dinheiro?
2: É, não sei.
0: Difícil, né? Primeiro, sem trabalho não tem dinheiro. A não ser que você seja herdeiro. Se você é um herdeiro, aí tudo bem. Mas sem trabalho não tem dinheiro. Onde entra a bênção divina? A bênção divina não entra para fazer você ganhar mais dinheiro. A bênção divina entra para você ter sabedoria para usar esse dinheiro. Saúde para desfrutar desse dinheiro. Inteligência para investir esse dinheiro. A bênção divina é para fazer você ser uma bênção, tendo dinheiro ou não. você ser uma pessoa que serve a humanidade, que serve essa geração, tendo dinheiro ou não. É que se você tiver, você vai potencializar mais o teu propósito. Se você tiver, você vai ter um pouco mais de tempo e paz. Imagina você não ter preocupação. Ah, meu Deus, tem que pagar a conta amanhã. Ah, meu Deus, tem que ir lá. Você tem mais tempo e um pouco mais de tranquilidade para fortalecer o teu propósito. Mas se você só tiver dinheiro, como qualquer pessoa que só tem dinheiro, vai ser pobre de espírito e vai ter problemas emocionais. Então, o convite é você ajustar a tua vida financeira, primeiro, colocando tuas emoções no lugar, e segundo, acreditando num Deus que pode colocar uma bênção sobre a tua vida, que o dinheiro não vai te corromper, ao contrário, vai potencializar o teu propósito. Olha, falar de dinheiro é uma coisa que o brasileiro às vezes não gosta. Tem gente que é muito religiosa, né? Fala, não, a gente não precisa disso. Então você paga as contas com o quê? Você realiza teus sonhos naturais, materiais, por exemplo, de fazer uma viagem com o quê? Nós precisamos aprender a prosperar, não só por causa dos nossos sonhos, não. Porque muita gente vai depender dos nossos projetos dando certo para eles poderem sair do lugar que estão. Hoje, eu posso estar aqui no Café com Destino com vocês, nessa manhã, porque eu tenho tempo para fazer isso. Imagina se eu tivesse que estar batendo cartão em algum lugar, não poderia estar aqui. Então, como eu prosperei, eu tenho tempo para estar aqui com vocês. E eu quero declarar sobre a tua vida que o dinheiro nunca mais vai te fazer de escravo. Ele que vai ser escravo do teu propósito a partir de hoje. O dinheiro é um ótimo servo, mas é um péssimo senhor. Então chegou a hora de você prosperar com propósito. Você vai prosperar com propósito. Não vai, que eu quero ganhar dinheiro, que eu quero ter um tênis de marca, isso é coisa muito baixa, gente. Acredita em mim. Prospera com propósito. E você vai ver a bênção de Deus sobre a tua vida. Não tem promessa bíblica que a gente vai ser miserável na terra, não. Ao contrário, as promessas bíblicas são de prosperidade. Deus não promete dinheiro para ninguém. Dinheiro você faz com trabalho. Você produz com as suas estratégias de trabalho. Porém, a bênção divina é para prosperar, não é para ficar na miséria. Então você precisa hoje tomar uma decisão. Quer prosperar mesmo? Você precisa saber o que quer. Você precisa ser obstinado até conseguir. Você precisa tomar decisões que alinhem a sua vida com a prosperidade financeira. E você precisa guardar teu coração para o dinheiro nunca se transformar num Deus. Você nunca amar o dinheiro. Nunca chorar por dinheiro. O dinheiro não pode ter influência nas tuas emoções. É as tuas emoções que tem que dar destino para o dinheiro. Você vai ter a vida transformada. Principalmente financeiramente. Se aprender o que eu estou te ensinando hoje. Se eu pudesse definir o que é fé, a minha definição que salvou minha vida isso aqui é acreditar sem duvidar. Para mim isso é fé. É minha definição pessoal, tá? Acreditar sem duvidar. Eu tive um benefício na minha vida, talvez uma misericórdia de Deus na minha vida, que foi, eu sempre fui muito bom na fé. Eu sempre acreditei sem duvidar. Tive momentos de fraqueza, de, não vai dar certo? Claro, sou ser humano. Tive um momento que eu falei, minha vida tá uma droga, para que eu existo? Sim, sou ser humano. Mas, no geral, o princípio da fé foi algo muito importante. Então, fé é o princípio número um para você começar a acreditar sem duvidar. A fé é a certeza daquilo que esperamos. Isso aqui está num livro que foi escrito há 2000 anos atrás, o livro de Hebreus, ou seja, um livro que foi escrito aos judeus. É um autor desconhecido que escreveu para os judeus um livro que se chama Hebreus, um livro que está dentro da Bíblia, se chama Hebreus. E no capítulo 11, versículo 1, tem essa pérola aqui, ó. A fé é a certeza, repete comigo, certeza daquilo que esperamos. Então vamos lá, vamos para a prática. Quem aqui está com problema no casamento? Problema no casamento. O que você espera disso? Você espera separar, você espera restaurar, você espera que ela entenda, espera que você que melhore. O que você está esperando desse problema no casamento? Restaurar. O que você espera?
3: Restaurar.
0: Restaurar. Então, o que ele está esperando? Restauração, é isso? Todo mundo ouviu? Então, olha só, fé é a certeza daquilo que você espera. O que você espera? Fala de novo.
3: Restauração.
0: E a prova das coisas que não vemos. A restauração já é a realidade?
3: Ainda não.
0: Isso quer dizer que você não está vendo. Mas já aconteceu.
3: Amém.
0: A fé é prova de que já foi. Qual o nome dela?
3: Luciana.
0: Ela tá aqui?
3: Não.
0: Qual o seu nome?
3: Felipe.
0: Então dá a mão aqui. Felipe e Luciana, já aconteceu essa restauração.
3: Amém.
0: Você acredita nisso?
3: Creio.
0: Já aconteceu.
3: Amém.
0: Já foi. Outro verso interessante. Onde dois ou três estiverem, ali Deus estaria. Aqui a gente tem mais de 1,000. Todo mundo concorda com essa restauração?
4: Amém.
0: Tá todo mundo de acordo?
4: Sim.
0: Escutou, Deus? Tá todo mundo de acordo?
4: Sim.
0: Já aconteceu.
3: Glória a Deus.
0: Essa é uma facilidade. Existem algumas coisas que para mim não foram naturais. Eu tive que estudar muito, me preparar muito, lutar contra o meu eu para fazer. Mas teve outras coisas que foram meio que naturais. A fé para mim foi uma coisa sempre natural. Eu sempre acreditei sem duvidar. Sempre. Como eu já te expliquei, eu sou ser humano, tive meus momentos de fraqueza, tá? Mas no geral, sabe, no geral, eu sempre acreditei sem duvidar. Tiago, sua empresa está quebrando. Na época que a empresa de turismo estava quebrando, eu falei, mas eu vou sair por cima. Não, mas é que a dívida é milionária, isso aqui. Não, mas eu vou conseguir. A certeza. Para você ter uma ideia, eu fundei o Instituto Destiny no meio da minha quebra. Porque eu tinha tanta certeza que Deus ia me levantar. Eu estava no quarto chorando, pedindo, Deus me leva. Parece contraditório, porque nossas emoções gritam o contrário da fé. Mas a fé é a certeza. Certeza das coisas que se esperam. Vou te falar uma coisa que dificilmente eu falo para alguém. Todas as pessoas que eu mentalizei, queria conhecer, estou falando de pessoas difíceis. Todas, sem exceção, eu já conheci. Mas não conheci de encontrar no evento, não. Conheci de jantar com a pessoa na casa da pessoa. Conheci de receber ela na minha casa. Estou falando de pessoas mundialmente conhecidas, difíceis de encontrar. Todas. Porque eu tenho facilidade, eu quero que você aprenda que esse é um princípio que vai mudar tudo, de acreditar sem duvidar. Tem um cantor de ópera que eu gostava muito, que eu gosto muito de escutar, chamado André Bocelli. Já escutaram falar? No Diácono André? André Bocelli. Só o crente entendeu a piada, né? E eu... Uma vez eu estava escutando uma música, ele cantando uma ópera bonita e tal. E eu falei assim, eu vou conhecer esse cara. Ele falou, mas como é que você vai conhecer? O cara é italiano, o cara é mundialmente famoso. 2 meses depois... estava conhecendo André Bocelli. Mas estou falando desse nível para cima, todo mundo que eu idealizei. Você é muito pequeno. Mas teve coisas do tipo, eu vou me levantar financeiramente, me levantei. Meu casamento não vai ser perdido. E não foi, eu restaurei. Então, ou seja, o poder de você acreditar sem duvidar. Quem aqui não tinha dinheiro para vir, mas falou, eu vou e está aqui. Falei, acreditaram sem duvidar. Eu soube de uma mulher, não sei se ela está aqui, me contaram nos bastidores ali, que ela pegou um avião ou um ônibus de uma outra cidade, veio para cá sem comprar o ingresso e ficou na porta aqui e falou, eu vou conseguir entrar. Conseguiu? Ela está aqui? A pessoa está aqui? Não? Essa não teve fé. Viu? Ela duvidou no último momento. Porque eu ainda falei para a minha equipe assim, ó, se no final ela não tiver condições mesmo, deixa ela entrar. Pode botar para dentro. Alguma coisa aconteceu para ela não estar aqui. Deve ter desistido no último momento. Eu sempre tive essa facilidade de falar o seguinte, eu vou lá e acabou. Uma vez eu precisava fazer um mestrado, que era nos Estados Unidos, e eu não tinha dinheiro. Eu estava vivendo a minha quebra, finalizando a minha quebra. Custava... $23,000, alguma coisa assim, tipo R$100,000 para fazer o mestrado. Eu não tinha esse dinheiro, não tinha nem 1,000, quanto mais 100,000. E aí eu fui na instituição aqui no Brasil que estava organizando o mestrado nos Estados Unidos e falei assim: tudo bem, eu queria botar meu nome. Aí o cara falou: mas tem que dar entrada de tanto. Eu falei: não tem, então. Ela falou assim, mas então não pode ir. Eu falei, eu vou. Ela falou, moça, desculpa, senhor, segurança. O moço aqui está falando que vai. Eu falei, eu vou fazer esse mestrado, porque eu preciso desse mestrado, porque eu vou ser professor de um monte de gente. Eu vou não sei o quê, eu preciso ir. Eu não tenho dinheiro. Tem dinheiro da passagem? Não tenho, mas eu vou. E não sei o quê, e pá, pá, pá, pá. No final, eu falei o seguinte, querida, tem algum superior aí? A mulher foi e chamou o cara. Veio o cara, oi, senhor, como é? Senhor, o senhor coordena as vendas aqui? Ele falou, é, coordena aqui e tal. Quanto eu tenho que vender de curso para você me dar o meu? O cara falou assim, ah, como é que você vai vender isso? Ele falou, conheço muita gente, acabei de quebrar uma agência de turismo, eu conheço vários clientes, não sei o quê. Ele falou, se você fechar 20, eu dou o seu mestrado e a sua passagem. Fechei 22. Fé é ter certeza sem duvidar, é acreditar sem dúvida. Eu vou. Quando eu era recém-casado com Janine, eu acordei um dia, falei, Janine, se arruma que nós vamos para Paris. Ela falou, Tiago, você está desempregado. A gente mora na casa de favor. Nós estamos devendo 18 parcelas na Casas Bahia. Não tem nem roupa para isso. Eu falei assim, mas nós vamos. Porque hoje eu tive um sonho que a gente tem que pisar nos lugares que a gente quer viver. Eu tinha sonhado isso. Eu vou dar um jeito, nós vamos embarcar para Paris essa semana. Tiago, mas nós não temos dinheiro, não temos nada, não sei o quê. Pá. Naquela semana, eu ganhei 30 euros. De uma oferta, uma pessoa chegou para mim e falou assim, olha, eu falei, tá aqui o sinal, Janine, 30 euros, dá para ir para Paris. Cheguei para a avó da Janine, que já está na glória, falei assim, vó, qual é o limite do seu cartão aí? Peguei o cartão da avó, passei. Peguei 30 euros. E embarquei para Paris com a Janine. Mas pensa numa viagem que a gente sofreu. Que a gente não tinha, assim, não tinha como nada. Fazer nada. É claro que a gente não passou nenhuma necessidade, porque a gente tinha alguns conhecidos. Eu liguei para um amigo meu, rapaz, estou aqui, vamos encontrar. Aí você fala, ixi, esse carteira, rapaz, a gente comeu aqui. E tal, mas foi aquela viagem bem difícil, limitada, a gente não podia comer, não podia fazer nada. Ficamos 3-4 dias. Eu falei assim, viu? Agora pisamos, agora que pisamos vai abrir a porteira. E pode ser coisa de maluco, pode ser o que for. Mas hoje a gente vai em vários lugares do mundo. Mas eu tive fé para falar isso que eu quero com você. Quero viajar o mundo com você, não quero ficar em casa parado. A fé é quando você coloca no seu coração uma certeza que vai dar certo. Você não duvida em nenhum momento. Eu vou sair disso e acabou. Eu vou pagar essa conta e acabou. Eu vou prosperar meu negócio e pronto. A neurociência já explica que o pensamento positivo, que é muito diferente da fé, muito diferente, mas vamos botar aqui pensamento positivo, que a neurociência defende. O pensamento positivo já faz todos os neurônios, já faz todo o teu interior trabalhar em prol daquilo que você está pensando positivamente. Mas qual é a diferença de pensamento positivo e fé? Porque pensamento positivo você fala, vai dar certo, vai dar certo, vai dar certo. Fé, já deu certo, não precisa ficar torcendo. Pensamento positivo é você torcer. Ai, tomara, tomara que não. Tomara não, já deu, já restaurou. Já vou comprar, já vou fazer. Chega um momento que você já começa a acostumar com a forma que Deus trabalha. Eu estou reformando uma casa, construindo, na verdade, em que a gente foi e olhamos a casa. A casa era a mais cara que eu podia comprar na época. E eu pedi um sinal a Deus. Deus me deu um sinal que era para comprar.
5: Eu fui e falei pro cara, eu vou comprar. E falei que vou comprar sem o dinheiro. Não tinha um dinheiro. Aí o cara, então eu posso tirar do mercado? Você paga quanto tempo? Eu falei, olha, até eu transferir tudo, uns 15 dias. Em 15 dias, inexplicavelmente, uma casa que eu tinha na América foi vendida por um valor muito acima do esperado, porque estava entrando a pandemia. A minha gerente dos Estados Unidos conseguiu transferir em 2 dias e eu comprei a casa. Quando eu contratei a construtora para começar a fazer, eles me deram um orçamento absurdo. E ele falou, você tem condições de pagar? Eu falei, eu? À vista. O cara à vista tem desconto. Eu falei, maravilha. Você fala, Thiago, mas isso aí não é desorganização? Não, depende de quanto você anda com Deus. Deus nunca falhou comigo. Nunca. Eu sei até onde eu posso ir. Eu sei o que é maluquice, desorganização e o que é fé. Eu sei os sinais que ele me dá para avançar e os sinais que ele fala, não faz, que não sou eu fazendo não, hein? Por isso que aqui entra um pouquinho da espiritualidade. Você tem que acreditar. A fé só dá certo se você realmente acredita. Eu tive fé para muita coisa. Eu tive fé para casar desempregado. A Janine, como é que a gente vai casar? Eu falei, vai dar certo. Casa, vamos morar nessa casa emprestada. A gente foi para uma casa emprestada. E vai dar tudo certo. 17 anos deu certo, está aí. Tem gente que está 20 anos. Será? Não vou não, não sei. Ah, não sei, não, não sei, não, não sei. Eu invisto, não vou investir, não. Não abri a empresa, não, porque está em crise. Aí que tem que abrir a empresa mesmo, para resolver o problema de um monte de gente no meio da crise. A fé é um princípio que, se quebrado, você paralisa. Sabe por quê? A maioria das coisas que aconteceram na tua vida não tem explicação. Para você que tem dificuldade de acreditar no sobrenatural, de acreditar na fé, para pensar em quantas coisas aconteceram na tua vida que não tem explicação. Para pensar em quantas coisas aconteceram que você fala, caramba, saí por cima e nem sei como. É muita coisa que acontece na tua vida, na nossa vida, que não tem explicação. É muita coisa que a gente não entende bem. Pessoas que eram para estar contra você e depois vieram pedir um perdão. Situações que eram para você perder e você saiu ganhando. Situações que você perdeu e achou que era o fim e depois descobriu que essa foi um grande trunfo para o teu futuro.
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0: Você já teve uma tristeza profunda, Wesley, na vida?
2: Já.
0: De ficar chorando assim, madrugada, desiludido?
2: Já.
0: Já sofreu? Já sofreu? Já sofreu por amor? Por amor? Sofreu por amor? Ah, que bonitinho. Quem nunca, né, gente? Quem nunca? Você já teve inveja de alguém, Wesley?
2: Já.
0: Já? Já. Mas não é cobiça não, inveja. Cobiça é você querer o que a pessoa tem. Inveja é você querer que ela perca porque você não tem.
2: Já.
1: Cara,
0: tira ele então daqui.
1: Esse amigo.
0: Já. Muito amigo. Ele, inclusive, recentemente. Você já perdeu alguma coisa por causa de orgulho?
2: Já.
0: Foi orgulhoso? Era pra pedir perdão? Você, não vou não, acabou perdendo. Você já ficou ansioso?
2: Já.
0: Muito? Isso psicossomatizou no teu corpo? Tipo, você teve algum dor no estômago, caiu o cabelo, roeu unha, alguma coisa desse tipo?
2: Já.
0: É, uma vez eu fiquei tão ansioso que meu cabelo caiu. Caiu aqui do lado e caiu aqui atrás. E ficou 2 anos totalmente liso, não crescia pelo. Sabia isso não? Foi em 2012. De 2012 a 2014. Perdi o cabelo, pra você ter uma ideia. Wesley, você já teve medo de alguma coisa muito grande, assim, um medo que te paralisou?
2: Já.
0: E todos estão... Chama um psiquiatra, amigo. Que de toda a lista ele teve profundamente esse medo, muito profundo.
1: Foi imediata a resposta.
0: Não, então, eu já tive muito medo na vida, tu acredita? E depois, sabe qual é o bom de você vencer cada uma dessas coisas que eu tô te falando? É que você vai ficar muito mais forte depois. Vai ser muito difícil alguém te derrubar depois. Quando Deus coloca essas coisas aqui para a gente enfrentar, é para a gente enfrentar e derrubar. Se você já teve um desses problemas, orgulho, inveja, ciúme, medo, ansiedade, desilusão, tristeza, depressão, coloca aqui qual foi o teu problema. Se foi todos, coloca todos, que nem o Wesley, assumiu mesmo. Todos. E quer casar, Teixeira, esse é o problema. O cara dorme com o ursinho, tem todos esses problemas e quer casar. Tadinha da moça.
1: Coitada.
0: Eu fico até preocupado. Se ela vier me perguntar, você me aconselha a casar com ela? Eu acho que vou ter que...
1: Claro que não.
0: Eu acho que eu vou falar a verdade. Eu vou falar a verdade. Então, assim, eu já fui orgulhoso e perdi muita coisa pelo orgulho. Eu já tive inveja. E a inveja me corroeu. A Bíblia diz que a inveja corrói até os ossos. Está lá em Salmos. Provérbios, desculpa. Eu já tive ciúmes. Isso me fez agir como um animal e não como um ser humano. Eu já tive medo. E por causa disso eu perdi muitas, muitas oportunidades. Eu travei muito a minha vida. E às vezes você teve também alguma coisa dessa lista, ou já teve todos, e fala, Thiago, o que eu faço então a partir de agora? Lembre-se, quando você vencer o teu maior inimigo, que é você mesmo, a gente acha que o nosso maior inimigo é o Satanás, né? Não, nosso maior inimigo é a gente. Porque se a gente vencer o orgulho que está na gente, a inveja que está na gente, o ciúme, o medo, a ansiedade... Thiago, mas isso não é um inimigo que coloca na nossa vida? Não, ele só potencializa. Ele não tem poder de colocar na tua mente e fazer acontecer. Então você deixa o orgulho entrar, aí o inimigo potencializa, o nosso adversário, Satanás. Deixa a ansiedade entrar, aí ele potencializa. Mas se você tiver a mente blindada, nenhum desses sentimentos negativos entra. Nenhuma dessas coisas ultramente paralisantes entra na sua vida. Não consegue criar espaço na tua mente. Então você tem que começar a lutar a partir de hoje, se você realmente não quer repetir os principais erros, os erros mais comuns do ser humano, você precisa começar a lutar hoje contra você mesmo. Todo dia fazer um check-up espiritual e emocional na sua vida e falar, será que eu estou invejoso, invejosa? Será que eu estou ardendo em ciúmes? Porque a Bíblia diz em 1 Coríntios 13 que o amor não arde em ciúmes. Será que eu estou com medo? É por isso que eu não quero avançar, não quero abrir esse negócio? Será que é o medo que está me paralisando? Tenho medo do que vão achar de mim? Medo se vão me cancelar na internet? Medo se não sei o quê? Sabe, as pessoas hoje têm medo de tudo. Será que essa tristeza, essa depressão que está tirando minha vontade de viver, eu não posso com uma decisão afastá-la de mim? É lógico, se você está numa depressão clínica, você também precisa de ajuda médica. Mas qual foi a última vez que você fez um check-up na sua vida para saber se uma dessas coisas ainda estão dentro de você e tem efeito no seu cotidiano, no seu dia a dia? Porque, por exemplo, se a ansiedade ainda tem efeito no seu dia a dia, você vai começar a psicossomatizar isso, vai ter problema físico. Sem contar que você vai ter insônia, vai perder o sono. Aí quando você perde o sono, se você é homem com mais de 35 anos e não dorme direito, a tua testosterona baixa. E aí você começa a ter vários problemas de exposição física, problema sexual, um monte de coisa. Ou seja, uma coisa vai puxando a outra. Hoje o problema emocional, ele desencadeia muitos problemas físicos. Então você lutar contra você mesmo é muito difícil, porque nós não fomos treinados para nos autodestruir. Tenta morder teu dedo e arrancar. Você pode tentar morder, vai chegar uma hora que o teu cérebro cancela a operação. Você perde a consciência e você para de morder. Depois faz o teste aí, tô brincando. Faz não. Não, faz não. Mas isso é uma coisa que a gente não está preparado para se autodestruir. É por isso que quando a gente encontra um defeito na gente, a gente prefere fingir que não viu. Porque a gente fala assim, porque para você combater o orgulho é como se estivesse combatendo você mesmo. Para combater o medo, a inveja, os ciúmes, a ansiedade, a desilusão, a tristeza, a depressão, para combater esses males que entram em nós, é como se estivéssemos nos autodestruindo, mas na verdade você está destruindo só o que é mal. O que é bom vai permanecer para sempre em você. Chegou a hora da gente tomar uma decisão, né? Sabe por quê? Porque, olha só, todo mundo quer ganhar mais dinheiro, quer ser feliz no casamento, quer ter bons amigos para você poder dar boas risadas, para você poder ser feliz, quer viajar, né? Quer poder jantar fora com quem ama. Todo mundo quer isso. Mas como é que você vai fazer isso? Aí você fica botando culpa no dinheiro, que eu não tenho dinheiro. Mas talvez você só não tenha dinheiro porque isso aqui está muito forte dentro de você, o orgulho. Aí você não consegue aproveitar as oportunidades, você não consegue aceitar a oportunidade. A inveja está te corroendo. O ciúme está te cegando, o medo está te paralisando, a ansiedade está te sugando, tirando tuas forças, tirando tuas energias, a desilusão está tá te dando uma insônia, tá te deixando fora do planeta Terra emocionalmente. A tristeza e a depressão estão te abatendo. E é por isso que às vezes você não está conseguindo o sucesso que você merece. Que você já deveria estar vivendo. O poder de controlar suas palavras. Porque as pessoas erram muito pelo que falam. Eu te ensinei sobre você aprender a dominar suas emoções, senão você será dominado por elas. As pessoas erram muito nas emoções. Eu te ensinei sobre dinheiro. Se você não for dono, se você não for senhor do teu dinheiro, o dinheiro vai tentar ser teu senhor, vai tentar ser teu dono. Nós explicamos sobre relacionamentos, foi profundo, foi forte. E hoje eu estou falando sobre o maior inimigo de todos, que é você mesmo. Começa pelo orgulho, que para mim é o pai de todos os pecados. Talvez você tenha que tirar hoje da tua vida orgulho, inveja, o ciúme, o medo, a ansiedade, a desilusão, a tristeza profunda que te leva à depressão. Talvez você tenha que arrancar isso hoje de você. Ou seja, nós precisamos começar a identificar o que nos paralisa, porque você só muda o que identifica. Anote essa frase. Você só muda o que identifica. Você só muda o que identifica. Você nunca vai mudar uma coisa que você não identificou. Então, por exemplo, eu era orgulhoso para algumas coisas, para outras não. Por exemplo, para trabalhar. Eu nunca fui orgulhoso. Se tivesse que entregar panfleto na rua como eu fiz, eu ia lá e entregava panfleto na rua. Para trabalhar, eu nunca fui orgulhoso. Eu sempre fui um cara que eu queria ser mantenedor, queria ser provedor, queria prosperar. Nunca tive orgulho para trabalhar. Agora, para pedir perdão, já era orgulhoso. Eu sabia que tinha que pedir perdão para um amigo, eu sabia que tinha que pedir perdão para o meu pai, sabia que tinha que... mas também ele errou também, né? Não foi... Eu já era mais orgulhoso. Entendeu? Eu sempre tive a consciência que o trabalho dignifica o homem, então eu nunca tive orgulho para trabalhar. Mas para relacionamento eu era orgulhoso. Então tive que ir mudando, porque às vezes você acha que não é orgulhoso, só porque você cumprimenta todo mundo, não sou orgulhoso. Não, não confunde orgulho com altivez, com soberba. Às vezes você não é soberbo. Você realmente cumprimenta todo mundo. Mas o orgulho não é isso. O orgulho não é isso. O orgulho é quando você não consegue pedir perdão porque acha que está certo. Não consegue aceitar uma ajuda porque acha que a pessoa que está te oferecendo ajuda é menor do que você. É quando você começa a se considerar tão importante que acha que o mundo tem que girar à sua volta. Esse é o orgulho. E esse é o pai de todos os pecados, porque... o pecado que for, que vier ao teu coração, se você não for orgulhoso, você confessa antes de cometer e traz à luz. Porque você não confessa, você diz, não, eu sou forte, deixa comigo, eu consigo. Ou então, ninguém tem nada a ver com a minha vida, orgulho. Não aceita ser cuidado, não aceita ser tratado, tá? Então, esses inimigos estão dentro de você, precisam ser listados e combatidos. Esses inimigos precisam ser listados e combatidos. Você precisa combater isso. Porque é isso que vai te levar para uma nova estação. É isso que vai te levar para um novo tempo. Começa a fazer a lista e começa a lutar contra isso. Deus vai estar do lado de todo mundo. Todo mundo que está lutando contra isso aqui. Anota num lugar visível. Coloca na porta da tua geladeira, na porta do teu armário. Fala assim, aqui é o que eu tenho que vencer a partir de hoje. Você tem que listar e combater isso. Se você se compromete a fazer a lista dos inimigos que estão dentro de você, se você se compromete a fazer essa lista e começar a lutar contra isso, você vai começar a ter resultados incríveis. Eu não tenho dúvida. Tá bom? Eu não tenho dúvida. Agora, você precisa, para combater isso aqui, de ajuda. Às vezes você não consegue fazer sozinho. Às vezes você vai precisar de um amigo te ajudando, de um mentor, de um pastor, alguém do seu lado te orientando. Ou seja, quando eu cometo qualquer... deslize e deixo um desses sentimentos entrar no meu coração, eu tenho mentores, eu tenho pastores, mas eu também tenho Janine, minha esposa, que fala, Thiago, olha o orgulho. Thiago, olha, você está muito ansioso. Você precisa orar mais, hein? Então, eu tenho uma pessoa que combate isso comigo. É sempre bom você estar do lado de pessoas que te repreendem. A Bíblia diz em Provérbios que suaves são os beijos dos inimigos. Mais duros são os conselhos, a repreensão do amigo. Ou seja, tem gente que prefere o beijo do inimigo do que a repreensão do amigo. E a Bíblia diz que é muito melhor ser repreendido por quem te ama. Então não é questão do que você gosta ou não gosta, é questão do que você precisa. Ninguém gosta de ser repreendido, mas você precisa ser repreendido. Você precisa ser corrigido, corrigida. E hoje eu quero fazer uma oração para que nunca mais o orgulho, inveja, ciúmes, medo, ansiedade, depressão, tristeza, desilusão tenha espaço na tua vida para que você possa ser feliz. Se você pode, porque eu sei que tem pessoas que estão dirigindo, estão no metrô, no trem, às vezes não podem fechar os olhos, mas se você está em casa, no escritório, pode fazer isso, fecha os olhos comigo nessa oração. Espírito Santo de Deus, só Tu podes sondar completamente o nosso ser. Nosso coração está em Tuas mãos. E agora, Senhor, sonda-nos. Tu nos conhece. E se tiver orgulho, se tiver inveja, se tiver ciúmes, medo, ansiedade, tristezas, se tiver uma depressão chegando, se tiver algo na nossa vida, Senhor, que está enfraquecendo o nosso espírito, está detonando a nossa alma, ajude-nos a tirar agora. Nós rejeitamos todo sentimento negativo. Nós rejeitamos tudo aquilo que não vem de Ti. Nós queremos agora combater o maior inimigo de todos, que somos nós mesmos. A gente mesmo se desanima, a gente mesmo desiste, a gente mesmo se coloca para baixo, a gente não se perdoa. Mas Espírito Santo, nos dá mais uma chance, nos levanta, nos orienta. Não nos deixe sozinhos. Sem Ti, nada podemos fazer. Arranca do nosso coração todo sentimento negativo. Tudo que atrapalha o nosso propósito na Terra, a nossa missão aqui. Te pedimos isso em nome de Jesus Cristo. Amém. Deus é fiel. Deus é fiel.
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5: O ser humano está o tempo todo ou buscando fugir de sofrimento ou buscando prazer. Sim ou não? As coisas que o ser humano mais paga, gasta dinheiro é para fugir de sofrimento e para buscar prazer. Você economizaria num tratamento de câncer, por exemplo? Ninguém economiza nisso. Tudo que você tem, você coloca, porque você quer fugir do sofrimento. E para onde vai o dinheiro dos viciados? Viciado em drogas, viciado em jogo, viciado em bebida. Na busca do... Você já escutou a história de alguém que vendeu a própria TV, roubou dos próprios pais para poder sustentar o vício? Pela busca do... São duas coisas que o ser humano está sempre buscando: fugir do sofrimento e buscar o prazer. E qualquer coisa, como quero cumprir meu chamado, quero descobrir meu propósito, quero ganhar mais dinheiro, quero ajeitar meu casamento, quero ter saúde mental, qualquer coisa que você me diga que veio aqui buscar, está relacionado a fugir do sofrimento e buscar prazer. Até mesmo para os mais espiritualizados que estão aqui: não, tudo que eu quero é ir para o céu. Ah, tá, você quer buscar prazer, você está fugindo do sofrimento eterno, é isso que você está me dizendo? Então, até para os mais espiritualizados. Porque a vida de paz é a ausência de sofrimento e a vida de prosperidade é uma vida de prazer. Por exemplo, prosperidade não é só ter dinheiro, ter dinheiro faz parte, quer ver? Hoje, para mim, um dos maiores sinais de prosperidade, além da saúde mental e física, é eu chegar em casa e meus quatro filhos pularem em cima de mim. Isso não é lindo? Mas é lindo porque as contas estão pagas. A gente não pode ser hipócrita. É lindo porque eu não estou preocupado com o boleto de amanhã. Senão, eu não teria nem tempo para ir para casa brincar com quatro crianças. Eu estaria na rua desesperado tentando arranjar o dinheiro do outro dia. Quem está entendendo? Não é lógico que dinheiro é importante. Eu não devo amar nem me apegar ao dinheiro. Mas sem dinheiro, eu não consigo ter uma base emocional e de tempo para poder me dedicar ao que realmente é importante. Sim ou não? Então, dinheiro faz parte da prosperidade, mas prosperidade não é dinheiro. Prosperidade é ter tudo o que você precisa para cumprir o seu propósito na Terra. Prosperidade é ter tudo o que você precisa para cumprir o seu propósito na Terra. Você precisa de uma família para cumprir o seu propósito, porque te dá base emocional? Então, você vai ter família. Você precisa de recurso, por exemplo, 10 milhões. Para quem aqui 10 milhões é muito dinheiro? Levanta a mão, 10 milhões é muito dinheiro. Vou te dar 10 milhões. Fala, Thiago, é muito dinheiro para mim. Levanta a mão. Eu conheço pessoas que estão aqui, né? Eu conheço alguns de vocês, e tem pessoas que estão aqui com a gente agora e outros que estão chegando, que 10 milhões é absolutamente nada. Por quê? 10 milhões não é porque ele é orgulhoso? Não, porque os projetos que eles tocam são tão grandes que 10 milhões não é nada. Cara, 10 milhões, você vai me endividar, irmão, se você me der 10 milhões. Tá maluco? Faz comigo, não. Tem gente que não sai de casa para tocar um projeto de 10 milhões porque não vale, pelo tamanho dos outros projetos que ele está envolvido. Então, o que define prosperidade financeira na tua vida? O tamanho do teu projeto. Até porque, se você olhar biblicamente, Deus nunca dá dinheiro para uma pessoa, Ele patrocina projetos. Ele patrocinou a arca de Noé, não Noé. Ele patrocina os projetos. Então, se você não tem projeto, qualquer dinheiro serve para você. Só, no último dia, eu vou te ensinar uma das maiores teorias do método, que é a teoria das inteligências, que é autoral, baseada em várias outras teorias de universidade, mas é autoral, em que você vai entender que o seu nível mental, são quatro níveis mentais, vou te provar quatro níveis mentais que todo ser humano tem, vai determinar muito o que você acha muito e o que você acha pouco, o que você acha que é dinheiro, o que não é dinheiro, o que é felicidade, o que não é. Então, o meu nível mental aumentou muito de uns anos para cá. Quando eu casei com Janine, se eu tivesse 50 reais no final de semana, eu dava para comprar. Eu lembro perfeitamente, a gente morava no subúrbio do Rio de Janeiro, eu ia andando até o metrô de Vicente Carvalho, quem é do Rio aí, né? Era para fazer, tá muito bem. Aí, você vê que não é do Rio de verdade, você deve estar morando no Rio. Do Rio de verdade, você estava fazendo, sou lá, Irajá, sou eu. E aí eu ia andando até o metrô de Vicente Carvalho, gastava 7 reais num açaí, de 700 ml, que dava pro final de semana toda, comprava dois CDs piratas, que na época eu fazia, hoje em dia não faço mais, comprava dois DVDs piratas, porque não tinha Netflix, não tinha essas coisas, né? A locadora era muito cara e muito longe para ir andando, não tinha carro. Então eu comprava dois DVDs piratas para assistir filme no final de semana, chegava com açaí com isso e pronto. R$16,50 custava a pizza do sábado, sexta eu comia açaí vendo esse filme, sábado era o outro, segundo filme com a pizza, e domingo eu ia para a igreja. Minha felicidade era isso. Quando eu conseguia 50 na sexta, pronto. E sabe o que eu me achava? Rico. Eu sou rico. Porque no meu lugar onde eu morava, ninguém podia fazer isso. Eu podia. 50 no final de semana, toma açaí sexta-feira. Sábado eu tenho minha pizza quitada. Pizza quitada, tá? Não tem negócio de financiar, não. Porque eu não trabalho com financiamento, não. Quitado, pá. Mas você vai amadurecendo, o nível mental vai mudando. E você vai sendo feliz com outras coisas. E você vai achando que riqueza são outras coisas. Seu nível mental vai mudando. Então, uma vida de paz e prosperidade é o que todo mundo está procurando. Ausência de sofrimento e busca do prazer. Até para os mais espiritualizados. Todo mundo está buscando isso. Mas só que para você viver uma vida de paz e prosperidade, só tem um jeito. Um jeito, não tem outro. Cumprir princípios. Sabe por que a maioria das pessoas não cumpre princípios? Dois motivos. Um, as pessoas não conhecem. Se eu perguntar para você assim, quais são os princípios milenares imutáveis dos últimos 2000 anos? Quase ninguém vai saber responder. Está escrito há mais de 2000 anos e você não sabe.
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2: 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Isadora Pompeu, bênçãos que não tem fim. 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
2: Olá, família Adore Mais FM, aqui quem vos fala é o Joelson da Plenitude Cristã em Santo André. Passando aqui nessa tarde para agradecer a todos vocês pelo carinho e pela atenção e também pedir uma canção. Eu gostaria de ouvir a canção como cantor Marquinhos Gomes, Ele Não Desiste de Você. Elisângela Gomes, a Eli, obrigado por você não ter desistido do seu propósito e a cada dia nos ensinar como nos aproximar mais de Deus e ter uma vida com propósito. Família Adore Mais FM, amo vocês!

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6: Bom, sejam todos muito bem-vindos a mais uma série do nosso programa Negócios com Propósito, aqui pela Adore Mais FM, a maior rádio gospel do Brasil. 102.1, sejam bem-vindos vocês. Você que está me assistindo pelo TikTok, pelo Instagram, Elisângela Gomes Aeli, do YouTube da rádio, Adore Mais FM, sejam todos bem-vindos. E eu tenho certeza que hoje é um dia, que hoje é aquele dia que Deus ele preparou esse encontro entre a gente, para a gente poder conversar um pouco, para a gente poder expandir a nossa mentalidade. Afinal, esse programa, Negócios com Propósito, é onde eu convido você a pensar sobre uma vida de alto valor, a pensar e a ter um negócio de alto valor. Existem coisas que têm preços, outras coisas que têm valor. E aquelas que têm valor, não há dinheiro nenhum no mundo que pague. Agora, aquelas que com dinheiro você consegue comprar, elas, será que vale muito? Então, para mim é uma honra servi-los nesse programa também. Eu sou CEO da família Adore Mais. E com 28 anos de como executiva de negócios, eu já vivi bastante, já aprendi bastante, já acertei, já errei de novo, já acertei de novo. E parece que todas as vezes que você não acerta, é uma chance para que você aprenda de novo. É um momento que Deus está te dando para que você consiga, nesse desafio, você tirar lições, você tirar aprendizados, você tirar o mais precioso. Você já viu para o azeite? Para a gente colocar ele na saladinha lá em casa, bem gostoso? Pois é, a uva ela foi muito prensada. A uva não, a azeitona foi muito prensada. A uva é o suco de uva. Foi prensado. A oliva foi prensada para sair o azeite. E parece que com a nossa vida não é diferente. Então, seja bem-vindos. Hoje a gente vai falar sobre as três maiores responsabilidades de um líder. As três maiores responsabilidades de um líder. Você que está me ouvindo, você se considera um líder? Você que está me ouvindo aí dirigindo o seu carro,

0: carro, você que está aí no YouTube, no Instagram, você que está me assistindo aqui no Elisângela Gomes, a Eli. Esse é meu Instagram. Você que não me segue, vem me seguir para a gente passar mais tempo juntos. Já já acaba esse programa, a gente tem pouco tempo aqui e eu quero compartilhar boas novas, muito mais com você. Então, Elisângela Gomes, a Eli, me segue lá no Instagram. Então, você que está me ouvindo, me assistindo aqui, você se considera um líder? Você sabe que todas as vezes que você traz isso para sua consciência, você já pode começar a ser usado por Deus. E hoje você vai entender quais são as responsabilidades de um líder. Tem responsabilidade do pai e da mãe. Tem responsabilidades em você ser um filho, tem responsabilidades de você ser um empresário, tem responsabilidades de você ser um esposo melhor, de uma mulher melhor, de uma esposa. Não existem essas responsabilidades? Pois é, um líder não necessariamente ele precisa ser um empresário. Não necessariamente ele precisa ser um dono de empresa. Não necessariamente ele precisa ter vários negócios. Não, porque em todas as áreas, todas elas, se você não está liderando, você está sendo liderado. É, todas as áreas. Se você não está liderando, você está sendo liderado. Quando você traz isso para a consciência, clarificar se torna um alívio, sabia? Por quê? Às vezes você está tomando decisões que não é você que tem que tomar essas decisões. Você está querendo dar algum certo de exemplo que não é você, não é a sua responsabilidade para isso, não é. Agora, quando você clarifica dentro da sua realidade, do seu lugar de liderança, você consegue avançar. Então, papel e caneta, você que está comigo aqui, tomei uma aguinha, você que não confia tanto na sua memória, bora anotar as três maiores responsabilidades de um líder. A primeira delas, gente, é gerar crescimento. Você que é um líder de empresas ou de departamentos, ou um líder na sua igreja, você é um pastor, você é um líder de célula, você é um líder, no seu negócio. Primeira coisa, primeira responsabilidade que você tem que ter é de gerar crescimento. A sua mentalidade, ela precisa estar nesse lugar de crescimento. E como que gera crescimento? Quando você enxerga um futuro. Quando você consegue olhar lá na frente, quando você consegue identificar o tamanho do seu projeto. Você, mãe, você, pai que está me ouvindo, quando nasce o seu filho, você consegue imaginar ele adulto tendo, de repente, uma faculdade, tendo uma profissão incrível, transformando pessoas, ajudando pessoas, ou ele com um casamento, sendo bem aceito no casamento, feliz, tendo uma casa, tendo uma faculdade, conquistando seus sonhos. Quando seu filho nasce, você já não começa a olhar o futuro dele? Não é uma coisa automática? Você que é pai, você que é mãe? Você como empreendedor, você como empresário é a mesma coisa. Você precisa enxergar esse futuro para que você consiga gerar crescimento no seu negócio, para que você consiga gerar avanço e grandes resultados no seu negócio. Agora, você precisa entender uma coisa, que toda vez que você gerar, tiver essa consciência em gerar crescimento, ter uma mente ampliada, uma mente potencializada para crescer, se prepara, porque vai doer. Porque o crescimento dói. Ai, Elise, você não pode dar uma outra notícia? Eu até gostaria, gente, mas não. O crescimento, ele pode doer sim, porque tudo que está expandindo está se modificando. E tudo que se modifica gera desconforto. Tudo que se modifica dói. Tudo que se modifica está se transformando em uma nova forma. Como eu trago alguns exemplos de exercício físico, né? Você que já me ouviu aqui, sabe que quando você vai para academia, você está treinando perna. Puxa vida, você treinou hoje, amanhã, você não consegue levantar. Um, dois, três dias, você não consegue levantar da cama, de tanto que doeu, de tanto que tá doendo. Eu uso salto, né, todos os dias, há muitos anos. Nossa, gente, como é difícil pegar o sapato, botar no pé e sair. Começa andando assim, ó, com a perna torta. Então, já entenda isso, que quando você for gerar o crescimento, que essa é a sua responsabilidade como líder, vai doer. E aí, a hora que a dor chegar, você fala, ah, já sabia. E aí você tem energia o suficiente para continuar. Você vai investir tempo o suficiente para fazer isso crescer. Você vai investir dinheiro suficiente para fazer isso prosperar. Porque o que é prosperidade? É crescimento. Prosperidade é crescimento. Prosperidade é crescimento. Gente, grava isso. Mas ali, prosperidade não é dinheiro, é também. O dinheiro faz parte. Então, quando você tem uma mentalidade expandida, você atrai pessoas do mesmo padrão, sabia? Quando você tem uma mente ampliada, as pessoas que também pensam assim, elas vão se aproximar de você. Elas vão começar a te ouvir. Os seus colaboradores no seu negócio vai querer estar na mesma missão, naquele trabalho contigo. Por quê? Pensa grande também, pensa ampliado também. Então, olha só. Quando você não gera crescimento em você primeiro. É aí que tá. O líder, ele tem que preparar. O líder, ele tem que ter uma preparação na responsabilidade de crescer. Porque se você não cresce como ser humano, se você não cresce como pessoa, você não consegue influenciar outros a crescerem. Você não consegue influenciar outros a melhorarem. Você não consegue liderar o seu time. Você não consegue liderar o seu ministério. Não consegue, não adianta. E dificilmente você vai atrair pessoas assim. Olha a sua volta, pessoas de mentalidade pequena. Lembra que eu disse aqui no começo do programa que crescer dói. E verdades nos faz crescer. E verdades podem doer, mas é para um bem maior. É para um bem muito maior. Quando a gente vai para a palavra, todos os heróis da fé. Todos, todos, todos, eles enfrentaram as suas dores. O nosso Cristo, ele enfrentou dores para que eu e você estivéssemos hoje aqui. Ele enfrentou muitas, mas muitas mesmo. Então, você pode estar com uma dor aí que parece maior que você. Mas se você tiver uma crença instalável, eu sou líder da minha vida, eu sou líder da minha empresa, eu sou líder do meu ministério, eu sou líder da minha igreja, eu sou líder das minhas emoções, eu sou líder na minha família. Quando você fincar essa crença, essa responsabilidade é sua. E aí sim você vai atrair gente grande. Aí sim você vai formar gente grande. Aí sim você vai querer gente grande do seu lado. Porque dá preguiça, gente pequena, na mentalidade. Por quê? Quando você amplia a mentalidade, você amplia os seus negócios. Quando você amplia a mentalidade, você amplia o seu ambiente. Quando você amplia a sua mentalidade, você amplia o seu amor pela sua família. Então, tenha como regra absoluta Você que é líder, você que decide ser líder hoje, você que é líder do seu negócio, decida ter essa primeira responsabilidade, que é gerar crescimento. Você sabia que empresas perdem seus talentos por não ter um plano de crescimento? Sabia disso? Aí você que tem empresa que está aqui no nosso programa Negócios com Propósito, você tem compartilhado a visão de futuro do seu negócio com seus colaboradores? Você tem compartilhado a visão de futuro com a sua família? Você tem compartilhado a visão de futuro no seu relacionamento? Você tem compartilhado isso como um líder? Não. Se não, pois é, não tem como. É obrigação e não opção crescer. Para que você tenha pessoas fidelizadas na sua visão. É. E aí você vai precisar investir em qualificação, em capacitação, nos seus colaboradores, na sua família, nos seus negócios. Então decida hoje você ser um líder que gera crescimento. Combinado, minha gente? Olha, você que está me ouvindo aqui no 102.1 na rádio, seja muito bem-vindo. Esse é um negócio com propósitos. Esse programa é um programa onde vai fazer você ter uma vida de alto valor, um negócio de alto valor. E como CEO da Adore Mais FM, para mim é uma honra servi-los aqui também. Eu tô ao vivo, gente, no Instagram, Elisângela Gomes Aeli. Me segue se você não segue ainda. Elisângela Gomes Aeli. Mais de 28 anos como executiva de negócios. E é lindo isso quando você empreende. Não se trata de um negócio, se trata da mentalidade do empreendedor, do empresário. Hoje é esse negócio, a rádio, que eu tenho e outros também. E antes não era a rádio. Então, quando você tem, o telefone tocou aqui. Quando você tem a mentalidade do empresário, a mentalidade estabelecida, independente do negócio, você vai fazer ele funcionar. Isso é lindo, né, gente? Isso não é lindo? Hoje eu tô num lugar diferente, eu não tô no estúdio ao vivo da rádio. Eu tô no outro escritório e que delícia poder, de onde a gente estiver, nos conectarmos, não é mesmo? Porque é a conexão que faz a mudança. É a conexão, olha só, a conexão que faz diferença quando eu tô em outro lugar transmitindo para você um conteúdo que vai mudar a sua vida, que vai transformar a sua vida. É a conexão entre você e seu filho que vai fazer o amor de vocês crescerem. É a conexão, você que é empreendedor, você com seu colaborador, essa conexão que vocês têm, que vocês têm que construir, que vai gerar o crescimento. Você com Deus, eu não sei como tá a sua espiritualidade hoje. Não sei como é que tá a sua espiritualidade. Mas se você não se conectar com Deus todos os dias, se você não falar com Deus todos os dias, você não vai ter uma boa conexão com Ele. Sabe aqueles amigos que só se veem de vez em quando, mas quando se vê, tem algo tão forte que os conecta? Então, é lindo isso, né, gente? Tudo isso eu tô falando porque eu tô dizendo que eu não tô nos estúdios da família Adore Mais na Paulista. Mas que bom que você tá aqui. Me segue lá no Instagram, Elisângela Gomes Aeli. 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Tá incrível, gente. E eu tenho certeza. Se você não tem o resultado que você quer hoje, é pelo que você não sabe ainda. E para mim é uma honra te ensinar. Muita coisa eu aprendi, porque eu investi tempo. Investir energia, investir dinheiro. Não tem como você crescer se você não investe isso. Não tem como, porque é a lei da semeadura, plantar para colher. Você investe e colhe. Né? Se você quer comer uma maçã, primeiro você tem que plantar ali na terra a semente, colocar água, né? Esperar ele crescer. Aí você vai colher a maçã. Então, é assim com os resultados na sua vida, é assim com a sua transformação, é assim com o seu crescimento, é assim com o novo de Deus na sua vida. Quando você investe para aprender, quando você coloca o seu coração no melhor lugar de crescimento. Ah, hoje você vai sair daqui desse programa muito maior do que quando você chegou aqui. Hoje você vai sair bem grande na sua mentalidade. Desde o momento que você ligou o rádio aqui para estar comigo. Desde o momento que você entrou aqui na live no Instagram. Em nome de Jesus. Desde o momento que você está me assistindo aqui pelo TikTok. É. Porque a gente está em todas as mídias, no YouTube também. Um beijo no coração de todos vocês, gente. Obrigada. Muito obrigada pelo carinho que a gente tem recebido todos os dias. Mensagens que aquecem o nosso coração e nos apontam que a gente está no caminho certo. Que é o compartilhar. Deus faz coisas na nossa vida para compartilhar, para que o outro não precise sofrer tanto. Então, esse programa, você que está chegando agora, eu estou falando sobre as três maiores responsabilidades de um líder no programa Negócio com Propósito. Dois. A primeira, então, tá comigo? Você está comigo aqui? Então, a primeira responsabilidade é gerar crescimento. A segunda, duplicar a sua liderança. Eita, como esse troço é difícil, gente do céu, que negócio difícil. Mas olha só o que o John Maxwell diz, que todo problema é um problema de liderança. Ai, ai, ai. todo problema é um problema de liderança. E essa é uma verdade absoluta, gente. É uma verdade absoluta. Se uma empresa não está indo bem, quem são os líderes? Se uma família não está indo bem, quem é o líder dessa família? Se uma igreja não está indo bem, quem é o líder dessa igreja? Quem é o líder desse empreendimento que está capenga? Se a sua vida está ruim, quem é o líder da sua vida? É Deus ou não? É Deus que está liderando? É a sua espiritualidade que está liderando você? Ou são suas emoções, o medo, a insegurança, a incerteza? Não deixa não, que ela só vai te levar para o buraco. Em nome de Jesus, levanta hoje. Em nome de Jesus, seja líder da sua vida hoje. Em nome de Jesus, seja um líder incrível. Você não cresce de acordo com quantas horas que você trabalha. Eita! Agora é para o empreendedor, para o empresário que me ouve aqui. Os meus pares que empreendem também. É um desafio, né, gente? Pois é. Então, você não cresce de acordo com quantas horas você trabalha. Sabia disso? Por muitos anos, eu achei que era trabalhando 24 horas por dia que ia melhorar. Você cresce de acordo com o nível de liderança que você exerce. Você pode trabalhar 24 horas que nem morrer. Vai morrer de trabalhar. Mas você não vai dar conta. Não vai. Por quê? Um negócio, uma empresa, são várias áreas. Várias áreas, gente. Você sabe disso. É o administrativo, é o planejamento estratégico, é vendas, é o RH. E por aí vai. É o marketing. E por aí vai. Então, assim, 24 horas seria pouco. Se você trabalhasse por hora para fazer tudo isso funcionar. Você cresce de acordo com o nível de liderança que você exerce. Então, desenvolver a liderança é o que vai fazer você crescer. É. E aí, quando você é um bom líder, você duplica a sua liderança. Porque aí você é um líder bom. Um líder forte. E aí você ensina outros naturalmente a ser líder também. Porque aí você vai delegar. E quando você delega, e a pessoa entende que a responsabilidade naquele assunto é dela, ela também desenvolve a liderança. Então, tem liderança de pessoas, tem liderança de projetos, tem de liderança em várias áreas. Então, bora duplicar a sua liderança, formando outros líderes, desenvolvendo outros líderes. 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Você sabe que uma empresa, o maestro, atende pelo nome de líder. Você gosta de coral? Você já foi assistir um coral lá na igreja? Natal, né, gente? É gostoso de ver aquele coral com várias vozes. Aí tem. Eu tenho uma família que vem da música, não sei se você sabe. Eu achei que eu ia ser cantora, gente, mas não foi que Deus me chamou, não. Ele só me ensinou sobre música. Eu sei bastante coisa. Instrumentos, notas, harmonização. Eu conheço bastante. Amo música. Amo, amo, amo. Então, já cantei em coral também, lá nos meus 15 anos. E olha só, o maestro é que com uma varinha, né? Ele vai fazendo a gestão das notas, dos musicistas, dos cantores. Não é assim que funciona? Um coral. Então, o maestro da sua empresa, do seu negócio, da sua vida, é o líder. Como você não tem para onde sair? E o que que significa, né, gente, essa liderança? É habilidade. Grava isso. Grava isso. A liderança significa que é a habilidade de gerar resultados por meio das pessoas. Quer conhecer uma mãe boa, um pai bom? Olha pro filho dela. Quer conhecer um funcionário bacana? Olha pro líder dele, pro líder, pro empresário. Você vai saber. Então, o que que significa essa liderança? Na sua empresa, trazendo para os negócios aqui, é a habilidade de gerar resultados por meio das pessoas. Olha que lindo isso! E aí, cada um na sua esfera, não é? Cada um no seu business. No seu negócio, no seu empreendimento, na sua família é um empreendimento, a sua vida é um empreendimento, a sua casa é um empreendimento. Então, minha gente, bora falar com Deus todos os momentos, para que Ele te direcione. Para que ele traga a clareza na sua liderança agora, em nome de Jesus. Porque se você não está liderando a sua vida, alguém está. Se você não está liderando o seu negócio, alguém está. Que seja a economia, que seja a política, alguém está. E sempre tem uma influência, claro. Mas quem que é o líder? Quem? Ai, que seja você, em nome de Jesus. Que seja você. Olha só, negócios com propósito aqui na Adore Mais FM no 102.1. Você que está chegando agora, seja bem-vindo na nossa audiência. Gente, o rádio. Ele é muito incrível. A gente transmite para mais de 25 milhões de habitantes do estado de São Paulo, sabia? Esse é o poder da nossa frequência aqui no estado de São Paulo. Então, você que está aqui comigo aprendendo sobre as três maiores responsabilidades de um líder, você já aprendeu. Primeiro, Você tem que gerar crescimento. Segundo, duplicar a sua liderança. E terceiro, transmitir a visão. Transmitir a visão. O líder é o único que é capaz de enxergar e prever o futuro. Logo, né, gente? É o único que consegue transmitir também. Então, é uma característica de quem é empreendedor, parece que ele quer fazer tudo sozinho, né, do empresário. Ele acha que consegue fazer tudo sozinho, consegue não. E aí tá tudo dentro da cabeça dele. Só que ele precisa tirar isso. Ele precisa trazer para fora isso. Transmitir. E é aí que tá o desafio. Você precisa transmitir a sua visão. Querer que o seu time compre o futuro e os seus objetivos sem transmitir essa visão, minha gente, olha isso, é o mesmo que você entrar num táxi e pedir pro motorista levar você em algum lugar sem dizer para ele qual que é o destino que você quer chegar. Quando você não tem essa responsabilidade como líder de transmitir a visão, você não vai fazer os seus liderados chegarem no objetivo, no futuro desejado, no resultado promissor que precisa chegar. A vida é feita de resultado. Você me ouve muito dizer isso aqui. Sim, resultados é quem diz quem você é. Deus vê o coração, agora você vê, as pessoas veem resultado. Eu vejo resultado em você, você vê resultado em mim. Você vê resultados, não tem jeito, é automático. Por isso que quando você chega com um carro mais ou menos em um restaurante, o manobrista ali até pega, né, sem muito interesse. Chega com um carro poderoso pra você ver como ele vai te tratar. Aí dobrar. Mas por quê? Porque você tem dinheiro, você tem resultado. É fato que você precisou gerar resultado. E para quem gera resultado é uma pessoa grande, interessante, importante, que pensa à frente, que todo mundo quer estar perto, todo mundo quer estar junto, todo mundo quer ouvir, todo mundo quer tá ali. Entendeu? Quer aprender. Então gere resultados para você ser uma pessoa interessante. Não interesseira, né, gente? Interessante. E quem gosta de resultado, ele prioriza a troca. Então, assim, eu dou meu resultado para você e você dá o seu para mim e juntos a gente cresce. Então, você que é líder, o que hoje vai ser tocado por essa mensagem, vai ser tocado por esse programa, em liderar a sua vida. Em nome de Jesus. Em nome de Jesus. Transmita a sua visão, tira da sua cabeça, passe para o outro. Porque senão, ninguém vai chegar onde Deus falou que era para você chegar e levar outros, levando com você. Para isso, você vai precisar, para transmitir essa visão, marcar reuniões. Você vai precisar marcar almoços. Vai precisar sentar, passar tempo explicando. Ai, Eli, a minha vida é tão corrida. Tá, corrida com as coisas que você tem priorizado. Se você não priorizar as pessoas que vão levar você para esse lugar, você não vai chegar. Então pare, dê tempo, marque essas reuniões, invista tempo para conectar, para transmitir essa visão, para compartilhar, passar momentos agradáveis. Combinado, minha gente? Então, olha só. As três maiores responsabilidades de um líder. Responsabilidade. Tem coisa que não é responsabilidade sua, não. Agora, como líder, você tem que gerar crescimento. Dois, duplicar sua liderança. E três, transmitir a visão para essa galera. Claro que tem outras coisas que, como líder, você tem como responsabilidade. Mas hoje eu só quis trazer três para você gravar aí na sua cabeça e focar nela. Eu poderia falar milhões, várias responsabilidades de um líder, várias, mas essas três aqui é o pilar, são os pilares. E tudo na vida não quebra se tiver pilar. Eli, meu negócio tá quebrando. Tá, o negócio pode estar quebrando, mas e você? Tá também quebrando? Se você, empreendedor, quebrar, você não faz outra coisa acontecer. Você não pode quebrar. O seu negócio pode, mas você, como ser humano, como líder, como filho de Deus, como chefe da sua família, você, como pai, como mãe, você, como esposo, você, como mulher, você, como homem, não pode quebrar. Não vai quebrar em nome de Jesus. Agora, precisa ter esses pilares bem alicerçados. Precisa ter essas raízes fortes e poderosas. Ai, que lindo isso, gente. Então, olha só. Eu sou uma pessoa muito futurista. Eu amo o futuro. Assim, quando eu olho, se tá hoje um momento tá difícil, eu olho lá na frente. Eu quero olhar de trás para frente, porque aí eu consigo energia o suficiente para andar, para avançar, para continuar. E de tudo que eu tô falando aqui nesse programa, negócios com propósito. Aqui na rádio, na Dore Mais FM. Você que tá me assistindo no Instagram e você que não me segue ainda, dá um azar danado, sabia, né? Não me seguir no Instagram, Elisângela Gomes Aeli. Me segue agora, Elisângela Gomes Aeli. Que é um ponto em comum que nós temos. 24 horas a gente vai poder estar em contato ali, falando, aprendendo, conversando, compartilhando, dividindo, não é? E eu gosto de falar muito de negócio com propósito. O que que é tudo isso? É, a gente trabalhar os princípios. É a gente trabalhar as verdades absolutas. Que tem muita mentira por aí. Tem muita mentira. Tem muita enganação. Não é? Tem muita mentira, muita enganação. E aqui comigo, Elisângela Gomes, a Eli, você vai aprender os princípios. Você vai aprender as verdades. Porque é só assim para você ser forte e absoluto. Só assim para você ser o representante incrível de Deus aqui na Terra. A semana passada, no nosso programa, a gente falou de sabedoria, né? Que a sabedoria é Deus, a sabedoria estava com Deus. E o que é sabedoria? Então, cada programa eu venho trazendo temas relevantes que trabalham pilares em você, que fortalecem os seus princípios, que fortalecem os seus valores, que clarificam os seus valores. Porque se você não sabe quem você é, você não chega a lugar nenhum. Se você não sabe quem você é de fato, você não vai fazer coisas incríveis. Você vai cair. Sabe aquela pessoa que não sabe dizer não? Sabe aquela pessoa que fala sim para tudo? Ai, gente. Quando você vê uma pessoa assim, olha, corre. Porque se ela não sabe os momentos e não consegue dizer não, ela não entendeu a identidade dela. E negócio com propósito trabalha a sua identidade. 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Se você não tem o que você gostaria, porque você não está treinando. Ah, Eli, tô com problema nas finanças. Você me ajuda com isso? Eu ajudo também. tem essa matéria lá no curso Negócio com Propósito. É claro que eu estou trabalhando o comportamento. Tem muitas técnicas, tem sim. Mas você tem que ter um começo, você tem que ter um caminho. E a palavra ela se renova cada manhã. O seu conhecimento ele precisa se renovar também, porque você, o que você sabe te trouxe até aqui. Para você avançar é só com conhecimento novo. Para de doidura. Ah, vai vir de graça? Não vai não. Nada que é importante, que é poderoso. Você que tem uma família incrível, você sabe o que você teve que pagar para essa família ficar de pé. Você que tem um relacionamento inabalável sabe o que você teve que investir de oração, de tempo, de dinheiro, de em treinamento, em se autoconhecer, joelho no chão. Quem fala que é um passe de mágica a vida, tá mentindo. Quem fala para você que vai ser fácil, tá mentindo. Tá querendo te enganar ou tá querendo te vender algo para você comprar e não vai mudar em nada. Foge de promessas rápidas. Foge de passe de mágica. Isso não funciona. Isso não é vida real. Se você quiser acreditar, tá tudo bem. Coloca sua conta em risco. Você sabe, gente, eu já viajei para mais de 20 países, já. Então, muita coisa que eu sei hoje foi fruto desse investimento. Muita coisa que eu sei hoje foi porque eu investi dias em oração e um objetivo. Trabalhei a espiritualidade, trabalhei as emoções, a inteligência emocional. Qual que é o pilar dela? Não é quando o problema chega, é quando você sabe o que fazer quando o problema chega. Isso é inteligência emocional. Talvez o resultado que você não está conseguindo é porque suas emoções estão abaladas. Vamos trabalhar isso. Vamos aprender sobre isso. Vamos entender sobre isso. Lá em Negócio com Propósito eu ensino. Meu Instagram é Elisângela Gomes Aeli. Me segue. Elisângela Gomes Aeli. Estamos caminhando para o final do nosso programa aqui. Mas eu ainda quero deixar para você como uma boa pessoa que pensa em futuro, como uma boa pessoa futurista. Eu quero deixar ainda para você como bônus que ficou comigo até aqui. Como bônus para você que tá me assistindo desde o começo. Sete coisas para mudar o seu futuro. E você pode começar hoje. Aliás, você deve começar hoje. Para você mudar futuro, você só consegue mudar ele começando hoje, viu? Porque o que você tem de resultado hoje foi o que você construiu lá no passado. Ai, Eli, eu não tô feliz, eu não tô gostando, não é isso que eu quero para minha vida, não foi isso que Deus prometeu para mim. Não foi, não é isso. Então, mas foi o que você plantou o ano passado, o mês passado, a semana passada, 5 anos atrás, 10 anos atrás. Então, para você hoje ter um futuro incrível, incrível, você precisa começar agora. Aprenda novas técnicas. Aprenda novas técnicas. Para eu estar falando com você hoje aqui, eu tive que aprender técnicas sobre comunicação, gente. Para ter um negócio, os meus negócios, eu tive que aprender novas técnicas para isso. Então, quer mudar o seu futuro? Aprenda novas técnicas. Dois, invista em adaptabilidade. Se você é uma pessoa que não se adapta com facilidade, trabalhe isso. Porque você vai precisar se adaptar. Quando a notícia ruim chegar, uma pessoa que não pensa como você, você vai precisar se adaptar. Então, invista em adaptabilidade. Agora, quer ser poderoso mesmo? Quer mudar mesmo o seu futuro de uma forma cabulosa? Domine seus medos. Gente, ai, como é difícil, não é? Dominar os medos. Pois é, mas você só vai mudar o seu futuro. Se hoje você dominar esse medo aí que tá querendo te travar, que tá querendo te paralisar, que tá querendo falar para você que é ele que domina. Não, fala você, domina você esse medo. Em nome de Jesus. Na autoridade do nome de Jesus, domina esse medo você. Ai, a culpa é da minha mãe que me fez ter esse medo, porque me abandonou. Foi meu pai. Para, o medo tá em quem? Tá em você, não é? Então é você. Ah lá, o Michel tá falando. Tenho medo de viajar de avião. Michel, sabe quando você vai vencer esse medo aí? Quando você andar de avião. Eli, como é que eu paro de ter medo de andar de avião? Andando. Como é que eu resolvo o meu medo de falar em público? Falando. Por quê? Por quê, gente? Ai, a psicologia diz que 85% dos nossos medos eles não acontecem. Então, assim, quem tem medo de andar de avião é porque no mínimo vai achar que ele vai cair, né, Michel? Só que quando você anda e vê que ele não cai, quando você vê que ele não cai, você fica autoconfiante, você fala, puxa, não caiu. Ah, que beleza! Aí a segunda viagem que você vai fazer, o seu medo tá bem menor. É ou não é? Não é assim que funciona? Quer vencer o medo? Vai lá e faz. Vai com medo mesmo, mas vai. Porque o fracassado é aquele que para no meio do caminho, é aquele que desiste, não é aquele que erra. E se o avião tiver que cair, vai cair. Se você tiver que morrer aquele dia, vai morrer. Porque a minha vida, a sua vida, a nossa vida está nas mãos do Senhor. E se você tiver que errar falando em público, você vai errar. E que bom, porque você vai ter a chance de corrigir, de ficar melhor ainda. Agora, se você nem começa, você não vai ficar melhor em quê? Entendeu? Então, quer mudar o seu futuro? Domine os seus medos. 4. Controle a ansiedade. É. Bora controlar a ansiedade. Ah, Eli, tá doendo, eu nem sei o que vai acontecer. Tá bom. No mundo tereis aflições, mas tende bom ânimo. Tende bom ânimo, porque se eu venci, você também vence. Esse foi o nosso Jesus. Então, controle a sua ansiedade, controle. Quando você consegue controlá-la, tudo fica mais possível. Eu não disse fácil, eu disse possível. Você que está aqui na rádio. Na Dore Mais FM, seja bem-vindo. Esse é o programa Negócios com Propósito. E o pilar do nosso assunto hoje foi as três maiores responsabilidades de um líder. E aí, quem ficou comigo aqui até o final, no meu Instagram, Elisângela Gomes, a Eli, você que está me seguindo, você que está aqui comigo até agora, você que está aqui no TikTok até agora, está tendo um bônus de mudar futuro. Eu já falei, aprenda novas técnicas, já falei, invista em adaptabilidade e já falei, domine o seu medo, controle a ansiedade. E 5, tenha a mente aberta. Tenha a mente aberta. 6, não perca a humanidade. Gente, o que que é ser não perder a humanidade? É quando você tem empatia pelo outro. É quando você se coloca no lugar do outro. É quando você vai ofender. Você olha e fala: puxa vida, eu não gostaria que alguém me ofendesse assim. E aí você está sendo humano. Não perca isso em nome de Jesus. Não perca. Não perca a sua humanidade. Não perca a sua humanidade. Ai. E por último, não abandone a sua fé. Nunca, jamais. Jamais abandone a sua fé. Porque é a fé que vai fazer você continuar. É a fé que vai fazer você dar um passo a mais. É a fé que vai fazer você investir o seu dinheiro. Ali, como o Raul tá falando, hoje invisto em dólar, amanhã alugo casas. Olha lá. Certeza absoluta. É a fé que tá fazendo você fazer isso, Raul. Porque o que é a fé? Você acreditar aquilo que você não está vendo. Você não está vendo, mas você foi lá e fez. E aí teve um bom resultado. Não foi? Assim é com a sua família. Assim é com tudo. Tudo que você tem. E mais. Esse é o primeiro pilar para você ter um futuro brilhante. Para você ser um líder inabalável. Um líder que vai liderar não apenas a sua vida, mas vai liderar as suas emoções, a sua empresa, o seu negócio, a sua casa. Em nome de Jesus. Em nome de Jesus. Gente, esse é o programa Negócios com Propósito. 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E lembra que se você está aqui comigo, você foi escolhido por Deus. Porque o nosso programa aqui, o nosso momento aqui, é para que você honre a sua vida com os seus negócios. Para que você honre a Deus através da sua vida. Para que você honre a Deus através da sua família. Para que você honre a Deus através do seu casamento. Para que você honre a Deus através dos seus negócios. Então, seja abundante, seja firme e seja constante na autoridade do nome de Jesus. Eu espero você, gente, no meu Instagram, Elisângela Gomes Aili, me segue. Tem muito conteúdo ainda para você, que eu tenho certeza que você vai prosperar muito, com princípios, com valores, com base, com estrutura, porque é para isso que Deus me chamou. Combinado, minha gente? Um beijo no seu coração. Espero você no meu Instagram, Angela Gomes Aeli. Tchau, gente. Deus abençoe.
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2: Meu nome é Kayara, sou da cidade de Arujá e escuto a rádio Adore Mais. Ela é uma rádio ótima, maravilhosa, sempre escuto com a minha mãe. E eu queria pedir uma música do Tom Carf, Porque Eu Te Amei. Um beijo, fique com Deus e escutem a rede Adore Mais.

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2: Alô, Adore Mais FM, Elecimari de São Paulo, Elisângela Gomes, Roberto Navarro, Bispa Cléo Russafa, que fazem essa rádio ser a melhor rádio de São Paulo. A música que eu gostaria de pedir é Arautos do Rei, Senhor da Vida.

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2: Olá, eu sou a Alessandra, de São Paulo, escuto a rádio Adore Mais há bastante tempo, amo essa rádio, sou aluna do Thiago Brunet e gostaria de ouvir a música Escape, de Geiser Maia.

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2: Abra sua Bíblia no livro de Provérbios, capítulo 3. Nós vamos ler do 1 ao 16. Provérbios, capítulo 3. Do 1 ao 16, eu vou ler na versão NVI, nova versão internacional. Eu vou ler na versão NVI. Apesar de estar com duas versões abertas, eu vou ler na NVI. Provérbios, para quem não sabe, foi um livro escrito pelo homem mais rico e mais sábio que já existiu. Seu nome era? Seu nome era Salomão. Salomão foi vestido de majestade, investido em glória, um homem que teve abundância de bens como nenhum outro, um homem que prosperou como nenhum outro, um homem que tinha um espírito de excelência como nenhum outro, tanto que Deus não autorizou Davi, seu pai, que era um homem segundo o coração de Deus, a construir um templo, mas autorizou o homem da excelência a construir. Vou repetir. Deus não autorizou o homem segundo o seu coração a fazer, por causa dos crimes de sangue, mas autorizou o homem de excelência a construir. Salomão tinha algumas coisas na vida dele que os davam destaque, e todo ser humano, de uma forma ou de outra, procura um destaque. Você serve na igreja, é lógico que é para o Senhor, mas você espera algum tipo de destaque, pelo menos um obrigado? Sim ou não? Ah, vamos ser sinceros. Todos nós somos seres humanos, enquanto estamos na terra, nós buscamos de uma forma ou de outra, alguns de forma mais humildes, outros infelizmente mais orgulhosos, mas de uma forma ou de outra, todos buscam algum destaque. E nós desconhecemos um homem que teve destaque tal como Salomão. Salomão tinha segredos, Salomão tinha princípios, códigos, que ele revelou para a humanidade através do seu livro de Provérbios. Salomão escreve na Bíblia três livros: Cantares de Salomão, ou Cântico dos Cânticos, quando ele é mais novo; Provérbios, quando ele está no auge da sua sabedoria, na sua fase adulta; e Eclesiastes, quando ele já está velho e meio depressivo. Nós sabemos que Salomão não terminou bem, e por um motivo só. Se você ler Eclesiastes, você vai entender. Ele valorizou, depois de tantas conquistas, mais a materialidade do que a eternidade. Por mais que Deus não condene a materialidade, Ele não admite que você a troque pela espiritualidade, consequentemente, a eternidade. Mas Salomão, no auge da sua glória, nos deixa uma sabedoria ser aplicada, e nós vamos hoje desvendá-la em Provérbios capítulo 3, do 1 ao 16. E diz assim, acompanhem comigo: meu filho, não se esqueça da minha lei, mas guarde no coração os meus mandamentos. Se você, por favor, tiver uma caneta, se tem Bíblia impressa, Bíblia em papel, ou alguma coisa para anotar, celular ou caneta, não deixe de sublinhar algumas coisas na Bíblia ou de anotar, porque você esquece quase 80% de tudo que escuta. Amanhã, alguém vai falar assim: como foi a pregação do Tiago? Ah, foi muito boa. O que ele falou? Não lembro, mas foi forte. Tem que anotar.

0: Você está na casa de instrução da palavra, a casa de Deus. E diz assim, filho meu, não te esqueças. Se você não anotar, você vai esquecer, hein? Não te esqueças da minha lei ou dos meus ensinos, mas guarde no coração os meus mandamentos. Por exemplo, você sabe quais são os princípios milenares, quais são as leis, quais são os mandamentos que Deus espera de você? Se você tem dúvida, Jesus facilitou tudo. Ele falou assim, ó, todos os mandamentos se resumem em dois. Todos os mandamentos se resumem em Deus. Jesus falou isso ou não? Quais são os dois? Ama teu Deus de todo o teu coração, de todo o teu entendimento, com toda a tua alma, com toda a tua força, e ama teu próximo como a ti. Pronto. Está fazendo isso? Você está fazendo isso? Você está amando a Deus sobre todas as coisas? Quando dá algo errado financeiramente, você pensa primeiro no gerente do banco ou no joelho no chão para pedir a Deus para prover? Quando a causa é na justiça, você pensa primeiro em qual advogado vai ligar? Ou que horas você vai se trancar no quarto para clamar ao advogado fiel? A quem você serve? As suas preocupações ou ao Deus das respostas? Guarde no seu coração os meus mandamentos. Por quê? Versículo 2. Porque eles prolongarão a sua vida por muitos anos e darão a você paz e prosperidade. Não, peraí. Você não entendeu. Com certeza você não entendeu. Está dizendo que se você guardar os mandamentos, os ensinos, ele vai prolongar sua vida por muitos anos. Você não vai morrer cedo, você não vai morrer de forma fatal. E ele vai te dar durante esses anos paz e prosperidade. Não vai ter pobreza, não vai ter perturbação, não vai ter escassez. Vai ser vida longa, com paz e prosperidade. Você precisa entender o que está escrito, porque ler não muda a sua vida, mas entender e praticar o que está escrito transforma o seu destino. Versículo 3. Que o amor e a fidelidade jamais te abandone. Prenda-os ao redor dos seus pescoços. Quem está de colar aqui? Mulheres que estão de colar. Quantas? Levanta a mão. Homens que estão de corrente, de colar, tem alguém? Aí. Ao invés desse colar, todos os dias da sua vida, não precisa tirar o colar não, não tem problema não. Ao invés espiritualmente, coloca amor e fidelidade no seu pescoço. Escreva isso nas tábuas do teu coração. Então, vírgula, você terá o favor de Deus, o favor dos homens e uma boa reputação. Peraí, se eu tiver o favor de Deus, o favor dos homens e boa reputação, todo mundo vai querer andar comigo. Se eu tenho o favor de Deus, o favor dos homens e boa reputação, todo mundo vai querer fazer negócio comigo. Se eu tenho o favor de Deus, o favor dos homens e boa reputação, qualquer coisa que eu faça vai ter fila para escutar. Porque Deus está comigo, os homens, os seres humanos simpatizam comigo e meu nome está correndo nos ouvidos de todo mundo. É o que a Bíblia diz. E quem diz? O homem que tinha experiência, excelência, honra, espírito, pronto e excelente para escrever isso. Que o amor e a fidelidade jamais te abandone, prenda-os ao redor do teu pescoço, escreve na tábua do teu coração, ou seja, bota de forma aparente. Tábua do coração, pescoço, faz de forma aparente. Então você terá o favor de Deus, o favor dos homens e boa reputação. Versículo 5. Confie no Senhor de todo o teu coração e não se apoie no teu próprio entendimento. Reconheça o Senhor em todos os teus caminhos e Ele vai endireitar as tuas veredas. Vou te explicar isso aqui. Quando a gente começa, que Salomão ele vem explicando do início, dizendo o seguinte, olha, se você não esquecer dos mandamentos, se você não esquecer, versículo 1, não esquecer da lei, Deus vai prolongar a tua vida, Deus vai te dar paz, Deus vai te dar prosperidade. Aí o que isso quer dizer? Estou andando de carro diferente, estou com um documento diferente, estou com uma casa diferente, meu negócio é diferente, as rodas de amigos são diferentes, meu status social é diferente. É isso que está dizendo. Mas qual o problema disso? Que quando você cresce, o favor de Deus cresce sobre você, o teu nome, a boa reputação vai crescendo, as pessoas tendem a confiar agora no próprio nome. Por isso que logo no versículo 5, Salomão já vai agora começar a corrigir o nosso coração e as nossas motivações. Salomão vai falar, confie no Senhor, apesar dele ter te dado paz, apesar dele ter te dado prosperidade, apesar dele ter te dado boa reputação, apesar dele ter te dado favor diante de Deus e dos homens, confie somente no Senhor de todo o teu coração e não se apoie no teu próprio entendimento. Ou seja, não ache que você sabe alguma coisa porque você não sabe. Mas eu estudei, Deus te deu a capacidade. Mas eu que aprendi, Deus que colocou esse livro na tua mão. Tudo que nós tivemos acesso foi porque Deus permitiu, não existe nada de bom em nós. A misericórdia e a graça de Deus nos alcançou, nos tirou do lamaçal do pecado, nos restaurou. Você lembra de onde você saiu? Você lembra de onde Deus te tirou? Você lembra do que Deus te perdoou? Eu posso passar no telão aqui tranquilamente. Porque eu não deixaria passar o meu passado no telão. Graças a Jesus Cristo, que pagou o preço da cruz, para que nosso passado fosse apagado, e nós tivéssemos condições de ter a honra de pregar e viver o Evangelho. Então eu não vou me apoiar no meu próprio entendimento, porque eu não sei nada se Deus não me revelar, se Deus não colocar o livro na minha frente, se Deus não colocar o sonho, se Deus não colocar o projeto, se Deus não colocar os tutores, se Deus não colocar os mentores, se Deus não me filiar a uma autoridade espiritual. Eu não consigo entender nada se Deus não me falar. A gente é tão insignificante que até para pregar a gente tem que ler o que está escrito, não dá para inventar nada. Só dá para pregar o que está escrito. Quem sou eu? Quem somos nós? Agora, quando Deus encontra alguém que não confia no seu próprio entendimento e fala, deixa que eu vou te honrar, e vai ser melhor do que honra de rei. Vai ser melhor do que honra dos príncipes. Porque quando Deus honra, Deus sabe honrar. Deus é especialista em te tirar de trás das malhadas e te colocar na mesa dos reis. Deus é especialista. Reconheça o Senhor em todos os seus caminhos, então Ele endireitará as tuas veredas. Veredas são caminhos, estradas. Se eu reconhecer Deus em todos os meus caminhos, Ele vai endireitar as minhas veredas. Por quê? À medida que você vai andando, você pode ir desviando poucos milímetros e não percebe. Porque você continua vendo as árvores, porque você continua vendo o caminho, mas na verdade você está se desviando e não percebe. Somente o Senhor que vê de cima e vê tudo, percebe que você já está dando passos falsos, passos fora do caminho. E quando Ele vê que você não se apoia no seu próprio entendimento, quando Ele vê que você reconhece-o em todos os seus caminhos, Ele te endireita. Você nem percebeu que está errando e Ele está te endireitando. Você nem percebeu que está dando passos fora e Ele está te chamando de novo para dentro. Um Deus que vê tudo, que sabe tudo, que manda em tudo. Sua soberania infinita, imensurável. Te viu quando você ainda estava no ventre da tua mãe e já sabia que você estaria hoje aqui em Lisboa. Passou por tudo que passou e ainda vai viver tudo que vai viver pela graça e misericórdia dEle. Reconheça o Senhor em todos os seus caminhos e Ele endireitará as tuas veredas. Não seja sábio aos seus próprios olhos. Tema ao Senhor e evita o mal. Não seja sábio aos seus próprios. Nós temos gente do mundo todo aqui, de língua portuguesa. Quem daqui que me escuta acha que eu tenho um pouco de sabedoria? E por que será que eu acho que não tenho? Porque se alguém me pergunta, você tem? Eu falo, não. Eu te explico, você vai entender o porquê. Pastor, o senhor é um homem inteligente, vivido no Evangelho? O senhor já viu um profeta profetizando para ele mesmo? Eu te digo, meu servo, tu serás usado. Existe isso? Você já viu alguém que tem o dom de cura, curar ele mesmo? Cura esse câncer. Já viu isso? Não. Assim, quem tem o dom da sabedoria não consegue usar a sabedoria em si mesmo. É igualzinho. Então, um dia eu estava com meus mentores, com meu pastor, com minhas autoridades espirituais, falando, eu preciso de um conselho. Um deles falou assim, mas você é um homem de sabedoria. Eu falei, mas eu não consigo usá-la em mim mesmo. Se você me perguntar qualquer coisa agora, por causa do dom que Deus colocou em mim, eu vou ter uma resposta. Mas na minha vida, eu preciso me submeter. É assim que Deus faz. Dá o teu dom para os outros. Para você continuar humilde diante daquele que libera o dom. Continuo. Não seja sábio aos teus próprios olhos, até porque você não vai conseguir ser. Tema o Senhor e evita o mal. O mal está aqui, corre para cá. Não é luta contra o mal, é evita o mal. Teme ao Senhor. O que é temer ao Senhor? Não é ter medo de Deus, é não ter coragem de fazer o que Ele odeia. 6 coisas Deus odeia, a 7ª Ele abomina. Aquele que semeia contenda, intriga entre os irmãos. Deus não gosta de olhar altivo. O que Ele odeia? Está lá, olhar altivo, coração orgulhoso. Mas a fofoca e a calúnia, Ele abomina. Aí você diz que ama a Deus, mas consegue colocar um irmão contra o outro? Ama não? Mentira. Deus te abomina. Tá, não sou eu que estou dizendo, não, quem sou eu? Está escrito. Então, temer ao Senhor não é vir à igreja. Temer ao Senhor não é ler a Bíblia. Temer ao Senhor não é dar o dízimo em dia. Temer ao Senhor é não ter coragem de fazer algo que Ele odeia. Teme ao Senhor e evita o? Isso dará. Qual a recompensa? Engraçado que Salomão fala o seguinte, faz isso que você vai ter aquilo. Ele fala o seguinte, ó, segue essa instrução e tem a recompensa tal. Faz isso e tem paz e prosperidade. Faz isso e tem boa reputação. Faz aquilo e Deus te dá tal coisa. Agora olha o que ele diz no 8. Se você não for sábio aos próprios olhos, temer ao Senhor e evitar o mal, isso dará a você saúde ao corpo e vigor aos ossos. Isso quer dizer que você não vai adoecer e teus ossos vão estar firmes. Você vai ter energia para fazer e cumprir o teu propósito. Nenhum mal te sucederá. Praga nenhuma chegará na tua casa. Deus dará ordem aos seus anjos a teu respeito para te livrar de todo mal. É o que diz a Bíblia. Só que na Bíblia é plantar para colher o tempo todo. Faz isso e colhe aquilo. Planta isso e você vai colher aquilo. É plantar para colher. É fazer para esperar. Tem gente que está em casa sem fazer nada, achando que vai cair do céu. Não vai. Não vai. A vida aqui na terra é cheia de aflições, se você não percebeu. Muitas serão as aflições de justos. Mas tem de bom ânimo. Eu venci o mundo, diz o Senhor. No final vai dar tudo? No final vai dar tudo? Certo. Versículo 9. Honre ao Senhor com todos os seus recursos. E com os primeiros frutos de todas as suas plantações. Lembrando que nessa época de Salomão, nós estamos falando de 3 mil anos atrás, a agricultura era a riqueza. O azeite, o vinho, as frutas, o gado, a pecuária. A riqueza era a terra. e o que a terra produzia. E a Bíblia diz: honra o Senhor com todos os seus recursos, com os primeiros frutos de todas as suas plantações. E qual é a recompensa se você plantar isso? Os teus celeiros ficarão plenamente cheios e os teus barris transbordarão de vinho. Ou seja, para tudo aquilo que as pessoas trabalhavam naquela época, que é ter cereais para fazer o pão, né, farinha para fazer o pão, comida, vinho para se alegrar, tudo que eles plantavam naquela época para colher, Deus ia dar diretamente para eles. Deus iria prover diretamente para eles. Você não ia depender de apenas um salário, ou de uma negociação, ou que teu negócio prospere, porque o próprio Deus iria encher teus celeiros e transbordar os teus barris. Está escrito. Meu filho, não despreze a disciplina do Senhor e não se magoe com a sua repreensão. É engraçado esse versículo. Uma coisa que a gente aprende na teologia é entender o porquê um versículo está logo depois do outro. Ele está dizendo que depois que ele te der prosperidade, vai encher teu celeiro, depois que ele transbordar os teus barris de vinho, ele vai te repreender. Está escrito assim, por quê? Porque o ser humano insiste em, quando prosperar, fazer o que quer fazer, em vez de consultar o Senhor. Meu Deus, como a Bíblia é perfeita. Logo depois de você ser fiel a Deus e honrá-lo primeiramente com tudo que você ganha, ele vai te abençoar, ele vai te prosperar, ele vai encher teus celeiros, ele vai fazer os teus barris transbordarem de vinho. Versículo 11, ele vai te disciplinar. Porque na sua presciência, Deus já sabe que você vai se orgulhar um pouco depois de se prosperar. Deus sabe de tudo. Não se magoe com a sua repreensão, pois o Senhor disciplina somente a quem ama. Se você está sendo disciplinado por Deus, parabéns, você ainda é amado. Você ainda é amado. Pois o Senhor disciplina quem ama, assim como um pai faz ao filho a quem deseja o bem. Como é feliz, versículo 13, o homem que acha sabedoria. Como é feliz o homem que, para achar, você tem que estar procurando. Por favor, vamos ler a Bíblia, gente. Para de passar o olho na Bíblia e falar: não entendi, fechei, amém, Deus me abençoa. Para! Aqui está a solução de todos os seus problemas. Aqui está a resposta de todas as suas perguntas. Só acha quem está Onde você está procurando a sabedoria? Não lê livro nenhum? Não vai em conferência nenhuma? Não tem mentores? Não tem pais espirituais? Não procura nada? A sabedoria vai vir da onde? Da televisão? Da novela? Como é feliz? Quem quer ser feliz aqui? Quem quer felicidade? Levanta a mão. Versículo 13. Como é feliz o ser humano que acha sabedoria? Para achar tem que estar E como é feliz um homem que obtém o entendimento? Pois a sabedoria é mais proveitosa do que a prata e dá mais lucro do que o ouro. A sabedoria tem mais proveito do que a prata e dá mais lucro do que o ouro. Às vezes você está doido para entender sobre o mercado de criptomoeda, quero investir em Bitcoin, quero investir em terreno, real estate, quero investir não sei o quê, vou investir na Angola, vou investir em Portugal, vou investir no Brasil. Está preocupado com o investimento, enquanto a sabedoria é o que dá mais lucro do que qualquer outro investimento. Porque o investimento que marca, que ultrapassou as gerações, foi o ouro, o único. O único investimento, o único tesouro que ultrapassou séculos e milênios foi o ouro. E a Bíblia diz que a sabedoria dá mais lucro do que o ouro. Quer dizer que ela dura mais gerações ainda. Que ela dá mais recurso ainda. E você está procurando investimento ao invés de procurar sabedoria. A sabedoria, além de te prosperar financeiramente, ainda vai te dar felicidade. Como é feliz o homem, o ser humano, que acha a sabedoria. Ela é mais preciosa do que rubis. E nada do que você deseja pode se comparar a ela. O que você deseja? Para quem é solteiro, quer casar? Quem é solteiro aqui quer casar? Opa, conferência de solteiros? Todo mundo. Quem é solteiro e quer casar, levanta a mão. Fica com a mão levantada. Você casa com aquela ali, aquela casa com aquele ali. Ah, quer escolher? Não casou até hoje, quer escolher. Eu, hein? De tudo que você pode desejar, nada se compara para ela. Você quer casar? A sabedoria ainda é melhor. Tudo que você pode desejar. Não, porque se eu ganhar muito dinheiro, sabedoria ainda é melhor. De tudo que você deseja, nada se compara com ela. Então paga o preço da sabedoria, porque ela vai atrair duas coisas para você: honra e excelência. Vão te honrar e você vai ter excelência para atrair as coisas certas para a tua vida. Honra e excelência só vem com sabedoria. Versículo 16. Meu Deus. Na sua mão direita, faz assim com a sua mão direita. A sabedoria garante vida longa. E na sua mão esquerda, faz assim com a sua mão esquerda. Ela garante riquezas e honra. Na sua mão direita, ela vai te dar vida longa. Quem quer viver muito aqui? Viver com paz e prosperidade e saúde. E na sua mão esquerda, ela vai dar riquezas e honra. Porque tem gente que enriquece, mas não é honrado. Com sabedoria você vai enriquecer e vai ser honrado junto. É o que a Bíblia diz. É o que Salomão profetiza. Encerro no 17. Os caminhos da sabedoria são caminhos agradáveis. Os caminhos da sabedoria são caminhos tortuosos? São caminhos difíceis? São caminhos desagradáveis? Os caminhos da sabedoria são caminhos agradáveis e todas suas veredas são paz. Todos os seus caminhos são de paz. Então, quando eu garanto sabedoria para a minha vida, quando eu adquiro sabedoria para a minha vida, a prosperidade me alcança, a honra me alcança, a excelência me alcança. E junto com tudo isso, ficou claro, porque nós lemos quase todo o versículo 3 de Provérbios, que à medida que Deus nos vai prosperar, Ele também vai nos corrigir. É necessário ou não? Você acha que você consegue acertar sozinho? Seja sincero. Não consegue. E Deus vai te corrigir de três formas. Número 1, a pior de todas. Ele te afunda. Te joga no poço, te joga na cova dos leões, faz teus irmãos te venderem como José, faz você perder tudo como Ruth, faz você ser levado como escrava, como Esther, faz você perder tudo, faz arrancar em teus olhos como Sansão, para você poder, enfim, entender a repreensão. Mas esse é o pior, não quer dizer que vai acontecer isso contigo, não. Aconteceu com muitos na Bíblia, mas não quer dizer que vai acontecer contigo. Porque você é muito especial. Você é mais especial do que Davi. Às vezes você é melhor do que Esther, pode ser. Mas há 10 anos atrás, Deus me tirou tudo. E eu só não perdi minha família, foi a única coisa que restou, pela misericórdia de Deus. Porque até a família eu merecia perder. Existem pessoas que só aprendem quando são corrigidas no nível máximo. Eu tenho 4 filhos. Cada um é corrigido de um nível. Tem uns que eu só preciso falar assim: José é o mais quietinho. Para, ele para. A Jasmin eu tenho que pegar pelo braço e ameaçar. Eu vou te pegar. Eu vou te levar ali no canto. Você vai ver, tem que ameaçar, senão ela não para. É a pequenininha. A pequenininha, essa aqui, ó. Só tem cara de boazinha, essa aqui, ó. Essa aqui, Jarmin. Só Jesus, protege, que essa. A mais velha, Júlia, Joaquim, que é a minha cópia, e José. Ou seja, eu tenho 4 filhos. Cada um eu corrijo de uma forma, sabe? Porque eles aprendem de forma diferente. Com uns eu tenho que ser mais duro, com a mais velha já tem 15 anos, eu tenho que chamar minha princesa, eu vou corrigir, mas eu não posso ser duro com ela, vai machucá-la, eu sou um homem, ela me vê como referência, eu vou chamar a atenção, mas princesa, senta aqui, olha, papai não gostou disso. Eu, na verdade, eu estou com vontade de dar-lhe... Desculpa abrir meu coração. Mas eu não posso fazer isso, porque vai machucá-la emocionalmente. Então eu tenho que falar, princesa. Papai, te ama, mas você não pode continuar fazendo isso. Meu amor. É assim. Então tem filhos amados de Deus, que Deus já sabe que não adianta ir levinho, ele já joga direto no poço. Eu não sei qual é o teu estilo, mas anos atrás Deus me jogou, foi na cova dos leões. Mas tem uma segunda forma, é mais tranquila. Foi como ele fez com Davi. Davi pecou, Davi errou, mas não perdeu o reino, não perdeu o dinheiro, não perdeu a unção, não perdeu a graça. Deus não tocou em nada de Davi, mas ele mandou Natã, o profeta, para adverti-lo. Com uns, Deus corrige jogando direto no calabouço, outros Deus só manda recado. Porque Deus conhece o coração de cada um. E ele sabia que quando Natã falasse com Davi, Davi ia rasgar sua roupa e se arrepender. Falar, meu Deus, fui eu que fiz isso, pô. Eu me arrependo. Com outros, Deus ainda é mais suave ainda. Você começa a andar por um caminho tortuoso depois da prosperidade, depois que alcançou a sabedoria, depois que está se achando, começou a ganhar um dinheirinho, saiu o documento que tanto esperava, você já quer contar vantagem em cima dos outros, e aí Deus tem que te corrigir. Ou é quebrando tudo, ou é mandando uma advertência, ou é sussurrando através do Espírito Santo no teu ouvido. Essa é a melhor forma. Essa não dói. Essa não envergonha. Ele sempre tenta essa primeiro, é que a maioria não entende. Recentemente o Espírito Santo sussurrou no meu ouvido. Eu estava numa viagem, numa madrugada. 4:15 da manhã, eu acordei, pum, inquieto. O que está acontecendo? Sabe quando você acorda inquieto, você não sabe o que está acontecendo? Meu Deus, parece que tinha alguém no quarto, eu estava sozinho, numa viagem. E o Espírito Santo começou a falar comigo, você está errando nisso. Eu não estou gostando disso aqui. Esse jeito aqui eu não quero mais. O Espírito Santo começou. Me bateu das 4:15 às 8 horas da manhã. Mas só assim, conversando. E aí eu só lembro de ajoelhado na cama falar assim, Senhor, eu vou aprender desse jeito. Não precisa passar para a próxima fase. Já aprendi. Eu já peguei. Não precisa mandar advertência, nem me manda para o poço, não. Já entendi, já passei pelo poço, não gostei, ruim demais. Vou obedecer. Ou seja, à medida que Deus te prospera, Ele também te corrige. Amém ou não?
1: Amém.
0: Porque Ele não quer te perder, e Ele não vai te perder, porque a Bíblia diz que Ele não perde nenhum dos seus.
1: Amém.
0: Todos aqueles quanto Ele chamou, Ele também já redimiu, não vai te perder. Só que você precisa saber que à medida que você se envolve com a palavra, como por exemplo Provérbios 3 que nós acabamos de ler, inevitavelmente você começa a viver uma vida de honra e excelência. Porque é impossível se aproximar da palavra e continuar se vestindo do mesmo jeito, continuar com a casa suja, não dá. Você não consegue, o Espírito Santo não deixa. Deus tem nos prosperado muito, mas tem muita gente muito, com muito dinheiro, muito mais próspero. E há uns 2 anos atrás, talvez, um casal muito rico, pensa assim no nível de riqueza incontável, convidou eu, minha esposa e as crianças para um final de semana na casa deles. E a gente ficou muito feliz, uma casa linda de praia, a casa era em frente à praia e... uma coisa maravilhosa, e mandar avião buscar gente, todo mundo, meu Deus, todo mundo impressionado. E o casal muito rico. Quando a gente chegou na casa, o planejamento era ficar 3 dias, ficamos 1. Primeira coisa, a casa dava para ver que era muito rica, mas suja. Muito dinheiro e não entendiam nada de nada. Não davam ordens aos funcionários, então tudo fora do lugar. Tudo sujo, coisa quebrada. Lustre, torto. O lençol de pior qualidade. Mas a gente não foi embora por causa disso. A gente foi embora porque eles dormiam em quartos separados. Os filhos não se falavam. Eu falei, peraí, a gente está numa casa que é tudo sujo, está tudo quebrado e ninguém está bem. O que a gente está fazendo aqui? No outro dia, voltamos. Ficamos 1 dia e voltamos. Porque é uma diferença muito grande em prosperar e simplesmente ganhar dinheiro. Ganhar dinheiro lá fora você consegue. Prosperar, vem honra e excelência junto. É só com Deus. É só com Deus. Honra e excelência só vem com Deus. Então, quando você começa a praticar o que está escrito, o que começa a acontecer com você? Você começa a se incomodar com algumas coisas que antes você não se incomodava. Às vezes você se incomoda com o teu peso e fala, vou cuidar mais da minha saúde, porque Deus me prometeu vida longa, então vou cuidar de mim. Às vezes você se incomoda com o jeito que está tratando o seu cônjuge e começa a ser mais carinhoso. Começa a baixar o tom de voz e melhorar o argumento. Às vezes você não está orando o suficiente, fala, o que eu preciso é melhorar minha vida espiritual. Em vez de comer tudo que você come, você começa a jejuar uma refeição. E começa a orar mais, ou seja, quando você se aproxima da palavra, Deus vai te trazer excelência, mas excelência não cai do céu, é uma prática que Ele vai te dar. É uma disciplina diária que Ele vai te dar. Mas vai te levar para outro nível. Vai te trazer resultado que você nunca imaginou. Vai te colocar em níveis que você nunca sonhou, porque nem olhos viram, nem ouvidos ouviram, e nem jamais entrou no coração do ser humano que Deus tem preparado para aqueles que o amam. Quantos amam o Senhor dizem amém.
1: Amém.
0: Versículo 16 que nós lemos diz que na mão direita a sabedoria garante, repete comigo, garante.
1: Garante.
0: A sabedoria dá uma garantia, dá um penhor. Garante vida longa. Você só tem que fazer a sua parte. E na mão esquerda ela garante riqueza e honra. Você só tem que fazer a sua? Porque Deus faz tudo, menos sua parte. Deus não vai correr na esteira por você. Deus não vai limpar a casa por você. Deus não vai tratar o teu marido melhor, a tua esposa melhor por você. Deus, Ele é fiel com você, mas não é fiel por você. Deus pensa em você, mas não pensa por você. Você tem que pensar. Deus está te chamando hoje à noite para um nível de excelência e honra diferente. Para isso você vai ter que procurar e correr atrás da sabedoria. E você tem que estar preparado que junto com a honra e com a prosperidade vai vir a correção. Se você não gosta de ser chamado a atenção, que pena, porque com Deus não tem outro jeito. Por isso que Ele nos chama de filho, porque filho fica sendo corrigido pelo pai mesmo. Por isso que Ele diz que é pai. Porque da mesma forma que Ele ama, Ele também nos endireita. E é por isso que Deus coloca pessoas para a gente praticar. O pastor estava falando antes aqui, quem não ama seu irmão a quem vê, como vai amar a Deus quem não vê? Se você não honra seu irmão a quem vê, como vai honrar a Deus quem não vê? Se você não gosta de ser chamado atenção pela sua autoridade, como você vai ser chamado atenção por Deus? Não vai. É o mesmo princípio. Quantas vezes eu fui chamado a atenção pelo meu pai? A primeira vez, eu comecei na internet em 2014. Em 2014, eu postava as mesmas coisas que eu posto hoje. Tinha 10 curtidas, 3 comentários, um era da minha mãe. Parabéns, filho. Já está com o Senhor. 2015, mesma coisa. 2016, 30 curtidas, 4 comentários. 2017 foi a primeira vez que eu fiz um post que deu muitas curtidas. Deu 1000 curtidas. Hoje nós temos post com 1 milhão de curtidas, com 2 milhões de curtidas, mas na época 1000 curtidas era muito. E era um post que eu estava dando uma palestra e eu estava apontando assim. E eu fiquei muito feliz, 1000 curtidas. E eu recebi uma ligação. E meu pai falando, Thiago, tudo bem? Tudo. Você está bem mesmo? Estou, pai, tudo bem. Me diz uma coisa, você é artista? Mas por quê, pai? Não, porque eu acabei de ver uma foto no Instagram que você está apontando para o nada. Falei, pai, deu 1000 curtidas, ele apaga. Por quê? Porque esse não é seu coração. Porque você não postou lendo a Bíblia, ou postou outra coisa, mas postou apontando para o nada. Você não é cantor sertanejo, não é cantor de... Só brasileiro entendeu isso, né? Espero que não esteja escutando, Senhor, em nome de Jesus, perdoa teus filhos. Ou seja, eu com raiva, eu falei, meu pai não tem nem 1000 seguidores e quer me ensinar. A gente adora encontrar desculpa para não obedecer à instrução e à repreensão. Com raiva ou sem raiva, aceitando ou não entendendo no momento, obedece. Fui lá e deletei a única foto que eu tinha com 1000 curtidas. Falei, brincadeira! A partir desse dia, eu comecei a ganhar 10 mil seguidores por semana. 100 mil seguidores a cada 45 dias. E hoje a gente tem milhões de seguidores. Obedecer é melhor do que sacrificar, diz a palavra. Obedecer é melhor do que sacrificar. Salmo 51, quando Davi está confessando o seu pecado, quando Davi está ali, Senhor, tem misericórdia de mim, ele fala, se tu quisesse sacrifícios, tu sabes que eu te daria. Eu mataria 1000 bois, 10 mil ovelhas, tu sabe que eu daria qualquer sacrifício, mas não é sacrifício que você quer, é coração quebrantado e arrependido, e é isso que eu vou oferecer. Que o Espírito Santo vai trazer um novo tempo sobre a tua vida, de honra e excelência. É um tempo de honra e excelência, mas junto, eu não posso mentir para você, não vai ser fácil, porque vai ter repreensão divina junto. O bom da repreensão divina é que só dói se você não quiser obedecer. Se obedecer, é recompensa. Deus não vai deixar você se perder. Deus me enviou nessa noite aqui para dizer que Ele vai te levantar e não vai deixar você se perder. Se você tinha medo de enriquecer, de ser levantado no ministério, de ficar conhecido e se perder, tire isso do teu coração, porque Deus não vai deixar você se perder. Deus não vai deixar você se perder. Deus não vai deixar você se perder. Deus não vai deixar você se perder. Deus não vai deixar você se perder. Ele não perde nenhum dos seus. Ele está trazendo riqueza. Mas não é para a gente viver na vida boa, não. É para a gente patrocinar a obra dele na terra. Tem muita recompensa em você ser próspero em Deus. Você sabia que no avião tem classe econômica e classe executiva, sabia, né? Hoje, por causa da prosperidade que Deus me trouxe, eu consigo vir na classe executiva, eu venho deitadinho. Olha que bênção. A vida toda andei na econômica. Hoje, eu consigo vir na classe executiva. Amém, né? Melhor, por causa da saúde, que duro mais. Chego já disposto para fazer a obra e tal, papapá. Mas meu dinheiro não é para isso. É que tendo dinheiro, isso acontece. Meu dinheiro é para patrocinar os projetos que Deus coloca na minha mão. Eu chego para minha esposa e falo, meu amor, você está satisfeita com a casa? Estou. As crianças estão bem? Estão. A escola está boa? Está. Está comendo bem? Estou. Então vamos doar tudo para a obra. Vamos. Pronto. Para a obra. Porque a Bíblia diz, primeiro a minha casa. Porque a Bíblia diz que aquele que não cuida da sua própria casa, negou a fé e é pior do que infiel. Mas se minha casa está comendo bem, meus filhos estão estudando, eu vou é patrocinar a obra de Deus, então Deus vai te enriquecer mesmo. Mas é para patrocinar a sua obra. Deus vai te prosperar mesmo, mas é por um propósito. Deus vai levantar o teu nome. A Bíblia, a gente leu em Provérbios 3 que Deus vai te dar bom nome. Está escrito aqui, deixa eu ler o versículo para você não achar que é coisa da minha cabeça. Deus vai te dar uma boa reputação. Vão falar bem de você. Vão falar bem de você, vão falar bem do teu negócio, vão espalhar teu negócio por aí. Eu vi tantos empreendedores de pé, fica de novo de pé os empreendedores. Vão falar bem do teu negócio, vão espalhar ele por aí. Vão espalhar ele por aí. Esse país vai falar bem do teu negócio, esse país vai enriquecer teu negócio. Pode sentar. Está chegando esse tempo. Está chegando esse tempo. A única coisa que Deus me pede para lembrá-los é que vai ser debaixo de repreensão. E Deus só corrige a quem ama. Deus só chama a atenção de quem Ele vê como filho. Se Deus não está te chamando a atenção, tem uma má notícia para você. Mas se Ele continua te corrigindo, se você ainda está na prova, se a tempestade ainda bate na tua porta, se o barco ainda balança para lá e para cá, eu tenho uma boa notícia. Deus ainda tem esperança em você. Deus ainda tem um plano para você. Deus não desistiu de você. Ele vai te levar para um novo nível de fé hoje. Levanta sua mão assim, sinal de receber. Deus vai te levar hoje, assim, ó. Em sinal de receber. Deus hoje vai te dar um nível de fé que você nunca imaginou ter. Esse nível de fé vai trazer para a tua vida honra e excelência, que vai atrair a prosperidade do céu sobre a tua casa, sobre teu casamento, sobre teu ministério, sobre teus negócios, sobre tudo que você fizer. A repreensão do Senhor vai te tirar de alguma lama que você ainda esteja, vai perdoar os pecados que talvez você ainda esteja. A repreensão do Senhor vai endireitar teus caminhos, mas Ele não vai te perder, diz o Senhor. Eu não vou te perder, diz o Senhor. Eu não vou te perder, diz o Senhor. Eu tenho um plano para você e é um plano de paz e não de mal. Jeremias 29:11. Para vos dar o fim que...
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1: Bom, sejam todos muito bem-vindos a mais uma série do nosso programa Negócios com Propósito, aqui pela Dói Mais FM, a maior rádio gospel do Brasil. 102.1, sejam bem-vindos vocês. Você que está me assistindo pelo TikTok, pelo Instagram, Elisângela Gomes Aeli, do YouTube da rádio, Adore Mais FM, sejam todos bem-vindos. E eu tenho certeza que hoje é um dia, que hoje é aquele dia que Deus ele preparou esse encontro entre a gente, para a gente poder conversar um pouco, para a gente poder expandir a nossa mentalidade. Afinal, esse programa, Negócios com Propósito, é onde eu convido você a pensar sobre uma vida de alto valor, a pensar e a ter um negócio de alto valor. Existem coisas que têm preços, outras coisas que têm valor. E aquelas que têm valor, não há dinheiro nenhum no mundo que pague. Agora, aquelas que com dinheiro você consegue comprar, elas, será que vale muito? Então, para mim é uma honra servi-los nesse programa também. Eu sou CEO da família Adore Mais. E com 28 anos de como executiva de negócios, eu já vivi bastante, já aprendi bastante, já acertei, já errei de novo, já acertei de novo. E parece que todas as vezes que você não acerta, é uma chance para que você aprenda de novo. É um momento que Deus está te dando para que você consiga, nesse desafio, você tirar lições, você tirar aprendizados, você tirar o mais precioso. Você já viu para o azeite? Para a gente colocar ele na saladinha lá em casa, bem gostoso? Pois é, a uva ela foi muito prensada. A uva não, a azeitona foi muito prensada. A uva é o suco de uva. Foi prensado. A oliva foi prensada

0: para sair o azeite. E parece que com a nossa vida não é diferente. Então, seja bem-vindos. Hoje a gente vai falar sobre as três maiores responsabilidades de um líder. As três maiores responsabilidades de um líder. Você que está me ouvindo, você se considera um líder? Você que está me ouvindo aí dirigindo o seu carro, você que está aí no YouTube, no Instagram, você que está me assistindo aqui no Elisângela Gomes, a Eli. Esse é meu Instagram. Você que não me segue, vem me seguir para a gente passar mais tempo juntos. Já acaba esse programa, a gente tem pouco tempo aqui e eu quero compartilhar boas novas, muito mais com você. Então, Elisângela Gomes, a Eli, me segue lá no Instagram. Então, você que está me ouvindo, me assistindo aqui, você se considera um líder? Você sabe que todas as vezes que você traz isso para sua consciência, você já pode começar a ser usado por Deus. E hoje você vai entender quais são as responsabilidades de um líder. Tem responsabilidade do pai e da mãe, tem responsabilidades em você ser um filho, tem responsabilidade de você ser um empresário, tem responsabilidades de você ser um esposo melhor, de uma mulher melhor, de uma esposa. Não existem essas responsabilidades? Pois é, um líder não necessariamente ele precisa ser um empresário. Não necessariamente ele precisa ser um dono de empresa. Não necessariamente ele precisa ter vários negócios. Não, porque em todas as áreas, todas elas, se você não está liderando, você está sendo liderado. É, todas as áreas. Se você não está liderando, você está sendo liderado. Quando você traz isso para a consciência, clarificar se torna um alívio, sabia? Por quê? Às vezes você está tomando decisões que não é você que tem que tomar essas decisões. Você está querendo dar algum certo de exemplo que não é você, não é a sua responsabilidade para isso, não é. Agora, quando você clarifica dentro da sua realidade, do seu lugar de liderança, você consegue avançar. Então, papel e caneta, você que está comigo aqui, tomei uma aguinha, você que não confia tanto na sua memória, bora anotar as três maiores responsabilidades de um líder. A primeira delas, gente, é gerar crescimento. Você que é um líder de empresas ou de departamentos, ou um líder na sua igreja, você é um pastor, você é um líder de célula, você é um líder, no seu negócio. Primeira coisa, primeira responsabilidade que você tem que ter é de gerar crescimento. A sua mentalidade, ela precisa estar nesse lugar de crescimento. E como que gera crescimento? Quando você enxerga um futuro. Quando você consegue olhar lá na frente, quando você consegue identificar o tamanho do seu projeto. Você, mãe, você, pai que está me ouvindo, quando nasce o seu filho, você consegue imaginar ele adulto tendo, de repente, uma faculdade, tendo uma profissão incrível, transformando pessoas, ajudando pessoas, ou ele com um casamento, sendo bem aceito no casamento, feliz, tendo uma casa, tendo uma faculdade, conquistando seus sonhos. Quando seu filho nasce, você já não começa a olhar o futuro dele? Não é uma coisa automática? Você que é pai, você que é mãe, você como empreendedor, você como empresário, é a mesma coisa. Você precisa enxergar esse futuro para que você consiga gerar crescimento no seu negócio, para que você consiga gerar avanço e grandes resultados no seu negócio. Agora, você precisa entender uma coisa, que toda vez que você gerar, tiver essa consciência em gerar crescimento, ter uma mente ampliada, uma mente potencializada para crescer, se prepara, porque vai doer. Porque o crescimento dói. Ai, Elise, você não pode dar uma outra notícia? Eu até gostaria, gente, mas não. O crescimento, ele pode doer sim. Porque tudo que está expandindo está se modificando. E tudo que se modifica gera desconforto. Tudo que se modifica dói. Tudo que se modifica está se transformando em uma nova forma. Como eu trago alguns exemplos de exercício físico, né? Você que já me ouviu aqui, sabe que quando você vai para academia, você tá treinando perna. Puxa vida, você treinou hoje, amanhã, você não consegue levantar. Um, dois, três dias, você não consegue levantar da cama. De tanto que doeu. De tanto que tá doendo. Eu uso salto, né? Todos os dias. É, há muitos anos. Nossa, gente, como é difícil pegar o sapato, botar no pé e sair. Começa andando assim, ó, com a perna torta. Então, já entenda isso, que quando você for gerar o crescimento, que essa é a sua responsabilidade como líder, vai doer. E aí, a hora que a dor chegar, você fala, ah, já sabia. E aí, você tem energia o suficiente para continuar. Você vai investir tempo o suficiente para fazer isso crescer. Você vai investir dinheiro suficiente para fazer isso prosperar. Porque o que é prosperidade? É crescimento. Prosperidade é crescimento. Prosperidade é crescimento. Gente, grava isso. Mas ele, prosperidade não é dinheiro? É também. O dinheiro faz parte. Então, quando você tem uma mentalidade expandida, você atrai pessoas do mesmo padrão, sabia? Quando você tem uma mente ampliada, as pessoas que também pensam assim, elas vão se aproximar de você. Elas vão começar a te ouvir. Os seus colaboradores no seu negócio vai querer estar na mesma missão, naquele trabalho contigo. Por quê? Pensa grande também, pensa ampliado também. Então, olha só. Quando você não gera crescimento em você, primeiro, é aí que tá. O líder, ele tem que preparar. O líder, ele tem que ter uma preparação na responsabilidade de crescer. Porque se você não cresce como ser humano, se você não cresce como pessoa, você não consegue influenciar outros a crescerem. Você não consegue influenciar outros a melhorarem. Você não consegue liderar o seu time. Você não consegue liderar o seu ministério. Não consegue, não adianta. E dificilmente você vai atrair pessoas assim. Olha a sua volta, pessoas de mentalidade pequena. Lembra que eu disse aqui no começo do programa que crescer dói e verdades nos faz crescer. E verdades podem doer, mas é para um bem maior. É para um bem muito maior. Quando a gente vai para a palavra, todos os heróis da fé, todos, todos, todos, eles enfrentaram as suas dores. O nosso Cristo, ele enfrentou dores para que eu e você estivéssemos hoje aqui. Ele enfrentou muitas, mas muitas mesmo. Então, você pode estar com uma dor aí que parece maior que você. Mas se você tiver uma crença instalável, eu sou líder da minha vida, eu sou líder da minha empresa, eu sou líder do meu ministério, eu sou líder da minha igreja, eu sou líder das minhas emoções, eu sou líder na minha família. Quando você fincar essa crença, essa responsabilidade é sua. E aí sim você vai atrair gente grande. Aí sim você vai formar gente grande. Aí sim você vai querer gente grande do seu lado. Porque dá preguiça gente pequena. Na mentalidade. Porque quando você amplia a mentalidade, você amplia os seus negócios. Quando você amplia a mentalidade, você amplia o seu ambiente. Quando você amplia a sua mentalidade, você amplia o seu amor pela sua família. Então, tenha como regra absoluta, você que é líder, você que decide ser líder hoje, você que é líder do seu negócio, decida ter essa primeira responsabilidade, que é gerar crescimento. Você sabia que empresas perdem seus talentos por não ter um plano de crescimento? Sabia disso? Aí você que tem empresa que está aqui no nosso programa Negócios com Propósito, você tem compartilhado a visão de futuro do seu negócio com seus colaboradores? Você tem compartilhado a visão de futuro com a sua família? Você tem compartilhado a visão de futuro no seu relacionamento? Você tem compartilhado isso como um líder? Não. Se não, pois é, não tem como. É obrigação e não opção crescer. Para que você tenha pessoas fidelizadas na sua visão. É. E aí você vai precisar investir em qualificação, em capacitação, nos seus colaboradores, na sua família, nos seus negócios. Então decida hoje você ser um líder que gera crescimento. Combinado, minha gente? Olha, você que está me ouvindo aqui no 102.1 na rádio, seja muito bem-vindo. Esse é um negócio com propósitos. Esse programa é um programa onde vai fazer você ter uma vida de alto valor, um negócio de alto valor. E como CEO da Adore Mais FM, para mim é uma honra servi-los aqui também. Eu tô ao vivo, gente, no Instagram, Elisângela Gomes Aeli. Me segue se você não segue ainda. Elisângela Gomes Aeli. Mais de 28 anos como executiva de negócios. E é lindo isso quando você empreende. Não se trata de um negócio, se trata da mentalidade do empreendedor, do empresário. Hoje é esse negócio, a rádio que eu tenho e outros também. E antes não era a rádio. Então, quando você tem, o telefone tocou aqui. Quando você tem a mentalidade do empresário, a mentalidade estabelecida, independente do negócio, você vai fazer ele funcionar. Isso é lindo, né, gente? Isso não é lindo? Hoje eu tô num lugar diferente, eu não tô no estúdio ao vivo da rádio. Eu tô no outro escritório e que delícia poder, de onde a gente estiver, nos conectarmos, não é mesmo? Porque é a conexão que faz a mudança. É a conexão, olha só, a conexão que faz diferença quando eu tô em outro lugar transmitindo para você um conteúdo que vai mudar a sua vida, que vai transformar a sua vida. É a conexão entre você e seu filho que vai fazer o amor de vocês crescerem. É a conexão, você que é empreendedor, você com seu colaborador, essa conexão que vocês têm que construir, que vai gerar o crescimento. Você com Deus, eu não sei como tá a sua espiritualidade hoje. Não sei como é que tá a sua espiritualidade. Mas se você não se conectar com Deus todos os dias, se você não falar com Deus todos os dias, você não vai ter uma boa conexão com Ele. Sabe aqueles amigos que só se veem de vez em quando, mas quando se vê, tem algo tão forte que os conecta? Então, é lindo isso, né, gente? Tudo isso eu tô falando porque eu tô dizendo que eu não tô nos estúdios da família Adore Mais na Paulista. Mas que bom que você tá aqui. Me segue lá no Instagram, Elisângela Gomes Aeli. 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Eu gravei um curso para você, Negócios com Propósito, com 9 módulos, está incrível, gente. E eu tenho certeza que se você não tem o resultado que você quer hoje, é pelo que você não sabe ainda. E para mim é uma honra te ensinar. Muita coisa eu aprendi, porque eu investi tempo, investi energia, investi dinheiro. Não tem como você crescer se você não investe isso. Não tem como, porque é a lei da semeadura, plantar para colher. Você investe e colhe. Né? Se você quer comer uma maçã, primeiro você tem que plantar ali na terra a semente, colocar água, né? Esperar ele crescer. Aí você vai colher a maçã. Então, é assim com os resultados na sua vida, é assim com a sua transformação, é assim com o seu crescimento, é assim com o novo de Deus na sua vida. Quando você investe para aprender, quando você coloca o seu coração no melhor lugar de crescimento. Ah, hoje você vai sair daqui desse programa muito maior do que quando você chegou aqui. Hoje você vai sair bem grande na sua mentalidade, desde o momento que você ligou o rádio aqui para estar comigo, desde o momento que você entrou aqui na live no Instagram, em nome de Jesus, desde o momento que você está me assistindo aqui pelo TikTok. É, porque a gente está em todas as mídias, no YouTube também. Um beijo no coração de todos vocês, gente. Obrigada. Muito obrigada pelo carinho que a gente tem recebido todos os dias. Mensagens que aquecem o nosso coração e nos apontam que a gente está no caminho certo, que é o compartilhar. Deus faz coisas na nossa vida para compartilhar, para que o outro não precise sofrer tanto. Então, esse programa, você que está chegando agora, eu estou falando sobre as três maiores responsabilidades de um líder no programa Negócio com Propósito. Dois. A primeira, então, tá comigo? Você tá comigo aqui? Então, a primeira responsabilidade é gerar crescimento. A segunda, duplicar a sua liderança. Eita, como esse troço é difícil, gente do céu, que negócio difícil! Mas olha só o que o John Maxwell diz: que todo problema é um problema de liderança. Ai, ai, ai. É, todo problema é um problema de liderança. E essa é uma verdade absoluta, gente. É uma verdade absoluta. Se uma empresa não tá indo bem, quem são os líderes? Se uma família não tá indo bem, quem é o líder dessa família? Se uma igreja não tá indo bem, quem é o líder dessa igreja? Quem é o líder desse empreendimento que tá capenga? Se a sua vida tá ruim, quem é o líder da sua vida? É Deus ou não? É Deus que está liderando? É a sua espiritualidade que está liderando você? Ou são suas emoções, o medo, a insegurança, a incerteza? Não deixa não, que ela só vai te levar para o buraco. Em nome de Jesus, levanta hoje. Em nome de Jesus, seja líder da sua vida hoje. Em nome de Jesus, seja um líder incrível. Você não cresce de acordo com quantas horas que você trabalha. Eita! Agora é para o empreendedor, para o empresário que me ouve aqui. Os meus pares que empreendem também. É um desafio, né, gente? Pois é. Então, você não cresce de acordo com quantas horas você trabalha. Sabia disso? Por muitos anos, eu achei que era trabalhando 24 horas por dia que ia melhorar. Você cresce de acordo com o nível de liderança que você exerce. Você pode trabalhar 24 horas que nem morrer, vai morrer de trabalhar, mas você não vai dar conta. Não vai. Por quê? Um negócio, uma empresa, são várias áreas. Várias áreas, gente, você sabe disso. É o administrativo, é o planejamento estratégico, é vendas, é o RH. E por aí vai. É o marketing. E por aí vai. Então, assim, 24 horas seria pouco. Se você trabalhasse por hora para fazer tudo isso funcionar. Você cresce de acordo com o nível de liderança que você exerce. Então, desenvolver a liderança é o que vai fazer você crescer. É. E aí, quando você é um bom líder, você duplica a sua liderança. Porque aí você é um líder bom, um líder forte. E aí você ensina outros naturalmente a ser líder também. Porque aí você vai delegar. E quando você delega e a pessoa entende que a responsabilidade naquele assunto é dela, ela também desenvolve liderança. Então tem liderança de pessoas, tem liderança de projetos, tem de liderança em várias áreas. Então, bora duplicar a sua liderança, formando outros líderes, desenvolvendo outros líderes. 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Você sabe que uma empresa, o maestro, atende pelo nome de líder. Você gosta de coral? Você já foi assistir um coral lá na igreja? Natal, né, gente? É gostoso de ver. Aquele coral com várias vozes. Aí tem. Eu tenho uma família que vem da música, não sei se você sabe. Eu achei que eu ia ser cantora, gente, mas não foi que Deus me chamou, não. Ele só me ensinou sobre música. Eu sei bastante coisa: instrumentos, notas, harmonização. Eu conheço bastante. Amo música. Amo, amo, amo. Então, já cantei em coral também, lá nos meus 15 anos. E olha só, o maestro. É que com uma varinha, né? Ele vai fazendo a gestão das notas, dos musicistas, dos cantores. Não é assim que funciona? Um coral. Então, o maestro da sua empresa, do seu negócio. Da sua vida. É o líder. Como você não tem pra onde sair? E o que significa, né, gente, essa liderança? É habilidade. Grava isso. Grava isso. A liderança significa que é a habilidade de gerar resultados por meio das pessoas. Quer conhecer uma mãe boa, um pai bom? Olha pro filho dela. Quer conhecer um funcionário bacana? Olha pro líder dele, pro líder, pro empresário. Você vai saber. Então, o que que significa essa liderança? Na sua empresa, trazendo para os negócios aqui, é a habilidade de gerar resultados por meio das pessoas. Olha que lindo isso. E aí, cada um na sua esfera, não é? Cada um no seu business, no seu negócio, no seu empreendimento, na sua família é um empreendimento, a sua vida é um empreendimento, a sua casa é um empreendimento. Então, minha gente, bora. Falar com Deus todos os momentos, para que Ele te direcione, para que Ele traga a clareza na sua liderança agora, em nome de Jesus. Porque se você não está liderando a sua vida, alguém está. Se você não está liderando o seu negócio, alguém está. Que seja a economia, que seja a política, alguém tá. E sempre tem uma influência, claro. Mas quem que é o líder? Quem? Ai, que seja você, em nome de Jesus. Que seja você. Olha só. Negócios com propósito aqui na Adore Mais FM no 102.1. Você que está chegando agora, seja bem-vindo na nossa audiência. Gente, o rádio, ele é muito incrível. A gente transmite para mais de 25 milhões de habitantes do estado de São Paulo, sabia? Esse é o poder da nossa frequência aqui no estado de São Paulo. Então, você que está aqui comigo aprendendo sobre as três maiores responsabilidades de um líder, você já aprendeu. Primeiro, você tem que gerar crescimento. Segundo, duplicar a sua liderança. E terceiro, transmitir a visão. Transmitir a visão. O líder é o único que é capaz de enxergar e prever o futuro. Logo, né, gente? É o único que consegue transmitir também. Então, é uma característica de quem é empreendedor, parece que ele quer fazer tudo sozinho, né, do empresário. Ele acha que consegue fazer tudo sozinho, consegue não. E aí tá tudo dentro da cabeça dele. Só que ele precisa tirar isso. Ele precisa trazer para fora isso. Transmitir. E é aí que tá o desafio. Você precisa transmitir a sua visão. Querer que o seu time compre o futuro e os seus objetivos sem transmitir essa visão, minha gente, olha isso, é o mesmo que você entrar num táxi e pedir pro motorista levar você em algum lugar sem dizer para ele qual que é o destino que você quer chegar. Quando você não tem essa responsabilidade como líder de transmitir a visão, você não vai fazer os seus liderados chegarem no objetivo, no futuro desejado, no resultado promissor que precisa chegar. A vida é feita de resultado. Você me ouve muito dizer isso aqui. Sim, resultados é quem diz quem você é. Deus vê o coração, agora você vê, as pessoas veem resultado. Eu vejo resultado em você, você vê resultado em mim. Você vê resultados, não tem jeito, é automático. Por isso que quando você chega com um carro mais ou menos num restaurante, o manobrista ali até pega, né, sem muito interesse. Chega com um carro poderoso pra você ver como ele vai te tratar. Aí dobrar. Mas por quê? Porque você tem dinheiro, você tem resultado. É fato que você precisou gerar resultado. E para quem gera resultado é uma pessoa grande, interessante, importante, que pensa à frente, que todo mundo quer estar perto, todo mundo quer estar junto, todo mundo quer ouvir, todo mundo quer tá ali. Entendeu? Quer aprender. Então gere resultados para você ser uma pessoa interessante. Não interesseira, né, gente? Interessante. Quem gosta de resultado, ele prioriza a troca. Então, assim, eu dou meu resultado para você e você dá o seu para mim e juntos a gente cresce. Então, você que é líder, o que hoje vai ser tocado por essa mensagem, vai ser tocado por esse programa, em liderar a sua vida, em nome de Jesus, em nome de Jesus, transmita a sua visão, tira da sua cabeça, passe para o outro. Porque senão, ninguém vai chegar onde Deus falou que era para você chegar e levar outros, levando com você. Para isso, você vai precisar, para transmitir essa visão, marcar reuniões. Você vai precisar marcar almoços. Vai precisar sentar, passar tempo explicando. Ai, Eli, a minha vida é tão corrida. Tá, corrida com as coisas que você tem priorizado. Se você não priorizar as pessoas que vão levar você para esse lugar, você não vai chegar. Então pare, dê tempo, marque essas reuniões, invista tempo para conectar, para transmitir essa visão, para compartilhar, passar momentos agradáveis. Combinado, minha gente? Então, olha só, as três maiores responsabilidades de um líder. Responsabilidade. Tem coisa que não é responsabilidade sua, não. Agora, como líder, você tem que gerar crescimento. Dois, duplicar sua liderança. E três, transmitir a visão para essa galera. Claro que tem outras coisas que, como líder, você tem como responsabilidade. Mas hoje eu só quis trazer três para você gravar aí na sua cabeça e focar nela. Eu poderia falar milhões, várias responsabilidades de um líder, várias. Mas essas três aqui é o pilar, são os pilares. E tudo na vida não quebra se tiver pilar. Eli, meu negócio está quebrando. Tá, o negócio pode estar quebrando, mas e você? Tá também quebrando? Se você, empreendedor, quebrar, você não faz outra coisa acontecer. Você não pode quebrar. O seu negócio pode, mas você, como ser humano, como líder, como filho de Deus, como chefe da sua família, você, como pai, como mãe, você, como esposo, você, como mulher, você, como homem, não pode quebrar. Não vai quebrar em nome de Jesus. Agora, precisa ter esses pilares bem alicerçados. Precisa ter essas raízes fortes e poderosas. Ai, que lindo isso, gente. Então, olha só. Eu sou uma pessoa muito futurista. Eu amo o futuro. Assim, quando eu olho, se tá hoje um momento tá difícil, eu olho lá na frente. Eu quero olhar de trás para frente. Porque aí eu consigo energia o suficiente para andar, para avançar, para continuar. E de tudo que eu estou falando aqui, nesse programa, Negócios com Propósito, aqui na rádio, na Dore Mais FM, você que está me assistindo no Instagram. E você que não me segue ainda, dá um azar danado, sabia, né? Não me seguir no Instagram, Elisângela Gomes Aeli. Me segue agora, Elisângela Gomes Aeli. Que é um ponto em comum que nós temos. 24 horas a gente vai poder estar em contato ali, falando, aprendendo, conversando, compartilhando, dividindo, não é? E eu gosto de falar muito de negócio com propósito. O que que é tudo isso? É a gente trabalhar os princípios. É a gente trabalhar as verdades absolutas. Que tem muita mentira por aí. Tem muita mentira. Tem muita enganação. Não é? Tem muita mentira, muita enganação. E aqui comigo, Elisângela Gomes, a Eli, você vai aprender os princípios. Você vai aprender as verdades. Porque é só assim para você ser forte e absoluto. Só assim para você ser o representante incrível de Deus aqui na Terra. A semana passada, no nosso programa, a gente falou de sabedoria, né? Que a sabedoria é Deus, a sabedoria estava com Deus. E o que é sabedoria? Então, cada programa eu venho trazendo temas relevantes que trabalham pilares em você, que fortalecem os seus princípios, que fortalecem os seus valores, que clarificam os seus valores. Porque se você não sabe quem você é, você não chega a lugar nenhum. Se você não sabe quem você é de fato, você não vai fazer coisas incríveis. Você vai cair. Sabe aquela pessoa que não sabe dizer não? Sabe aquela pessoa que fala sim para tudo? Ai, gente, quando você vê uma pessoa assim, olha, corre. Porque se ela não sabe os momentos e não consegue dizer não, ela não entendeu a identidade dela. E negócio com propósito trabalha a sua identidade. 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Tudo na vida é treinável. Se você não tem o que você gostaria, porque você não está treinando. Ah, Eli, tô com problema nas finanças. Você me ajuda com isso? Eu ajudo também. Tem essa matéria lá no curso, Negócio com Propósito. É claro que eu estou trabalhando o comportamento. Tem muitas técnicas. Tem sim. Mas você tem que ter um começo. Você tem que ter um caminho. E a palavra, ela se renova a cada manhã. O seu conhecimento, ele precisa se renovar também. Porque você, o que você sabe te trouxe até aqui. Para você avançar, é só com conhecimento novo. Para de doidura. Ah, vai vir de graça. Não vai, não. Nada que é importante, que é poderoso. Você que tem uma família incrível, você sabe o que você teve que pagar para essa família ficar de pé. Você que tem um relacionamento inabalável, sabe o que você teve que investir de oração, de tempo, de dinheiro, de em treinamento, em se autoconhecer, joelho no chão. Quem fala que é um passe de mágica a vida, tá mentindo. Quem fala para você que vai ser fácil, tá mentindo. Tá querendo te enganar ou tá querendo te vender algo para você comprar e não vai mudar em nada. Foge de promessas rápidas, foge de passe de mágica. Isso não funciona. Isso não é vida real. Se você quiser acreditar, tá tudo bem. Coloca sua conta em risco. Você sabe, gente, eu já viajei para mais de 20 países, já. Então, muita coisa que eu sei hoje foi fruto desse investimento. Muita coisa que eu sei hoje foi porque eu investi dias em oração e um objetivo. Trabalhei a espiritualidade, trabalhei as emoções, a inteligência emocional. Qual que é o pilar dela? Não é quando o problema chega, é quando você sabe o que fazer quando o problema chega. Isso é inteligência emocional. Talvez o resultado que você não está conseguindo é porque suas emoções estão abaladas. Vamos trabalhar isso. Vamos aprender sobre isso. Vamos entender sobre isso. Lá em Negócio com Propósito eu ensino. Meu Instagram é Elisângela Gomes Aeli. Me segue. Elisângela Gomes Aeli. Estamos caminhando para o final do nosso programa aqui. Mas eu ainda quero deixar para você como uma boa pessoa que pensa em futuro, como uma boa pessoa futurista. Eu quero deixar ainda para você como bônus que ficou comigo até aqui. Como bônus para você que tá me assistindo desde o começo. Sete coisas para mudar o seu futuro. E você pode começar hoje. Aliás, você deve começar hoje. Para você mudar futuro, você só consegue mudar ele começando hoje, viu? Porque o que você tem de resultado hoje foi o que você construiu lá no passado. Ai, Eli, eu não tô feliz, eu não tô gostando, não é isso que eu quero para minha vida, não foi isso que Deus prometeu para mim. Não foi, não é isso. Então, mas foi o que você plantou o ano passado, o mês passado, a semana passada, 5 anos atrás, 10 anos atrás. Então, para você hoje ter um futuro incrível, incrível, você precisa começar agora. Aprenda novas técnicas. Aprenda novas técnicas. Para eu estar falando com você hoje aqui, eu tive que aprender técnicas sobre comunicação, gente. Para ter um negócio, os meus negócios, eu tive que aprender novas técnicas para isso. Então, quer mudar o seu futuro? Aprenda novas técnicas. Dois, invista em adaptabilidade. Se você é uma pessoa que não se adapta com facilidade, trabalhe isso. Porque você vai precisar se adaptar. Quando a notícia ruim chegar, uma pessoa que não pensa como você vai precisar se adaptar. Então, invista em adaptabilidade. Agora, quer ser poderoso mesmo? Quer mudar mesmo o seu futuro de uma forma cabulosa? Domine seus medos. Gente! Ai, como é difícil, não é? Dominar os medos. Pois é, mas você só vai mudar o seu futuro se hoje você dominar esse medo aí que tá querendo te travar, que tá querendo te paralisar, que tá querendo falar para você que é ele que domina. Não, fala você, domina você esse medo. Em nome de Jesus. Na autoridade do nome de Jesus, domina esse medo. Você. Ai, a culpa é da minha mãe que me fez ter esse medo, porque me abandonou. Foi meu pai. Para, o medo tá em quem? Tá em você, não é? Então é você. Ah lá, o Michel tá falando. Tenho medo de viajar de avião. Michel, sabe quando você vai vencer esse medo aí? Quando você andar de avião. Eli, como é que eu paro de ter medo de andar de avião? Andando. Como é que eu resolvo o meu medo de falar em público? Falando. Por quê? Por quê, gente? Ai, a psicologia diz que 85% dos nossos medos, eles não acontecem. Então, assim, quem tem medo de andar de avião é porque no mínimo vai achar que ele vai cair, né, Michel? Só que quando você anda e vê que ele não cai, quando você vê que ele não cai, você fica autoconfiante, você fala, puxa, não caiu. Ah, que beleza. Aí a segunda viagem que você vai fazer, o seu medo tá bem menor. É ou não é? Não é assim que funciona? Quer vencer o medo? Vai lá e faz. Vai com medo mesmo, mas vai. Porque o fracassado é aquele que para no meio do caminho, é aquele que desiste, não é aquele que erra. E se o avião tiver que cair, vai cair. Se você tiver que morrer aquele dia, vai morrer. Porque a minha vida, a sua vida, a nossa vida está nas mãos do Senhor. E se você tiver que errar falando em público, você vai errar. E que bom, porque você vai ter a chance de corrigir, de ficar melhor ainda. Agora, se você nem começa, você não vai ficar melhor em quê? Entendeu? Então, quer mudar o seu futuro? Domine os seus medos. 4. Controle a ansiedade. É. Bora controlar a ansiedade. Ah, Eli, tá doendo, eu nem sei o que vai acontecer. Tá bom. No mundo tereis aflições, mas tende bom ânimo. Tende bom ânimo, porque se eu venci, você também vence. Esse foi o nosso Jesus. Então, controle a sua ansiedade, controle. Quando você consegue controlá-la, tudo fica mais possível. Eu não disse fácil, eu disse possível. Você que tá aqui na rádio, na Dore Mais FM, seja bem-vindo. Esse é o programa Negócios com Propósito. E o pilar do nosso assunto hoje foi as três maiores responsabilidades de um líder. E aí, quem ficou comigo aqui até o final, no meu Instagram, Elisângela Gomes, a Eli, você que tá me seguindo, você que tá aqui comigo até agora, você que tá aqui no TikTok até agora, tá tendo um bônus de mudar futuro. Eu já falei, aprenda novas técnicas, já falei, invista em adaptabilidade e já falei, domine o seu medo, controle a ansiedade. E 5, tenha a mente aberta. Tenha a mente aberta. 6, não perca a humanidade. Gente, o que é ser não perder a humanidade? É quando você tem empatia pelo outro. É quando você se coloca no lugar do outro. É quando você vai ofender. Você olha e fala: puxa vida, eu não gostaria que alguém me ofendesse assim. E aí você está sendo humano. Não perca isso em nome de Jesus. Não perca. Não perca a sua humanidade. Não perca a sua humanidade. Ai. E por último, não abandone a sua fé. Nunca, jamais. Jamais. abandone a sua fé. Porque é a fé que vai fazer você continuar. É a fé que vai fazer você dar um passo a mais. É a fé que vai fazer você investir o seu dinheiro. Ali como o Raul está falando. Hoje invisto em dólar, amanhã alugo casas. Olha lá. Certeza absoluta. É a fé que está fazendo você fazer isso, Raul. Porque o que é a fé? Você acreditar aquilo que você não está vendo. Você não está vendo, mas você foi lá e fez. E aí teve um bom resultado. Não foi? Assim é com a sua família. Assim é com tudo. Tudo que você tem. E mais. Esse é o primeiro pilar para você ter um futuro brilhante. Para você ser um líder inabalável. Um líder que vai liderar não apenas a sua vida, mas vai liderar as suas emoções, a sua empresa, o seu negócio, a sua casa. Em nome de Jesus. Em nome de Jesus. Gente, esse é o programa Negócios com Propósito. 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E lembra que se você está aqui comigo, você foi escolhido por Deus. Porque o nosso programa aqui, o nosso momento aqui, é para que você honre a sua vida com os seus negócios. Para que você honre a Deus através da sua vida, para que você honre a Deus através da sua família, para que você honre a Deus através do seu casamento, para que você honre a Deus através dos seus negócios. Então, seja abundante, seja firme e seja constante na autoridade do nome de Jesus. Eu espero você, gente, no meu Instagram, Elisângela Gomes Aili, me segue. Tem muito conteúdo ainda para você, que eu tenho certeza que você vai prosperar muito com princípios, com valores, com base, com estrutura, porque é para isso que Deus nos chamou. Combinado, minha gente? Um beijo no seu coração. Espero você no meu Instagram, Angela Gomes Aeli. Tchau, gente. Deus abençoe.
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2: Uou, muito boa tarde para você que está aqui na sintonia na Adore Mais FM, isso mesmo, Elisângela Gomes daqui, você daí, e nós vamos juntos até as 2h55 com mais um programa Adore Mais. E aí, minha gente, você já adorou ele hoje? Com a sua voz, com as suas finanças, com a sua energia, com o seu tempo. Com o que você adorou ele hoje? Com um abraço, um beijo, um sorriso? O que você já fez por ele e pra ele hoje aí no seu dia? Conta pra mim! Participa com a gente 011-9-1121-1020. 9-1121-1020. E pra você que tá chegando aqui agora, não sabe que programa é esse, mas Eli, que história é essa de programa Adore Mais? Adore Mais na emissora é também, minha gente. Aliás, somos a família Adore Mais. E aqui na nossa frequência você ouve de tudo um pouco, pra que a sua vida nunca mais seja a mesma. Tudo que envolve inteligência emocional, inteligência espiritual e inteligência financeira é aqui na Adore Mais. Então baixa o aplicativo aí e fica com a gente um pouquinho mais, porque o nosso programa passa tão rápido, né? E o objetivo aqui é ativar você. Em tudo que a gente falar, ativar você a buscar mais informação. Porque lá no livro Milenar de Sabedoria diz que o meu povo perece por falta de conhecimento. Então, alguma coisa que você não está tendo aí, o resultado que você quer tanto, é pelo que você ainda não sabe. Porque eu tenho certeza, se você soubesse, claro que você já estaria fazendo. Agora, se você é aquela pessoa que está aqui ouvindo a gente, pelo YouTube, pelo Instagram, pelo Facebook, aí no mundo inteiro, e não quer avançar, não quer prosperar, não quer viver o que promete lá, na palavra dele, uma vida próspera e abundante, não é aqui que você tem que estar. Agora, se você quer avançar, viver a plenitude do Espírito, viver com prosperidade, crescimento em todas as áreas da sua vida, são 12, resumido aí em 5, nas 5 áreas da sua vida. É aqui que você tem que ficar. Sim, porque o nosso objetivo principal é te conectar com o seu Criador. E nós sabemos que quando nós nos conectamos com Ele, o resto é consequência. O resto é a plenitude. E muitas vezes, se você não tem a solução exata, poxa, se conecta com Ele. E depois você vem aqui me contar. A solução vem. Ah, vem. Porque quando nos conectamos com a fonte do conhecimento, a fonte da sabedoria, a fonte da verdade e da vida, impossível, impossível os desafios serem resolvidos com uma facilidade incrível. Então, minha gente, vamos juntos aqui e o programa tá demais hoje, hein? Você que nos conhece sabe que todo dia ele vem trazendo assuntos aqui, convidados incríveis, autoridades, celebridades, pessoas que fazem a diferença no mundo através dos seus dons, dos seus talentos. E aí no programa Adore Mais a gente vem revelando um pouquinho da essência de todo esse sucesso, né? Porque tudo tem um caminho, tem um processo, tem uma raiz. Como que eles chegaram onde chegaram? Como que eles fizeram? Como tiveram tantos resultados aí no mundo? Como? E aí, é uma honra pra nós compartilhar tudo isso com você. Mas, ó, você que tá aqui nas redes sociais, dá tempo de você compartilhar, ser usado por Deus também. Quem sabe você vai ser aquela pessoa que mandou, que compartilhou o nosso programa e salvou a vida dela. Talvez ela tava cabisbaixo, desistindo do seu empreendimento. E hoje a gente vai falar muito sobre hotelaria, é um especialista nessa área, empresário, conquistou aí muitas coisas contando pra gente no quadro Essa é Minha História. Mas eu quero já dizer pra você algo, anota isso aqui. A história mais linda é a sua. A gente vai contar a história desse convidado, você já conhece um pouco da minha história, não é mesmo? Você que tá todo dia aqui com a Eli, mas a história mais linda é a sua. Só você sabe o preço que você pagou, os desafios que você enfrentou para chegar onde você chegou. E, claro, os desafios que você ainda vai enfrentar para chegar lá no seu destino final. Porque todos nós temos um propósito, não é mesmo? Então, se você não

agradeceu ele ainda, aquele que te criou, pela sua história, chegou o momento de você agradecer. Chegou o momento de você dizer para ele, gratidão, obrigado, muitas coisas eu tenho aprendido. E talvez aí no seu dia a dia, você está envolvido com tantas coisas e não agradeceu ele ainda pela sua história. Claro, pode ter alguma manchinha aqui e ali, é natural, porque ele disse que nós teríamos aflições. Mas se nós tivéssemos bom ânimo, venceríamos como ele venceu. A gente tem um exemplo lindo, claro, objetivo. Então, agradece. Agradece a ele e tire muitas lições, grandes e boas lições. Sabe por quê? Ele só quer te usar para que outros não caiam nesse mesmo desafio. E não precise passar muitas vezes pelo que você passou. Então aproveita bem esse desafio aí, viu? E tira grandes lições, porque vai ser escola, faculdade, doutorado, mestrado para outros. Combinado? Bom, no programa Adore Mais, olha... A Eli não só fala não, viu, gente? Porque eu não gastei minhas 20 mil palavras do dia ainda, mas tem tempo. E aqui no programa Adore Mais, a gente ouve música boa também. Porque tem canções que elas tocam, né, na nossa alma, que as palavras elas não chegam, não adianta. E olha só o que diz essa canção, que a gente vai ouvir agora. A porta que Deus abre, ninguém fecha. Grandes coisas Ele faz quando age a minha fé. 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Agindo Deus com Marquinhos Gomes aqui na Adore Mais FM, onde conectamos pessoas e unimos propósitos.

0: Uou, agindo Deus, quem impedirá? Ninguém vai impedir. Ele é o poder. Então, a Ele, toda honra, toda glória, Espírito Santo, seja muito bem-vindo aos nossos estúdios aqui na Avenida Paulista, na casa, no transporte público, aonde a nossa voz está chegando. Seja muito, mas muito bem-vindo. E aqui no programa, ele gosta, sim, de fazer você pensar, refletir. Esse é o nosso foco também, viu, gente? Porque um dia foi assim comigo. Quando eu estava lá, no automático, sem refletir, sem pensar, nada como eu gostaria acontecia. Então, a mensagem de hoje é: não espere atingir sua meta para sentir orgulho de si mesmo. A vitória está no processo. Não espere atingir a sua meta para sentir orgulho de si mesmo, porque a vitória, ela está no processo. Oh, que lindo isso, né? Claro, as metas, elas são extremamente importantes, mas é na caminhada, é no processo que você aprende tanto, que você tem a chance de se orgulhar, tem a chance de olhar e dizer obrigado, e agradecer, e aprender, e não deixar que os desafios te façam parar. Não, é para que você tome mais força, com mais foco, com mais objetivo para chegar até esse final. Então se orgulhe muito desse processo. Combinado? Olha, minha gente, como eu disse no começo, você pode participar aqui do nosso programa 011 9 11 21 10 20. E eu já vou começar aqui apresentando para vocês. O nome dele é Bruno Guimarães. Se tornou um dos profissionais de maior destaque na hotelaria nacional, com grande experiência em redes internacionais e nacionais também. Especialista em desenvolvimento de projetos hoteleiros, vendas, marketing e gestão de equipes, com foco em alta performance. Possui mais de 24 anos de experiências. Marcas como Ancor, Promenade, Verti, um dos sócios fundadores dessa, e Atlântica Hotels, ou seja, as maiores do Brasil. Em apenas 10 anos, a empresa chegou a 22 hotéis. Uou, será que ele tem pouca experiência, hein, minha gente, nessa área? Vamos aprender muito hoje, então vamos receber ele com aquela calorosa salva de palmas, minha gente, Bruno Guimarães. Bruno, seja muito bem-vindo.
1: Pelo convite, que delícia estar aqui hoje, gratidão. Já agradeci de manhã antes de chegar, mentalizei que seria muito bom.
0: É mesmo?
1: Adorei, adoro sempre, a gratidão. E gostei muito da sua mensagem, porque, trazendo para o lado do turismo, da hotelaria, eu falo que, às vezes, quando a gente vai viajar, né, a gente fica naquela ansiedade de chegar. Chega e a gente não aproveita, eu falo isso sempre. Aproveite a jornada, todo o caminho, do dia que você pensa em viajar, até o momento que você volta e fica pensando. Adorei sua mensagem. Tem
0: então, imagina a gente replicando isso em todas as áreas da vida, né?
1: Nossa, é excelente. É um sucesso. É um sucesso. Que bom. Obrigado pelo convite.
0: Que bacana. Prazer. Obrigado por ter aceitado. A gente vê aqui, sua agenda deve ser uma doidura, né? Com tanta coisa que você faz. E reservar esse tempinho aqui para compartilhar com a família Dore Mais tudo que Deus já fez na sua vida, realmente é uma grande honra para nós.
1: Obrigado.
0: Então, vamos lá. Ó, eu tô animada, gente, porque eu quase não gosto, né, de falar sobre empreendedorismo. Você que me conhece aqui sabe, ali, mais de 25 anos no mundo dos negócios, pois é. E, puxa vida, Bruno, você começa cedo, né?
1: Comecei cedo, comecei com 16 anos. Na verdade, minha vida começa, eu não coloco muito hoje, porque os maiores acontecimentos são mais recentes, mas eu comecei com 16 anos. Na verdade, brinco, a palavra do momento para o empreendedor é resiliência, né?
0: É.
1: Todo mundo fala resiliência, todo resiliência, mundo. Resiliência. O que, que é resiliência para mim, né? Para mim, resiliência é a sua capacidade, em cima de um não, de uma adversidade, você retornar mais forte do que você chegou naquele momento.
0: Sensacional.
1: Né? E isso aconteceu com a minha vida. Eu nasci de 7 meses, prematuro. Eu comecei a refletir de onde vem a minha capacidade de construir, né, em cima. Eu sempre gostei de resolver problemas. Eu vou para uma reunião, eu não fico pensando o que, que pode acontecer. Minha cabeça já funciona
0: na solução.
1: Boa. Eu nasci de 7 meses e eu fiquei 2 meses internado na UTI, porque eu voltei para casa e tive um problema. E eu comecei a refletir hoje, estudando muito o autoconhecimento, e eu tenho certeza que talvez a minha resiliência tenha começado ali.
0: Olha só. Né?
1: Então, olhando a minha história de vida. E depois, com 16 anos, 16 para 17, os meus pais tinham um empreendimento na cidade que eu nasci. Eu vim de uma cidade do interior, de 70 mil habitantes no interior de Minas. Desculpa até pelo meu mineirês.
0: Mineirês, cadê o queijo? Se não
1: entender, me fala. Cafezinho eu já tomei.
0: Já tomou.
1: E ali, com 16 anos, eu ansioso. Pai, mãe, quero trabalhar. E eles me deixaram trabalhar com eles. Em resumo, a minha vida começou ali, né? Empreendimento da família, aprendi muito, acertei muito, até um ponto que depois eu fui corrigir, estou corrigindo agora. E desde ali eu brinco que a minha capacidade é resolver dores. E eu estava ali para resolver as minhas dores. Eu tinha duas dores naquela época. Uma, dinheiro. Eu queria ter o meu dinheirinho para aproveitar o final de semana, com os amigos e tal. Uhum. Né? E naquela época acontece muito em empreendimentos familiares. Hoje eu atendo muitas pessoas que têm empresa familiar, né? E tinha um emaranhado ali da minha família, e os meus pais brigavam muito naquela época. E eu falei, olha, eu preciso tentar ajudar de alguma forma. Vou para a empresa para tentar resolver. Não consegui resolver tanto.
0: Não conseguiu?
1: Não.
0: Empresa da família.
1: Mas resolvi o problema de dinheiro e fiquei ali 2 anos. E até um dia que eu recebi um convite. Estava abrindo um hotel da Accor, que é a maior empresa hoteleira do Brasil, na minha cidade. E me convidaram, olha, está tendo um processo seletivo aqui, quer participar? Eu já tinha outras dores naquela época. Sempre sonhei em morar fora, estudar e tal. Falei, quero, vou. E passei para mensageiro. Foi aí que tudo começou. Carregador mensageiro. De malas. É.
0: Olha isso.
1: É, comecei carregando malas.
0: A gente está falando o quê? Quando você tinha 16 anos?
1: Já tinha 18.
0: 18
1: ali, 18 para 19 anos. Começando a minha vida mesmo, profissional, fora do ambiente familiar, né?
0: Uhum.
1: E comecei carregando mala. Nunca sonhei trabalhar com hotel. Eu brinco que eu queria ser advogado. Não me pergunte por quê, mas eu queria ser advogado, sabe? Sempre gostei de falar, enfim, mas eu sempre tive facilidade com pessoas. E sonhador, queria viajar, queria morar fora, ali foi a minha porta de entrada. E comecei a trabalhar com hotel como mensageiro e eu sempre tive para mim, na minha vida, eu sempre falo, se eu sou mensageiro hoje, eu quero ser o melhor mensageiro.
0: Uhum.
1: Para que eu consiga crescer. Então eu vivo, você falou também agora, eu vivo cada etapa da minha vida. A minha história é linda. Então quando eu fui mensageiro, eu era um bom mensageiro. Depois eu fui crescendo, recepcionista. Enfim, aí passaram-se 24 anos que eu vou tentar resumir aqui um pouquinho hoje do que aconteceu. De sucesso e eventualmente também acontece muita coisa pra gente aprender, né, Li?
0: É, na verdade o sucesso tem mais a ver com as coisas que deram erradas.
1: Perfeito.
0: E que você venceu.
1: Concordo, totalmente.
0: Né?
1: Totalmente.
0: Então, bacana isso. Mas olha, já dá pra ver que você tem um empreendedorismo já desde muito novo.
1: Desde muito novo,
0: né?
1: Sim.
0: Porque ali o empreendedorismo é quando a pessoa, ela muitas vezes resolve o problema, como você disse, que ela não causou.
1: Sim, exato.
0: Muitas vezes.
1: A maioria. No hotel, então, nem. A gente pode marcar um dia para eu ficar te contando os causos de hotelaria. Assim,
0: é
1: coisa...
0: mesmo. Imagina,
1: é uma coisa
0: gente,
1: louca. Hoje de manhã, só para contar um cliente mandou uma mensagem que ele não conseguiu dormir à noite, um tripulante, porque o ar-condicionado, a luzinha do ar-condicionado não deixou ele dormir.
0: Ah, mentira.
1: Juro.
0: Ah, não, parou.
1: É, causos,
0: não. É realmente um problemaço.
1: É um problemaço. A luzinha do ar-condicionado...
0: Fecha o olho, querido, que a luz
1: não
0: fica escurinha.
1: Não, esse foi só um...
0: Você vai ficar olhando a luz do...
1: Eu brinco que vou escrever um livro só dos causos, os proibidos e os que eu posso contar, né, no podcast.
0: Não, essa foi bizarra demais.
1: Bizarra. Mas é isso, eu adoro, todo mundo fala. Às vezes eles me mandam mensagem, desculpa te incomodar, para pedir para conseguir hotel, desconto, algum problema. Falo, gente, esse é o meu trabalho.
0: Uhum.
1: Se eu não tiver essas situações para resolver, eu não consigo trabalhar, concorda?
0: Uhum.
1: Então, eu gosto, sempre gostei, viu, de resolver problemas. Sempre gostei.
0: Muito bom. Você sabe que aquela pessoa, você, ó, que tá nos ouvindo aqui no 102.1, no FM, no YouTube, no aplicativo, você não baixou o aplicativo, baixa aí, que tá nos ouvindo e não gosta de problema, ó, você não vai avançar, não.
1: Não vai.
0: Não vai evoluir
1: não vai.
0: Na vida, não vai subir o próximo degrau.
1: Perfeito.
0: Porque pode ver, você resolveu problemas quando era mensageiro, aí foi como... recepcionista, resolveu vários.
1: Vários.
0: E foi indo.
1: E foi indo. E aí, quando eu saí de recepcionista, esse é um ponto legal. Esse é um problemaço que eu fui resolver. Eu tinha uma... Surgiu uma oportunidade, meu primeiro cargo de liderança, né?
0: Certo.
1: Não tinha saído de casa, então estava perto lá de onde eu morava. E o Rio de Janeiro, eu recebi um convite para assumir uma implantação no Rio de Janeiro. A melhor cidade turística, com volume, mas era um problemão. Ninguém queria pegar o hotel.
0: Ninguém queria?
1: Ninguém queria.
0: E
1: porque
0: aí?
1: Tinha
0: sobrou
1: muita dificuldade.
0: Pro Bruno.
1: E eu não fiz conta, porque se eu tivesse feito conta, eu não tinha ido, não, né? Naquela época, Enfim, mas eu fui e era um problema gigante. Eu lembro assim, eu trabalhava de 8 da manhã, não tinha hora para sair, porque o hotel é 24 horas, né? Não,
0: é igual a emissora de rádio,
1: igual
0: a emissora,
1: viu, Bruno? De rádio. Ó, Natal, Réveillon, Carnaval, meus amigos todos viajando e eu resolvendo o problema.
0: Show.
1: Você falou tudo. Esse foi o primeiro grande assim, desafio, problema que eu fui resolver. Ninguém queria pegar esse hotel. Deste hotel, eu morei no Rio 2 anos, eu cresci muito como pessoa, e a partir dali, as portas se abriram para a minha vida, em vários sentidos, né? Eu fui morar fora, que era um problema que eu tinha também do meu inglês, e quando eu volto...
0: Onde você morou?
1: Eu morei no Canadá.
0: Ah, eu morei na Irlanda.
1: Você morou na Irlanda?
0: Pois é, imagina irlandês falando inglês.
1: É difícil, né?
0: Danado.
1: Eu fui lá para resolver...
0: Canadá é gostosinho, o inglês.
1: É muito frio. É, mas é muito
0: o inglês,
1: frio.
0: O inglês é... Frio é doidura.
1: Mas enfim, aí voltei do Canadá, mas adorei morar lá também. E olha, fui lá resolver problema. Trabalhei também lá em prédios residenciais. E quando eu voltei, as pessoas que me abriram essas portas no Rio abriram outras portas em empresas aqui do Brasil de hotelaria. E aí começou minha trajetória mais de liderança, de empreendedorismo. Até quando eu resolvi, de fato, ser sócio de uma empresa hoteleira em 2010, né? Encurtando a história.
0: Nossa, a gente foi longe agora, hein? Fomos para 2010.
1: 2010. Entre 2009 e 2010.
0: Uhum.
1: Foi quando eu tive assim, a primeira oportunidade, recebi um convite. Naquela época eu trabalhava na maior rede hoteleira do mundo, que era a Accor, 300 hotéis. E fui trabalhar numa empresa, empreendedorismo, que era uma empresa de zero hotéis. Não tinha hotel no Brasil, era desenvolver do zero. E ali começou a minha grande história, meu grande projeto de empreendedorismo que eu considero até agora, né? Porque eu já estou em outro, mas até aquele momento foi a minha primeira grande oportunidade.
0: Foi ali.
1: Foi ali. Foi ali. E aí, também você tinha comentado um ponto para mim, que assim, cada pessoa tem um perfil, né? Falar de empreendedorismo.
0: Tem
1: gente que gosta de trabalhar numa empresa de 8 às 18. Né? Eu estava muito bem, estava trabalhando na maior empresa hoteleira do Brasil, estabelecido, já estava num cargo alto da empresa e tal. E um belo dia recebo esse convite. Por que eu vou trocar uma empresa sólida, com meu salário garantido todo final do mês, para virar sócio de uma empresa que não tinha nada?
0: Então.
1: Não me pergunte. É do perfil. Eu gosto de grandes desafios. Eu gosto de projetos. E aí eu fui atrás desse sonho e considero que a gente realizou, sim. Foi uma das maiores empresas hoteleiras do Brasil, com marcas de fora.
0: Uhum.
1: E a gente vendeu a empresa entre 2019 e 2020. Então foi, assim, muito satisfatório. Não foi fácil, mas foi muito satisfatório.
0: Olha só.
1: Bem legal.
0: Existem dois perfis, né, de pessoas. A ciência fala, é um nome bem engraçado, é o NEI e o PEIA.
1: Uhum.
0: Então, algumas pessoas, na hora da pressão, do problema, ela se enche de energia e vai.
1: Uhum.
0: É como se fosse um combustível. E o outro, o PEIA, na pressão, ela trava.
1: Retrai.
0: Ela não avança.
1: É verdade.
0: Então, olha a importância de você se conhecer.
1: Exatamente.
0: Primeira coisa que você falou, eu adoro um desafio.
1: Eu adoro um desafio.
0: Quando você sabe quem você é, puxa, você já consegue se imaginar lá na frente. E aqui, Bruno, a gente fala muito sobre essa coisa, né, de se autodesenvolver, né, do desenvolvimento humano. Esse é um dos nossos focos principais também na Adore Mais. Porque como é que você quer algo sem saber quais ferramentas usar no processo?
1: Perfeito.
0: Principalmente o seu processo, né? Porque tudo acontece de dentro para fora.
1: Sim.
0: E imagino, você começa falando do seu sonho de morar fora, de que foi morar fora, e não é à toa que você trabalha com hotéis.
1: É.
0: Né?
1: É,
0: será que é osmose? É algo, não, aconteceu.
1: Não aconteceu.
0: Não pode ser.
1: Não pode ser.
0: Senão não seria feito com tanta excelência, né?
1: Exato.
0: Agora me fala uma coisa, qual foi o hotel mais lindo que você se impressionou? Você conhece muitos hotéis no mundo inteiro.
1: Sim.
0: Né? Mas aquele que você fala assim, uou, wow, esse aqui marcou a minha vida. Tem algum?
1: Tem, olha, sabe que todo mundo me pergunta isso, né?
0: Pergunta?
1: E pra mim hotel é complicado, porque hotel é trabalho, né? Às vezes quando eu vou viajar, vou falar isso.
0: Não, mas tem que enjoy.
1: Quando eu vou, eu fico 24 horas olhando os detalhes do hotel. Então, às vezes eu vou viajar e não quero ficar em hotel. Eu fico em outro lugar, mas eu adoro. Eu vou te contar um caso até muito diferente, assim. Eu fiquei em vários hotéis maravilhosos. Tava falando, fiquei um em Barcelona uma vez, que não era um hotel grande, era um hotel boutique, que era um restaurante 3 estrelas Michelin, um hotel pensado em cada detalhe. Eu gosto muito de hotéis boutique que tem os cuidados nos detalhes. Para mim, o que faz diferença é detalhe. Mas você me fez uma pergunta interessante. Para mim, um dos hotéis que mais me impressionaram na vida foi o Maxud Plaza, aqui pertinho da gente.
0: Fechou, né?
1: Fechou. Mas aquele hotel, ele foi um marco para o Brasil. Poucas pessoas sabem disso, né? Aquele hotel mudou a história da hotelaria nacional, junto com o Copacabana Palace, no Brasil tem vários. Ele traz um conceito que só existia fora do Brasil, só quem viajava para fora tinha acesso. Então ele traz, de fato, um dos primeiros hotéis do Brasil, categoria superior, 5 estrelas. Chegou até 1.200 funcionários naquele hotel.
0: Nossa, é absurdo mesmo.
1: É um absurdo. Então, é um empreendimento que mudou a história. Então, se você falar assim, já fui em vários hotéis maravilhosos. Que a gente pega o hotel... Mas marcou. Assim, para te falar o que me marcou, mudou a minha percepção... E aí nós estamos falando de empreendedorismo. É fácil hoje, depois de 42 anos, a gente olhar e falar assim, poxa, que legal. Não, mas vai pensar aquele hotel...
0: 40 anos atrás, verdade.
1: É isso que me encanta, né? Quando eu vejo alguns... O Copacabana Palace é um outro que eu fico encantado, né? De você preservar a história. Então, eu tenho dois tipos de hotéis que me encantam muito. Os hotéis boutique, que são pensados nos detalhes, que às vezes não tem tantos quartos, mas o dono, quem toca o hotel, pensa nos mínimos detalhes, sabe? E os empreendimentos que têm uma história por trás, sabe? Tem uma história do prédio, uma história do empreendedor que desenvolveu aquele projeto. Então, isso me encanta, assim, pra te falar a verdade.
0: Que legal,
1: muito
0: hein?
1: Muito legal.
0: Olha só, você tá ouvindo a gente aqui, deve falar, mas falando de hotel hoje, sim, minha gente. Sim, nós queremos instigar você a voltar a sonhar. A voltar a sonhar. Sabe aquele lugar que você queria tanto conhecer, que você não foi ainda? Aquele hotel, aquele momento com a sua família, em outro país, ou em outra cidade, ou até mesmo no seu bairro, para mudar a sua rotina. Pois é, esse é um dos objetivos do programa de hoje também. Retoma aí na sua memória, qual que era aquela cidade mesmo que você queria tanto ir e se hospedar, ter a experiência do café da manhã, né, Bruno?
1: Eu adoro o café da manhã.
0: Puxa, olha, quer ver o triste? É quando eu tenho que reservar sem o café da manhã, ou que é muito cedo, ou alguma coisa acontece. Eu fico, poxa vida.
1: O brasileiro adora café da manhã, sabia? Trabalhei com empresa americana, eles ficavam questionando, mas por quê?
0: Não tem isso, né?
1: Não tem, lá
0: que
1: fora.
0: Que doideira da cultura.
1: Eu falei, olha, no Brasil, se tirar o café, você perde o cliente. A gente adora, cara. É uma das refeições mais importantes. E café de hotel é gostoso,
0: É gostoso, gente. Eu acho que é assim, a experiência. Né? Aquela experiência de você acordar. E aí eu quero mexer com a sua imaginação, ó, ouvinte. Você acordar e tomar o seu banho.
1: Sim.
0: E tomar o seu cafezinho da manhã. Alguém te servindo, ou você mesmo, tendo o seu momento de escolha. O seu momento de falar, peraí, eu vou comer hoje um pãozinho integral, um branco, ou de forma, ou esse aqui, ou fruta. Você tem a escolha, a experiência de escolher. Muitas vezes, né, no dia a dia, ou até mesmo, muitas pessoas não têm condição.
1: Não tem.
0: De olhar na sua geladeira e falar, escolher. Sim. Tem ali uma, duas ou três, no máximo, de opções.
1: É.
0: E aí você vai pro hotel, você tem a chance de escolher. Ó, que experiência.
1: Tudo à disposição
0: linda
1: ali, né? Aquele bifezão, as pessoas adoram isso.
0: Isso, e muitas vezes preparadas pra uma pessoa simples, que botou o carinho dela,
1: a maioria das vezes.
0: Preparar, né, pra você ter aquele momento gostoso. Então... E aí, já notou aí qual vai ser a próxima cidade, hotel que você vai ficar? Que delícia. Sabe que tem um...
1: E o seu? Me fala aí, Maio, e você? Qual foi o hotel...
0: Vou contar.
1: Memorável, assim, que você pensa todo dia?
0: Então, eu conheço 20 países, por enquanto.
1: Olha, você me falou isso. E aí impressionado.
0: Então, e na minha sala, já você vai ver. Tem um quadro onde eu deixo ali e vou riscando, né, os lugares que eu vou. E sempre eu olho, agora falta esse. Né? Essa coisa de você aprender bastante a cultura. Ó, gente, se você ainda não foi pra fora do Brasil ou foi pra poucos países, já prepara, porque você não volta mais o mesmo. A sua mente, ela expande de um nível. E ontem, aqui no programa, Bruno, tinha uma convidada, ela veio de Porto Rico. Até falando espanhol, foi bem curioso, assim, o nosso programa. E ela falava, e ui, peraí, o espanhol não. Ela fala bem o português. E aí ela falando, né, chegou uma pergunta, que já estão chegando várias perguntas aqui pra você, incríveis.
1: Ótimo.
0: E perguntou assim pra ela, o que você acha do pão de queijo e do brigadeiro? Aí ela, gente, pra voltar no hotel vai ter que ter uma cadeira minha e outra do corpo, do excesso do corpo, por causa do pão de queijo e do brigadeiro. Olha que simples. E aí na hora que ela falou, a moça falou aqui e ela comentou, eu falei, puxa, a gente nem dá valor, né? Uma coisa tão simples. Ela é apaixonadíssima. Pelo... E aí tem a cultura por trás do pão de queijo, de
1: Nossa,
0: onde veio, do interior.
1: Se a gente for falar de pão de queijo aqui, nós vamos ficar até umas 9 da noite, viu?
0: Então,
1: eu como mineiro...
0: Então, você ainda... Então, isso que é o gostoso, né? A cultura. E vamos lá. Então, conheço alguns hotéis, né? Deus já me deu essa chance de conhecer bastante. Mas tem um, e é aqui no Brasil.
1: Olha.
0: É aqui no Brasil. Campos do Jordão. Tem vários hotéis
1: fofos
0: ali, né? E tem um, é o Canadá Lodge.
1: Nunca me hospedei, mas ó, tá fazendo.
0: Vou fazendo uma propaganda pra milhões de pessoas, Natal. Equipe, vamos lá mandar um, né? Uma mensagenzinha pra.
1: Nem é meu cliente, nem tá combinado, nem sabe.
0: O hotel inteiro é todo temático com coisas do Canadá. Parece que você realmente está lá. E aí tem a televisão. Cada cantinho é memorável de um lugar que eles foram. Eles são dois sócios mochileiros. Que viajaram o mundo inteiro. E trouxe pro Brasil e fizeram esse hotel lá com a cara de Canadá. Então, assim, as árvores que tem em volta,
1: tudo
0: aquelas
1: tematizar.
0: Folhinhas assim, né? Os detalhes.
1: Anotar, viu?
0: Anota.
1: Vou lá.
0: É maravilhoso. O chão aquece sozinho, assim, né? Porque
1: tem um aquecedor.
0: E vários detalhes, assim, absurdo. No café da manhã, tem várias coisas... Pra te levar pra cultura canadense, é muito legal. Muito, cada cantinho, assim.
1: E os detalhes
0: assim,
1: fazem diferença.
0: Fizeram a diferença. Eu fui pra lá várias vezes pra fazer reuniões.
1: Olha.
0: Então, vem da onde? Vamos no hotel tal. Então, tem várias salas, assim, temáticas, né? É uma delícia. Essa me marcou, porque conta a história deles viajando o mundo. E aí tem televisões espalhadas, né, no hotel inteiro. E mostrando as cidades, o que eles aprenderam, eles viajando com a mochila, contando a história daquele país.
1: Tem toda uma história por trás.
0: Tem toda uma história, dos ossos. Então, assim, é muito legal.
1: Olha que legal.
0: Bem legal.
1: Você falou uma coisa que hoje eu faço mentoria também, né? Até passando pela minha trajetória. Depois que passou a pandemia, enfim, os hotéis. Imagina o hotel, né? Na pandemia. Todo mundo
0: Essa
1: sofreu.
0: Essa era a próxima pergunta que tem aqui pra você.
1: Os hoteis fecharam. Ninguém podia sair
0: Como
1: de casa.
0: É que...
1: né?
0: Verdeira.
1: Então, assim, foi um momento muito difícil pra todo mundo. Então, imagina, praticamente não, de fato todos fecharam, e nós ficamos só atendendo os profissionais da saúde. Por exemplo, tem um hotel que eu cuido aqui em São Paulo, que nós inclusive oferecemos 800 diárias gratuitamente para enfermeiros e pessoas que não conseguiam voltar para casa, né? Porque o médico tem uma condição melhor, mas os enfermeiros não conseguiam voltar para casa. Então, nesse momento, eu repensei a minha vida como um todo, né?
0: Bruno,
1: meus negócios como um todo, minha vida como um todo. Então, assim, foi muito difícil, mas passado a pandemia, trouxe algumas oportunidades. A primeira para o próprio turismo, porque o turismo regional e nacional cresceu muito, né? Então, isso é muito bom para a gente. E nos meus negócios, eu lancei uma mentoria voltada para donos de hotéis.
0: Guiando a hotelaria nacional para o sucesso.
1: Sucesso, exatamente
0: como
1: isso.
0: Como é?
1: Basicamente, o que eu queria naquele momento? Destravar as pessoas. Porque todo mundo travou, os hotéis
0: Imagino.
1: Fecharam. Né?
0: Meu Deus.
1: Eu queria destravar, né? Mexer com o interior das pessoas e falar, olha, o momento é difícil, mas é nesse momento que a gente se fortalece para o que vem pela frente.
0: É isso aí,
1: né?
0: Vambora.
1: Então, eu lancei um curso e, basicamente, você falou uma coisa, que eu tenho uma metodologia SBF.
0: Como é isso?
1: Simples, bem feito.
0: Simples, bem feito.
1: O que eu falo com as pessoas, a gente falou de detalhes de hotel, eu falo assim, antes de você pensar em inovar, aquilo que você se propõe a fazer, pode ser em casa, no seu relacionamento, no seu negócio, o que é simples, o que é básico, você tem que fazer bem feito. Exemplo, o pão de queijo, se é um elemento legal do café, não pode ser ruim. Tem que ser um bom. Se você oferece o brigadeiro, ele tem que ser gostoso. A cama tem que ser gostosa, o chuveiro tem que ser gostoso. É o simples, bem feito. Depois que a gente consegue fazer o simples, bem feito, com certeza eu estou fortalecido para desenvolver, inovar, buscar coisas diferentes. Então, essa é uma metodologia que eu uso nas minhas mentorias, tá? Vamos fazer o simples, bem feito primeiro. Depois nós vamos preocupar, de alguma forma, em inovar e pensar fora da caixinha.
0: Olha, e a próxima pergunta aqui era justamente isso. Qual que é a característica que define o sucesso de um negócio? O simples bem
1: simples
0: feito.
1: Bem feito. Para mim, se eu tiver que escolher uma, é essa. E uma outra metodologia que eu uso também, que é tirar o planejamento da gaveta. Eu atendo muito cliente, interessante, esse que fala assim, eu tenho um planejamento maravilhoso, contratei a melhor empresa de planejamento estratégico, tá tudo desenhado. E aí, vai fazer o que com isso?
0: Com isso.
1: Fazejamento.
0: Aí?
1: É o meu segundo pilar. Simples, bem feito e fazejamento.
0: Boa.
1: É o quê? Tirar do papel e pôr em prática.
0: Em prática.
1: Né? E é para tudo, concorda ali? Na vida pessoal, profissional. Tirar do papel. E às vezes a gente pega a lista, tem 10 coisas. Começa com uma, depois duas, de um jeitinho mineiro. Eu brinco que eu não pego uma bandeja de pão de queijo e como ela toda de uma vez.
0: Não dá, né?
1: Eu como um por vez.
0: Boa.
1: Tá? Então essa é uma segunda... insight que eu uso muito nas minhas mentorias e vou destravando as coisas, porque no final de tudo, tá travado o negócio, sabe?
0: Uhum.
1: Na maioria das vezes, quando eu começo, eu vejo que e o caminho tá lá, o mapa tá feito, é só destravar.
0: Uou, e aí você, o que tá travado na sua vida? Qual que é a área que tá... É a profissional? Ou é a sentimental? Relacionamento? A sua saúde? O que tá travado? Coloca um passo de cada vez.
1: É isso aí.
0: Mas começa.
1: Começa.
0: Começa. Bruno, o povo tá aqui doido aqui comigo, ó. Várias perguntas incríveis. Tem uma muito, muito boa aqui também. Pergunta sempre bom, né? Até
1: Sim.
0: porque o nosso Criador, ele ensinava através de perguntas. O nosso Cristo lindo.
1: Sim.
0: Você é o Cristo, ele dizia. Tu dizes. Então, assim, ele voltava a pergunta pro outro.
1: Né?
0: Doideira, gente. Então, manda a pergunta pra cá. WhatsApp... Daqui do nosso programa, 011-91-1120. 91-21-1020. O Fábio. Boa tarde a todos. A paz do Senhor. A paz, querido. Aí, a Sara Gabi. Adoro esse programa. Ai, eu também, Sara.
1: Tô adorando também.
0: Ah, o Bruno
1: adorava,
0: também.
1: Agora
0: então
1: mais.
0: Tá tudo certo. Muito mais.
1: Agora mais. É isso aí.
0: Cadê a pergunta dela, meu Deus? Tanta coisa chegando aqui, eu vou achar. Bruno. Aqui, achei. Qual é o segredo para lidar com pessoas?
1: Nossa, que pergunta
0: boa. Um beijo
1: boa.
0: Pro seu coração, Gabi. Sensacional sua pergunta.
1: Pergunta muito boa. Primeira coisa que eu indico sempre é assim, a gente tem que entender que cada ser humano é único, né? Por mais que a nossa cabeça funcione para a gente criar blocos, né, de pessoas, tentar colocar as pessoas dentro de um mesmo bloco, que é legal, a gente tem que, em primeiro lugar, entender mesmo, internalizar que cada ser humano é único. Eu não posso tratar todo mundo exatamente da mesma maneira.
0: Uhum.
1: Né? A gente tem essa individualidade. Então, esse é um primeiro aprendizado que eu levei ao longo da minha vida. Fiz alguns cursos e é bem legal isso. O segundo, olha que interessante, né? Estava aqui escrito para eu falar de pessoas. Olhando para negócios, quando eu entro num novo negócio, o primeiro trabalho que eu tento fazer é assim, entender o perfil das pessoas. Porque eu falo, não existe perfil melhor ou pior. Ah, o perfil do Bruno é melhor do que o dele. Não, todo mundo tem um perfil que se enquadra ao que a empresa precisa. Então, assim, primeira coisa, eu respeito a individualidade. E segundo, eu tento colocar a pessoa certa no lugar certo.
0: Uhum.
1: Eu vejo muito isso ali. Eu chego nas empresas, tem lá, sei lá, 10, 20, 30, 40 colaboradores. Eu uso uma ferramenta de mapeamento do perfil dessas pessoas.
0: Muito bom.
1: Muito simples, para saber o quê? Um cargo, por exemplo, recepcionista de hotel. Vou usar o exemplo. Aí tá lá. O que é o cargo? O que a pessoa tem que fazer? Qual que é o perfil dela? Tal, tal, tal, tal, tal. Aí depois eu pego o perfil das pessoas e analiso. Olha, esse cargo aqui exige que essa pessoa tenha facilidade de comunicação. E quando eu olho, na maioria das vezes, eu te falo assim, que mais de 60% das vezes a pessoa está no lugar errado.
0: Ô, gente.
1: Entendeu? Eu brinco que você...
0: E ela sofre, né?
1: Ela sofre.
0: Como que ela vai fazer bem feito o trabalho?
1: Não consegue. Ela está no lugar errado.
0: Vai ser infeliz.
1: Então, mais uma dica para... Independente se a sua empresa é média, grande, pequena, coloque a pessoa certa para aquilo que você precisa, né? Então, esse é um segundo pilar. Primeiro, respeitar as individualidades e segundo, trabalhar com as pessoas certas no lugar certo.
0: Boa! O Vanderlei aqui, ó, eu gostaria de conhecer Portugal.
1: Opa, vambora!
0: O que tá acontecendo, Vanderlei? Que você não já foi?
1: Ó, vou dar muito, mais uma dica aqui. Tem vários lugares hoje...
0: Ele coloca? Ah, tá, ele coloca embaixo. Boa, produção! Mas eu tenho pavor, não é nem medo, é pavor de avião.
1: Essa dica
0: Vanderlei,
1: é complicada.
0: Antes de você continuar, que vem coisa boa aí, que eu sei.
1: Tá bom.
0: Ó, Vanderlei, em um ano eu fiz 33 voos e tô vivo aqui. Normalmente, o medo que você tem, e a ciência fala que 85% dos nossos medos, eles não acontecem.
1: Olha que interessante.
0: Vai vendo, eu viva, fica tranquilo, você vai viver. Continua.
1: Não, concordo, você já falou tudo, eu ia falar um pouco disso. Primeiro, é aquilo que a gente já falou, né, Ali, da gente conseguir, a transformação vem de dentro para fora. Não vem de fora para dentro. É. A gente pode buscar, a gente tem que buscar, mas tem que vir de dentro para fora. Vença esse medo em primeiro lugar. Depois que você vencer, eu tenho várias dicas para Portugal, super legal, pode me adicionar aí. E hoje é muito legal o mundo moderno da economia colaborativa, que é a qual eu acredito. As pessoas têm muitas dicas no Instagram para você fazer uma viagem com custo baixo, para você ficar num hotel com custo baixo. Hoje eu tenho uma plataforma, inclusive não está em Portugal ainda, vou chegar lá, que são promoções de última hora. Tem várias promoções, poucas
0: de
1: pessoas
0: última
1: de última hora.
0: Eu gostei disso.
1: Então, tipo assim, resolvi, cansei, esse final de semana quero ir para algum lugar. Tem sites especializados para reservas de última hora.
0: Porque normalmente a de última hora é o dobro do preço, né?
1: Só que tem algumas dicas que você pode comprar mais barato,
0: não.
1: Entendeu?
0: Gostei disso.
1: Tem várias
0: aí,
1: dicas.
0: Aí, Mary.
2: Hã?
0: Viagem de
2: ano novo
0: já. Viagem de ano novo já. Boa. É uma plataforma?
1: É uma plataforma.
0: Sua?
1: Eu desenvolvi, hoje eu tenho sócios, né, inclusive de Portugal, que é o sócio investidor. A gente desenvolveu, com a pandemia mudamos um pouquinho e agora nós vamos fazer para cada cidade. Então, por exemplo, estamos lançando Búzios. 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
0: Que legal!
1: Os melhores preços, descontos vão estar dentro da plataforma e você vai fazer a sua reserva por ela. Mas tem várias outras que é bem interessante. Depois me manda no WhatsApp, no privado aqui, deixar meu Insta que eu ajudo vocês.
0: Isso aí, ele já vai falar, gente. É incrível isso. Você ter um sonho, uma perspectiva. Quando você me fez a pergunta, olha só que interessante. O que veio, o primeiro que veio para responder foi o Canadá Lodge.
1: Olha.
0: Mas... Por exemplo, o Burj Khalifa, lá, o Burj Al Arab, lá dos Emirados Árabes. Uau!
1: São aqueles suntuosos, né? Que são uma coisa que você... Aqui a gente não vê aquilo.
0: Não vê aquilo?
1: Não vê.
0: As colunas, assim, de ouro. É. Tudo, fui no banheiro de ouro.
1: Tudo, é outro mundo, né?
0: E você viu o que me marcou?
1: Olha pra você
0: Foi
1: ver.
0: A história do Canadá Lodge.
1: Olha.
0: A essência deles que eles implementaram. Dentro de um hotel aqui mesmo.
1: Do lado. Né?
0: Então, viu, minha gente? O porquê você faz. É o propósito. É a sua essência. Então, invista nisso. Invista. Porque a sua vida, ela vai ter sentido.
1: Sem dúvida.
0: Quantas coisas, né, Bruno?
1: Sem dúvida.
0: Gente faz por fazer.
1: Exatamente.
0: E não agrega na vida de ninguém. E não marca a vida de ninguém. Então, primeira coisa é intencionalidade. Parabéns pelo seu trabalho, Bruno.
1: Obrigado.
0: Já deu pra ver
1: foi
0: que
1: um prazer. Olha,
0: você tá fazendo...
1: Tô no caminho ainda.
0: Com
1: tô
0: o coração no... ali no negócio. Trazendo soluções. Eu já quero saber desse aplicativo. Você também, né, gente?
1: Vambora.
0: Tô doida aqui já. Olha só. Da pandemia você já respondeu, né? Os impactos que foram sofridos na pandemia. E onde tem sempre um problema... É a bela oportunidade para criar uma nova solução.
1: Perfeito, é isso aí.
0: Eu vejo assim. E foi o que você fez.
1: Foi o que eu fiz, exatamente.
0: Incrível. Para aquelas pessoas ainda, Bruno, que tá ouvindo a gente aqui, que tá sofrendo ainda por algum impacto da pandemia, que tá sofrendo, não conseguiu sair, né, desse reflexo ruim, qual que é o seu conselho?
1: Nossa, que legal essa pergunta. Semana passada teve um evento em Natal, a gente foi fazer uma palestra, né, e terminou minha palestra... Um senhor me procurou e falou assim para mim: olha, muito legal, parabéns pela palestra, muito bonito, mas para vocês é fácil. Porque para mim, vocês são de outro mundo.
0: Como assim, gente?
1: Ele falou comigo.
0: É.
1: Ele falou: vocês são de outro mundo. Porque
0: é,
1: vocês... Eu falei: não, muito pelo contrário, né? A gente é normal igual qualquer ser humano e o que a gente busca realmente é essa renovação. Mas aconteceu comigo um fato dentro da pandemia também, que aí eu fui olhar para dentro, autoconhecimento, e eu fui abençoado. A minha esposa hoje trabalha com autoconhecimento e ela vai por um caminho que, no meu caso, me atendeu muito bem, que é entender todo o meu sistema familiar e tudo que está por volta da nossa história, né? Então, até respondendo essa pergunta dele, que foi essa pergunta que você me fez. No meu caso, quem está travado, o que funcionou muito foi olhar para dentro, buscar ajuda, mas olhando para dentro, entendendo toda a minha história familiar, toda a história da minha vida, das pessoas que estavam comigo, meus pais, meus avós. Então, eu consegui destravar, me ajudou a sair daquele momento de inércia que eu falo, e hoje tem me ajudado assim, a transformar meus negócios. Eu falo para você que até a pandemia eu tinha realizado muitos feitos interessantes e não tenho, sendo muito humilde aqui para falar. E eu estava falando hoje, e que ao mesmo tempo que eu conquistava, muitas vezes eu não conseguia segurar muitas coisas, principalmente financeiramente falando, sendo aberto. E depois que eu comecei a entender esse lado de todo o meu sistema, minha vida mudou e a minha prosperidade em todos os sentidos, ela decolou. Então, assim, se eu puder dar uma dica para as pessoas, e aí tem vários caminhos para seguir, no meu caso foi autoconhecimento, voltado para a parte de conhecer a minha história e a minha base familiar que estava por trás das minhas atitudes. Funcionou muito bem para mim.
0: Uou. Respondido! Bruno, o povo está animado aqui, viu? A gente está instigando bastante a galera a viajar, a trazer de volta aí os seus sonhos. Um beijo no coração, Rosana Lopes. Ela é de São Bernardo. Bernardo Lima, Simone Brito, Maísa, Brenda. Ih, tanta gente aqui. Olha só essa pergunta da Rosana.
1: Tá.
0: Bruno, qual foi o maior choque cultural em hotéis de outros países que você teve?
1: Uau, que pergunta.
0: Boa, né?
1: Boa.
0: Veio uma na minha cabeça aqui enquanto você pensa
1: pode,
0: a sua.
1: Pode falar.
0: Coreia do Sul.
1: Eu não conheço a Coreia do Sul.
0: Meu amigo, coreano falando inglês é uma doideira.
1: É, né?
0: E aí, pra entender tudo aquilo, as explicações, nananã. Mas uma coisa que eu trouxe pra nossa cultura foi o carinho. Assim, o asiático tem muito isso, né?
1: Eu ia falar, tudo... eu pensei no Japão na hora, sabia? Pra responder.
0: Tudo que eles vão fazer, que eles fazem, eles abaixam assim. O pessoal que tá no rádio não consegue ver. Mas abaixa em formato de gratidão, com a mãozinha assim. Como se eles estivessem pedindo licença o tempo inteiro pra você, com a maior educação. Isso eu falei, puxa vida, que coisa linda.
1: É.
0: Como assim? Às vezes você que tem que agradecer ele que te agradece com a mãozinha assim.
1: Sim, perfeito.
0: Incrível, incrível.
1: Mas eu acho que isso, eu acho que a Ásia pra mim é um...
0: Ásia.
1: A Ásia, de um modo geral, é por quê? Porque realmente é uma cultura muito diferente da nossa, né? Ao mesmo tempo, engraçado, eu trabalhei em muitos hotéis no Brasil que recebiam japoneses. Então, você acaba aprendendo um pouco dessa cultura. É. Aqui mesmo, perto, na Avenida Paulista, tinha um hotel que a gente operava, que todos os banheiros, eu tinha 2, 3 andares para receber japoneses. Tinha um ofurô que, quando eu olhava aquilo, eu falava, não é possível que as pessoas usam esse ofurô. Pequenininho, quadradinho faz assim, um mas era obrigado para receber eles e tinha que ter esse ofurô no banheiro. Olha. Eles têm um momento de usar o ofurô, o café da manhã era diferenciado. E principalmente lá, falando do Japão especificamente, porque quando a gente pensa em hotel, a gente pensa o quê? Algo grandioso, experiência pura. Tem, igual todo lugar do mundo tem, mas eles não valorizam tanto isso como a gente.
0: Olha só.
1: Para eles, essa questão do simples bem feito, eles têm os rituais e a cultura deles que eles têm que seguir. E eles têm uma expectativa diferente da nossa, entendeu? Às vezes a gente se incomoda com a luzinha do ar-condicionado que eu falei. Eles, é o seguinte, se tá combinado, se é esse o propósito, eu quero só uma cama, quarto pequeno, eu vou te cobrar por isso que eu deixei combinado. Então, se eu puder responder, acho que a Ásia é um local que vale a pena, a cultura é completamente diferente da nossa. Eu admiro até.
0: Pois é, a Simone, ela fala assim, já cuidou de algum hotel de cruzeiro? Deve
1: não.
0: ser bem diferente.
1: Sabia que esse é um ponto que tá aí uma coisa que eu não fiz, Simone. Legal, quero fazer, sabia?
0: Pronto.
1: É legal, eu fui num cruzeiro agora, inclusive em julho, né? E é impressionante, eu brinco assim, que da cadeia, que a gente fala da cadeia produtiva do turismo, eu posso dizer que é um ápice operacional, usando termos técnicos aqui para falar, porque é quase uma sinfonia, assim, né? Você imagina 3, 4 mil pessoas dentro de um navio, porque é uma coisa assim, você tem um hotel, Las Vegas, por exemplo, 6 mil quartos,
0: putz,
1: né? 6 mil quartos, recebendo uma convenção, eu vou quase todo ano para lá numa convenção, de 8 mil pessoas. Só que lá, deu problema, é como se fosse uma cidade. Como que eles fazem? Você tem os prefeitos, entre os gerentes de cada ala, norte, sul, leste, oeste, você tem o presidente do todo e tudo funciona por trás. Num navio, se der problema, você faz o quê? A quem você recorre? Uhum. Então, um plano de contingência para um navio é muito mais difícil de você operar um hotel em Las Vegas de 6 mil quartos.
0: É, né?
1: Então, assim, não tenho essa experiência, não vou morrer sem viver ela. Eu já falei, eu vou me voluntariar para ficar 2-3 meses legal. Trabalhando só para ver a dinâmica. Bem legal.
0: Muito, muito show. Ó, a Brenda. É, boa tarde, sou de Santo André. E esse programa tá realmente me fazendo sonhar.
1: Olha
0: que gostoso.
1: Que legal.
0: É, como um especialista em hotelaria, qual é o item que fideliza um cliente?
1: O item que fideliza o cliente? Bom, eu acho assim, hoje, na minha visão, eu acho que é quando a gente consegue entregar o mínimo que o cliente busca em um hotel. Essa é a minha forma de ver. Desde um hotel de luxo, você vai para um hotel de luxo, você tem uma expectativa. Você vai para um hotel médio, que a gente fala em econômico, todo ele a gente gera uma expectativa, né? O que fideliza um cliente de verdade é você... Todo mundo fala, quero superar as expectativas. É você entregar, no mínimo, o que você prometeu. E eu te falo, se eu puder escolher assim, qual a maior falha, na minha visão, que os hotéis cometem? É não conseguir entregar o básico. Oh. Então, o que fideliza hoje, falando da hotelaria de modo geral, é uma boa cama, um bom chuveiro, uma boa internet. Eu sou da época que era assim, você chegava no hotel, o cliente falava assim, que horas é o café da manhã? Hoje não, hoje... qual é a senha da internet?
0: Verdade.
1: Você não dá bom dia mais. Você chega no hotel e fala assim, qual é a senha da internet, bom dia? É isso, é verdade. Então, cama, chuveiro, internet, café da manhã e sorriso. Se você fizer isso aqui, você fideliza o cliente.
0: Uou. Mas e aquela história lá que o cliente sempre tem razão? Você concorda também?
1: Mais ou menos. Ah. É, eu acho assim, que eu sempre brinco que eu faço uma raiz quadrada de tudo. Sempre eu faço uma raiz quadrada. E dos clientes que eu atendo, eu leio 100% de todos os comentários dos clientes. Imagina, tô botando até minha filha de 14 anos para me ajudar agora com isso, de verdade. Então, assim, é muito difícil, tirando pessoas que ou têm um problema interno, sabe?
0: Certo.
1: Ou que tem uma segunda intenção, às vezes, de tirar proveito do hotel, é muito difícil um cliente reclamar sem ter, no mínimo, 50% de razão. Então, Eli, eu acho assim, raiz quadrada disso. Na maioria das vezes, o cliente tem razão, né?
0: Certo.
1: A gente só tem que entender se não é um capricho daquela pessoa, sabe? Ou se, de fato, o hotel não tem um problema. Então, hoje mesmo, falando desse problema, junto com esse problema do ar-condicionado que eu falei, olha que bobagem. Eu recebi um outro comentário de um cliente que é o barulho da porta. Que é o seguinte, por questão de segurança, hotéis de categoria internacional, você é obrigado a colocar uma mola na porta do quarto para que caso você saia do quarto e sem querer não feche a porta, ela fecha sozinho. E por quê? Você pode sair para trabalhar de manhã ou sair com sua família e você não fechou a porta direito. Vem um vizinho, entra no seu quarto e rouba tudo. Olha as pegadinhas. Então é obrigado. Só que acontece, quando você coloca uma mola muito forte, o que acontece com a porta? Ela bate e faz barulho. Então o cliente estava reclamando que ele estava sendo acordado pela porta do vizinho. Ele tinha razão. Entendeu? Então assim, na maioria das vezes tem um fundo de razão, apesar de que não pode acreditar em tudo que o cliente fala.
0: Pois é, a gente já tá caminhando pro final, Bruno, passou rápido.
1: Falei,
0: né?
1: Muito, eu falo muito, não, às vezes eu acho.
0: Não, mas a gente veio aqui pra falar, viu?
1: Ah, então tá bom.
0: Tá show.
1: Então tá bom.
0: Você tá mandando super. O que acontece? Às vezes, quando a gente tá no outro, na outra ponta, né, a gente não consegue enxergar esses detalhes.
1: Sim.
0: Então, isso que é o gostoso do compartilhar, né? Você falou tanta coisa, minha mente aqui foi, voltou. E eu queria perguntar muito mais coisas para você. Mas a Sandra Falcone, gostei dessa pergunta. Boa tarde a todos. Tenho um filho PCD. Hoje em dia, a acessibilidade é obrigatória em todos os hotéis?
1: Obrigatória em todos os hotéis. É lei.
0: Boa pergunta, Sandra.
1: Sim, é uma lei... É uma lei federal e que ela tem uma mudança de município para município. Então, é obrigado a ter. E aí, o percentual do número de quartos, etc., vai variar de acordo com cada município. Mas, sendo direto e objetivo, é obrigado.
0: Uou. Bom, minha gente, é isso. Você viu, né? Programa do Hora e Mais, a gente traz de tudo um pouco. Ontem, a gente estava aqui falando sobre a carreira de uma cantora internacional, que ela veio de fora para o Brasil... Tá inaugurando aqui, lançando seus trabalhos aqui. Hoje, o Bruno contando um pouquinho, né, sobre hotelaria. E acho que essa é a primeira vez que a gente traz esse assunto aqui.
1: Olha,
0: na Família do Hora
1: e
0: Mais.
1: E é um assunto tão comum, né?
0: Ué?
1: Todo mundo, é, vou te dizer, né, que todo produção, mundo, que não... todo mundo Bruno, acaba você, ficando Bruno. No hotel.
0: Bruno, era você que tinha que vir
1: Foi
0: falar,
1: Deus
0: que Bruno.
1: Me trouxe aqui. Aleluia. Esse momento tão legal.
0: Acredite. É. Nada na nossa vida é por acaso,
1: com
0: né?
1: Com certeza que não.
0: E ele sempre conectando as pessoas e, mais que isso, o propósito.
1: Perfeito.
0: Então, como última pergunta aqui do nosso programa, como que você gostaria de ser lembrado quando você não estiver mais aqui pelas pessoas?
1: Nossa, pergunta muito boa. Eu te falo que a pandemia também serviu para mudar esse propósito. Quando eu estava, durante comecei a pandemia, um pouquinho antes, eu de novo estava muito bem, empregado e tal. E eu sempre pensando qual é o meu propósito. Eu quero ser lembrado por uma pessoa que tinha paixão por servir.
0: Uou.
1: Então eu sou apaixonado por servir, por agradar, por querer o melhor das pessoas,
0: muito
1: por
0: bom.
1: Isso. Então acho que esse é o meu principal legado, assim, servir e ajudar. Hoje eu separo uma parte do meu tempo para poder contribuir com alguma pessoa como eu, que nunca imaginei chegar onde eu estou hoje, apesar que eu quero mais, que está com dificuldade, não encontra um caminho. Então eu quero ser lembrado por servir e por poder contribuir um pouco para as pessoas.
0: Uou, que coisa linda. Tem uma fã aqui, viu?
1: Sério?
0: Uma fã chamada Carolina Guimarães.
1: Ah, minha irmã. Olha, tinha que ser, né?
0: Olha só, que lindo. Obrigada pela audiência, Carol. Um beijo no seu coração. Considerações finais.
1: Ah, considerações finais. Primeiro, gratidão do fundo do meu coração. É um prazer estar aqui e espero voltar outras vezes.
0: Bora!
1: Né? E agradecer a audiência, agradecer quem participou, quem depois quiser bater um papo comigo, mandar uma mensagem. Meu Insta é bruno.hotelaria.
0: Bruno.hotelaria.
1: Bruno.hotelaria.
0: A questão do aplicativo, tudo que tudo. Você falou, as dicas, tá tudo lá.
1: Tudo lá. A maioria tá tudo lá. Então eu tento responder o quanto antes quem me manda a mensagem. Considerações finais é que você já falou que as pessoas continuem sonhando, mas tirem o sonho do papel,
0: isso,
1: né? Tirem
0: boa.
1: O sonho do papel e que vamos viajar, vamos curtir. O Brasil é lindo, tem muito hotel barato, tem muita coisa legal para fazer. Às vezes a gente fica pensando, ah, não vou viajar, é caro. Não é caro, né? Então, tirem os sonhos dos papéis que estão aí com vocês todos os dias. Boa. E obrigado, gratidão.
0: Bruno, gratidão é toda nossa. A alegria é toda nossa de ter recebido você e compartilhado tanto com a gente. E tenha certeza, resgatou muitos sonhos aqui da nossa audiência, da família Dori Mais. Que Deus continue te abençoando, prosperando, te levando em lugares muito maiores, acessando muito mais pessoas e mostrando com tanto amor e carinho tudo isso que você faz.
1: Obrigado.
0: Bom, gente, gratidão a você, ouvinte, Instagram, YouTube, FM, produção... Time Adore Mais, gratidão. E claro, todos os dias aqui, das 14 horas, eu espero você, mas antes lá no meu Instagram, Elisângela Gomes, a Eli. Elisângela Gomes, a Eli. Gente, um beijo no coração. Até amanhã, tchau, tchau.
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Dias na região aqui de Marechal Floriano, vamos ter um seminário no dia de amanhã. Nós vamos dar início a esse culto. Eu convido os irmãos que estão aqui para estarem de pé, e os irmãos que estão nos seus lares podem ficar à vontade, da maneira que sentir melhor, em reverência ao Senhor. Nós clamamos, Senhor, pelo poder do sangue de Jesus. Quando suplicamos a tua bênção, a tua misericórdia sobre as nossas vidas, concede-nos assim o perdão e a libertação para entrarmos na tua presença, para apresentarmos nosso louvor, a nossa adoração diante do teu altar. Nós oramos em nome de Jesus. Amém. Os irmãos podem estar sentados. Transborda-me, Senhor, vamos estar louvando o Senhor.

Glórias a Jesus. Bendito seja o nome do Senhor. Vamos continuar louvando o Senhor agora com as crianças, intermediários, adolescentes. Vem para o meio.

0: Glórias a Jesus. Bendito seja o nome do Senhor. Eu vou convidar os irmãos que estão aqui no Maranhão para nós estarmos de pé. Os irmãos que estão nos seus lares, podem ficar à vontade. Nós vamos ler um texto da palavra do Senhor, que está na primeira carta a Timóteo, no capítulo 1. Nós vamos ler somente o versículo 18. Primeira carta a Timóteo, capítulo 1, versículo 18. Está sendo projetado aqui, diz assim a palavra do Senhor: este mandamento te dou, meu filho Timóteo, que segundo as profecias que eu ouvi acerca de ti, milites por elas boa milícia. Louvado seja o Senhor. Os irmãos podem estar sentados. O culto de hoje, por uma revelação do Senhor, é o culto da família. Nós estamos aqui com um grupo de jovens já se preparando para o seminário de amanhã, mas essa palavra é para os jovens também, porque diz respeito à família e ao casamento. É importante nós entendermos aquilo que está acontecendo no momento que nós estamos vivendo. Há um contexto, nós estamos dentro deste contexto, mas como diz a palavra, o próprio Senhor Jesus disse, quando ele orou ao Pai: Pai, eles são do mundo, não são do mundo, como do mundo eu não sou. Não peço que tire do mundo, mas que os livre do mal. E o Senhor tem nos dado o livramento. O Senhor tem preservado a bênção nos nossos lares, a nossa família. Mas lá fora, no mundo, o casamento é uma instituição falida. É importante nós entendermos isso, porque infelizmente muitas vezes no nosso meio nós temos pessoas que não estão entendendo o projeto do Senhor para a família. Eu falei aqui porque nós temos com os jovens aqui, há jovens que estão assistindo também este culto, estão participando conosco, porque é importante nós entendermos a responsabilidade que nós temos diante do Senhor quando nós instituímos uma família. E da mesma maneira que o Senhor nos deu a bênção de ter um lar, o Senhor fez as suas promessas, e como diz o texto aqui, nós temos que lutar por elas, lutar por aquilo que o Senhor nos deu, as profecias, as promessas, as experiências, tudo aquilo que o Senhor tem nos dado para nos conservar na presença do Senhor. E quantas promessas o Senhor nos fez? Nós temos jovens aqui, quantas promessas os jovens, cada um dos jovens que estão aqui, daqueles que estão nos assistindo, vão lembrar das promessas, das bênçãos, das profecias que o Senhor deu a nosso respeito. Desde o momento que nós viemos para a presença do Senhor, para o nosso lar, a nossa família, a maneira que o Senhor salvou familiares, a maneira que o Senhor operou nas famílias. Quantos casos nós podemos lembrar durante todos esses anos, irmãs que eram estéreis, e o Senhor operou um milagre, e hoje são mães de filhos, mães de filhos que são a bênção para o lar. Da mesma maneira, o Senhor deu promessas para os nossos filhos, e muitos já cresceram na presença do Senhor, já estão servindo ao Senhor, e outros estão crescendo na presença do Senhor. E a maneira que o Senhor tem nos alimentado com a palavra, o Senhor tem nos sustentado com a palavra, mas principalmente através da profecia. E quando nós estamos falando da profecia, nós estamos falando das promessas que estão na palavra, através dos dons espirituais, das experiências, os sinais que o Senhor tem dado para as nossas vidas. E quando nós falamos da palavra, nós podemos lembrar do Salmo 127, 28, quantas promessas, quantas bênçãos o Senhor tem ali para as nossas famílias, nossos filhos. Mas é importante nós entendermos este momento que nós estamos vivendo. Às vezes as pessoas falam assim: mas Senhor, quando eu me casei, quantas promessas, quantos dons o Senhor deu, as profecias, e agora o casamento não vai bem. Mas é importante nós entendermos, o Senhor mostrou uma coisa: quando o casamento não vai bem, a responsabilidade é dos dois. Muitas vezes um quer colocar a culpa no outro, mas a responsabilidade é dos dois. Por quê? Muitas vezes falta sabedoria, falta temor, falta a comunhão. Eu me lembro há muitos anos atrás, quando nós estávamos vindo para a presença do Senhor, nós tivemos um seminário. E estava ali o pastor Dodd e a irmã Sara, dando um seminário exatamente para a família. Eram algumas aulas que foram dadas, e ali foi nos dado uma palavra que nós guardamos, que o que sustenta um lar na presença do Senhor é oração. É importante o casal tirar pelo menos um momento todos os dias para orar ao Senhor. E por muitas vezes por falta da comunhão, falta o respeito, falta ali uma maneira de um ter o diálogo com o outro. Mas quando nós temos o Senhor presente no nosso lar, quando nós temos a paz, o Espírito Santo governando o nosso lar, o lar, ele será próspero. O Senhor estará operando a favor deste lar. Haverá livramentos. E por aqueles motivos nós estamos orando neste mês, pelas famílias, o livramento das enfermidades, dos problemas econômicos, financeiros, os problemas com os filhos. Mas o Senhor tem preservado essa bênção. E nós lembramos a respeito de algum tempo atrás, foi perguntado a um casal, eles tinham 60 anos de casados. Aí perguntaram a ele: mas como vocês conseguiram viver esses 60 anos juntos? Aí a resposta foi muito simples: olha, nós somos de um tempo onde as coisas eram muito difíceis. Então, no nosso lar, quando um aparelho, objeto estragava, então a geladeira estragou, a gente mandava consertar. A televisão estragou, mandava consertar. O liquidificador, a mesa, hoje não. Hoje tudo é descartável. Estragou, joga fora, compra outro. E ele falou uma coisa interessante. Falou, e nós aprendemos uma coisa, da mesma maneira que nós tínhamos coisas ali que estragavam e consertado, na nossa vida também. Havia momentos difíceis, momentos que a gente achava que não tinha conserto, mas nós orávamos, buscávamos o Senhor, e o Senhor consertava. Porque é assim que o Senhor opera, através da oração. E eles falaram uma coisa importante: da mesma maneira que hoje os objetos são descartáveis, o celular estragou, compra outro, descarta, né? A televisão descarta. Da mesma maneira, hoje o marido é descartável, a esposa é descartável, os filhos são descartáveis, porque não há mais temor, no mundo acabou. Mas para nós é diferente. Nós temos o Senhor, nós temos aquele que restaura a nossa vida. Por isso o conselho do Senhor, que na realidade não foi um conselho que Paulo deu ali para Timóteo, ele deu um mandamento: este mandamento te dou, para que ele militasse pela boa milícia. O que é a boa milícia? A boa milícia, a pessoa é contenda, aquilo que é da carne, a pessoa vem na agressão, mas nós temos a boa milícia, nós temos as armas celestiais, nós temos o clamor pelo sangue de Jesus, nós temos oração, jejum, a madrugada. Quando nós usamos esses recursos, o Senhor nos dá a vitória. E interessante que lá na carta de Judas, o Senhor fala uma coisa muito importante. Ali ele nos exorta a batalhar pela fé que uma vez foi dada aos santos. E quando nós batalhamos pela fé, nós alcançamos o propósito do Senhor para nossas vidas. Nós temos exemplos na palavra. Abraão, quando o Senhor chamou Abraão, tirou da parentela dele, vou te levar para um lugar que eu vou te mostrar. Ele saiu confiado na promessa do Senhor, e falou que faria dele uma grande nação. Ele foi confiado na presença do Senhor. Sabe por quê? Quando o Senhor deu a promessa, ele tinha 75 anos. A promessa foi se cumprir quando ele tinha 100 anos. E a palavra nos fala da fé de Abraão. A fé que importa a paciência, que importa a esperança, que importa a confiança no Senhor. É essa bênção que o Senhor tem nos dado. Davi, quando o Senhor mandou Samuel ungir Davi, havia uma promessa para ele, para ser rei de Israel. Quantos anos ele esperou? A palavra não fala, mas foram muitos anos, e perseguindo por Saul,
1: as batalhas dentro e fora ali de Israel. Mas ele aguardou no Senhor, e no momento certo o Senhor deu a bênção. É importante nós entendermos isso. O Senhor tem uma bênção para nossas vidas. Cada um vai lembrar das promessas que o Senhor fez. Eu me lembro de uma irmã. Essa irmã já partiu para o Senhor. Ela anotava todos os dons, todos os sinais, todas as profecias para a vida dela. Ela falou, não, eu sempre vou orar para lembrar o Senhor daquilo que Ele me prometeu. E nós temos que estar firme nas promessas do Senhor, porque elas se cumprirão na nossa vida. Há uma profecia maior do que todas, que é a vinda do Senhor Jesus. E nós cremos pela fé que breve ela acontecerá no nosso meio. Mas hoje nós aguardamos as bênçãos do Senhor para nossas vidas. Este mês nós estamos orando pelas famílias, os lares. E nós sabemos que as bênçãos virão para os lares. As promessas do Senhor se cumprirão. O que, que diz a palavra? Crê no Senhor Jesus, será salvo tu e a tua casa. Louvado seja o nome do Senhor. Agora nós vamos ter um momento na presença do Senhor. 5 minutos, cada um vai colocar a sua vida, o seu lar, sua família na presença do Senhor. Vamos estar orando, Senhor, enquanto o instrumento estará solando.

Amém, irmãos. Agora é o momento de nós tirarmos todas as marcações da nossa Bíblia. Os papéis, é um momento solene, um momento importante, onde que o Senhor vai nos falar através da sua palavra. Cada um vai clamar pelo sangue de Jesus.

0: beleza, Jesus. Louvado seja o nome do Senhor. Nós estamos caminhando para o encerramento desse culto. Eu convido os irmãos que estão no Manaim para nós estarmos de pé. Os irmãos que estão dos seus lares podem ficar à vontade. Vamos orar, orar pelos lares e orar também com a bênção apostólica. Senhor, nós colocamos diante do altar cada lar aqui representado, para que a tua mão esteja estendida sobre os lares, concedendo a proteção, livramento, concedendo salvação daqueles queridos que ainda não têm essa experiência, visitando o lar, Senhor, dando a tua proteção. Também com graça, a maravilhosa graça do nosso amado Senhor e Salvador Jesus, o amor de Deus, nosso eterno Pai, as doces, santas e eternas consolações, a comunhão do Espírito Santo, repouse sobre todos vós, amados, todo o povo de Deus, agora e para sempre. Amém. Os irmãos podem estar sentados. Lembramos que há aqui na tela um QR Code, que é para assistência e oração aos irmãos do exterior. Também há um QR Code para que você possa enviar a sua experiência com os cultos que você tem assistido, ou com aqueles da plataforma, que nós temos ali vários vídeos da plataforma com seminários. É importante que você mande a sua experiência. E também há um telefone 0800 707 3076, que é para aqueles que estão nos visitando através da nossa plataforma, que desejarem um esclarecimento, uma oração. Nós temos pastores à disposição 24 horas por dia para atender aqueles que desejarem. E nós lembramos que hoje às 21 horas nós teremos um programa anunciando o Evangelho Eterno. A todos nós desejamos a paz do Senhor.
1: Maranata, o Senhor Jesus vem.

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2: A sabedoria tem duas mãos. E nós já falamos algumas vezes sobre isso. Na mão direita tem vida longa. Na esquerda, riquezas e honra. É o que dizem as Escrituras. A definição para sabedoria é, na verdade, fazer boas escolhas. É a qualidade inspirada por Deus. Para saber julgar ou discernir corretamente com prudência. Moderação, temperança, sensatez e reflexão. É o conhecimento justo das causas, fazer escolhas corretas. A sabedoria ou a falta dela pode determinar o sucesso ou o fracasso de uma pessoa, da vida de uma pessoa, a vitória ou a derrota. E sabedoria começa com temor a Deus. Então, se você tem sabedoria, é porque você teme. Se você teme, você tem sabedoria. Que essa reverência, esse respeito pelo Senhor. O livro de Provérbios é um livro que fala muito de sabedoria. Mas é a sabedoria de Deus para a nossa vida. É o que Deus fala de como nós devemos viver e conduzir a nossa vida. A sabedoria de Deus é espiritual e ela é perfeita e nós precisamos dela. Quando nós falamos de sabedoria, nós estamos falando de Jesus. Porque a Bíblia fala que Jesus é a sabedoria de Deus. Tudo foi feito por Ele, para Ele, e dEle vem tudo que nós precisamos. A sabedoria humana, ela é imperfeita, rasa, limitada. Você olha a vida do ímpio com a sua sabedoria, ele possui uma compreensão.

0: visão distorcida acerca da sabedoria de Deus, uma vez que ele vive imerso no pecado. Por isso que a Bíblia adverte, não se engane, nem se deixe enganar. Nós precisamos da sabedoria de Deus para entender seus planos, que são mais altos do que os nossos. Então, eu fiz uma pequena lista para seguir em frente. Orar é ser sábio. Falar pouco e ouvir mais é ser sábio. Não viver na casa do próximo, diz a Bíblia, é ser sábio. A Bíblia orienta nem sequer você ser um fiador de alguém, porque no final vai ter confusão. Não ser preguiçoso é sábio. Prudência é sabedoria. Quando você vê uma pessoa agindo de forma imprudente, você sabe que ela está agindo de forma tola. Não ser precipitado, porque Deus não é obrigado a terminar o que ele não começou. Comer demais não é sábio. Não aproveitar a oportunidade, o tempo que você tem para fazer o que Deus está colocando diante de você é falta de sabedoria. Tem coisas que Deus coloca na nossa frente, no nosso caminho, que é o que nós temos ouvido muito, o espírito do tempo. O que Deus está falando agora? O que está nos direcionando a fazer agora? Não se associar com pessoas desalinhadas de Deus é sábio? Que tem um caráter deformado? É você... E você sabe? Guardar o seu coração acima de tudo, guarde o seu coração, porque dele depende toda a sua vida. Talvez esse aqui é o versículo mais importante. Acima de tudo, guarde o seu coração, porque dele depende toda a sua vida. Andar em humildade e sinceridade é ser sábio, porque antes da honra vem a humildade. Deus está procurando pessoas, ele promove, ele dá favor aos humildes. Ele está à procura de gente sincera. Ele não suporta a falsidade. Não gastar demais. Saber ser um bom mordomo, saber administrar, é ser sábio. Fugir da aparência do mal. Só de ter aparência. Eu não preciso chegar perto, eu já vi que é mal. É sábio. José é um exemplo. Ele ficava longe da mulher de Potifar. Não ser precipitado. Não se acostumar com as bênçãos. Como Israel. Israel se acostumou com as bênçãos. Você imagina quando Deus deu maná para Israel. O pão do céu, que coisa incrível. Mais tarde, esse povo chamou o maná de comida miserável. Não corromper a sabedoria. A Bíblia fala que a sabedoria de Lúcifer foi corrompida, ou seja, ele teve uma sabedoria, mas ela foi corrompida. Nós vamos ver que o próprio Saul teve atitudes sábias, mas foi corrompida. E o grande Salomão permitiu que sua sabedoria fosse corrompida. E é impressionante quando você se afasta de Deus, como você vai precisar de muitas coisas. Você sabe que eu sei quando uma pessoa está longe de Deus, ela já está se afastando, é quando ela precisa de muitas coisas. Porque uma coisa importa, mas quando uma pessoa começa a se afastar de Deus, ela começa a buscar muitas coisas para a vida dela. Nada mais satisfaz. É comida demais, é entretenimento demais, é comprar demais, é eventos demais, é tudo muito. Ela nunca está bem, você já sabe. Ela está tentando suprir uma coisa que só Deus pode suprir. E eu posso ler para você, eu tenho um respaldo bíblico para isso, que é a história de Salomão, que se encontra em Eclesiastes. Quando ele tirou Deus do centro, agora ele precisava de muitas coisas e nada estava bom. Nada. Sua sabedoria foi corrompida. Ele estava tão cego que ele dizia: estou sendo orientado pela sabedoria. Que sabedoria humana, já não era mais a de Deus. Ouvir a voz da sabedoria é andar em sabedoria. Porque muitas pessoas ouvem a voz da carne e a voz da afeição. Às vezes, a pessoa pode gostar tanto de alguém que ela deixa de agir por sabedoria, com sabedoria, porque está apegada emocionalmente a alguém. E ela não faz o que ela tem que fazer. Não faz. E o menino crescia e se fortalecia em espírito, cheio de sabedoria. E a graça de Deus estava sobre ele. Jesus crescia de todas as maneiras, porque esse é o normal. Crescer. Você começa a andar com o Senhor, você cresce. A sua estatura espiritual, a sabedoria, o seu relacionamento com Deus. Você olha para uma criança, por mais que você goste daquele bebê gordinho, gostosinho, você sabe que ele não pode ficar a vida inteira naquele lugar. A gente fala, quando ele está com aquele bebezão gostoso e quer brincar, eles são muito engraçadinhos. E, por um lado, você quer ter aquilo, mas, por outro, você sabe, ele precisa crescer. Imagina se os nossos filhos fossem eternos bebês. Faz sentido isso? Não. E a Bíblia vai usar muito essa ilustração para trazer para nós. Porque o normal é que ele cresça, ele ande, ele coma sozinho, ele ganha independência. E você vai vivendo todas as fases. Então você vai ver Jesus, naquele episódio em que ele se perde dos pais, ele vai para o templo, e você vê ele respondendo com 12 anos aos mestres da lei, e eles ficaram encantados com ele, com a sabedoria dele, está escrito. Eles ficaram encantados com a sabedoria dele. Fizeram perguntas e perguntas e ficaram encantados. Aí os pais encontram ele, e ele era mais sábio que os pais, mas ele era obediente, diz a Bíblia, aos seus pais, porque ser obediente aos pais é ser sábio. Honrar os pais é ser sábio. Então, o crescimento de Jesus não foi só na estatura física, foi espiritual, foi em sabedoria, foi em espírito. Porque uma pessoa pode crescer só no tamanho? Pode. E a cabeça dela nunca evoluir? É o que acontece com muita gente. Ela cresceu no tamanho, mas ela ainda age como filho. Não é feio quando você encontra uma pessoa já com seus 40 anos que ainda age como um filho. E aí, às vezes, eu já encontrei homens que o casamento estava dando errado porque ele queria ser filho da esposa. Ele agia como um filho. Ela tinha que fazer por ele. Agora, pessoas normais não têm atração pelo filho, o casamento não dá certo. Deixará o pai e a mãe e unir-se à sua mulher, ao seu marido. E agora você sai da condição de filho, de filha, para ir tomar conta de uma, construir uma família onde agora você vai ser pai e você vai ser mãe. Você vai ser o marido, você vai ser a esposa, e cada um vai ter que agora enfrentar os seus desafios e amadurecer. Amadurecer, porque por uma vida você foi filho. Agora, você tem que aprender a ser um marido, uma esposa, um pai, uma mãe. É assim a evolução da vida. E vai chegar um momento que você vai ter que aprender a liberar seus filhos também, a emancipá-los e deixá-los construir a vida deles para que eles sejam realizados e não frustrados. Porque se você impedi-los de crescer e de viver os tempos, os ciclos, eles serão infelizes. Que é essa sociedade bagunçada que nós temos visto. Que as pessoas não querem, egoísta, hedonista, que as pessoas não querem compromisso, sem sabedoria nenhuma. Por que elas querem só um cãozinho e não querem filhos? Porque elas são egoístas, elas não querem responsabilidade. Por que que você encontra esses artistas, principalmente em Hollywood, isso acontece muito? Mulheres que não querem, querem filhos, mas não querem gerar os filhos. Então, elas contratam uma barriga de aluguel. Tem uma coisa mais egoísta do que isso? Você consegue encontrar algo mais egoísta do que isso? Eu quero um filho, mas eu só quero ir lá buscá-lo e ainda vou ter alguém para me ajudar, para cuidar. E eu quero ele só bonitinho para eu ver, alguns minutos, tirar foto para o Instagram e depois segue. Então, colocam esse embrião nessa barriga de aluguel, pagam para ela gestar esses 9 meses, depois vão lá e buscam só. Ah, está na hora de nascer, vão lá buscar. Eu tive um filho, mas eu não gerei esse filho. Por quê? Ah, porque dá muito trabalho, porque vai deformar meu corpo, porque vai, não sei lá, quais os... O motivo por trás é uma coisa chamada hedonismo. A ideologia mais destrutiva para as famílias. Terrível. Terrível. E aí você vai abrindo o leque. Você vê a falta de visão, a falta de sabedoria. As pessoas vão vivendo aí, pergunta por que elas estão tão infelizes, egoístas. E toda pessoa egoísta é uma pessoa infeliz. E é uma pessoa tola. Ela não tem sabedoria nenhuma para a vida. A rainha do sul se levantará no juízo contra esta geração e a condenará, pois ela veio dos confins da terra para ouvir a sabedoria de Salomão. E aqui está algo que é maior do que Salomão. Está alguém que é maior que Salomão. Então, o Senhor falou, ó, a rainha do Sul, a rainha de Sabá, andou uma longa distância para ouvir a sabedoria de Salomão. E ela vai condenar esta geração. Olha só, ela vai condenar, porque essa mulher saiu dos confins da terra, fez uma viagem tão longa para ir lá ouvir a sabedoria de um homem. E vocês estão diante daquele que é maior que Salomão. Eu sou muito maior do que Salomão. E vocês estão desprezando. Então você vê que nós vamos encontrar muito isso, né? Em Hebreus fala que Noé, ele condenou o mundo antigo. Quando uma pessoa vai lá e ela faz o que todo mundo está dizendo que não dá para fazer, que é difícil demais, ela condena o restante, porque ela prova para todo mundo que é possível se você realmente quiser. Noé provou que era possível ser fiel e viver uma vida à parte de tudo aquilo. A rainha do Sul, o Senhor disse que ela ia condenar aquela geração pela atitude dela de fazer um sacrifício tão grande para ouvir a sabedoria de um homem. Estava ali alguém que era maior do que aquele homem, que ela pagou um preço tão alto para ir ouvir. Tão alto. Porque desde criança você conhece as Sagradas Escrituras, que são capazes de torná-lo sábio. Paulo estava falando com Timóteo. Ó, você desde criança, você conhece as Sagradas Escrituras, que são capazes de torná-lo sábio para a salvação por meio da fé em Jesus Cristo. O que é capaz de tornar uma pessoa sábia? A palavra de Deus. Você não vai encontrar sabedoria em outro lugar. Sabedoria adquirida em livros é uma sabedoria humana. No banco de escola é humana. Você precisa da sabedoria de Deus, que te ensina como viver, como construir uma vida sólida, que nada nem ninguém vai poder derrubar. A Bíblia é um livro, não é um livro de religião, sobre religião, é um livro sobre princípios. Ela fala sobre tudo. Como você constrói uma família poderosa, um casamento poderoso? Você constrói uma vida financeira poderosa, uma nação poderosa. A Bíblia fala sobre tudo. Sobre tudo. Você aprende a conduzir a sua vida lendo as Escrituras. A longa vida se encontra na sua mão direita, na sua mão esquerda, riquezas e honra. Seus caminhos são caminhos agradáveis e todas as suas veredas são de paz. Ela é árvore de vida para quem a abraça. Quem a ela se apega será abençoado. A sabedoria tem duas mãos. Salomão, ele teve a mão esquerda, mas ele não teve a mão direita. Ele teve riquezas e honra. Sabedoria, o princípio da sabedoria é temer a Deus. Mas ele não teve a mão direita, porque ele foi se perdendo. Então, ele acabou afetando a longevidade. E a sabedoria na mão direita, se você anda com base na sabedoria de Deus, na sua mão direita, você vai ter vida longa. Na esquerda, riquezas e honra. Ou seja, mais uma vez, você não persegue tantas coisas que eu vejo as pessoas perseguindo. Você persegue a Deus, honrar a Deus, obedecer a Deus, se submeter a Deus. Se você obedecer, Deuteronômio 28, essas bênçãos te acompanharão. Se você buscar a sabedoria que começa temendo a Deus, você vai ter vida longa, riquezas e honra. Vida longa, riquezas e honra. Isso aí. Ela tem duas mãos. Você persegue a sabedoria que começa temendo a Deus. Então, eu fico perseguindo a longevidade e todo dia tem um segredo da longevidade, o segredo da longevidade. Começa temendo a Deus. Eu quero o dinheiro, eu quero a honra, eu quero... Começa temendo a Deus, que é a sabedoria. Se eu perseguisse a sabedoria, que começa temendo a Deus, eu estaria desfrutando dos benefícios da sabedoria. Você vê, por isso que Jesus falou... Uma coisa importa. Porque quando você busca a coisa certa, ela traz tudo para você. Por isso que o próprio sábio terminou o livro de Eclesiastes dizendo, tema a Deus, porque é o essencial para a vida do homem. Depois de ter experimentado tudo, ele disse, tema a Deus. Porque quando você teme a Deus, você atrai tudo, vem junto. É a chave. A chave da longevidade, da riqueza e da honra começa com temor ao Senhor, que é a sabedoria. O livro mais antigo, qual é o livro mais antigo? Hã? Hã? Eu não ouvi. O livro de Jó. O livro de Jó. Você falou para dentro, eu não ouvi, você ainda errou. É o livro de Jó. O livro mais antigo. Olha o que o livro mais antigo fala. Mas onde se pode achar a sabedoria? Onde habita o entendimento, que é a inteligência? Então, sabedoria e inteligência, onde é que habita? O homem não percebe o valor da sabedoria. Ela não se encontra na terra dos viventes. Você não vai encontrar isso em homens. No mais sábio, no mais isso e aquilo, quero ouvir aquele lá, eu quero aquilo. Disse então ao homem, no temor do Senhor está a sabedoria. E evitar o mal é ter inteligência e entendimento. Então, onde é que está a sabedoria? Onde é que está a inteligência? No temor do Senhor. Você vai encontrar aqui, na terra dos homens, dos viventes? Não, você está querendo encontrar numa pessoa. Não, você vai encontrar em Deus. E você vai encontrar pessoas vivendo isso aqui, mas a fonte da sabedoria dela é Deus. Você ouve uma pessoa que está cheia da letra, cheia dela, de conhecimento humano, ela não te preenche. Pode ouvir. Ela fala, fala, fala, não te preenche. Você começa a ouvir alguém que está cheio do conhecimento de Deus, da sabedoria de Deus, é um negócio assim, aquilo te alimenta. Você, quando você tem discernimento, você percebe que aquilo vai te preenchendo, aquilo sacia. Porque a alma, ela tem fome. mas ela não vai conseguir ser alimentada de forma almática. Porque é o espírito governando, e quando o espírito é alimentado, alimenta essa alma. Um espírito subjugado é uma alma faminta, que é um espírito morto. Então, o livro de Jó já estava apontando. Não tinha nem, ninguém nem imaginava na possibilidade de Salomão, e já estava apontando para o caminho da sabedoria. Onde é que eu vou encontrá-lo? E onde que eu vou encontrar a inteligência? Eu vejo gente doida, ah, eu quero saber, eu quero inteligência. Onde que eu encontro? No temor a Deus. No temor a Deus.
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0: Aí você vem aqui, ó. O rei Salomão foi a Gibeon para oferecer sacrifícios, pois ali ficava o principal lugar sagrado. Ali ficava o principal lugar sagrado. E ofereceu naquele altar 1000 holocaustos. Tá bom, o principal lugar sagrado. Mas onde estava a arca? Alguém lembra? Não ouvi. Ou vocês falam, ou vocês não falam. Onde estava a arca? Jerusalém. Jerusalém. Oh, filhinho, foi rápido. Jerusalém. A arca estava em Jerusalém. Então você vê que ainda, antes dele ter aquela visão, ele estava oferecendo sacrifício, mas ainda tinha uma veia religiosa nele. Porque não dá, não faz sentido. Se a arca representa o quê? A presença de Deus está em Jerusalém, o que eu estou fazendo em Gibeon? Eu estou em busca, muitas vezes, de uma tradição, de algo que a gente se acostuma. Mas o que muda a nossa vida é a presença de Deus. Ele foi. Mas Deus nos ensina. Só que depois disso aqui, depois da visão que ele vai ter aqui, após oferecer o sacrifício, o senhor viu que a intenção dele era boa, mas você vê que tinha já um desvio que precisava ter sido totalmente corrigido. Em Gibeon, o Senhor apareceu a Salomão num sonho. À noite, ele disse, peça-me o que quiser e eu lhe darei. Todo mundo deseja ouvir um negócio desse. Só que Jesus, quando você crê em Jesus, você ouve. O que Jesus mandou a gente fazer? Muita coisa, eu sei. Mas uma delas, pedi, buscai, batei. Quem pede? Quem busca? Quem bate? Ele mandou. Então, se eu tenho Jesus, eu já posso fazer. Pede o que você quiser. Pede o que você vai receber. Mas eu tenho que ter Jesus. Eu tenho que ter a sabedoria de Deus na minha vida. Que é Jesus. Salomão respondeu, tu foste muito bondoso para com o teu servo, o meu pai Davi, pois ele foi fiel a ti. Ó, ele fala, o senhor foi bondoso com meu pai, porque ele foi e foi justo e reto de coração. Olha como ele fala. É a visão que ele tem do Pai. Tu sustentaste grande bondade para com ele e lhe deste um filho que hoje se assenta no seu trono. Agora, Senhor meu Deus, fizeste o teu servo reinar em lugar de meu pai Davi. Mas eu não posso, eu não passo de um jovem e não sei o que fazer. Ó humildade. Ó o coração de Salomão aqui. Tu, teu servo, está aqui entre o povo que escolheste, um povo tão grande que nem se pode contar. Dá, pois, ao teu servo um coração cheio de discernimento para governar o teu povo e capaz de distinguir entre o bem e o mal, pois quem pode governar este teu grande povo? Na Almeida fala, eu não passo de um pequeno menino. Isso aqui você vê humildade. Ele entende, ele fala com o coração rasgado. Ele mostra sabedoria. Ao pedir sabedoria, discernimento. Por entender que ele não tinha competência para a posição que ele ocupava. Ele está dizendo assim, eu dependo do Senhor. Se o Senhor não me der sabedoria, discernimento, entendimento, eu vou fracassar. O pedido que Salomão fez agradou ao Senhor. O que que agrada a Deus mesmo, gente? A única coisa que agrada a Deus? A fé. Você só tem um jeito de agradar a Deus. Ó, tem algumas coisas que a gente nunca pode esquecer. Qual é o único tipo de gente que Deus rejeita? Orgulhosos. E qual a única coisa que agrada a Deus? A fé. Se você entende isso, você já sobe, você vai para um nível alto. Deus só rejeita gente orgulhosa. E só tem um jeito de agradar a Deus. Funcionar como ele funciona. Que é em fé. Então, agradou a Deus, porque isso mostrou fé. Só tem um jeito de agradar a Deus, quando você mostra fé, revela fé. Por isso Deus lhe disse, já que você pediu isto, e não uma vida longa, Deus, olha que coisa interessante, nem riqueza, nem pediu a morte dos seus inimigos, mas discernimento para ministrar a justiça. Quer dizer, você entendeu que se você tiver sabedoria, você vai ter tudo isso. Porque a sabedoria tem duas. Então, se eu busco a sabedoria, eu não preciso, o restante vem junto. Nem pediu a morte de seus inimigos, mas discernimento para ministrar a justiça, farei o que você pediu e lhe darei um coração sábio e capaz de discernir de modo que nunca houve nem haverá ninguém como você. Também lhe darei o que você não pediu, riquezas e fama, de forma que não haverá rei igual a você durante toda a sua vida. E se você andar nos meus caminhos e obedecer aos meus decretos e aos meus mandamentos, como seu pai Davi, eu prolongarei a sua vida. Que é o que a mão direita dá. Que foi essa parte aqui que ele não teve. Ele reinou 40 anos, ele morreu cedo, ele poderia ter vivido mais, mas as escolhas dele encurtaram a vida dele. O que que eu disse? Então, as nossas escolhas podem encurtar a nossa vida. Você lembra que o passado está completo e ele está à minha frente. O futuro está em? Eu estou construindo ele. Eu tenho a promessa, está diante de mim, eu posso ter, eu te darei a vida. Você vê que ele largou para o final essa parte aqui, ó. Ele disse, eu te darei a vida longa se você andar nos caminhos do seu pai. Essa parte da sabedoria você a terá se você andar nos caminhos do seu pai. Davi não foi perfeito, mas os pecados do Davi não foram do coração. Então Salomão acordou e percebeu que tinha tido um sonho, pois depois voltou a Jerusalém, pôs-se perante a arca da aliança do Senhor, sacrificou mais holocaustos, que ele tinha sacrificado já em Gibeão, sacrificou agora, mais diante do Senhor em Jerusalém, diante da arca, e apresentou ofertas de comunhão. Então deu um banquete para toda a sua corte. Aí, o que que nós vemos? Um Salomão que está onde ele deve estar, como ele deve estar. Um Salomão que tem tudo agora. Ele mexeu com o céu, ele atraiu com o pedido dele, sábio, uma sabedoria que ninguém nunca tinha tido. E ele começa a construir um reino. O reino mais glorioso, o tempo mais glorioso, aquele tempo de glória, aquele padrão ouro, inclusive literalmente. Era tudo de ouro, era tanto ouro. Ele transformou em comum prata e ouro com pedra. O cedro era tão comum quanto a figueira brava. Era tanta glória. Mas, infelizmente, algumas pessoas elas vão num nível muito alto e elas não cultivam aquilo, elas não preservam aquilo. E elas começam, não totalmente, devagar. Elas começam a permitir que a sua sabedoria seja corrompida. Ela começa a perder um pouquinho de temor aqui, mais um pouquinho aqui. E vai, e ela vai um pouquinho mais na carne, um pouquinho mais na carne. Daqui a pouco, a sabedoria dela foi totalmente corrompida. Ela está totalmente perdida e nem está vendo. Então a Bíblia vai falar muito, o orgulho vem antes da destruição, o espírito altivo antes da queda. Quando vem o orgulho, chega a desgraça, mas a sabedoria está com os humildes. O temor do Senhor ensina a sabedoria. O que é que ensina a sabedoria? E a humildade antecede a honra. Então, são escrituras didáticas que explicam muito bem a consequência de manter um espírito orgulhoso. O caminho inevitável do orgulhoso, do que tem um espírito altivo, é marcado pela queda e destruição. Por outro lado, onde há sabedoria, há temor, humildade e honra. E assim por diante. A Bíblia diz que o Senhor deu sabedoria a Salomão, e Deus deu a Salomão sabedoria e muitíssimo entendimento, inteligência, e largueza de coração. Você vê que o coração desse homem era um coração generoso, inteiro, aberto. Quando você lê um negócio desse, você pensa, meu Deus, como que esse homem foi permitir que algumas coisas fossem ocupando o lugar de Deus? Inteligência e largueza de coração foram dadas a Salomão. Largueza de coração se refere a um coração capaz de tolerar o ser humano, um coração generoso para com o outro. Algo que nos dias atuais, meu Deus do céu, está faltando demais. Tão sábio, tão inteligente, um coração tão generoso, que todo mundo queria estar perto dele. E largueza de coração como a areia que está na praia do mar. Eu não consigo nem imaginar isso. Alguém tem um coração tão largo, tem uma largueza de coração assim aqui, então nós vamos orar. Então põe a mão no seu coração e diga assim: eu quero largueza de coração. Como a areia que está na praia do mar. Que ousadia, não é? Senhor, nós precisamos disso. E era a sabedoria de Salomão maior do que a sabedoria de todos os do Oriente, de toda a sabedoria dos egípcios. E era ele ainda mais sábio do que todos os homens, e do que Etã, o israelita, e do que Remã, e Calcol, e Darda, filhos de Maol, e correu o seu nome por todas as nações em redor. E disse 3.000 provérbios, e foram os seus cânticos 5.005. Também falou às árvores, desde o cedro que está no Líbano até o isopo que nasce na parede. Também falou dos animais e das aves e dos répteis. E dos peixes, e vinham de todos os povos a ouvir a sabedoria de Salomão, e de todos os reis da terra que tinham ouvido da sua sabedoria. Era tanta sabedoria, era tanta inteligência, era uma presença tão incrível que ele foi passando os sábios da época. Ele foi crescendo. As pessoas queriam ouvi-lo. As pessoas vinham de todos os lugares para ouvi-lo. Ele teve um impacto mundial. Aí, dentre esses, você vai ver por que ele fala aqui, ó, Remã. Você vê no Salmo 88 e no Salmo 89, ele passou Etã e Remã, dentre esses sábios. E a gente, então, tem que parar e buscar saber o que, que esses homens tinham para serem tão sábios. Mas Salomão ainda passou eles. Aí você vem para o Salmo 88, de Etã, você vai para o Salmo 89, de Remã, e você vê a dependência de Deus. Você vê que não, eles não foram apontados como alguns dos mais sábios e que Salomão passou por acaso. Esses homens, você leia 88, 89, você vai ver esses homens dependentes de Deus. Ou seja, a dependência mostra sabedoria. Eles se tornaram pessoas sábias porque eles invocaram a Deus, porque eles dependeram de Deus. Eles não foram sábios por nenhum outro motivo, senão por causa de Deus, por buscarem a Deus, invocarem a Deus, dependerem de Deus. Os nomes deles estão aqui registrados como muito sábios, mas o Salomão passou eles, mas eles ainda eram muito sábios. E aí você pergunta, você para, porque a gente é inteligente, sai em busca, peraí. Por que, que esses caras estão registrados aqui como pessoas tão sábias? Eu preciso saber o que, que eles fizeram para serem tão sábios. Ah, Eles buscaram a Deus. Eles dependeram de Deus. Eles se submeteram a Deus. Eles se humilharam diante do Senhor. Foi daí que veio a sabedoria deles. Lúcifer, você lê em Ezequiel 28, o seu coração tornou-se orgulhoso por causa da sua beleza e você corrompeu a sua sabedoria por causa do seu esplendor. Por isso eu o atirei à terra, expus você diante dos reis para que o contemple. Você era sábio, mas você permitiu que a sua sabedoria fosse corrompida. Quantas pessoas que um dia foram sábias, mas foram permitindo que a sabedoria se corrompesse. Um dia elas temeram a Deus, um dia elas estavam no lugar que era para elas, elas estavam fazendo aquilo que elas foram chamadas para fazer. E o que, que aconteceu? Por que, que elas permitiram? Qual foi o momento? É aquela palavra do Senhor. Lembra onde você caiu? Vê onde é que você caiu? Volta lá. Aqui, olha aqui, o Salomão com a sabedoria corrompida. A gente tem que estudar escrituras assim, tem muito assunto. Dá para eu falar sobre sabedoria horas. Mas quando você lê Eclesiastes 2, você vê o que acontece com a pessoa quando ela começa a ter a sabedoria vai se corrompendo e ela vai se perdendo. Ou seja, como que a sabedoria se corrompe? Ela começa a perder o temor, porque o princípio da sabedoria é temer a Deus. Então, quando ela começa a perder o temor, a sabedoria dela já está sendo comprometida. Eu disse a mim mesmo, venha, experimente a alegria, descubra as coisas boas da vida, mas isso também se revelou inútil. Mas ele já não tinha tudo que era bom, que havia de melhor. Mas eu quero mais. Mas aí eu vi que era inútil. Concluí que o rir é loucura. Tá se perdendo. Não, já se perdeu. Está amargo. E a alegria de nada vale. Alegrai-vos sempre, outra vez vos digo, alegrai-vos. Mas claro, eu estou vazio de Deus. As coisas começam, as coisas simples da vida, que rir não é uma coisa simples. A alegria das coisas básicas do dia a dia não é. A felicidade não está nas coisas simples? Está, a Bíblia deixa isso claro. Mas quando eu começo a buscar muitas coisas, então agora eu não vejo mais valor. A minha vida fica complexa, complicada. Decidi entregar-me ao vinho e à extravagância. Vai dar problema. Mantendo, porém, a mente orientada pela sabedoria. Ó, loucura. Eu já estou na carne e não estou vendo? Eu queria saber o que vale a pena. Ah, eu vou pagar para ver debaixo do céu. Não, mas você foi chamado para viver acima. Não debaixo, acima espiritualmente. Nos poucos dias da vida humana, eu mesmo estou dizendo. Escuta, são poucos os meus dias. E eu vou... Não, eu não vou viver mais para Deus. Eu quero aproveitar tudo aqui. Ó, a visão carnal. Lancei-me a grandes projetos. Lembra o que eu disse? Quando você se afasta de Deus, você fica muito faminto, porque a fome não acaba, ela muda. E agora você vai precisar de mais e mais, mais e mais, mais e mais, mais e mais, mais e mais, gente. Eu vejo as pessoas que elas começam a prosperar. Eu estou na lida há muitos anos e lidando com pessoas e vendo as histórias. Elas começam a... Não estou dizendo que é uma regra, mas, infelizmente, a maioria. Elas começam a prosperar, aí elas começam a se distrair de Deus. E aí, à medida que elas se distraem, elas precisam suprir isso. Agora elas têm dinheiro para suprir. Então, agora elas vão. É o extremo. É o extremo. E elas precisam de mais. É mais passeio, é mais viagem, é mais comida, é mais comprar, é mais isso, é mais aquilo. Elas querem, estão procurando. E elas não param, elas estão tolas. Elas não veem que tem algo errado. Não é possível uma pessoa estar insaciável desse jeito. Não tem sossego. Ai, vamos sair. Ai, vamos fazer isso aqui. Ai, vamos fazer aquilo. Ai, vamos comprar isso aqui. Ai, vou aqui. Aí compra, nem sabe mais o que comprou. Come, nem sai para comer, nem está querendo mais. A questão não é, ela está procurando alguma coisa para fazer, porque ela se perdeu do principal. E é onde ela pode fazer muita bobagem. Então, lancei-me a grandes projetos. O problema está no projeto? Não, o problema é a motivação por trás disso. Construí casas e plantei vinhas para mim. Fiz jardins e pomares, e neles plantei todo tipo de árvore frutífera. Construí também reservatórios para irrigar os meus bosques verdejantes. Se eu for passar um por um disso aqui, você vai ver que são projetos gigantescos. Comprei escravos e escravas, e tive escravos que nasceram em minha casa. Além disso, tive também mais bois e ovelhas do que todos os que vieram antes de mim em Jerusalém. Ninguém teve mais bois e ovelhas do que eu. Vai ouvindo. Ajuntei para mim prata e ouro, tesouros de reis e de províncias. Servi-me de cantores e cantoras, e tudo de Salomão era o que havia de melhor. E também de um harém as delícias dos homens. Gente, os homens sabem. O sujeito, realmente, ele tem que ter perdido toda a sabedoria para ele querer mais de uma mulher para a vida dele. Quanto mais, mil. Mil. 700 mulheres e 300 concubinas. Você vê que ele estava em surto. Surtou. Tornei-me mais famoso e poderoso do que todos os que viveram em Jerusalém antes de mim, conservando comigo a minha sabedoria. Você vê como Jesus falou, não se engane, não se deixe enganar. O pior engano é o auto-engano. Não me neguei nada que os meus olhos desejaram. Não me recusei a dar prazer algum ao meu coração. Hedonismo, hedonismo, hedonismo. Na verdade, eu me alegrei em todo o meu trabalho. Bom, é bom? Sim, isso aqui até é justo. Você conclui um projeto, você fica feliz de ter concluído. Mas aí ele tinha que ir para outro. Essa foi a recompensa de todo o meu esforço. Está certo? Contudo, todavia, depois de tudo isso, quando avaliei tudo, o que as minhas mãos haviam feito e o trabalho que eu tanto me esforçara para realizar, percebi que tudo foi inútil. Foi correr atrás do vento. Eu fui para o shopping e tal. Gente, eu comprei. Aí, quando eu cheguei em casa, eu vi que era tudo inútil. Não gostar daquilo, não gostar daquilo. Nem sei por que eu comprei isso aqui. Eu nem sei por que eu comprei. Eu nem queria isso aqui. Ai, nem sei. Saiu para comer não sei o quê, chegou lá, não estava satisfeito.

0: tudo inútil. Porque quando você se afasta da verdadeira sabedoria, você vai precisar de mais e de mais e de mais e de mais. É tudo muito, é extremo. Tudo muito. É onde você vê pessoas comprometendo a família. Ah, não sei se eu quero mais manter essa família, esse casamento. Ah, eu não quero mais isso aqui. Ah, não quero mais isso aqui.
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0: Eu já tive atendimentos do próprio casal no momento, no melhor momento de ter aquele quartão, dois banheiros, um para cada um. Porque eu penso que isso tem que estar no projeto de conquista de todo casal. Senhor, quando o senhor me prosperar, quarto com dois banheiros. Entendeu? Aliás, eu vou mais, tem que ter dois quartos. Encontra, aí você tem, porque um gosta de televisão, outro gosta de assistir não sei o quê. Eu, por exemplo, eu tenho que ter o meu lugar para eu estudar, para eu me estar comprometida, e encontra na hora certa. E tem que ter banheiro separado. Quanto mais velho você fica, mais cheio de mania você vai ficar, te garanto. Entendeu? Então, assim, isso é justo. É justo. Ninguém briga assim. Isso, vai, meu bem, vai assistir o que você gosta, vai ver lá. E deixa eu ver o que eu tenho que fazer aqui. Entendeu? Isso vai para o seu banheiro, isso lá no seu. Isso é maravilhoso. Incrível. Cheguem lá. Quando você fizer 40 anos de casamento, você vai ter o seu, então. Então, da pessoa dizer assim para mim, bispa, quando nós casamos, que a gente dividiu um ovo e uma cama de solteira, a gente não brigava. Agora que nós temos uma cama king, dois banheiros e lugar para tudo, a gente nem se conversa, só vive para brigar. E Deus fala, ué, vamos voltar para lá então. Essa é a saída. Não fez bem para vocês. A cama está muito grande, vamos pegar uma de cara de solteiro. Depois volta para ela. Ou seja, a verdade é que a pessoa, ela vai botando tanta coisa na vida dela, tanta coisa, e ela vai se tornando egoísta, e vai cedendo aí ao hedonismo, e ela vai quebrando os princípios, ela vai comprometendo tudo que ela jamais deveria comprometer. Tudo. Tudo que ela jamais deveria comprometer. Ou seja, ela tem muita coisa agora para olhar para as coisas que realmente têm valor. Você está vendo como a gente pode permitir rapidamente deixar. A nossa sabedoria vai se corrompendo, você vai deixando tudo que realmente tem importância e se agarrando a muitas coisas. E vai comprometendo aquilo que vai sustentar a sua vida, que vai manter tudo, vai manter a bênção que Deus te deu. Sabedoria. Percebi depois de viver tudo isso, não é para estar mega, ultra feliz? Tá tomando Rivotril, meu filho. Tomava Rivotril à noite para dormir e Venvanse de dia para se manter acordado. Agitado, mais projeto, mais projeto, mais projeto. E eu quero mais.

0: uma coisa, quero mais um cantor, quero mais um jardim, eu quero plantar mais alguma coisa. Não tem boi suficiente, eu quero mais bois. Gente, eu tenho 800 e não sei quantas já mulheres lá no harém. Rei, você já tem 800 e pouco. Não, mas eu quero mais uma. Gente, eu vi no Instagram, lá no reino tal, uma princesa, vai buscar ela para mim. Eu quero mais essa princesa. Rei, você já está com 999. Não, mas eu vi mais uma. Você não tem noção, cara. Eu vi aquela princesa. É demais. Eu quero mais uma. Chegou a 1.000. E está dizendo que tudo está inútil? Eu me lembro, eu não sei onde, que eu lembro de eu ler, que para ele passar todas, teve mulher que ele esteve uma vez e podia levar até 3 anos sem repetir uma esposa, uma concubina. E está tudo inútil. A vida é inútil. Óbvio que é. Que vida vazia, Salomão. Bons tempos aquele que você dizia, eu sou um menino, Senhor. Eu não sei como governar. Eu não sei como fazer. Eu sou só um menino, Senhor. Me dirija. Ah, Salomão, você era tão sábio, tão especial. Mas agora, você precisa de mais ouro, de mais mulher, de mais uma compra, de mais um evento. Você precisa de mais alguma coisa para tentar preencher o lugar que só vai ser preenchido com Deus. Nunca você vai ser pleno se Deus não for sua prioridade. E a fome, ela só muda. E agora você precisa de mais e de mais e de mais e de mais e de mais. E não tem fim. Olhei eu para todas as obras que fizeram as minhas mãos, como também para o trabalho que eu, trabalhando, tinha feito. Eis que tudo era vaidade e aflição de espírito. Ele estava com a alma aflita. E que proveito nenhum havia debaixo do sol. Só aflição. Porque todo dia ele queria uma coisa nova. Uma coisa nova. Porque Deus já não era a sua prioridade. E é por isso que você vê um mundo desse jeito. Vazio, correndo atrás sempre mais alguma coisa. É a falta de Deus. E aí a pessoa abraça ideologias terríveis, faz escolhas terríveis. Você vê pessoas trocando de relacionamento como se troca de roupa, abandonando os filhos. Pessoas fúteis, porque estão correndo atrás de coisas inúteis. Uma vida inútil. Quem é sábio e tem entendimento entre vocês? Que o mostre pelo seu bom procedimento. Mediante obras praticadas com a humildade que provém da sabedoria. Contudo, se vocês abrigam no coração inveja amarga e ambição egoísta, não se gloriem disso nem neguem a verdade. Esse tipo de sabedoria não vem dos céus, mas é terrena, não é espiritual, mas é demoníaca. Pois onde há inveja e ambição egoísta, aí há confusão e toda espécie de males. Mas a sabedoria que vem do alto é, antes de tudo, pura, depois pacífica, amável, compreensiva, cheia de misericórdia e de bons frutos, imparcial e sincera. O fruto da justiça semeia-se em paz os pacificadores. Semeia-se em paz os pacificadores. A sabedoria se acha entre os idosos. A vida longa traz entendimento. Isso é verdade, gente? Deus é que tem sabedoria e poder. A Ele pertencem o conselho e o entendimento. Cabelos brancos trazem sabedoria? Deveriam trazer, mas não, não é assim. Tem gente que só ficou velho, só envelheceu. Só tem cabelos brancos. No mais, é uma vida, escolhas tolas, comportamento tolo. A sabedoria se acha entre os idosos, a vida longa traz entendimento. Ah, o sujeito viveu 80, 90 anos e ele é inteligente e tal. Não! É Deus, Deus é quem tem sabedoria. Quem é que falou isso, gente? Está aqui no livro mais antigo. E poder, a ele pertencem o conselho e o entendimento. Ou seja, se você não abraça a sabedoria de Deus para a sua vida, você vai viver uma vida inútil, vazia, sem avanços, infeliz, frustrada. Não vai ser tudo o que você poderia ser. Como homem, como mulher, como pai, como mãe, no reino de Deus, não vai. Entretanto, falamos de sabedoria entre os que já têm maturidade, mas não da sabedoria desta era e dos poderosos desta terra, que estão sendo reduzidos a nada. Ao contrário, falamos da sabedoria de Deus, do mistério que estava oculto. Está falando de Jesus, o qual Deus preordenou antes do princípio das eras para a nossa glória. E aí eu posso falar, e eu queria ter tido tempo para falar, não vai dar para eu ler para você, mas a esses quatro jovens, Deus deu sabedoria e inteligência para conhecerem todos os aspectos da cultura e da ciência. E Daniel, além disso, sabia interpretar todo tipo de visões e sonhos. No final, Daniel, com os três jovens, foram tratados como incomparáveis. Não tinha ninguém. Por quê? Onde começou essa sabedoria? Onde, gente? Quando ele chegou na Babilônia e tomou a decisão de se abster das iguarias do rei, do vinho do rei. Quando ele tomou a decisão de cuidar da vida espiritual dele, ele atraiu para a vida dele uma inteligência, uma sabedoria, e afetou os jovens. Ele se tornou o chefe dos sábios. Quando ele interpretou, não só disse o sonho do rei, porque o sonho, lembra que no capítulo 2 de Daniel, ele ameaçou matar todo mundo, deu a ordem para matar todos os magos, porque eles disseram, rei, o que o senhor quer é coisa dos deuses, e ele não mora entre nós. Porque o rei disse, eu quero que vocês falem o sonho que eu tive e interprete o sonho. Não, isso é coisa dos deuses. Vou matar todos vocês, então. Sentenciou todos à morte. Daniel se levanta, vai lá e pede um prazo e vai orar a Deus, e Deus dá a ele o sonho e a interpretação. Foi o único que teve o sonho e a interpretação. E salvou todo mundo. Dali ele já saiu, já na primeira, no início, ali, no final do treinamento, o Nabucodonosor já não liberou mais Daniel, que ficou lá até o reinado de Ciro. Ali ele já colocou ele como chefe dos sábios. E assim você vai vendo. Daniel só crescendo em cada império reinado. Você vê naquele episódio de Belsazar, quando ele profana os utensílios do templo, a rainha mãe, ele vê a mão, o Senhor, ele tem aquela visão e ele treme daquela mão escrevendo, colocando aquela inscrição na parede. E ele grita, ele treme, a rainha mãe entra e fala para ele, ninguém conseguia ler aquilo. Ela fala, tem um homem, ela fala, leia lá que você vai ver. Tem um homem de inteligência extraordinária. O Daniel conquistou as duas mãos da sabedoria. Daniel teve vida longa, ele viveu muito. E teve riquezas e honra. Você vê este homem sendo honrado em todos os impérios. E todo mundo falava dele. Todo mundo falava dele. Ele não permitiu que a sabedoria dele fosse corrompida. Ele não se vendeu aos prazeres. Ele teve riqueza e ele não se vendeu. Ele teve honra e ele não se vendeu. Ele teve vida longa e você vê ele ficando mais sábio, mais sábio, mais sábio, mais sábio. Ele teve as duas mãos. Na direita, vida longa, na esquerda, riquezas e honra. E você vê ele, ano após ano, ali, ó, contínuo, crescendo em sabedoria. O Senhor está nos chamando para esse nível mais alto. O Salomão foi fazer experiência, ele já fez por nós. Você não precisa ir lá, dar tudo a sua carne, não se negar nada para ver onde é que isso vai dar. O Salomão já fez isso e está contando para você. Não valeu a pena. Salomão deixou como mensagem no livro de Eclesiastes, para mim e para você, ei, agora que eu já experimentei tudo, analisei tudo, vi tudo, eu vou dizer para você o que que presta nessa vida, o que que funciona. Tema Deus. Você não precisa ir lá imitar o Salomão para ver onde é que dá. Ele já fez isso por todos nós. E ficou registrado, detalhe a detalhe, para ensinar a mim e a você. Ei, não seja tolo. Isso aqui não vai dar certo. Não faça essa bobagem. Isso aqui não vai dar certo. A sabedoria torna o sábio mais poderoso que uma cidade guardada por 10 valentes. Então disse eu, melhor é a sabedoria do que a força. A sabedoria é melhor do que as armas de guerra. Sabedoria. Começa temendo a Deus. E ela tem duas mãos. Se você buscar a sabedoria de Deus, você vai ter vida longa e você vai ter riquezas e honra. Para de perseguir coisas inúteis e vãs. Persiga a coisa certa e você vai ter o resultado certo. Vamos nos colocar em pé. Maravilhoso. Maravilhoso, maravilhoso. Louvado seja Deus. Com o seu propósito, nós, porém, pregamos Cristo crucificado, o qual, De fato, é escândalo para os judeus e loucura para os gentios. Mas para os que foram chamados, tanto os judeus como os gregos, Cristo é o poder de Deus e a sabedoria de Deus. Porque a loucura de Deus é mais sábia que a sabedoria humana. A fraqueza de Deus é mais forte que a força do homem. Irmãos, pensem no que vocês eram, quando foram chamados. Poucos eram sábios, segundo os padrões humanos. Poucos eram poderosos, poucos eram de nobre nascimento. Mas Deus escolheu o que para o mundo é loucura. Não queira se parecer com esse mundo. Se encontre em Jesus. Porque ele escolhe as coisas loucas do mundo para envergonhar os sábios. Escolheu o que para o mundo é fraqueza para envergonhar o que é forte. Ele escolheu o que para o mundo é insignificante, desprezado, e o que nada é, para reduzir a nada o que é. Isso não é incrível? Meu Deus, se as pessoas meditassem em escrituras como essa, você acha que uma pessoa ia viver por aí sem identidade? Querendo se parecer com esse mundo? Querendo ser grande aos olhos desse mundo? Sendo que, na verdade, Deus está buscando aquilo que é loucura para o mundo, aquilo que é fraco para o mundo, aquilo que é insignificante para o mundo, para mostrar a sua força. Você se sente insignificante? Você se sente fraco? Você se sente... Você olha para você e acha que, não, você não é essa pessoa capaz? Se você depender de Deus e se jogar em Deus, Deus transforma você nessa loucura. Aquilo que é loucura para o mundo, para envergonhar os sábios. Aquilo que é fraco aos olhos do mundo, para envergonhar o que é forte. Aquilo que é insignificante aos olhos do mundo. E desprezado, o que é nada, para reduzir a nada o que é. Deus usa o que o mundo trata de nada, de insignificante, para reduzir a nada aquilo que é aos olhos do mundo. Meu Deus! Para ficar evidente que é Ele. Para ficar evidente que é Deus na nossa vida. Porque as pessoas ficam confusas, mas peraí, é essa pessoa... É o Davi, mas peraí, esse aí venceu esse gigante? Peraí. Como assim? Ele pega o que é nada para reduzir a nada o que é. Ou seja, ele usa... O que todo mundo acha, trata como nada, para reduzir a nada aquilo que todo mundo acha que é muito. Meu Deus. Quando você mergulha nas Escrituras e você encontra a sua identidade no Senhor, você para de viver como todo mundo está vivendo. Você se coloca onde você deve estar. Você tranquiliza, você sossega e para de se comparar e para de esperar dos outros e passa a esperar de Deus. Como isso é sábio. Seja sábio aos olhos de Deus e não aos olhos desse mundo, porque a verdade é que Deus quer confundir esse mundo usando aquilo que é loucura aos olhos do mundo. Você vê que o Evangelho, ele nos constrange a um nível de humildade, de humilhação. É por isso que muita gente não quer. O quê? Eu vou me colocar nesse nível de dependência onde todo mundo olha para mim. É essa a arma secreta de Deus? É essa? Pois é. Foi o escravo exilado que se tornou a maior autoridade naqueles impérios, Daniel. E José? Olha para José. Quem iria imaginar que o escravo presidiário seria a pessoa capaz de interpretar os sonhos? Que o exilado seria o cara capaz de interpretar os sonhos? Que o pastorzinho de ovelhas seria o guerreiro capaz de vencer o filisteu incircunciso, Golias? Eles não aceitaram Jesus. O quê? Nasceu numa manjedoura, num estábulo, foi colocado numa manjedoura, viveu em Nazaré, pode vir alguma coisa boa de Nazaré? Você vê que nós precisamos mudar. O conceito de Deus é totalmente diferente. A visão que o Espírito nos dá é totalmente diferente da que o mundo dá. E enquanto nós não nos livrarmos desses paradigmas, dessa mentalidade que nos escraviza e não nos liberta, onde nós ainda somos muito inseguros, dependentes da imagem, da aprovação dos outros, e agimos como tolos, e não nos envolvemos com aquilo que realmente funciona. Você vê que por pouco tem gente se perdendo. Fale com Deus. Peça para o Senhor sabedoria. Diga para Ele. Fala a verdade, sabe? Porque Deus sabe o que acontece no nosso coração. Fala a verdade. Conversa com o Senhor, fala a verdade. Senhor, eu estou entendendo que me falta sabedoria, que me falta visão. Que eu não tenho conduzido a minha vida de forma sábia, com inteligência. Eu ainda estou preso a muitas coisas, Senhor. Você pode falar com Deus com sinceridade. Abrir seu coração para o Senhor e dizer, Senhor, eu quero mudar hoje. Eu quero a ajuda do Senhor. Eu não quero mais viver assim. Eu estou vendo coisas aqui hoje na minha vida. Eu quero a sabedoria do alto para a minha vida. Eu quero a sabedoria do alto, Senhor. O Senhor é a sabedoria de Deus, Jesus. Eu quero sair desse lugar raso, pequeno, eu quero ir para um nível mais alto. Levante-se, se alinhe com Deus. Nós começamos esse culto falando de chaves, de não tomar decisões forçado pelas circunstâncias. A sabedoria é uma chave que abre portas, todas as portas que todo mundo sonha, longevidade, riquezas, honra, uma vida de paz, uma vida bem construída.
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0: Levanta.

0: Oh, Espírito Santo, nós estamos reunidos na tua casa, com o nosso coração aberto ao crescimento. Não há crescimento sem sabedoria, Senhor. E o Senhor nos chama para um lugar mais alto. É o que eu tenho visto dia após dia. É o Senhor dizendo para nós, vamos, sobe para cá. Você não pode mais viver nesse lugar pequeno, onde as pressões determinam as suas decisões. Seus sentimentos, circunstâncias determinam o rumo da sua vida. Onde você ainda é forçado, você permite que circunstâncias te levem a tomar decisões que forcem você, que mandem você. O Senhor está nos chamando para esse lugar de sabedoria. Eu oro por sabedoria. E sabedoria é uma pessoa. É o Senhor. Quando o teu povo te abraça, Senhor, crê no Senhor. Se submete ao Senhor. Passa a viver uma vida de paz segura. Eu vejo pessoas sem paz hoje, inseguras, vazias, porque todas as vezes que tiveram oportunidade de tomar decisões com base na sabedoria que começa temendo o Senhor, agiram na carne, na precipitação. Pessoas que gemem com estado financeiro ruim, porque não foram sábias. Pessoas que gemem com uma família arruinada, porque não foram sábias. Perderam suas famílias, seus casamentos, perderam seus filhos para o mundo, porque não foram sábias. Perderam o chamado para a vida. Pessoas que perderam a saúde, porque quando tiveram oportunidade de serem sábias e cuidarem da saúde, caminharam com um estilo de vida, mantendo um estilo de vida tolo, baseado nos excessos. Pessoas que tomaram decisões pelo estômago, no calor das emoções, num momento de grande emotividade, no impulso emocional, definiram a vida por um momento. Não buscaram saber o que o Senhor estava dizendo, qual a palavra para aquele momento. Não buscaram sabedoria para saber o tempo em que estavam. Qual é a sua vontade? A verdade é que nós vamos encontrar na sua palavra uma direção muito clara. Busquem compreender qual é a vontade do Senhor para a sua vida. E quando nós tememos o Senhor, o temor nos leva a estar no centro da sua vontade. É a falta de temor que mantém pessoas fora da sua vontade. É a falta de temor que mantém pessoas num estilo de vida tolo. É a falta de temor. Sabedoria começa com temor ao Senhor. Eu creio que esse tem sido o grande problema dentro das igrejas. E eu oro para que o Senhor tenha misericórdia de nós. E que hoje esse entendimento domine os corações. Uma mente sábia, um coração sábio, palavras sábias, um ouvido sábio, atitudes sábias, decisões sábias. Quando tememos o Senhor, agimos com sabedoria na vida, agimos com sabedoria no casamento, agimos com sabedoria na criação dos filhos, agimos com sabedoria nos negócios, lidamos com sabedoria com dinheiro, agimos com sabedoria nos nossos relacionamentos. É a sabedoria que vai fazer toda a diferença, e a falta dela é que tem arruinado com destinos maravilhosos. Foi o que o Senhor disse através de Samuel para Saul: eu teria estabelecido o teu reino para sempre. Quantas pessoas que o reino teria sido estabelecido, a promessa estava lá, a porta estava escancarada, mas a falta de temor foi a chave que fechou aquela porta. O coração de Davi, disposto sempre a te obedecer, foi a chave para abrir aquela porta para ele. Ah, Senhor. Tanto é que está escrito: eu dou a chave de Davi para abrir e fechar. A chave de Davi, quem recebe a chave de Davi, pode abrir e fechar. É uma chave que abre e fecha. Que poder. Que poder, Senhor. Quanto poder. Quantos que têm se privado desse poder, meu Deus. Porque simplesmente, ao invés de ir pela fé, e o temor é prova de fé, que revela sabedoria, tem ido no impulso, alguns pela religiosidade, por suas crenças, por suas emoções, e aí não pensam, e falam, e desabafam, e se precipitam, falta governo, mas a sabedoria nos leva a nos autoliderar, a nos autogovernar. A sabedoria nos leva a fazer escolhas alinhadas à sua vontade. Pessoas sábias têm construído uma vida sólida na rocha. Eu oro, Espírito Santo, que hoje nenhuma pessoa saia da mesma maneira. Eu oro, Espírito Santo, para que mudanças radicais estejam acontecendo aqui. Vai rompendo, Senhor. Espírito Santo, entra com poder, toma os corações, descortina, põe luz nas trevas, tira as vendas, tira o agravo dos ouvidos, da visão, da clareza, da entendimento, que ela consiga ver para a vida dela as atitudes tolas que ela já tomou ao longo da vida e onde essas atitudes levaram ela, o resultado dessas atitudes. Senhor, eu oro para que hoje ela decida abraçar a sabedoria, que ela decida tomar decisões com sabedoria. Pensar, porque sabedoria começa aqui, numa forma de pensar, de ver a vida. Ou seja, quando a palavra entra e a mente, a porta do coração, desce ao coração e nós guardamos no nosso coração. Se ela guardar essa palavra no coração dela e tomar decisões com base nas direções que ela está recebendo aqui, a vida dela será construída na rocha, nunca mais será a mesma. Ela não vai ser a mesma pessoa em área nenhuma da vida dela. Se ela colocar a sabedoria em andamento, ela nunca mais será a mesma. Nunca mais em área nenhuma. Tudo começa a mudar a partir de hoje. O Senhor não nos chamou para uma religião, Senhor. Chegou a hora de algumas pessoas pararem de oferecer seu sacrifício em Gibeon e ir para Jerusalém e adorar o Senhor diante da arca. Chegou a hora de nós pedirmos aquilo que realmente precisamos. Alguns acham que o problema é a falta disso ou daquilo, é a falta do dinheiro, a falta de um relacionamento, e o Senhor está dizendo, não, o seu problema é falta de sabedoria. Porque se você tiver sabedoria, ela vai, a sabedoria tem duas mãos, ela vai te dar, ela vai trazer para você tudo que você precisa. Senhor, ai Espírito Santo, dá discernimento, dá entendimento. Que isso entre de uma maneira que nada mais possa arrancar dela. Tem misericórdia, Senhor. Senhor, eu consagro o teu povo para esse novo tempo. Eu consagro esses propósitos, esses projetos. E eu tomo posse, junto com o teu povo, de sabedoria para conduzir a vida. Para dar condições ao Senhor de se manifestar, porque o Senhor quer se manifestar. A promessa está aí para todos nós. O livro de Josué é um livro de conquistas. É tempo de avanço, de conquistas a despeito de tudo. Mas o problema é que a nossa falta de sabedoria tem nos privado de viver esses resultados. E eu oro então para que essa pessoa abrace a sabedoria, que começa com o temor, que é o essencial para a nossa vida. Porque se nós conduzirmos a nossa vida, falarmos, lidarmos com sabedoria, nós só vamos avançar. Se ela estiver decidindo a vida dela agora, com base na sabedoria, que ela vai conduzir o casamento dela com sabedoria, ela vai conduzir a casa dela com sabedoria, que começa temendo o Senhor, tudo vai funcionar. O que não está funcionando é porque falta sabedoria. Mas a sabedoria atrai tudo que nós precisamos. Eu tomo posse, Senhor, dessa clareza, desse entendimento, que hoje pessoas estejam rompendo e indo para um nível muito alto. Que nenhuma pessoa saia daqui da mesma forma, estando no mesmo lugar. Que esse sexto jejum fique marcado na vida dela como um dia de mudanças, um divisor de águas. Onde ela entendeu coisas, ela viu coisas e ela mudou. Em nome de Jesus, eu abençoo. Mais uma vez, eu abençoo o teu povo com esse dom, com essa sabedoria, com essa clareza, com esse entendimento. E, consequentemente, com essas mudanças. Obrigado por tudo. continue falando, tocando, abençoa todo o nosso dia. Mais uma vez eu te peço que possamos findar esse dia com um grande crescimento, avanços e progresso para todos nós. Que seja uma explosão de entendimento na vida de todos. Que isso aconteça. Obrigada, meu Deus. Amém. Amém, amém.
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1: Uou, muito boa tarde para você que está aqui na sintonia na Adore Mais FM. Isso mesmo, Elisângela Gomes daqui, você daí. E nós vamos juntos até as 2h55 com mais um programa Adore Mais. E aí, minha gente, você já adorou ele hoje? Com a sua voz, com as suas finanças, com a sua energia, com o seu tempo. Com o que você adorou ele hoje? Com um abraço, um beijo, um sorriso? O que você já fez por ele e pra ele hoje aí no seu dia? Conta pra mim! Participa com a gente 011-9-1121-1020. 9-1121-1020. E pra você que tá chegando aqui agora, não sabe que programa é esse, mas Eli, que história é essa de programa Adore Mais? Adore Mais na emissora é também, minha gente. Aliás, somos a família Adore Mais. E aqui na nossa frequência você ouve de tudo um pouco, para que a sua vida nunca mais seja a mesma. Tudo que envolve inteligência emocional, inteligência espiritual e inteligência financeira é aqui na Adore Mais. Então baixa o aplicativo aí e fica com a gente um pouquinho mais, porque o nosso programa passa tão rápido, né? E aí, o objetivo aqui é ativar você. Em tudo que a gente falar, é ativar você a buscar mais informação, porque lá no livro Milenar de Sabedoria diz que o meu povo perece por falta de conhecimento. Então alguma coisa que você não está tendo aí, o resultado que você quer tanto, é pelo que você ainda não sabe. Porque eu tenho certeza, se você soubesse, claro que você já estaria fazendo. Agora, se você é aquela pessoa que está aqui ouvindo a gente, pelo YouTube, pelo Instagram, pelo Facebook, aí no mundo inteiro, e não quer avançar, não quer prosperar, não quer viver o que promete lá, na palavra dele, uma vida próspera e abundante, não é aqui que você tem que estar. Agora, se você quer avançar, viver a plenitude do Espírito, viver com prosperidade, crescimento em todas as áreas da sua vida, são 12, resumido aí em 5, nas 5 áreas da sua vida. É aqui que você tem que ficar. Sim, porque o nosso objetivo principal é te conectar com o seu Criador. E nós sabemos que quando nós nos conectamos com Ele, o resto é consequência. O resto é a plenitude. E muitas vezes, se você não tem a solução exata, poxa, se conecta com Ele. E depois você vem aqui me contar. A solução vem. Ah, vem. Porque quando nos conectamos com a fonte do conhecimento, a fonte da sabedoria, a fonte da verdade e da vida, impossível, impossível os desafios serem resolvidos com uma facilidade incrível. Então, minha gente, vamos juntos aqui. E o programa tá demais hoje, hein? Você que nos conhece sabe que todo dia ele vem trazendo assuntos aqui, convidados incríveis, autoridades, celebridades, pessoas que fazem a diferença no mundo através dos seus dons, dos seus

talentos. E aí, no programa Adoro Imagem, a gente vem revelando um pouquinho da essência de todo esse sucesso, né? Porque tudo tem um caminho, tem um processo, tem uma raiz. Como que eles chegaram onde chegaram? Como que eles fizeram? E como tiveram tantos resultados aí no mundo? Como? E aí, é uma honra pra nós compartilhar tudo isso com você. Mas, ó, você que tá aqui nas redes sociais, dá tempo de você compartilhar, ser usado por Deus também. Quem sabe você vai ser aquela pessoa que mandou, que compartilhou o nosso programa e salvou a vida dela. Talvez ela tava cabisbaixo, desistindo do seu empreendimento. E hoje a gente vai falar muito sobre hotelaria. É um especialista nessa área, empresário. Conquistou aí muitas coisas contando pra gente no quadro Essa é Minha História. Mas eu quero já dizer pra você algo. Anota isso aqui. A história mais linda é a sua. A gente vai contar a história desse convidado. Você já conhece um pouco da minha história, não é mesmo? Você que tá todo dia aqui com a Eli. Mas a história mais linda é a sua. Só você sabe o preço que você pagou, os desafios que você enfrentou pra chegar onde você chegou. E, claro, os desafios que você ainda vai enfrentar para chegar lá no seu destino final. Porque todos nós temos um propósito, não é mesmo? Então, se você não agradeceu ele ainda, aquele que te criou, pela sua história, chegou o momento de você agradecer. Chegou o momento de você dizer para ele: gratidão, obrigado. Muitas coisas eu tenho aprendido. E talvez aí no seu dia a dia, você está envolvido com tantas coisas e não agradeceu ele ainda pela sua história. Claro, pode ter alguma manchinha aqui e ali. É natural, porque ele disse que nós teríamos aflições. Mas se nós tivéssemos bom ânimo, venceríamos como ele venceu. A gente tem um exemplo lindo, claro, objetivo. Então, agradece. Agradece a ele e tire muitas lições. Grandes e boas lições. Sabe por quê? Ele só quer te usar para que outros não caiam nesse mesmo desafio. E não precisa passar muitas vezes pelo que você passou. Então aproveita bem esse desafio aí, viu? E tira grandes lições, porque vai ser escola, faculdade, doutorado, mestrado para outros. Combinado? Bom, no programa Adore Mais, olha, a Eli não só fala não, viu, gente? Porque eu não gastei minhas 20 mil palavras do dia ainda, mas tem tempo. E aqui no programa Adore Mais, a gente ouve música boa também. Porque tem canções que elas tocam, né, na nossa alma, que as palavras elas não chegam, não adianta. E olha só o que diz essa canção, que a gente vai ouvir agora. 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Agindo Deus com Marquinhos Gomes aqui na Adore Mais FM, onde conectamos pessoas e unimos propósitos.

Uou, agindo Deus, quem impedirá? Ninguém vai impedir. Ele é o poder. Então, a Ele, toda honra, toda glória, Espírito Santo, seja muito bem-vindo aos nossos estúdios aqui na Avenida Paulista, na casa, no transporte público, aonde a nossa voz está chegando. Seja muito, mas muito bem-vindo. E aqui no programa, ele gosta, sim, de fazer você pensar, refletir. Esse é o nosso foco também, viu, gente? Porque um dia foi assim comigo. Quando eu estava lá, no automático, sem refletir, sem pensar, nada como eu gostaria acontecia. Então, a mensagem de hoje é: não espere atingir sua meta para sentir orgulho de si mesmo. A vitória está no processo. Não espere atingir a sua meta para sentir orgulho de si mesmo, porque a vitória, ela está no processo. Oh, que lindo isso, né? Claro, as metas, elas são extremamente importantes.

0: Gente, como eu disse no começo, você pode participar aqui do nosso programa 011 9 11 21 10 20. E eu já vou começar aqui apresentando para vocês. O nome dele é Bruno Guimarães. Se tornou um dos profissionais de maior destaque na hotelaria nacional, com grande experiência em redes internacionais e nacionais também. Especialista em desenvolvimento de projetos hoteleiros, vendas, marketing e gestão de equipes com foco em alta performance. Possui mais de 24 anos de experiências. Marcas como Ancor, Promenade, Verti, um dos sócios fundadores dessa, e Atlântica Hotels, ou seja, as maiores do Brasil. Em apenas 10 anos, a empresa chegou a 22 hotéis. Uou, será que ele tem pouca experiência, hein, minha gente, nessa área? Vamos aprender muito hoje, então vamos receber ele com aquela calorosa salva de palmas, minha gente, Bruno Guimarães. Bruno, seja muito bem-vindo.
1: Pelo convite, que delícia estar aqui hoje, gratidão. Já agradeci de manhã antes de chegar, mentalizei que seria muito bom.
0: É mesmo?
1: Adorei, adoro sempre, a gratidão. E gostei muito da sua mensagem, porque trazendo para o lado do turismo, da hotelaria, eu falo que, às vezes, quando a gente vai viajar, né, a gente fica naquela ansiedade de chegar. Chega, a gente não aproveita, eu falo isso sempre. Aproveite a jornada. Todo o caminho, do dia que você pensa em viajar, até o momento que você volta e fica pensando, adorei sua mensagem.
0: Então, imagina a gente replicando isso em todas as áreas da vida, né?
1: Nossa, excelente. É um sucesso. Que bom, obrigado pelo convite.
0: Viu? Que bacana. Obrigado por ter aceitado. A gente vê aqui, sua agenda deve ser uma doidura, né? Com tanta coisa que você faz. E reservar esse tempinho aqui para compartilhar com a família Dore Mais tudo que Deus já fez na sua vida, realmente é uma grande honra para nós.
1: Obrigado.
0: Então, vamos lá. Ó, eu tô animada, gente, porque eu quase não gosto, né, de falar sobre empreendedorismo. Você que me conhece aqui sabe, ali, mais de 25 anos no mundo dos negócios, pois é. E, puxa vida, Bruno, você começa cedo, né?
1: Comecei cedo, comecei com 16 anos. Na verdade, minha vida começa, eu não coloco muito hoje, porque os maiores acontecimentos são mais recentes, mas eu comecei com 16 anos. Na verdade, brinco. A palavra do momento para o empreendedor é resiliência, né?
0: É.
1: Todo mundo fala resiliência, todo resiliência, mundo. Resiliência. O que, que é resiliência para mim, né? Para mim, resiliência é a sua capacidade, em cima de um não, de uma adversidade, você retornar mais forte do que você chegou naquele momento.
0: Sensacional.
1: Né? E isso aconteceu com a minha vida. Eu nasci de 7 meses, prematuro. Eu comecei a refletir de onde vem a minha capacidade de construir, né, em cima. Eu sempre gostei de resolver problemas. Eu vou para uma reunião, eu não fico pensando o que, que pode acontecer. Minha cabeça já funciona
0: na solução.
1: Boa. Eu nasci de 7 meses e eu fiquei 2 meses internado na UTI, porque eu voltei para casa e tive um problema. E eu comecei a refletir hoje, estudando muito autoconhecimento, eu tenho certeza que talvez a minha resiliência tenha começado ali.
0: Olha,
1: né?
0: Só.
1: Então, olhando a minha história de vida. E depois, com 16 anos, 16 para 17... Os meus pais tinham um empreendimento na cidade que eu nasci. Eu vim de uma cidade do interior, de 70 mil habitantes no interior de Minas. Desculpa até pelo meu mineirês.
0: Mineirês, cadê o queijo?
1: Se não entender, me fala. Cafezinho eu já tomei.
0: Já tomou.
1: E ali com 16 anos eu ansioso. Pai, mãe, quero trabalhar. E eles me deixaram trabalhar com eles. Em resumo, a minha vida começou ali, né? Empreendimento da família, aprendi muito, acertei muito. Até um ponto que depois eu fui corrigir, estou corrigindo agora. E desde ali eu brinco que a minha capacidade é resolver dores. E eu estava ali para resolver as minhas dores. Eu tinha duas dores naquela época. Uma, dinheiro. Eu queria ter o meu dinheirinho para aproveitar o final de semana, com os amigos e tal. Né? E naquela época acontece muito em empreendimentos familiares. Hoje eu atendo muitas pessoas que têm empresa familiar. Né? E tinha um emaranhado ali da minha família e os meus pais brigavam muito naquela época. E eu falei, olha, eu preciso tentar ajudar de alguma forma. Vou para a empresa para tentar resolver. Não consegui resolver tanto.
0: Não conseguiu?
1: Não.
0: Empresa da família.
1: Mas resolvi o problema de dinheiro e fiquei ali 2 anos. E até um dia que eu recebi um convite. Estava abrindo um hotel da Accor, que é a maior empresa hoteleira do Brasil, na minha cidade. E me convidaram, olha, está tendo um processo seletivo aqui, quer participar? Eu já tinha outras dores naquela época. Sempre sonhei em morar fora, estudar e tal. Falei, quero, vou. E passei para mensageiro, foi aí que tudo começou. Carregador mensageiro. De malas,
0: Olha isso!
1: Comecei carregando malas.
0: A gente tá falando o quê? Quando você tinha 16 anos?
1: Já tinha 18.
0: 18
1: para 19 anos. Começando a minha vida mesmo, profissional, fora

0: do ambiente familiar, né? E comecei carregando mala. Nunca sonhei em trabalhar com hotel. Eu brinco que eu queria ser advogado. Não me pergunte por quê, mas eu queria ser advogado, sabe? Sempre gostei de falar, enfim, mas eu sempre tive facilidade com pessoas. E sonhador, queria viajar, queria morar fora. Ali foi a minha porta de entrada. E comecei a trabalhar com hotel como mensageiro. E eu sempre tive para mim, na minha vida, eu sempre falo: se eu sou mensageiro hoje, eu quero ser o melhor mensageiro, para que eu consiga crescer. Então eu vivo, você falou também agora, eu vivo cada etapa da minha vida. A minha história é linda. Então, quando eu fui mensageiro, eu era um bom mensageiro. Depois eu fui crescendo, recepcionista. Enfim, aí passaram-se 24 anos, que eu vou tentar resumir aqui um pouquinho hoje do que aconteceu de sucesso, e eventualmente também acontece muita coisa para a gente aprender, né, Li?
1: É, na
0: A
1: verdade, o
0: vida não é só
1: sucesso
0: sucesso.
1: tem mais a ver com as coisas que deram erradas e que
0: Perfeito.
1: você venceu.
0: Concordo, totalmente.
1: Né?
0: Totalmente.
1: Então, bacana isso. Mas olha, já dá para ver que você tem um empreendedorismo já desde muito novo,
0: Desde muito novo,
1: né?
0: sim.
1: Porque ali o empreendedorismo é quando a pessoa, ela muitas vezes resolve o problema, como você disse, que ela não causou.
0: Sim, exato.
1: Muitas vezes.
0: Maioria. No hotel, então, nem. A gente pode marcar um dia para eu ficar te contando uns causos de hotelaria, assim,
1: É
0: coisa.
1: mesmo.
0: É uma
1: Imagina,
0: coisa
1: gente.
0: louca. Hoje de
1: Imagina.
0: manhã, só para contar um, um cliente mandou uma mensagem que ele não conseguiu dormir à noite, um tripulante, porque o ar-condicionado, a luzinha do ar-condicionado não deixou ele dormir.
1: Ah, mentira.
0: Juro.
1: Ah, não.
0: É
1: Parou. Não.
0: causos,
1: Realmente é um problemaço.
0: é um problemaço. A luzinha do
1: Fecha o olho,
0: ar-condicionado
1: querido. Que a luz fique
0: não dá.
1: escurinha,
0: Esse foi só um.
1: Você vai ficar olhando a luz do.
0: Eu brinco que eu tenho, vou escrever um livro só dos causos, os proibidos e os que eu posso contar, né, no podcast.
1: Não, essa foi bizarra demais.
0: Bizarra, bizarra. Mas é isso, eu adoro. Todo mundo fala. Às vezes eles me mandam mensagem: desculpa te incomodar, para pedir para conseguir hotel, desconto, algum problema. Falo, gente, esse é o meu trabalho. Se eu não tiver essas situações para resolver, eu não consigo trabalhar, concorda? Então eu gosto, sempre gostei, viu, de resolver problemas. Sempre gostei.
1: Muito bom. Você sabe que aquela pessoa, você, ó, que tá nos ouvindo aqui no 102.1, no FM, no YouTube, no aplicativo, você não baixou o aplicativo, baixa aí, que tá nos ouvindo e não gosta de problema, ó, você não vai avançar, não.
0: Não vai.
1: Não vai
0: Não
1: evoluir na
0: vai.
1: vida, não vai subir o próximo degrau, porque
0: Perfeito.
1: Pode ver, você resolveu problemas quando era mensageiro, aí foi como recepcionista, resolveu vários.
0: Vários.
1: E foi indo,
0: e
1: e foi
0: fui
1: indo,
0: indo,
1: e foi
0: fui
1: indo.
0: indo. E aí, quando eu saí de recepcionista, esse é um ponto legal, esse é um problemaço que eu fui resolver. Eu tinha uma. Surgiu uma oportunidade, meu primeiro cargo de liderança, né?
1: Certo.
0: Não tinha saído de casa, ainda estava perto lá de onde eu morava. E o Rio de Janeiro, eu recebi um convite para assumir uma implantação no Rio de Janeiro. A melhor cidade turística, um volume, mas era um problemão. Ninguém queria pegar o hotel.
1: Ninguém queria?
0: Ninguém queria,
1: E
0: porque
1: aí,
0: tinha muita
1: sobrou pro
0: dificuldade.
1: Bruno.
0: Sobrou para o Bruno. E eu não fiz conta, porque se eu tivesse feito conta, eu não tinha ido, não, né? Naquela época, enfim. Mas eu fui e era um problema gigante. Eu lembro assim, eu trabalhava de 8 da manhã, não tinha hora para sair, porque o hotel é 24 horas, né? Não,
1: é igual a emissora de rádio,
0: igual a
1: viu,
0: emissora
1: Bruno?
0: de rádio. Ó, Natal, Réveillon, Carnaval, era meus amigos todos viajando e eu resolvendo o problema.
1: Show.
0: Você falou tudo. Esse foi o primeiro grande, assim, desafio, problema que eu fui resolver. Ninguém queria pegar esse hotel. Deste hotel, eu morei no Rio 2 anos, eu cresci muito como pessoa e a partir dali as portas se abriram para a minha vida. Em vários sentidos, né? Eu fui morar fora, que era um problema que eu tinha também do meu inglês. E quando eu volto.
1: Ah, você morou?
0: Eu morei no Canadá.
1: Ah, eu morei na Irlanda.
0: Você morou na Irlanda?
1: Pois é, imagina irlandês falando inglês.
0: Nossa, é difícil, né?
1: Danado.
0: Eu fui lá para
1: Canadá
0: resolver.
1: É gostosinho o inglês.
0: É muito frio. É, mas é
1: O
0: muito
1: inglês,
0: frio.
1: O frio.
0: O inglês
1: frio
0: é.
1: Frio é doidura.
0: Mas enfim, aí
1: Continua.
0: voltei do Canadá, mas adorei morar lá também. E olha, fui lá resolver problema. Trabalhei também lá em prédios residenciais. E quando eu voltei, as pessoas que me abriram essas portas no Rio abriram outras portas em empresas aqui do Brasil de hotelaria. E aí começou minha trajetória mais de liderança, de empreendedorismo. Até quando eu resolvi, de fato, ser sócio de uma empresa hoteleira em 2010, né? Encurtando a história.
1: Nossa, a gente foi longe agora, hein? Fomos para 2010.
0: 2010. Entre 2009 e 2010. Foi quando eu tive, assim, a primeira oportunidade, recebi um convite. Naquela época eu trabalhava na maior rede hoteleira do mundo, que era a Accor, 300 hotéis, e fui trabalhar numa empresa, empreendedorismo, que era uma empresa de zero hotéis. Não tinha hotel no Brasil, era desenvolver do zero. E ali começou a minha grande história, meu grande projeto de empreendedorismo, que eu considero até agora, né? Porque eu já estou em outro, mas até aquele momento foi a minha primeira grande oportunidade.
1: Foi ali.
0: Foi ali. Foi ali. E aí, também você tinha comentado um ponto para mim, que assim, cada pessoa tem um perfil, né? Falar de empreendedorismo.
1: Tem.
0: Tem gente que gosta de trabalhar numa empresa de 8 aos 18. Né? Eu estava muito bem, estava trabalhando na maior empresa hoteleira do Brasil, estabelecido, já estava num cargo alto da empresa e tal. E um belo dia recebo esse convite. Por que eu vou trocar uma empresa sólida, com meu salário garantido todo final do mês, para virar sócio de uma empresa que não tinha nada?
1: Então.
0: Não me pergunte. É do perfil. Eu gosto de grandes desafios. Eu gosto de projetos. E aí eu fui atrás desse sonho e considero que a gente realizou, sim. Foi uma das maiores empresas hoteleiras do Brasil, com marcas de fora.
1: Uhum.
0: E a gente vendeu a empresa entre 2019 e 2020. Então foi, assim, muito satisfatório. Não foi fácil, mas foi muito satisfatório.
1: Olha só.
0: Bem legal.
1: Existem dois perfis, né, de pessoas. A ciência fala, é um nome bem engraçado, é o Né e o Peia.
0: Uhum.
1: Então, algumas pessoas, na hora da pressão, do problema, ela se enche de energia e vai.
0: Uhum.
1: É como se fosse um combustível. E o outro, o Peia, na pressão, ela trava.
0: Retrai.
1: Ela não avança.
0: É verdade.
1: Então, olha a importância de você se conhecer.
0: Exatamente.
1: Primeira coisa que você falou, eu adoro um desafio.
0: Eu adoro um desafio.
1: Quando você sabe quem você é, puxa, você já consegue se imaginar lá na frente. E aqui, Bruno, a gente fala muito sobre essa coisa, né, de se autodesenvolver, né, do desenvolvimento humano. Esse é um dos nossos focos principais também na Adore Mais. Porque como é que você quer algo sem saber quais ferramentas usar no processo?
0: Perfeito.
1: Principalmente o seu processo, né? Porque tudo acontece de dentro pra fora.
0: Sim.
1: E imagino, você começa falando do seu sonho de morar fora, de que foi morar fora, e não é à toa que você trabalha com hotéis.
0: É.
1: Né?
0: É,
1: será que é osmose? É algo, não, aconteceu.
0: Não aconteceu.
1: Não pode ser.
0: Não pode ser.
1: Senão não seria feito com tanta excelência, né?
0: Exato.
1: Agora me fala uma coisa, qual foi o hotel mais lindo que você se impressionou? Você conhece muitos hotéis no mundo inteiro.
0: Sim.
1: Né? Mas aquele que você fala assim, uou, esse aqui marcou a minha vida. Tem algum?
0: Tem, olha, sabe que todo mundo me pergunta isso, né?
1: Pergunta?
0: E pra mim hotel é complicado, porque hotel é trabalho, né? Às vezes quando eu vou viajar, vou falar isso.
1: Não, mas tem que enjoy.
0: Quando eu vou, eu fico 24 horas olhando os detalhes do hotel. Então, às vezes eu vou viajar e não quero ficar em hotel. Eu fico em outro lugar, mas eu adoro. Eu vou te contar um caso até muito diferente, assim. Eu fiquei em vários hotéis maravilhosos. Tava falando, fiquei em Barcelona uma vez, que não era um hotel grande, era um hotel boutique, que era um restaurante 3 estrelas Michelin, um hotel pensado em cada detalhe. Eu gosto muito de hotéis boutique que tem os cuidados nos detalhes. Para mim, o que faz diferença é detalhe. Mas você me fez uma pergunta interessante. Para mim, um dos hotéis que mais me impressionaram na vida foi o Maxud Plaza, aqui pertinho da gente.
1: Fechou, né?
0: Fechou. Mas aquele hotel, ele foi um marco pro Brasil. Poucas pessoas sabem disso, né? Aquele hotel mudou a história da hotelaria nacional, junto com o Copacabana Palace, no Brasil tem vários. Ele traz um conceito que só existia fora do Brasil, só quem viajava para fora tinha acesso. Então ele traz, de fato, um dos primeiros hotéis do Brasil, categoria superior, 5 estrelas. Chegou até 1.200 funcionários naquele hotel.
1: Nossa, é absurdo mesmo.
0: É um absurdo. Então, é um empreendimento que mudou a história. Então, se você falar assim, já fui em vários hotéis maravilhosos, que a gente pega o hotel... Mas marcou. Assim, para te falar o que me marcou, mudou a minha percepção... E aí nós estamos falando de empreendedorismo. É fácil hoje, depois de 42 anos, a gente olhar e falar assim, poxa, que legal. Não, mas vai pensar aquele hotel...
1: 40 anos atrás, verdade.
0: É isso que me encanta, né? Quando eu vejo alguns... O Copacabana Palace é um outro que eu fico encantado, né? De você preservar a história. Então, eu tenho dois tipos de hotéis que me encantam muito. Os hotéis boutique, que são pensados nos detalhes, que às vezes não tem tantos quartos, mas o dono, quem toca o hotel, pensa nos mínimos detalhes, sabe? E os empreendimentos que têm uma história por trás, sabe? Tem uma história do prédio, uma história do empreendedor que desenvolveu aquele projeto. Então, isso me encanta, assim, pra te falar a verdade.
1: Que legal,
0: muito
1: hein?
0: Muito legal.
1: Olha só, você tá ouvindo a gente aqui, deve falar, mas falando de hotel hoje, sim, minha gente. Sim, nós queremos instigar você a voltar a sonhar. A voltar a sonhar. Sabe aquele lugar que você queria tanto conhecer, que você não foi ainda? Aquele hotel, aquele momento com a sua família, em outro país ou em outra cidade, ou até mesmo no seu bairro, para mudar a sua rotina. Pois é, esse é um dos objetivos do programa de hoje também. Retome aí na sua memória qual que era aquela cidade mesmo que você queria tanto ir e se hospedar, ter a experiência do café da manhã, né, Bruno?
0: Eu adoro o café da manhã.
1: Puxa, olha, quer ver o triste? É quando eu tenho que reservar sem um café da manhã, ou que é muito cedo, ou alguma coisa acontece. Eu fico, poxa vida.
0: Brasileiro adora café da manhã, sabia? Adoro. Trabalhei com empresa americana, eles ficavam questionando, mas por quê, por quê?
1: Não tem isso, né?
0: Não tem. Lá
1: que
0: fora.
1: Que doideira, doideira da cultura.
0: Aí eu falei, olha, no Brasil, se tirar o café, você perde o cliente. A gente adora, cara. É uma das refeições mais importantes. E café de hotel é gostoso,
1: É
0: né?
1: gostoso, gente. Eu acho que é assim, a experiência. Né? Aquela experiência de você acordar. E aí eu quero mexer com a sua imaginação, ó, ouvinte. Você acordar e tomar o seu banho.
0: Sim.
1: E tomar o seu cafezinho da manhã. Alguém te servindo, ou você mesmo, tendo o seu momento de escolha. O seu momento de falar, peraí, eu vou comer hoje um pãozinho integral, um branco, ou de forma, ou esse aqui, ou fruta. Você tem a escolha, a experiência de escolher. Muitas vezes, né, no dia a dia, ou até mesmo muitas pessoas não têm condição.
0: Não tem.
1: De olhar na sua geladeira e falar, escolher. Sim. Tem ali uma, duas ou três, no máximo, de opções.
0: É.
1: E aí você vai pro hotel, você tem a chance de escolher. Ó, que experiência.
0: Tudo à disposição
1: linda
0: ali, né? Aquele bifezão, as pessoas adoram isso.
1: Isso, e muitas vezes preparadas pra uma pessoa simples, que botou o carinho dela,
0: maioria
1: o amor
0: das
1: ali.
0: Das
1: pra
0: vezes.
1: Preparar, né? Pra você ter aquele momento gostoso. Então, e aí? Já notou aí qual vai ser a próxima cidade, hotel que você vai ficar? Que delícia. Sabe que tem um...
0: E o seu? Me propaganda. Fala aí, e você? Qual foi o hotel...
1: Vou contar.
0: Memorável, assim, que você pensa todo
1: então,
0: dia?
1: Eu conheço 20 países, por enquanto.
0: Olha, você me falou isso.
1: E aí eu...
0: impressionado.
1: Então, e na minha sala, já você vai ver. Tem um quadro onde eu deixo ali e vou riscando, né, os lugares que eu vou. E sempre eu olho, agora falta esse. Nessa coisa de você aprender bastante a cultura. Ó, gente, se você ainda não foi pra fora do Brasil ou foi pra poucos países, já prepara, porque você não volta mais o mesmo. A sua mente, ela expande de um nível. E ontem, aqui no programa, Bruno, tinha uma convidada, ela veio de Porto Rico. Até falando espanhol, foi bem curioso, assim, o nosso programa. E ela falava, e ui, peraí, o espanhol não. Ela fala bem o português. E aí ela falando, né, chegou uma pergunta, que já estão chegando várias perguntas aqui pra você, incríveis.
0: Ótimo.
1: E perguntou assim pra ela, o que você acha do pão de queijo e do brigadeiro? Aí ela, gente, pra voltar no hotel vai ter que ter uma cadeira minha e outra do corpo, do excesso do corpo, por causa do pão de queijo e do brigadeiro. Olha que simples. E aí, na hora que ela falou, a moça falou aqui e ela comentou, eu falei, puxa, a gente nem dá valor, né? Uma coisa tão simples. Ela é apaixonadíssima pelo... E aí tem a cultura por trás do pão de queijo, de
0: Nossa,
1: onde veio, do interior.
0: Se a gente for falar de pão de queijo aqui, nós vamos ficar até umas 9 da noite, viu?
1: Então,
0: eu como mineiro...
1: Então, você ainda... Então, isso que é o gostoso, né? A cultura. E vamos lá. Então, conheço alguns hotéis. Né? Deus já me deu essa chance de conhecer bastante. Mas tem um, e é aqui no Brasil.
0: Olha.
1: É aqui no Brasil, Campos do Jordão. Tem vários hotéis
0: fofos
1: ali, né? E tem um, é o Canadá Lodge. Ó,
0: nunca me hospedei, mas ó, tá fazendo...
1: Vou fazer uma propaganda pra milhões de pessoas, Natal. Equipe, vamos lá mandar um, né? Uma mensagenzinha pro...
0: Nem é meu cliente, nem tá combinado, nem sabe.
1: O hotel inteiro é todo temático... com coisas do Canadá. Parece que você realmente está lá. E aí tem a televisão. Cada cantinho é memorável de um lugar que eles foram. Eles são dois sócios mochileiros que viajaram o mundo inteiro. E trouxe para o Brasil e fizeram esse hotel lá com a cara de Canadá. Então, assim, as árvores que tem em volta,
0: tudo
1: aquelas
0: tematizar.
1: Folhinhas assim, né? Os detalhes.
0: Anotar, viu?
1: Anota.
0: Vou lá.
1: É maravilhoso, o chão aquece sozinho, assim, né? Porque
0: tem um aquecedor.
1: E vários detalhes, assim, absurdo. No café da manhã, tem várias coisas pra te levar pra cultura canadense. É muito legal. Muito, cada cantinho,
0: e os
1: assim.
0: Os detalhes fazem diferença.
1: Fizeram a diferença. Eu fui pra lá várias vezes pra fazer reuniões
0: Olha.
1: Então, ah, vem da onde, vem da onde? Ah, vamos no hotel tal. Então, tem várias salas, assim, temáticas, né? É uma delícia. Essa me marcou, porque conta a história deles viajando o mundo. E aí tem televisões espalhadas, né, no hotel inteiro. E mostrando as cidades, o que eles aprenderam, eles viajando com a mochila, contando a história
0: tem
1: daquele país.
0: Tem toda uma história por
1: tem
0: trás.
1: Tem toda uma história dos ossos. Então, assim, é muito legal.
0: Olha que legal.
1: Bem legal.
0: Você falou uma coisa que hoje eu faço mentoria também, né? Até passando pela minha trajetória, depois que passou a pandemia, enfim, os hotéis. Imagina o hotel, né? Na pandemia. Todo mundo
1: essa
0: sofreu.
1: Era a próxima pergunta que tem aqui pra você.
0: Os hoteis fecharam. Ninguém podia sair
1: como
0: de casa.
1: É que...
0: né? Então, assim, foi um momento muito difícil pra todo mundo. Então, imagina, praticamente não, de fato todos fecharam, e nós ficamos só atendendo os profissionais da saúde. Por exemplo, tem um hotel que eu cuido aqui em São Paulo, que nós inclusive oferecemos 800 diárias gratuitamente para enfermeiros e pessoas que não conseguiam voltar para casa, né? Porque o médico tem uma condição melhor, mas os enfermeiros não conseguiam voltar para casa. Então, nesse momento, eu repensei a minha vida como um todo, né?
1: Bruno,
0: meus negócios como um todo, minha vida como um todo. Então, assim, foi muito difícil, mas passado a pandemia, trouxe algumas oportunidades. A primeira para o próprio turismo, porque o turismo regional e nacional cresceu muito, né? Então, isso é muito bom para a gente. E nos meus negócios, eu lancei uma mentoria voltada para donos de hotéis.
1: Guiando a hotelaria nacional para o sucesso.
0: Sucesso, exatamente
1: como
0: isso.
1: Como é?
0: Basicamente, o que, que eu queria naquele momento? Destravar as pessoas. Porque todo mundo travou, os hotéis
1: Imagino.
0: Fecharam. Né?
1: Meu Deus.
0: Eu queria destravar, né? Mexer com o interior das pessoas e falar, olha, o momento é difícil, mas é nesse momento que a gente se fortalece para o que vem pela frente.
1: É isso aí,
0: né?
1: Vambora.
0: Então eu lancei um curso e basicamente você falou uma coisa, que eu tenho uma metodologia SBF.
1: Como é isso?
0: Simples, bem feito.
1: Simples, bem feito.
0: O que eu falo com as pessoas, a gente falou de detalhes de hotel, eu falo assim, antes de você pensar em inovar, aquilo que você se propõe a fazer, pode ser em casa, no seu relacionamento, no seu negócio, o que é simples, o que é básico, você tem que fazer bem feito. Exemplo, o pão de queijo, se é um elemento legal do café, não pode ser ruim. Tem que ser um bom. Se você oferece o brigadeiro, ele tem que ser gostoso. A cama tem que ser gostosa, o chuveiro tem que ser gostoso. É o simples, bem feito. Depois que a gente consegue fazer o simples, bem feito, com certeza eu estou fortalecido para desenvolver, inovar, buscar coisas diferentes. Então, essa é uma metodologia que eu uso nas minhas mentorias, tá? Vamos fazer o simples, bem feito primeiro. Depois nós vamos preocupar, de alguma forma, em inovar e pensar fora da caixinha.
1: Olha, e a próxima pergunta aqui era justamente isso. Qual que é a característica que define o sucesso de um negócio? O simples, bem
0: simples,
1: feito.
0: Simples, bem feito. Para mim, se eu tiver que escolher, uma é essa. E uma outra metodologia que eu uso também, que é tirar o planejamento da gaveta. Eu atendo muito cliente, interessante, isso que fala assim, eu tenho um planejamento maravilhoso, contratei a melhor empresa de planejamento estratégico, tá tudo desenhado. E aí, vai fazer o que com isso? Fazejamento.
1: Aí?
0: É o meu segundo pilar. Simples, bem feito e fazejamento.
1: Boa.
0: É o quê? Tirar do papel e pôr em prática.
1: Em prática.
0: Né? E é para tudo, concorda ali? Na vida pessoal, profissional. Tirar do papel. E às vezes a gente pega a lista, tem 10 coisas. Começa com uma, depois duas, de um jeitinho mineiro. Eu brinco que eu não pego uma bandeja de pão de queijo e como ela toda de uma vez.
1: Não dá, né?
0: Eu como um por vez.
1: Boa.
0: Tá? Então essa é uma segunda... insight que eu uso muito nas minhas mentorias e vou destravando as coisas, porque no final de tudo, tá travado o negócio, sabe?
1: Uhum.
0: A maioria das vezes, quando eu começo, eu vejo que e o caminho tá lá, o mapa tá feito, é só destravar.
1: Uou, e aí você, o que que tá travado na sua vida? Qual que é a área que tá... É a profissional? Ou é a sentimental? Relacionamento? A sua saúde? O que que tá travado? Coloca um passo de cada vez.
0: É isso aí.
1: Mas começa.
0: Começa.
1: Começa. Bruno, o povo tá aqui doido aqui comigo, ó. Várias perguntas incríveis. Tem uma muito, muito boa aqui também. Pergunta sempre bom, né? Até
0: Sim.
1: porque o nosso Criador, ele ensinava através de perguntas. O nosso Cristo, lindo.
0: Sim.
1: Você é o Cristo, ele dizia. Tu dizes. Então assim, ele voltava a pergunta pro outro.
0: Né?
1: Doideira, gente. Então manda a pergunta pra cá. WhatsApp... daqui do nosso programa, 011-9-1121-1020. 9-1121-1020. O Fábio. Boa tarde a todos, a paz do Senhor, a paz, querido. Aí, a Sara Gabi. Adoro esse programa. Ai, eu também, Sara.
0: Tô adorando também.
1: Ah, o Bruno
0: adorava,
1: também.
0: Agora
1: então
0: mais.
1: Tá tudo certo. Muito mais.
0: Agora mais, é isso aí.
1: Cadê a pergunta dela, meu Deus? Tanta coisa chegando aqui, eu vou achar. Bruno, aqui, achei. Qual é o segredo para lidar com pessoas?
0: Nossa, que pergunta
1: boa. Um beijo
0: boa.
1: Pro seu coração, Gabi. Sensacional sua pergunta.
0: Pergunta muito boa. Primeira coisa que eu indico sempre é assim, a gente tem que entender que cada ser humano é único, né? Por mais que a nossa cabeça funcione para a gente criar blocos, né, de pessoas, tentar colocar as pessoas dentro de um mesmo bloco, que é legal, a gente tem que, em primeiro lugar, entender mesmo, internalizar que cada ser humano é único. Eu não posso tratar todo mundo exatamente da mesma maneira, né? A gente tem essa individualidade. Então, esse é um primeiro aprendizado que eu levei ao longo da minha vida. Fiz alguns cursos e é bem legal isso. O segundo é, olha que interessante, né? Estava aqui escrito para eu falar de pessoas. Olhando para negócios, quando eu entro num novo negócio, o primeiro trabalho que eu tento fazer é assim, entender o perfil das pessoas. Porque eu falo, não existe perfil melhor ou pior. Ah, o perfil do Bruno é melhor do que o dele. Não, todo mundo tem um perfil que se enquadra ao que a empresa precisa. Então, assim, primeira coisa, eu respeito a individualidade e, segundo, eu tento colocar a pessoa certa no lugar certo. Uhum. Eu vejo muito isso ali. Eu chego nas empresas, tem lá, sei lá, 10, 20, 30, 40 colaboradores. Eu uso uma ferramenta de mapeamento do perfil dessas pessoas.
1: Muito bom.
0: Muito simples para saber o quê? Um cargo, por exemplo, recepcionista de hotel. Vou usar o exemplo. Aí tá lá. O que, que é o cargo? O que a pessoa tem que fazer? Qual que é o perfil dela? Tal, tal, tal, tal, tal. Aí depois eu pego o perfil das pessoas e analiso, olha, esse cargo aqui exige que essa pessoa tenha facilidade de comunicação. E quando eu olho, na maioria das vezes, eu te falo assim, que mais de 60% das vezes a pessoa está no lugar errado.
1: Ô, gente.
0: Entendeu? Eu brinco que você...
1: E ela sofre, né?
0: Ela sofre.
1: Como que ela vai fazer bem feito o trabalho?
0: Não consegue. Ela está no lugar errado.
1: Vai ser infeliz.
0: Então, mais uma dica para, independente se a sua empresa é média, grande, pequena, coloque a pessoa certa para aquilo que você precisa, né? Então, esse é um segundo pilar. Primeiro, respeitar as individualidades. E segundo, trabalhar com as pessoas certas no lugar certo.
1: Boa! O Vanderlei aqui, ó. Eu gostaria de conhecer Portugal.
0: Opa, vambora!
1: O que tá acontecendo, Vanderlei? Que você não já foi?
0: Ó, vou dar muito, mais uma dica aqui. Tem vários lugares hoje.
1: Ele coloca? É? Ah, tá. Ele coloca embaixo. Boa, produção. Mas eu tenho pavor, não é nem medo, é pavor de avião.
0: Essa dica
1: Vanderlei,
0: é complicada.
1: Antes de você continuar, opa, que vem coisa boa aí que eu sei.
0: Tá bom.
1: Ó, Vanderlei, em um ano eu fiz 33 voos e tô vivo aqui. Normalmente, o medo que você tem, e a ciência fala que 85% dos nossos medos, eles não acontecem.
0: Olha que interessante.
1: Vai vendo, eu viva, fica tranquilo, você vai viver. Continua.
0: Não, concordo, você já falou tudo. Eu ia falar um pouco disso. Primeiro, é aquilo que a gente já falou, né, Ali? Da gente conseguir... A transformação vem de dentro para fora. Não vem de fora para dentro. A gente pode buscar, a gente tem que buscar. Mas tem que vir de dentro para fora. Vença esse medo em primeiro lugar. Depois que você vencer, eu tenho várias dicas para Portugal. Super legal, pode me adicionar aí. E hoje é muito legal o mundo moderno da economia colaborativa, que é a qual eu acredito. As pessoas têm muitas dicas no Instagram para você fazer uma viagem com custo baixo, para você ficar num hotel com custo baixo. Hoje eu tenho uma plataforma, inclusive não está em Portugal ainda, vou chegar lá, que são promoções de última hora. Tem várias promoções, poucas
1: de
0: pessoas
1: última
0: de última hora.
1: Eu gostei disso.
0: Então, tipo assim, resolvi, cansei, esse final de semana quero ir para algum lugar. Tem sites especializados para reservas de última hora.
1: Porque normalmente a de última hora é o dobro do preço, né?
0: Só que tem algumas dicas que você pode comprar mais barato,
1: não.
0: Entendeu?
1: Gostei disso.
0: Tem várias dicas.
1: Aí, Mary.
2: Hã?
1: Viagem de
2: ano novo
1: já. Boa. É uma plataforma?
0: É uma plataforma.
1: Sua?
0: Eu desenvolvi, hoje eu tenho sócios, né, inclusive de Portugal, que é o sócio investidor. A gente desenvolveu, com a pandemia mudamos um pouquinho e agora nós vamos fazer para cada cidade. 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
1: Que legal!
0: 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Mas tem várias outras que é bem interessante. Depois me manda no WhatsApp, no privado aqui, deixar meu Insta que eu ajudo vocês.
1: Isso aí, ele já vai falar, gente. É incrível isso. Você ter... você ter um sonho, uma perspectiva. Quando você me fez a pergunta, olha só que interessante. O que veio, o primeiro que veio para responder foi o Canadá Lodge.
0: Olha.
1: Mas, por exemplo, o Burj Khalifa, lá, o Burj Al Arab, lá do, dos Emirados Árabes. Uau! Com,
0: são aqueles suntuosos, com, né? Que são tipo, coisas que você... aqui a gente não vê aquilo.
1: Não vê aquilo?
0: Não vê, não vê.
1: As colunas, assim, de ouro. É. Tudo, fui no banheiro de ouro.
0: Tudo, é outro mundo, né?
1: E você viu o que me marcou?
0: Olha pra você
1: Foi
0: ver.
1: A história do Canadá Lodge.
0: Olha.
1: A essência deles que eles implementaram dentro de um hotel aqui mesmo.
0: Do lado.
1: Do lado.
0: Né?
1: Então, é viu, minha gente? O porquê você faz. É o propósito. A sua essência. Então, invista nisso. Invista. Porque a sua vida, ela vai ter sentido.
0: Sem dúvida.
1: Quantas coisas, né, Bruno?
0: Sem
1: a
0: dúvida.
1: Gente faz por fazer.
0: Exatamente.
1: E não agrega na vida de ninguém. E não marca a vida de ninguém. Então, primeira coisa é intencionalidade. Parabéns pelo seu trabalho, Bruno.
0: Obrigado.
1: Já deu pra ver
0: foi
1: que
0: um prazer. Olha,
1: você tá legal. Fazendo...
0: Tô no caminho ainda.
1: Com
0: tô
1: o coração no... ali no negócio.
0: É,
1: trazendo soluções. Eu já quero saber desse aplicativo. Você também, né, gente?
0: Vambora.
1: Tô doida aqui já. Olha só. Da pandemia você já respondeu, né, os impactos que uhum. foram sofridos na pandemia. E onde tem sempre um problema... É a bela oportunidade para criar uma nova solução.
0: Perfeito, é isso aí.
1: Eu vejo assim. E foi o que você fez.
0: Foi o que eu fiz, exatamente.
1: Incrível. Para aquelas pessoas ainda, Bruno, que tá ouvindo a gente aqui, que tá sofrendo ainda por algum impacto da pandemia, que tá sofrendo, não conseguiu sair, né, desse reflexo ruim, qual que é o seu conselho?
0: Nossa, que legal essa pergunta. Semana passada teve um evento em Natal, a gente foi fazer uma palestra, né, e terminou minha palestra... Um senhor me procurou e falou assim para mim, olha, muito legal, parabéns pela palestra, muito bonito, mas para vocês é fácil, porque para mim, vocês são de outro mundo.
1: Como assim, gente?
0: Ele falou comigo,
1: é.
0: Ele falou, vocês são de outro mundo, porque...
1: É, só meter,
0: vocês... não. Falei, não, muito pelo contrário, né? A gente é normal igual qualquer ser humano e o que a gente busca realmente é essa renovação. Mas aconteceu comigo um fato dentro da pandemia também, que aí eu fui olhar para dentro, autoconhecimento, e eu fui abençoado. A minha esposa hoje trabalha com autoconhecimento e ela vai por um caminho que, no meu caso, me atendeu muito bem, que é entender todo o meu sistema familiar e tudo que está por volta da nossa história, né? Então, até respondendo essa pergunta dele, que foi essa pergunta que você me fez. No meu caso, quem está travado, o que funcionou muito foi olhar para dentro, buscar ajuda, mas olhando para dentro, entendendo toda a minha história familiar, toda a história da minha vida, das pessoas que estavam comigo, meus pais,
1: uhum.
0: meus avós. Então, eu consegui destravar, me ajudou a sair daquele momento de inércia que eu falo, e hoje tem me ajudado assim, a transformar meus negócios. Eu falo para você que... Até a pandemia, eu tinha realizado muitos feitos interessantes e não tenho, sendo muito humilde aqui para falar. E eu estava falando hoje, e que ao mesmo tempo que eu conquistava, muitas vezes eu não conseguia segurar muitas coisas, principalmente financeiramente falando, sendo uhum. aberto. E depois que eu comecei a entender esse lado de todo o meu sistema, minha vida mudou e a minha prosperidade em todos os sentidos, ela decolou. Então, assim, se eu puder dar uma dica para as pessoas, e aí tem... vários caminhos para seguir. No meu caso, foi autoconhecimento, voltado para a parte de conhecer a minha história e a minha base familiar que estava por trás das minhas atitudes. Funcionou muito bem para mim.
1: Uou! Respondido! Bruno, o povo está animado aqui, viu? A gente está instigando bastante a galera a viajar, a trazer de volta aí os seus sonhos. Um beijo no coração, Rosana Lopes. Ela é de São Bernardo. Bernardo Lima, Simone Brito, Maísa, Brenda, ih, tanta gente aqui. Olha só essa pergunta da Rosana.
0: Tá.
1: Bruno, qual foi o maior choque cultural em hotéis de outros países que você teve?
0: Uau, que pergunta.
1: Boa, né?
0: Boa.
1: Veio uma na minha cabeça aqui enquanto você pensa
0: pode,
1: a sua.
0: Pode falar.
1: Coreia do Sul.
0: Eu não conheço a Coreia do Sul.
1: Meu amigo, coreano falando inglês é uma doideira.
0: É, né?
1: E aí, pra entender tudo aquilo, as explicações, nananã, mas uma coisa que eu trouxe pra nossa cultura
0: uhum.
1: foi o carinho. Assim, o asiático tem muito isso, né?
0: Eu ia falar, tudo... eu pensei no Japão na hora, sabia, pra responder.
1: Tudo que eles vão fazer, que eles fazem, eles abaixam assim, com, o pessoal que tá no rádio não consegue ver, mas abaixa em formato de gratidão, com a mãozinha assim, como se eles estivessem pedindo licença o tempo inteiro pra você, com a maior educação. Isso, eu falei, puxa vida, que coisa linda.
0: É.
1: Como assim? Às vezes você que tem que agradecer ele, ele que te agradece com a mãozinha assim.
0: Sim, perfeito.
1: Incrível, incrível.
0: Mas eu acho que isso, eu acho que a Ásia pra mim é um...
1: Ásia.
0: A Ásia, de um modo geral, é por quê? Porque realmente é uma cultura muito diferente da nossa, né? Ao mesmo tempo, engraçado, eu trabalhei em muitos hotéis no Brasil que recebiam japoneses. Então, você acaba aprendendo um pouco dessa cultura.
1: É.
0: Aqui mesmo, perto, na Avenida Paulista, tinha um hotel que a gente operava, que todos os banheiros, eu tinha 2, 3 andares para receber japoneses. Tinha um ofurô que, quando eu olhava aquilo, eu falava, não é possível que as pessoas usam esse ofurô. Pequenininho, quadradinho assim, mas era obrigado para receber eles e tinha que ter esse ofurô no banheiro. Eles têm um momento de usar o ofurô, o café da manhã era diferenciado. E principalmente lá, falando do Japão especificamente, porque quando a gente pensa em hotel, a gente pensa o quê? Algo grandioso, experiência pura. Tem, igual todo lugar do mundo tem, mas eles não valorizam tanto isso como a gente.
1: Olha só.
0: Para eles, essa questão do simples bem feito, eles têm os rituais e a cultura deles que eles têm que seguir. E eles têm uma expectativa diferente da nossa, entendeu? Às vezes a gente se incomoda com a luzinha do ar-condicionado que eu falei. Eles, é o seguinte, se está combinado, se é esse o propósito, e eu quero só uma cama, quarto pequeno, eu vou te cobrar por isso que eu deixei combinado. Então, se eu puder responder, acho que a Ásia é um local que vale a pena, a cultura é completamente diferente da nossa.
1: Uhum.
0: Eu admiro até.
1: Pois é, a Simone, ela fala assim, já cuidou de algum hotel de cruzeiro? Deve
0: não.
1: ser bem diferente.
0: Sabia que isso é um ponto que tá aí uma coisa que eu não fiz, Simone. Legal, quero fazer, sabia?
1: Pronto.
0: É legal, eu fui num cruzeiro agora, inclusive em julho, né? E é impressionante, eu brinco assim, que da cadeia, que a gente fala da cadeia produtiva do turismo, eu posso dizer que é um ápice operacional, usando termos técnicos aqui para falar, porque é quase uma sinfonia, assim, né? Você imagina 3, 4 mil pessoas dentro de um navio, porque é uma coisa assim, você tem um hotel, Las Vegas, por exemplo, 6 mil quartos.
1: Putz.
0: Né? 6 mil quartos.
1: É.
0: Recebendo uma convenção, eu vou quase todo ano para lá numa convenção, de 8 mil pessoas. Só que lá, deu problema, é como se fosse uma cidade. Como que eles fazem? Você tem os prefeitos, entre os gerentes de cada ala, norte, sul, leste, oeste. Você tem o presidente do todo. E tudo funciona por trás. No navio, se der problema, você faz o quê? A quem você recorre? Então, um plano de contingência para um navio é muito mais difícil de você operar um hotel em Las Vegas de 6 mil quartos.
1: É mesmo.
0: Então, assim, não tenho essa experiência, não vou morrer sem viver ela. Eu já falei, eu vou me voluntariar para ficar 2, 3 meses
1: legal.
0: Trabalhando só para ver a dinâmica. Bem legal.
1: Muito, muito show. Ó, a Brenda. Boa tarde, sou de Santo André e esse programa tá realmente me fazendo sonhar.
0: Olha
1: que gostoso.
0: Que legal.
1: Como um especialista em hotelaria, qual é o item que fideliza um cliente?
0: O item que fideliza o cliente? Bom, eu acho assim, hoje, na minha visão, eu acho que é quando a gente consegue entregar o mínimo que o cliente busca em um hotel. Essa é a minha forma de ver. Desde um hotel de luxo, você vai para um hotel de luxo, você tem uma expectativa. Você vai para um hotel médio, que a gente fala em econômico, todo ele a gente gera uma expectativa, né? O que fideliza um cliente de verdade é você... Todo mundo fala, quero superar as expectativas. É você entregar, no mínimo, o que você prometeu. E eu te falo, se eu puder escolher assim, qual a maior falha, na minha visão, que os hotéis cometem? É não conseguir entregar o básico. Oh. Então, o que fideliza hoje, falando da hotelaria de modo geral, é uma boa cama, um bom chuveiro, uma boa internet. Eu sou da época que era assim, você chegava no hotel, o cliente falava assim, que horas é o café da manhã? Hoje não,
1: hoje...
0: qual é a senha da internet?
1: Verdade.
0: Você não dá bom dia mais. Você chega no hotel e fala assim, qual é a senha da internet, bom dia? É isso, é verdade. Então, cama, chuveiro, internet, café da manhã e sorriso. Se você fizer isso aqui, você fideliza o cliente.
1: Uou. Mas e aquela história lá que o cliente sempre tem razão? Você concorda também?
0: Mais ou menos. Eu acho assim, que eu sempre brinco que eu faço uma raiz quadrada de tudo. Sempre eu faço uma raiz quadrada. E dos clientes que eu atendo, eu leio 100% de todos os comentários dos clientes. Imagina, tô botando até minha filha de 14 anos para me ajudar agora com isso, de verdade. Então, assim, é muito difícil, tirando pessoas que ou têm um problema interno, sabe?
1: Certo.
0: Ou que têm uma segunda intenção, às vezes, de tirar proveito do hotel. É muito difícil um cliente reclamar sem ter, no mínimo, 50% de razão. Então, ali, eu acho assim, raiz quadrada disso. Na maioria das vezes, o cliente tem razão, né?
1: Certo.
0: A gente só tem que entender se não é um capricho daquela pessoa, sabe? Ou se, de fato, o hotel não tem um problema. Então, hoje mesmo, falando desse problema, junto com esse problema do ar-condicionado que eu falei, olha que bobagem. Eu recebi um outro comentário de um cliente que é o barulho da porta. Que é o seguinte, por questão de segurança, hotéis de categoria internacional, você é obrigado a colocar uma mola na porta do quarto para que caso você saia do quarto e sem querer não feche a porta, ela fecha sozinho. E por quê? Você pode sair para trabalhar de manhã ou sair com sua família e você não fechou a porta direito. Vem um vizinho, entra no seu quarto e rouba tudo.
1: Olha
0: as pegadinhas. Então é obrigado. Só que acontece, quando você coloca uma mola muito forte, o que acontece com a porta? Ela bate e faz barulho. Então o cliente estava reclamando que ele estava sendo acordado pela porta do vizinho. Ele tinha razão. Entendeu? Então assim, na maioria das vezes tem um fundo de razão, apesar de que não pode acreditar em tudo que o cliente fala.
1: Pois é. A gente já tá caminhando pro final, Bruno. Passou rápido,
0: falei,
1: né?
0: Muito. Eu falo muito, às vezes eu acho.
1: Não, mas a gente veio aqui pra falar, viu?
0: Ah, então tá bom.
1: Tá show.
0: Então tá bom.
1: Você tá mandando super. O que acontece? Às vezes, quando a gente tá no outro, na outra ponta, né? A gente não consegue enxergar esses detalhes. Então, isso que é o gostoso do compartilhar, né? Você falou tanta coisa, minha mente aqui foi, voltou. E eu queria perguntar muito mais coisas para você. Mas a Sandra Falcone, gostei dessa pergunta. Boa tarde a todos. Tenho um filho PCD. Hoje em dia, a acessibilidade é obrigatória em todos os hotéis?
0: Obrigatória em todos os hotéis. É legal. Lei...
1: Boa pergunta, Sandra.
0: Sim, é uma lei... É uma lei federal e que ela tem uma mudança de município para município. Então, é obrigado a ter. E aí, o percentual do número de quartos, etc., vai variar de acordo com cada município. Mas, sendo direto e objetivo, é obrigado.
1: Uou. Bom, minha gente, é isso. Você viu, né? Programa do Arimar, a gente traz de tudo um pouco. Ontem, a gente estava aqui falando sobre a carreira de uma cantora internacional, que ela veio de fora para o Brasil, está inaugurando aqui, lançando seus trabalhos aqui. Hoje, o Bruno contando um pouquinho, né, sobre hotelaria. E acho que essa é a primeira vez que a gente traz esse assunto aqui.
0: Olha,
1: na Família do Arimais.
0: E é um assunto tão comum, né?
1: Ué?
0: Todo mundo,
1: é,
0: vou te dizer,
1: né,
0: que todo
1: produção?
0: Mundo,
1: que não...
0: todo mundo
1: Bruno,
0: acaba
1: você,
0: ficando
1: Bruno.
0: No hotel. É,
1: Bruno, era você que tinha que vir
0: Deus
1: falar,
0: que
1: Bruno.
0: Me trouxe aqui.
1: Aleluia.
0: Esse momento tão legal.
1: Acredite.
0: É.
1: Nada na nossa vida é por acaso,
0: com
1: né?
0: Com certeza que não.
1: E ele sempre conectando as pessoas e, mais que isso, o propósito.
0: Perfeito.
1: Então, como última pergunta aqui do nosso programa, como que você gostaria de ser lembrado quando você não estiver mais aqui pelas pessoas?
0: Nossa, pergunta muito boa. Eu te falo que a pandemia também serviu para mudar esse propósito. Quando eu estava, durante, comecei a pandemia, um pouquinho antes, eu de novo estava muito bem empregado e tal. E eu sempre pensando qual é o meu propósito. Eu quero ser lembrado por uma pessoa que tinha paixão por servir.
1: Uou.
0: Então eu sou apaixonado por servir, por agradar, por querer o melhor das pessoas.
1: Muito
0: por
1: bom.
0: Isso, então, acho que esse é o meu principal legado, assim. Servir e ajudar. Hoje eu separo uma parte do meu tempo para poder contribuir com alguma pessoa como eu, que nunca imaginei chegar onde eu estou hoje, apesar que eu quero mais, que está com dificuldade, não encontra um caminho. Então, eu quero ser lembrado por servir e por poder contribuir um pouco para as pessoas.
1: Uou, que coisa linda. Tem uma fã aqui, viu?
0: Sério?
1: Uma fã chamada Carolina Guimarães.
0: Ah, minha irmã. Olha, tinha que ser, né?
1: Olha só, que lindo. Obrigada pela audiência, Carol. Um beijo no seu coração. Considerações finais.
0: Ah, considerações finais. Primeiro, gratidão do fundo do meu coração. É um prazer estar aqui e espero voltar outras vezes.
1: Bora!
0: Né? E agradecer a audiência, agradecer quem participou, quem depois quiser bater um papo comigo, mandar uma mensagem. Meu Insta é bruno.hotelaria.
1: Bruno.hotelaria.
0: Bruno.hotelaria.
1: A questão do aplicativo, tudo que você falou, as dicas, tá tudo lá.
0: Tudo lá. A maioria tá tudo lá. Então eu tento responder o quanto antes quem me manda a mensagem. Considerações finais é que você já falou que as pessoas continuem sonhando, mas tirem o sonho do papel.
1: Isso,
0: né? Tirem
1: boa.
0: O sonho do papel e que vamos viajar, vamos curtir. O Brasil é lindo, tem muito hotel barato, tem muita coisa legal para fazer. Às vezes a gente fica pensando, não vou viajar, é caro. Não é caro, né? Então, tirem os sonhos dos papéis que estão aí com vocês todos os dias.
1: Boa.
0: E obrigado, gratidão.
1: Bruno, gratidão é toda nossa. A alegria toda nossa de ter recebido você e compartilhado tanto com a gente. E tenha certeza, resgatou muitos sonhos aqui da nossa audiência, da família Dori Mais. Que Deus continue te abençoando, prosperando, te levando em lugares muito maiores, acessando muito mais pessoas e mostrando com tanto amor e carinho tudo isso que você faz.
0: Obrigado.
1: Bom, gente, gratidão a você, ouvinte, Instagram, YouTube, FM, produção, time Dori Mais, gratidão. E claro, todos os dias aqui, das 14 horas, eu espero você, mas antes lá no meu Instagram, Elisângela Gomes, a Eli. Elisângela Gomes, a Eli. Gente, um beijo no coração. Até amanhã. Tchau, tchau.
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3: Alô, Adore Mais FM, Elecimari de São Paulo, Elisângela Gomes, Roberto Navarro, Bispa Cléo Russafa, que fazem essa rádio ser a melhor rádio de São Paulo. A música que eu gostaria de pedir é Arautos do Rei, Senhor da Vida.

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2: Bom dia, família Adore Mais. Eu sou o Cícero da cidade Tiradentes. Eu queria muito ouvir a música com a cantora Maria Marçal. A música se chama Deixa. Um abraço para todos os ouvintes e parabéns para vocês.

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3: Fala, pessoal da Adore Mais, tudo bem? Meu nome é Joara Oliveira, sou daqui de Barueri e queria pedir um louvor. Estou te preparando, Jessera Guiar. E passando para mandar um beijo para vocês, desejar um ótimo dia, uma boa semana, que Deus abençoe todos nós. Estou ligadinha, antenada aí na rádio de vocês. Grande beijo.

0: Jesus aí.
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4: Olá, Rádio Adore Mais, aqui é o Hugo, deficiente visual de Barueri, e queria dizer que sempre estou ligado na programação. Queria pedir a música Lugar Secreto, da Gabriela Rocha. Deus abençoe a todos.

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6: Bom, sejam todos muito bem-vindos a mais uma série do nosso programa Negócios com Propósito, aqui pela Adore Mais FM, a maior rádio gospel do Brasil, 102.1. Sejam bem-vindos vocês. Você que está me assistindo pelo TikTok, pelo Instagram, Elisângela Gomes Aeli, do YouTube da rádio Adore Mais FM, sejam todos bem-vindos. E eu tenho certeza que hoje é um dia, que hoje é aquele dia que Deus ele preparou esse encontro entre a gente para a gente poder conversar um pouco, para a gente poder expandir a nossa mentalidade. Afinal, esse programa, Negócios com Propósito, é onde eu convido você a pensar sobre uma vida de alto valor, a pensar e a ter um negócio de alto valor. Existem coisas que têm preços, outras coisas que têm valor. E aquelas que têm valor, não há dinheiro nenhum no mundo que pague. Agora, aquelas que com dinheiro você consegue comprar, elas, será que vale muito? Então, para mim é uma honra servi-los nesse programa também. Eu sou CEO da família Adore Mais e com 28 anos como executiva de negócios, eu já vivi bastante, já aprendi bastante, já acertei, já errei de novo, já acertei de novo. E parece que todas as vezes que você não acerta, é uma chance para que você aprenda de novo. É um momento que Deus está te dando para que você consiga, nesse desafio, você tirar lições, você tirar aprendizados, você tirar o mais precioso. Você já viu para o azeite? Para a gente colocar ele na saladinha lá em casa, bem gostoso? Pois é, a uva ela foi muito prensada. A uva não, a azeitona foi muito prensada. A uva é o suco de uva. Foi prensado, a oliva foi prensada para sair o azeite. E parece que com a nossa vida não é diferente. Então, seja bem-vindos. Hoje a gente vai falar sobre as três maiores responsabilidades de um líder. As três maiores responsabilidades de um líder. Você que está me ouvindo, você se considera um líder? Você que está me ouvindo aí dirigindo o seu carro, você que está aí no YouTube, no

consciência, você já pode começar a ser usado por Deus. E hoje você vai entender quais são as responsabilidades de um líder. Tem responsabilidade do pai e da mãe. Tem responsabilidades em você ser um filho. Tem responsabilidades de você ser um empresário. Tem responsabilidades de você ser um esposo melhor, de uma mulher melhor, de uma esposa. Não existem essas responsabilidades? Pois é, um líder não necessariamente ele precisa ser um empresário. Não necessariamente ele precisa ser um dono de empresa. Não necessariamente ele precisa ter vários negócios. Não, porque em todas as áreas, todas elas, se você não está liderando, você está sendo liderado. É. Todas as áreas. Se você não está liderando, você está sendo liderado. Quando você traz isso para a consciência, clarificar se torna um alívio, sabia? Por quê? Às vezes você está tomando decisões que não é você que tem que tomar essas decisões. Você está querendo dar algum certo de exemplo que não é você, não é a sua responsabilidade para isso, não é. Agora, quando você clarifica dentro da sua realidade, do seu lugar de liderança, você consegue avançar. Então, papel e caneta, você que está comigo aqui, tomei uma aguinha. Você que não confia tanto na sua memória, bora anotar as três maiores responsabilidades de um líder. A primeira delas, gente, é gerar crescimento. Você que é um líder de empresas, ou de departamentos, ou um líder na sua igreja, você é um pastor, você é um líder de célula, você é um líder no seu negócio. Primeira coisa, primeira responsabilidade que você tem que ter é de gerar crescimento. A sua mentalidade, ela precisa estar nesse lugar de crescimento. E como que gera crescimento? Quando você enxerga um futuro, quando você consegue olhar lá na frente, quando você consegue identificar o tamanho do seu projeto. Você, mãe, você, pai que está me ouvindo, quando nasce o seu filho, você consegue imaginar ele adulto, tendo, de repente, uma faculdade, tendo uma profissão incrível, incrível, transformando pessoas, ajudando pessoas, ou ele com um casamento, sendo bem aceito no casamento, feliz, tendo uma casa, tendo uma faculdade, conquistando seus sonhos. Quando seu filho nasce, você já não começa a olhar o futuro dele? Não é uma coisa automática, você que é pai, você que é mãe, você como empreendedor, você como empresário, é a mesma coisa. Você precisa enxergar esse futuro para que você consiga gerar crescimento no seu negócio, para que você consiga gerar avanço e grandes resultados no seu negócio. Agora, você precisa entender uma coisa, que toda vez que você gerar, tiver essa consciência em gerar crescimento, ter uma mente ampliada, uma mente potencializada para crescer, se prepara, porque vai doer. Porque o crescimento dói. Ai, Eli, você não pode dar uma outra notícia? Eu até gostaria, gente, mas não.

0: O crescimento, ele pode doer sim, porque tudo que está expandindo está se modificando. E tudo que se modifica gera desconforto. Tudo que se modifica dói. Tudo que se modifica está se transformando em uma nova forma. Como eu trago alguns exemplos de exercício físico, né? Você que já me ouviu aqui, sabe que quando você vai para academia, você está treinando perna. Puxa vida, você treinou hoje, amanhã você não consegue levantar. Um, dois, três dias, você não consegue levantar da cama. De tanto que doeu. De tanto que tá doendo. Eu uso salto, né? Todos os dias. É, há muitos anos. Nossa, gente, como é difícil pegar o sapato, botar no pé e sair. Começa andando assim, ó, com a perna torta. Então, já entenda isso. Que quando você for gerar o crescimento, que essa é a sua responsabilidade como líder, vai doer. E aí, a hora que a dor chegar, você fala, ah, já sabia. E aí você tem energia o suficiente para continuar. Você vai investir tempo o suficiente para fazer isso crescer. Você vai investir dinheiro suficiente para fazer isso prosperar. Porque o que é prosperidade? É crescimento. Prosperidade é crescimento. Mento. Prosperidade é crescimento, gente, grava isso. Mas ali, prosperidade não é dinheiro, é também. O dinheiro faz parte. Então, quando você tem uma mentalidade expandida, você atrai pessoas do mesmo padrão, sabia? Quando você tem uma mente ampliada, as pessoas que também pensam assim, elas vão se aproximar de você, elas vão começar a te ouvir. Os seus colaboradores no seu negócio vai querer estar na mesma missão, naquele trabalho contigo. Por quê? Pensa grande também, pensa ampliado também. Então, olha só. Quando você não gera crescimento em você, primeiro, é aí que tá. O líder, ele tem que preparar. O líder, ele tem que ter uma preparação na responsabilidade de crescer. Porque se você não cresce como ser humano, se você não cresce como pessoa, você não consegue influenciar outros a crescerem. Você não consegue influenciar outros a melhorarem. Você não consegue liderar o seu time. Você não consegue liderar o seu ministério. Não consegue. Não adianta. E dificilmente você vai atrair pessoas assim. Olha a sua volta. Pessoas de mentalidade pequena. Lembra que eu disse aqui no começo do programa que crescer dói. E verdades nos faz crescer. E verdades podem doer, mas é para um bem maior. É para um bem muito maior. Quando a gente vai para a palavra, todos os heróis da fé, todos, todos, todos, eles enfrentaram as suas dores. O nosso Cristo, ele enfrentou dores para que eu e você estivéssemos hoje aqui. Ele enfrentou muitas, mas muitas mesmo. Então, você pode estar com uma dor aí que parece maior que você. Mas se você tiver uma crença instalável, eu sou líder da minha vida, eu sou líder da minha empresa, eu sou líder do meu ministério, eu sou líder da minha igreja, eu sou líder das minhas emoções, eu sou líder na minha família. Quando você fincar essa crença, essa responsabilidade é sua. E aí sim você vai atrair gente grande. Aí sim você vai formar gente grande. Aí sim você vai querer gente grande do seu lado. Porque dá preguiça gente pequena. Na mentalidade. Por quê? Quando você amplia a mentalidade, você amplia os seus negócios. Quando você amplia a mentalidade, você amplia o seu ambiente. Quando você amplia a sua mentalidade, você amplia o seu amor pela sua família. Então, tenha como regra absoluta, você que é líder, você que decide ser líder hoje, você que é líder do seu negócio, decida ter essa primeira responsabilidade, que é gerar crescimento. Você sabia que empresas perdem seus talentos por não ter um plano de crescimento? Sabia disso? Aí você que tem empresa que está aqui no nosso programa Negócios com Propósito, você tem compartilhado a visão de futuro do seu negócio com seus colaboradores? Você tem compartilhado a visão de futuro com a sua família? Você tem compartilhado a visão de futuro no seu relacionamento? Você tem compartilhado isso como um líder? Não. Se não, pois é, não tem como. É obrigação e não opção crescer. Para que você tenha pessoas fidelizadas na sua visão. É. E aí você vai precisar investir em qualificação, em capacitação, nos seus colaboradores, na sua família, nos seus negócios. Então decida hoje, você ser um líder que gera crescimento. Combinado, minha gente? Olha, você que está me ouvindo aqui no 102.1 na rádio, seja muito bem-vindo. Esse é um negócio com propósitos. Esse programa é um programa onde vai fazer você ter uma vida de alto valor, um negócio de alto valor. E como CEO da Adore Mais FM, para mim é uma honra servi-los aqui também. Eu tô ao vivo, gente, no Instagram, Elisângela Gomes Aeli. Me segue se você não segue ainda. Elisângela Gomes Aeli. Mais de 28 anos como executiva de negócios. E é lindo isso, quando você empreende. Não se trata de um negócio. Se trata da mentalidade do empreendedor, do empresário. Hoje é esse negócio, a rádio, que eu tenho. E outros também. E antes, não era a rádio. Então, quando você tem... O telefone tocou aqui. Quando você tem a mentalidade do empresário, a mentalidade estabelecida, independente do negócio, você vai fazer ele funcionar. Isso é lindo, né, gente? Isso não é lindo? Hoje eu tô num lugar diferente, eu não tô no estúdio ao vivo da rádio. Eu tô no outro escritório e que delícia poder, de onde a gente estiver, nos conectarmos, não é mesmo? Porque é a conexão que faz a mudança. É a conexão, olha só, a conexão que faz diferença quando eu tô em outro lugar transmitindo para você um conteúdo que vai mudar a sua vida, que vai transformar a sua vida. É a conexão entre você e seu filho que vai fazer o amor de vocês crescerem. É a conexão, você que é empreendedor, você com seu colaborador, essa conexão que vocês têm que construir, que vai gerar o crescimento. Você com Deus, eu não sei como tá a sua espiritualidade hoje. Não sei como é que tá a sua espiritualidade. Mas se você não se conectar com Deus todos os dias, se você não falar com Deus todos os dias, você não vai ter uma boa conexão com Ele. Sabe aqueles amigos que só se vêem de vez em quando, mas quando se vê tem algo tão forte que os conecta? Então, é lindo isso, né, gente? Tudo isso eu tô falando porque eu tô dizendo que eu não tô nos estúdios da família Adore Mais na Paulista. Mas que bom que você tá aqui. Me segue lá no Instagram, Elisângela Gomes Aeli. 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Eu gravei um curso para você, Negócios com Propósito, com 9 módulos, tá incrível, gente, e eu tenho certeza. Se você não tem o resultado que você quer hoje, é pelo que você não sabe ainda. E para mim é uma honra te ensinar. Muita coisa eu aprendi, porque eu investi tempo, investi energia, investi dinheiro. Não tem como você crescer se você não investe isso. Não tem como, porque é a lei da semeadura, plantar para colher. Você investe e colhe. Né? Se você quer comer uma maçã, primeiro você tem que plantar ali na terra. A semente, colocar água, né? Esperar ele crescer. Aí você vai colher a maçã. Então, é assim com os resultados na sua vida, é assim com a sua transformação, é assim com o seu crescimento, é assim com o novo de Deus na sua vida. Quando você investe para aprender, quando você coloca o seu coração no melhor lugar de crescimento. Ah, hoje você vai sair daqui desse programa muito maior do que quando você chegou aqui. Hoje você vai sair bem grande na sua mentalidade. Desde o momento que você ligou o rádio aqui para estar comigo. Desde o momento que você entrou aqui na live no Instagram. Em nome de Jesus. Desde o momento que você está me assistindo aqui pelo TikTok. É. Porque a gente está em todas as mídias. No YouTube também. Um beijo no coração de todos vocês, gente. Obrigada. Muito obrigada pelo carinho que a gente tem recebido todos os dias. Mensagens que aquecem o nosso coração e nos apontam que a gente está no caminho certo. Que é o compartilhar. Deus faz coisas na nossa vida para compartilhar, para que o outro não precise sofrer tanto. Então, esse programa, você que está chegando agora, eu estou falando sobre as três maiores responsabilidades de um líder no programa Negócio com Propósito. Dois. A primeira, então, tá comigo? Você tá comigo aqui? Então, a primeira responsabilidade é gerar crescimento. A segunda, duplicar a sua liderança. Eita, como esse troço é difícil. Gente do céu, que negócio difícil. Mas olha só o que o John Maxwell diz. Que todo problema é um problema de liderança. Ai, ai, ai. Todo problema é um problema de liderança. E essa é uma verdade absoluta, gente. É uma verdade absoluta. Se uma empresa não tá indo bem, quem são os líderes? Se uma família não tá indo bem, quem é o líder dessa família? Se uma igreja não tá indo bem, quem é o líder dessa igreja? Quem é o líder desse empreendimento que tá capenga? Se a sua vida tá ruim, quem é o líder da sua vida? É Deus ou não? É Deus que tá liderando? É a sua espiritualidade que tá liderando você? Ou são suas emoções, o medo, a insegurança, a incerteza? Não deixa não, que ela só vai te levar pro buraco. Em nome de Jesus, levanta hoje. Em nome de Jesus, seja líder da sua vida hoje. Em nome de Jesus, seja um líder incrível. Você não cresce de acordo com quantas horas que você trabalha. Eita! Agora é pro empreendedor, pro empresário que me ouve aqui. Os meus pares que empreendem também. É um desafio, né, gente? Pois é. Então, você não cresce de acordo com quantas horas você trabalha. Sabia disso? Por muitos anos, eu achei que era trabalhando 24 horas por dia que ia melhorar. Você cresce de acordo com o nível de liderança que você exerce. Você pode trabalhar 24 horas que nem morrer. Vai morrer de trabalhar. Mas você não vai dar conta. Não vai. Por quê? Um negócio, uma empresa, são várias áreas. Várias áreas, gente. Você sabe disso. É o administrativo, é o planejamento estratégico, é vendas, é o RH. E por aí vai. É o marketing. E por aí vai. Então, assim, 24 horas seria pouco. Se você trabalhasse por hora para fazer tudo isso funcionar. Você cresce de acordo com o nível de liderança que você exerce. Então, desenvolver a liderança é o que vai fazer você crescer. É. E aí, quando você é um bom líder, você duplica a sua liderança. Porque aí você é um líder bom. Um líder forte. E aí você ensina outros naturalmente a ser líder também. Porque aí você vai delegar. E quando você delega, e a pessoa entende que a responsabilidade naquele assunto é dela, ela também desenvolve a liderança. Então tem liderança de pessoas, tem liderança de projetos, tem de liderança em várias áreas. Então, bora duplicar a sua liderança, formando outros líderes, desenvolvendo outros líderes. 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Claro que tem, muitas, várias. 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Você sabe que uma empresa, o maestro, atende pelo nome de líder. Você gosta de coral? Você já foi assistir um coral lá na igreja? Natal, né, gente? É gostoso de ver aquele coral com várias vozes. Aí tem... Eu tenho uma família que vem da música, não sei se você sabe. Eu achei que eu ia ser cantora, gente, mas não foi que Deus me chamou, não. Ele só me ensinou sobre música. Eu sei bastante coisa. Instrumentos, notas, harmonização. Eu conheço bastante. Amo música. Amo, amo, amo. Então, já cantei em coral também, lá nos meus 15 anos. E, olha só, o maestro é que com uma varinha, né? Ele vai fazendo a gestão das notas, dos musicistas, dos cantores. Não é assim que funciona? Um coral. Então, o maestro da sua empresa, do seu negócio, da sua vida, é o líder. Viu? Como você não tem para onde sair? E o que significa, né, gente, essa liderança? É habilidade. Grava isso. A liderança significa que é a habilidade de gerar resultados por meio das pessoas. Quer conhecer uma mãe boa, um pai bom? Olha pro filho dela. Quer conhecer um funcionário bacana? Olha pro líder dele, pro líder, pro empresário. Você vai saber. Então, o que significa essa liderança? Na sua empresa, trazendo para os negócios aqui, é a habilidade de gerar resultados por meio das pessoas. Olha que lindo isso. E aí cada um na sua esfera, não é? Cada um no seu business, no seu negócio, no seu empreendimento, na sua família é empreendimento, a sua vida é empreendimento, a sua casa é empreendimento. Uhum. Então, minha gente, bora falar com Deus todos os momentos, para que Ele te direcione, para que Ele traga a clareza na sua liderança agora, em nome de Jesus. Porque se você não está liderando a sua vida, alguém está. Se você não está liderando o seu negócio, alguém está. Que seja a economia, que seja a política, alguém está. E sempre tem uma influência, claro. Mas quem que é o líder? Quem? Ai, que seja você, em nome de Jesus. Que seja você. Olha só, negócios com propósito aqui na Adore Mais FM no 102.1. Você que está chegando agora, seja bem-vindo na nossa audiência. Gente, o rádio, ele é muito incrível. A gente transmite para mais de 25 milhões de habitantes do estado de São Paulo, sabia? Esse é o poder da nossa frequência aqui no estado de São Paulo. Então, você que está aqui comigo aprendendo sobre as três maiores responsabilidades de um líder, você já aprendeu. Primeiro, você tem que gerar crescimento. Segundo, duplicar a sua liderança. E terceiro, transmitir a visão. Transmitir a visão. O líder é o único que é capaz de enxergar e prever o futuro. Logo, né, gente? É o único que consegue transmitir também. Então, É uma característica de quem é empreendedor, parece que ele quer fazer tudo sozinho, né, do empresário. Ele acha que consegue fazer tudo sozinho, consegue não. E aí tá tudo dentro da cabeça dele. Só que ele precisa tirar isso. Ele precisa trazer para fora isso. Transmitir. E é aí que tá o desafio. Você precisa transmitir a sua visão. Querer que o seu time compre o futuro e os seus objetivos sem transmitir essa visão, minha gente, olha isso, é o mesmo que você entrar num táxi e pedir pro motorista levar você em algum lugar sem dizer para ele qual que é o destino que você quer chegar. Quando você não tem essa responsabilidade como líder de transmitir a visão, você não vai fazer os seus liderados chegarem no objetivo, no futuro desejado, no resultado promissor que precisa chegar. A vida é feita de resultado. Você me ouve muito dizer isso aqui. Sim, resultados é quem diz quem você é. Deus vê o coração, agora você vê, as pessoas veem resultado. Eu vejo resultado em você, você vê resultado em mim. Você vê resultados, não tem jeito, é automático. Por isso que quando você chega com um carro mais ou menos num restaurante, o manobrista ali até pega, né, sem muito interesse. Chega com um carro poderoso pra você ver como ele vai te tratar. Vai dobrar. Mas por quê? Porque se tem dinheiro, você tem resultado. É fato que você precisou gerar resultado. E para quem gera resultado é uma pessoa grande, interessante, importante, que pensa à frente, que todo mundo quer estar perto, todo mundo quer estar junto, todo mundo quer ouvir, todo mundo quer tá ali. Entendeu? Quer aprender. Então gere resultados para você ser uma pessoa interessante. Não interesseira, né, gente? Interessante. Quem gosta de resultado, ele prioriza a troca. Então, assim, eu dou meu resultado para você e você dá o seu para mim e juntos a gente cresce. Então, você que é líder, ou que hoje vai ser tocado por essa mensagem, vai ser tocado por esse programa, em liderar a sua vida, em nome de Jesus, em nome de Jesus, transmita a sua visão, tira da sua cabeça, passe para o outro. Porque senão, ninguém vai chegar onde Deus falou que era para você chegar e levar outros, levando com você. Para isso, você vai precisar, para transmitir essa visão, marcar reuniões. Você vai precisar marcar almoços. Vai precisar sentar, passar tempo explicando. Ai, Eli, a minha vida é tão corrida. Tá, corrida com as coisas que você tem priorizado. Se você não priorizar as pessoas que vão levar você para esse lugar, você não vai chegar. Então pare, dê tempo, marque essas reuniões, invista tempo para conectar, para transmitir essa visão, para compartilhar, passar momentos agradáveis. Combinado, minha gente? Então, olha só. As três maiores responsabilidades de um líder. Responsabilidade. Tem coisa que não é responsabilidade sua, não. Agora, como líder, você tem que gerar crescimento. Dois, duplicar sua liderança. E três, transmitir a visão para essa galera. Claro que tem outras coisas que, como líder, você tem como responsabilidade. Mas hoje eu só quis trazer três para você gravar aí na sua cabeça e focar nela. Eu poderia falar milhões, várias responsabilidades de um líder, várias, mas essas três aqui é o pilar, são os pilares. E tudo na vida não quebra se tiver pilar. Eli, meu negócio tá quebrando. Tá, o negócio pode estar quebrando, mas e você, tá também quebrando? Se você, empreendedor, quebrar, você não faz outra coisa acontecer. Você não pode quebrar. Seu negócio pode. Mas você, como ser humano, como líder, como filho de Deus, como chefe da sua família, você, como pai, como mãe, você, como esposo, você, como mulher, você, como homem, não pode quebrar. Não vai quebrar em nome de Jesus. Agora, precisa ter esses pilares bem alicerçados. Precisa ter essas raízes fortes e poderosas. Ai, que lindo isso, gente. Então, olha só. Eu sou uma pessoa muito futurista. Eu amo o futuro. Assim, quando eu olho, se tá hoje um momento tá difícil, eu olho lá na frente. Eu quero olhar de trás para frente. Porque aí eu consigo energia o suficiente para andar, para avançar, para continuar. E de tudo que eu tô falando aqui, nesse programa, Negócios com Propósito, aqui na rádio, na Dore Mais FM. Você que tá me assistindo no Instagram, e você que não me segue ainda, dá um azar danado, sabia, né? Não me seguir no Instagram, Elisângela Gomes Aeli. Me segue agora, Elisângela Gomes Aeli. Que é um ponto em comum que nós temos, 24 horas, a gente vai poder. Tá em contato ali, falando, aprendendo, conversando, compartilhando, dividindo, não é? E eu gosto de falar muito de negócio com propósito. O que que é tudo isso? É a gente trabalhar os princípios. É a gente trabalhar as verdades absolutas. Que tem muita, muita mentira por aí. Tem muita mentira. Tem muita enganação. Não é? Tem muita mentira, muita enganação. E aqui comigo, Elisângela Gomes, a Eli, você vai aprender os princípios. Você vai aprender as verdades. Porque é só assim para você ser forte e absoluto. Só assim para você ser o representante incrível de Deus aqui na Terra. A semana passada, no nosso programa, a gente falou de sabedoria, né? Que a sabedoria é Deus, a sabedoria estava com Deus. E o que é sabedoria? Então, cada programa eu venho trazendo temas relevantes que trabalham pilares em você, que fortalecem os seus princípios, que fortalecem os seus valores, que clarificam os seus valores. Porque se você não sabe quem você é, você não chega a lugar nenhum. Se você não sabe quem você é de fato, você não vai fazer coisas incríveis. Você vai cair. Sabe aquela pessoa que não sabe dizer não? Sabe aquela pessoa que fala sim para tudo? Ai, gente, quando você vê uma pessoa assim, olha, corre. Porque se ela não sabe os momentos e não consegue dizer não, ela não entendeu a identidade dela. E negócio com propósito trabalha a sua identidade. 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Tudo na vida é treinável. Se você não tem o que você gostaria, é porque você não tá treinando. Ah, Eli, tô com problema nas finanças. Você me ajuda com isso? Eu ajudo também. Tem essa matéria lá no curso Negócio com Propósito. É claro que eu tô trabalhando o comportamento. Tem muitas técnicas. Tem sim. Mas você tem que ter um começo, você tem que ter um caminho. E a palavra, ela se renova a cada manhã, o seu conhecimento, ele precisa se renovar também. Porque você, o que você sabe te trouxe até aqui. Para você avançar, é só com conhecimento novo. Para de doidura. Ah, vai vir de graça. Não vai, não. Nada que é importante, que é poderoso. Você que tem uma família incrível, você sabe o que você teve que pagar para essa família ficar de pé. Você que tem um relacionamento inabalável, sabe o que você teve que investir de oração, de tempo, de dinheiro, de treinamento, em se autoconhecer, joelho no chão. Quem fala que é um passe de mágica a vida, tá mentindo. Quem fala pra você que vai ser fácil, tá mentindo. Tá querendo te enganar. Ou tá querendo te vender algo pra você comprar e não vai mudar em nada. Foge de promessas rápidas. Foge de passe de mágica. Isso não funciona. Isso não é vida real. Se você quiser acreditar, tá tudo bem. Coloca sua conta em risco. Você sabe, gente, eu já viajei para mais de 20 países, já. Então, muita coisa que eu sei hoje foi fruto desse investimento. Muita coisa que eu sei hoje foi porque eu investi dias em oração e um objetivo. Trabalhei a espiritualidade, trabalhei as emoções, a inteligência emocional. Qual que é o pilar dela? Não é quando o problema chega, é quando você sabe o que fazer quando o problema chega. Isso é inteligência emocional. Talvez o resultado que você não está conseguindo é porque suas emoções estão abaladas. Vamos trabalhar isso. Vamos aprender sobre isso. Vamos entender sobre isso. Lá em Negócio com Propósito eu ensino. Meu Instagram é Elisângela Gomes Aeli. Me segue. Elisângela Gomes Aeli. Estamos caminhando para o final do nosso programa aqui. Mas eu ainda quero deixar para você como uma boa pessoa que pensa em futuro, como uma boa pessoa futurista. Eu quero deixar ainda para você como bônus, que ficou comigo até aqui. Como bônus para você que está me assistindo desde o começo. Sete coisas para mudar o seu futuro. E você pode começar hoje. Aliás, você deve começar hoje. Para você mudar o futuro, você só consegue mudar ele começando hoje, viu? Porque o que você tem de resultado hoje foi o que você construiu lá no passado. Ai, Eli, eu não tô feliz, eu não tô gostando, não é isso que eu quero para minha vida, não foi isso que Deus prometeu para mim. Não foi, não é isso. Então, mas foi o que você plantou o ano passado, o mês passado, a semana passada, 5 anos atrás, 10 anos atrás. Então, para você hoje ter um futuro incrível, incrível, você precisa começar agora. Aprenda novas técnicas. Aprenda novas técnicas. Para eu estar falando com você hoje aqui, eu tive que aprender técnicas sobre comunicação, gente. É? Para ter um negócio, os meus negócios, eu tive que aprender novas técnicas para isso. Então, quer mudar o seu futuro? Aprenda novas técnicas. 2, invista em adaptabilidade. Se você é uma pessoa que não se adapta com facilidade, trabalhe isso. Porque você vai precisar se adaptar. Quando a notícia ruim chegar, uma pessoa que não pensa como você, você vai precisar se adaptar. Então, invista em adaptabilidade. Agora, quer ser poderoso mesmo? Quer mudar mesmo o seu futuro de uma forma cabulosa? Domine seus medos. Gente, ai, como é difícil, não é? Dominar os medos. Pois é, mas você só vai mudar o seu futuro se hoje você dominar esse medo aí que tá querendo te travar, que tá querendo te paralisar, que tá querendo falar pra você que é ele que domina. Não, fala você, domina você esse medo. Em nome de Jesus. Na autoridade do nome de Jesus, domina esse medo, você. Ai, a culpa é da minha mãe que me fez ter esse medo, porque me abandonou. O meu pai. Para, o medo tá em quem? Tá em você, não é? Então é você. Ah lá, o Michel tá falando. Tenho medo de viajar de avião. Michel, sabe quando você vai vencer esse medo aí? Quando você andar de avião. Eli, como é que eu paro de ter medo de andar de avião? Andando. Como é que eu resolvo o meu medo de falar em público? Falando. Por quê? Por quê, gente? Ai, a psicologia diz que 85% dos nossos medos, eles não acontecem. Então, assim, quem tem medo de andar de avião é porque no mínimo vai achar que ele vai cair, né, Michel? Só que quando você anda e vê que ele não cai, quando você vê que ele não cai, você fica autoconfiante, você fala, puxa, não caiu. Ah, que beleza! Aí a segunda viagem que você vai fazer, o seu medo tá bem menor. É ou não é? Não é assim que funciona? Quer vencer o medo? Vai lá e faz. Vai com medo mesmo, mas vai. Porque o fracassado é aquele que para no meio do caminho, é aquele que desiste, não é aquele que erra. E se o avião tiver que cair, vai cair. Se você tiver que morrer aquele dia, vai morrer. Porque a minha vida, a sua vida, a nossa vida está nas mãos do Senhor. E se você tiver que errar falando em público, você vai errar. E que bom, porque aí você vai ter a chance de corrigir, de ficar melhor ainda. Agora, se você nem começa, você não vai ficar melhor em quem? Entendeu? Então, quer mudar o seu futuro? Domine os seus medos. 4. Controle a ansiedade. É. Bora controlar a ansiedade. Ah, Eli, tá doendo, eu nem sei o que vai acontecer. Tá bom. No mundo terias aflições, mas tende bom ânimo. Tende bom ânimo, porque se eu venci, você também vence. Esse foi o nosso Jesus. Então, controle a sua ansiedade. Controle. Quando você consegue controlá-la. Ah, tudo fica mais possível. Eu não disse fácil. Eu disse possível. Você que tá aqui na rádio, na Dore Mais FM, seja bem-vindo. Esse é o programa Negócios com Propósito. E o pilar do nosso assunto hoje foi as três maiores responsabilidades de um líder. E aí, quem ficou comigo aqui até o final, no meu Instagram, Elisângela Gomes, a Eli, você que tá me seguindo. Você que tá aqui comigo até agora, você que tá aqui no TikTok até agora, tá tendo um bônus de mudar futuro. Eu já falei, aprenda novas técnicas, já falei, invista em adaptabilidade e já falei, domine o seu medo, controle a ansiedade. E 5, tenha a mente aberta. Tenha a mente aberta. 6. Não perca a humanidade. Gente, o que é ser não perder a humanidade? É quando você tem empatia pelo outro. É quando você se coloca no lugar do outro. É quando você vai ofender. Você olha e fala: puxa vida, eu não gostaria que alguém me ofendesse assim. E aí você está sendo humano. Não perca isso em nome de Jesus. Não perca. Não perca a sua humanidade. Não perca a sua humanidade. Ai. E por último, não abandone a sua fé. Nunca. Jamais. Jamais abandone a sua fé. Porque é a fé que vai fazer você continuar. É a fé que vai fazer você dar um passo a mais. É a fé que vai fazer você investir o seu dinheiro. Ali como o Raul tá falando. Hoje invisto em dólar, amanhã alugo casas. Olha lá. Certeza absoluta. É a fé que tá fazendo você fazer isso, Raul. Porque o que que é a fé? Você acreditar aquilo que você não tá vendo. Você não tá vendo, mas você foi lá e fez. E aí teve um bom resultado. Não foi? Assim é com a sua família. Assim é com tudo. Tudo que você tem. E mais. Esse é o primeiro pilar para você ter um futuro brilhante. Para você ser um líder inabalável. um líder que vai liderar não apenas a sua vida, mas vai liderar as suas emoções, a sua empresa, o seu negócio, a sua casa, em nome de Jesus. Em nome de Jesus. Gente, esse é o programa Negócios com Propósito. 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E lembra que se você está aqui comigo, você foi escolhido por Deus. Porque o nosso programa aqui, o nosso momento aqui é para que você honre a sua vida com seus negócios. Para que você honre a Deus através da sua vida. Para que você honre a Deus através da sua família. Para que você honre a Deus através do seu casamento. Para que você honre a Deus através dos seus negócios. Então, seja abundante, seja firme e seja constante na autoridade do nome de Jesus. Eu espero você, gente, no meu Instagram, Elisângela Gomes Aili, me segue. Tem muito conteúdo ainda para você, que eu tenho certeza que você vai prosperar muito com princípios, com valores, com base, com estrutura, porque é para isso que Deus nos chamou. Combinado, minha gente? Um beijo no seu coração. Espero você no meu Instagram, Elisângela Gomes Aili. Tchau, gente. Deus abençoe.
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1: Com a mão no coração, então. Eclesiastes 7 e 8 e 9 diz assim: o fim das coisas é melhor do que o seu início. E o paciente é melhor que o orgulhoso. Não permita que a ira domine depressa o seu espírito. Pois a ira se aloja no íntimo dos tolos. E aí Tiago 4:6, eu vou ler só essa parte. Diz, mas ele nos concede graça maior. Por isso diz a Escritura, Deus se opõe aos orgulhosos, mas concede graça aos humildes. Aquela história da mulher sírio-fenícia, a cananeia, que você conhece bem, que ela vai até Jesus,

ora ao Senhor e parece que o céu está cerrado, está tudo fechado. E Deus faz silêncio. Deus parece que está te ignorando. E essa mulher, ela cai de joelhos, apesar de Jesus não dar importância. Ela grita por ajuda por uma filha que está endemoniada. E quando Jesus para dar atenção a ela, ela se ajoelha, ela adora. E quando parece que não dá para piorar, eu acredito que os discípulos já estavam um pouco apavorados internamente, porque aquilo estava estranho, a forma de Jesus agir estava diferente, ele estava ignorando, mas havia um discernimento nele e que, com certeza, estava doendo mais nele do que nela. Ele estava testando, era a grande prova daquela mulher. Ela estava sendo testada. Porque essa mulher, com certeza, ela fazia parte de uma elite grega. Ela devia ser uma mulher rica, muito culta. E o que acontecia com essas pessoas é que elas eram arrogantes, orgulhosas. E aquela mulher estava sendo testada a quebrar aquela estrutura de orgulho. Até que Jesus dá a porretada final, que ela fala que a filha está num estado gravíssimo, endemoniada, e ele fala que ele não veio senão para as ovelhas perdidas de Israel, e que não é bom tirar o pão da boca dos filhos para dar aos cachorrinhos. E essa mulher, ela pede ajuda e ela responde, mas até os cachorrinhos comem das migalhas que caem da mesa de seus donos. E o Senhor olha para ela e fala, mulher, pela resposta que você deu, grande é a sua fé. Você deu uma resposta de fé. E ele disse, vai, sua filha está liberta. Seja feito segundo a sua fé. Jesus já disse isso. Nós encontramos isso várias vezes. Seja feito conforme, segundo a sua fé. Você não vê ele expulsando o que normalmente nós queremos. Nós queremos que simplesmente o Senhor chegue e atenda a nossa oração quando nós expulsamos os demônios. Nós expulsamos aquele problema e aquele problema é resolvido de imediato. Ninguém quer ser pressionado e tratado, provado, testado a um nível tão doloroso, porque para essa mulher que se sentia com certeza muito acima de qualquer judeu, porque nessa época os judeus eram escravizados pelos romanos, e apesar dos romanos terem ganhado o mundo, mas foi a cultura grega que dominou o mundo, que ditava tudo. E então, uma mulher

0: da alta sociedade, chamar um judeu de senhor era uma quebra no orgulho, uma derrota tão grande para Satanás. Jesus discerniu uma coisa que não estava aparente. Eu tenho falado bastante que diabo é colateral, é uma febre. Quando você tem febre, é apenas um sintoma de que algo está acontecendo e precisa ser investigado. É a manifestação de um problema que precisa ser investigado, descoberto. Então, o diabo é só a febre. É colateral. E quando essa mulher se humilhou, ela estava dizendo para o Senhor, o Senhor tem razão quando ela disse, até os cachorrinhos comem das migalhas que caem da mesa, ela estava dizendo, o Senhor tem razão. Quando ele fala, eu não vim senão para as ovelhas perdidas de Israel, ela estava dizendo para ele, o Senhor tem razão. Nós temos pecado, nós temos sido orgulhosos. Nós não temos demonstrado nenhuma boa vontade em querer obedecer a Deus. O Senhor tem razão. Mas tem misericórdia. Até os cachorrinhos comem das migalhas que caem da mesa de seus donos. Nos dias atuais, numa geração mimizenta, você imagina o que ia acontecer com Jesus. Ele seria acusado de tudo. Porque não deu importância para a mulher, discriminação racial, porque eu não vim, não quero saber de você, eu só vim para Israel que se dane você. Aí dá a porretada, chamou a mulher de cachorra. Mas ali era um discernimento tão profundo, porque Deus é simples, mas ele é profundo. E ele vai tratar as estruturas, ele vai fundo para lidar com coisas que estão lá tão escondidas, mas que são a causa de tantos problemas e de alguns problemas que nunca se resolvem. É o orgulho. Aliás, mais de 90% dos problemas das pessoas vem do orgulho. O orgulho é a raiz do pecado. Orgulho. E o Senhor não expulsou o demônio da menina, da filha dela. Quando ela se humilhou, o demônio saiu. No início da fé da gente, e mesmo do ministério, a gente tem, ainda você tem que ir mais profundo, então a visão da gente ainda está mais rasa. Então é normal a gente acreditar que uma oração de expulsar demônios, o que, não estou dizendo que não tenha que ser feita, e não estou dizendo que muitas vezes é o que vai resolver. Mas eu garanto a você que a maior parte das situações, dos problemas, não serão resolvidos com em nome de Jesus, saia demônio. Mas indo fundo e dando a Deus a resposta que Ele está nos pedindo, uma resposta de fé, em meio às provas, em meio aos testes, que muitas vezes estão ali para nos transformar, para tirar de nós aquilo que está sendo o grande problema da nossa vida, que tem feito com que o próprio Deus coloque a mão no nosso peito e diga: daqui você não passa. Tem gente que está acusando o diabo de problemas que a pessoa está vivendo, e não é o diabo. É Deus que está se opondo e está dizendo: eu quero uma resposta de fé nesse teste agora. Ou você vai passar no teste, ou daqui você não passa. Ou seja, não é demônio, é o próprio Deus que está impedindo, que está segurando isso. Ele não expulsou o demônio da vida da menina. Quando a mãe deu a resposta de fé, que era se humilhar, o demônio saiu. Então, a resposta para várias situações que talvez estão aí aparentemente sem solução é se humilhar.
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0: O final, o fim das coisas é melhor do que o seu início. E o paciente é melhor do que o orgulhoso. E o que é ser uma pessoa paciente? É como você passa pelas coisas. É como você espera, confiando em Deus e dando a resposta certa. E algumas pessoas, elas não dão a resposta certa. Elas se tornam mais orgulhosas ainda. E aí elas se iram, mas não permita que a ira domine depressa o seu espírito. Pois a ira se aloja no íntimo dos tolos. Quando você vê uma pessoa que por pouca coisa não suporta ser contrariada, se ela não muda a perspectiva dela, quer dizer, a visão de mundo dela, você está falando uma coisa para ela, ela está recebendo de uma forma totalmente diferente, porque você pode falar com a perspectiva bíblica, mas se ela não tem a perspectiva bíblica, quer dizer, a visão, a cosmovisão bíblica, ela vai receber com a visão que ela tem de mundo, com as crenças dela, com as fortalezas. E essas fortalezas, elas representam, porque elas vão ser vistas no nosso modo de falar, no nosso estilo de vida. A gente sabe qual é a fortaleza de uma pessoa falando com ela e vendo o estilo de vida dela. Como ela lida na vida. Você já sabe se você está diante de um escravo. E muitas vezes um escravo que virou rei, que é uma tragédia. Porque você imagina uma pessoa com a mentalidade escrava, com muito poder, num cargo importante, com muito dinheiro. Que tragédia que isso se torna, porque ela está cheia de crenças erradas, E agora ela tem um certo poder, o que aumenta suas atitudes tolas. Então, se ela já era tola, ela vai ficar muito mais tola agora, porque o poder potencializa isso. Vai potencializar. E aí, Tiago, ele vai... Tiago, você vê uma simplicidade, um apóstolo direto. Ele fala de forma direta, muito clara. Ele vem e ele fala que o humilde, ele tem graça maior. Ele vai ser favorecido muito mais. Mas os orgulhosos, Deus vai se opor. Na Amplificada vai falar, Deus vai frustrar. Deus vai humilhar. Né? Deus vai colocar a mão no peito dele, vai dizer, rapaz, daqui você não vai passar, não. Daqui você não passa. Então, se eu quero um bom final, eu preciso lembrar da carta aos Efésios, à igreja de Éfeso. O Senhor fala boas coisas que eles estavam fazendo, não era tudo ruim, mas ele disse, eu tenho contra você, que você perdeu o seu primeiro amor. Você precisa ver onde é que você caiu, você precisa voltar à prática das primeiras obras. Então a gente vai ver gente que está perdendo as oportunidades de dar a Deus. E o que Deus normalmente está nos pedindo, a mensagem é muito clara, né? São coisas simples, não são complicadas. É que ele seja a nossa prioridade. E que nós sejamos capazes de nos humilhar diante dele, diante dos desafios, como essa mulher se humilhou. Essa mulher foi levada, e eu acredito que quando ela deu a última resposta, que foi uma resposta tão assim, tomada de fé, Jesus deve ter respirado aliviado e deve ter pensado, ufa, ela passou. Porque eu espremi ela até o último aí. Jesus foi espremendo. E às vezes ele vai nos espremendo para ver o que vai sair de nós. Essa mulher não foi embora. Como muita gente faz, essa mulher não desistiu, essa mulher caiu de joelhos, essa mulher chamou ele de Senhor, essa mulher deu as respostas certas, respostas de fé. Tanto que são duas pessoas, as únicas duas pessoas que Jesus falou que tinham uma grande fé, foram o centurião e a mulher cananeia. As duas pessoas... Eles não eram judeus. Eram gentios. É incrível. Eles deram respostas de fé. E essa mulher deu uma resposta de fé. E que resposta é essa? Se humilhando. Ela se humilhou, ela deu uma resposta de humildade. Se eu quero terminar bem, como termina é que importa. Eu posso ter ido bem até o dia de hoje e agora fazer uma bobagem. Fazer uma bobagem. Eu vou aproveitar para falar algo, que essa madrugada eu fui acordada pelo Senhor. madrugada mesmo. É das duas. E confesso que dá aquela tristeza, sabe? Aquele aperto na alma que você... E aí eu não dormi mais, eu falei com Deus, fiquei e tal, mas eu... Porque isso dá uma tristeza na alma de pensar que no momento em que Deus está nos chamando para um lugar mais alto, tem gente fazendo bobagens com a vida. Então eu tive como uma visão de uma pessoa dentro de um carro e com a mulher do lado, e ela ia, e essa pessoa é casada, tem família, e essa pessoa, essa moça, ia tocar de forma totalmente indevida, fazer algo ali indevido, e eu abri e vi, falei, não... Eu ia gritar, não, não faz isso. Eu vi que era uma visão. Então, deixa eu te avisar. Eu não sei se você está aqui. Se você já fez ou se Deus está te alertando. Eu, sinceramente, espero que seja um alerta, que você não tenha chegado nesse nível. Até dispara meu coração, você vai destruir com a sua vida. De onde Deus te tirou, rapaz? A família que você construiu para você fazer uma bobagem dessa. Você deixou Satanás tomar sua cabeça, sua mente. Te falo, eu estou tremendo. Estou me arrepiando. Porque é muito triste quando a gente vê alguém destruindo com a vida assim, flertando com o pecado, flertando com o pecado. Eu quero crer de todo o meu coração que você está flertando, mas que você não chegou a consumar. E Deus está te alertando, apesar de o que acontece no seu coração, para Deus é uma consumação. E é um abismo puxa outro abismo, esse abismo vai destruir com você. E sabe o que é isso? É que você nunca deixou a palavra entrar, você sempre foi um questionador. E gente questionadora é orgulhosa. E afunda com a vida. Você vai perder sua família. Você abriu uma brecha já para os seus filhos. Você vai pagar um preço caro. Porque você flertou gratuitamente com o mal. Como você termina, meus queridos, é que importa. Você pode ter começado bem. Mas se hoje você tomar um rumo errado, você pode destruir com tudo que você fez lá. Com tudo. Então a resposta para alguns aqui que estão se esguelando, estão ficando roucos de expulsar Satanás, é que o seu problema não é o diabo, não. É Deus que botou a mão no seu peito e disse, daqui você não passa. Demônio é colateral, é só febre. Se hoje você der a Deus o que ele está, se você der a resposta certa, que é uma resposta de fé, de quebrantamento, de humildade, você não vai precisar expulsar, não, o mal vai sair. E você vai ver a glória de Deus. A libertação vai acontecer. A libertação vai acontecer. Então, com a mão no coração, os olhos fechados, ore ao Senhor. Peça para Deus colocar luz na sua vida. Colocar luz nas suas trevas. Colocar temor no seu coração. Trazer revelação para você do que você não está vendo. Para que você dê uma resposta de fé. Para que você se humilhe. Porque Deus se opõe aos orgulhosos. Deus dá graça aos humildes. Deus favorece humildes. Mas se opõe aos orgulhosos. E tem gente que não está enxergando o orgulho, que o que está fazendo é uma estrutura, o que está acontecendo é uma estrutura de orgulho que Deus está lhe dando, que precisa cair e ser demolida. Mas se você entender isso hoje, se humilhar, Deus vai agir. Deus vai, dê a resposta. E você vai ver o demônio da menina, porque essa menina pode representar muita coisa. Um financeiro apertado, uma saúde também. Um problema talvez familiar que não se resolve. Se você se humilha, aquele mal não pode mais suportar ficar lá. Ele vai sair. Ele vai ser derrotado.
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0: Ah, Senhor, eu oro por mudança, Senhor. Eu oro por temor, Senhor. Eu oro para que venha a luz. Traga luz, Senhor. Põe luz nessas trevas. Mostra, dá discernimento, dá revelação. Coloca clareza, coloca temor, quebranta. Que agora essa pessoa esteja tendo o discernimento, a visão, a clareza do que está acontecendo, Senhor. Que ela esteja discernindo e se humilhando. Ai, Espírito Santo, eu não posso ir além, mas o Senhor pode. O Senhor pode. O Senhor pode fazer o que ninguém pode fazer. O Senhor pode. Vem até nós, Senhor. Fala, mostra, quebranta. Porque talvez tem situações travadas e essa pessoa já expulsou, fez o jejum, fez as unções, mas o Senhor está dizendo claramente: eu quero uma resposta de humildade. Eu quero que esse orgulho seja quebrado. É o que o Senhor está dizendo para pessoas. Que muitas vezes a imagem prevalece. As suas opiniões, os seus achismos, os seus questionamentos. É que prevalecem. As suas murmurações. Tudo isso são manifestações de orgulho. Quantas pessoas que ao invés de dar uma resposta de fé, de humildade, elas estão cheias delas mesmas, Senhor. E elas continuam fazendo as coisas ao modo delas. Algumas até começaram bem, mas já estão se perdendo. Não tem estrutura para aguentar mínimas coisas, uma mínima promoção. Não tem um caráter para isso. Estão vazias do propósito. Nem sequer entendem o que é propósito. Não entendem que o que o Senhor quer é um coração quebrantado. O Senhor habita num lugar alto e sublime, mas também habita nos corações quebrantados e contritos. O que o Senhor quer, o que o Senhor está dizendo para nós, é que não são os nossos problemas o nosso problema, mas o nosso orgulho tem sido o nosso problema, o problema da nossa vida. Tem pessoas tratando o problema como um problema, e o Senhor está dizendo, não, não, seu problema não é um problema. Problemas nunca foram problemas para os crentes. O orgulho foi um problema. Sempre foi um problema. Muitos só sabem falar de suas lutas, de seus problemas. E o Senhor está dizendo, seu problema não é um problema. O problema da sua vida não, não são os seus problemas. O problema da sua vida é o seu orgulho. Porque problema não é problema para quem anda comigo. Problema nunca é um problema para quem depende da fé. Ai, Espírito Santo. Eu oro por mudanças. Eu oro por quebrantamento. Eu oro por entendimento. Eu oro, Senhor, para que o Senhor venha e clareie o entendimento de cada pessoa. Dê o discernimento a cada uma. E que hoje um povo sábio esteja se levantando. Porque sabedoria começa temendo o Senhor. Através do discernimento que leva ao quebrantamento, a um coração humilde. E quando nos humilhamos diante do Senhor, o Senhor se manifesta. E aquilo que não tinha solução, é como que é de repente aquilo muda. Tem situações que é como tirar com a mão, apenas se humilhando. Não uma falsa humildade, é uma humildade que acontece internamente, que é quando nós simplesmente nos rendemos e a única coisa que importa é o Senhor. Que esse entendimento, esse discernimento esteja tomando conta dos corações. Eu abençoo o teu povo. Passa do teu sangue aqui. Fala profundamente aos corações. Assuma essa reunião. Se manifesta aqui. Venha até nós com poder. Que a sua presença seja real. Que a unção e o poder do Senhor estejam sobre nós. Toma a igreja. Toma os corações. que nenhuma pessoa fique indiferente ao que está ouvindo, mas que seja um momento de transformação, que essa unção esteja tomando conta agora dos corações e um quebrantamento esteja possuindo os corações. Porque o Senhor está respondendo aqui. Não. Mude. Pare de fazer o que você está fazendo. Apenas se humilhe. E humildade começa ouvindo a Deus. E simplesmente se submetendo à vontade dEle. Tira o olhar de tudo. E coloca nele. Assuma essa reunião, vem até nós, Senhor. Não abra os seus olhos. Paulo falou sobre profetizar de uma maneira. Ele nos incentivou a profetizarmos sobre nós, sobre nossas famílias, sobre nossos irmãos. E a profecia, alguém que realmente está sendo usado por Deus, você vai ver da boca dele sair, ele vai ser positivo, ele vai ser breve, ele vai ser gentil, ele vai ser humilde, mas ele vai ser ousado. Então eu digo para você, seja positivo, seja breve, seja gentil, seja humilde, seja ousado. E profetiza algo poderoso na sua vida agora. Profetiza algo poderoso na sua vida agora. Em nome de Jesus. Com coragem, com fé. Com coragem, com fé. Profetiza algo poderoso na sua vida, em nome de Jesus. Em nome de Jesus. Em nome de Jesus. Agora faça isso na vida da pessoa que está aí do seu lado. O que, que eu disse? Seja positivo, seja breve. Seja gentil, seja humilde, mas seja ousado. Profetiza algo poderoso na vida dessa pessoa. Poderoso, com coragem. Deus nos quer ousados. Em nome de Jesus. Em nome de Jesus. Em nome de Jesus. E após fazer na vida de quem está aí, é assim que a gente vai rompendo. Saia de onde você está e vá até alguém que você quer liberar uma palavra poderosa sobre essa pessoa. Profetize algo sobre ela de forma corajosa. Tenha essa ousadia, essa coragem de sair de onde você está e ir até essa pessoa e profetizar sobre ela. Em nome de Jesus. É assim que a gente vai mudando a nossa vida. É assim que nós vamos rompendo. É assim que nós mostramos ao Espírito Santo que Ele pode nos usar, que Ele pode se manifestar na nossa vida. É desse jeito. Não tenha medo. Tenha coragem. Profetiza. Profetiza. Espero que vocês estejam tendo a coragem de profetizar coisas grandes. Obreiros com obreiros, louvor, cada um, cadê? Mais instrumentos nas mãos de Deus, mais homens e mulheres cheios do poder de Deus, cheios de unção, de autoridade e poder, em nome de Jesus, em nome de Jesus, em nome de Jesus, em nome de Jesus. Em nome de Jesus, e eu concordo com cada palavra que foi liberada, profetizada, declarada aqui nesta reunião. Eu concordo em nome de Jesus e ligo aqui na terra para que sejam ligadas no céu. Em nome de Jesus, em nome de Jesus Cristo. Obrigada por tudo, meu Deus. Amém. Amém, amém.
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1: Cumprimento a todos os irmãos que estão em seus lares participando deste culto, aqueles que aceitaram nossos convites, receberam o link para essa plataforma do YouTube, e também aos irmãos que estão aqui no Manaim. Nós estamos aqui no Manaim Domingo Martins, na região aqui de Marechal Floriano. Vamos ter um seminário no dia de amanhã. Nós vamos dar início a esse culto. Eu convido os irmãos que estão aqui para estarem de pé, e os irmãos que estão nos seus lares podem ficar à vontade, a maneira que sentir melhor, em reverência ao Senhor. Nós clamamos, Senhor, pelo poder do sangue de Jesus. Quando suplicamos a Tua bênção, a Tua misericórdia sobre as nossas vidas, concede-nos assim o perdão e a libertação para entrarmos na Tua presença, para apresentar o nosso louvor, a nossa adoração diante do altar. Nós oramos em nome de Jesus. Amém. Os irmãos podem estar sentados. Transborda-me, Senhor. Vamos estar louvando o Senhor.

Glórias a Jesus. Bendito seja o nome do Senhor. Vamos continuar louvando o Senhor agora com as crianças, intermediários, adolescentes. Vem para o meio.

Graças a Jesus. Bendito seja o nome do Senhor. Eu vou convidar os irmãos que estão aqui no Maranhão para nós estarmos de pé. Os irmãos que estão nos seus lares, podem ficar à vontade. Nós vamos ler um texto da palavra do Senhor, que está na primeira carta a Timóteo, no capítulo 1. Nós vamos ler somente o versículo 18. Primeira carta a Timóteo, capítulo 1, versículo 18. Está sendo projetado aqui, diz assim a palavra do Senhor: este mandamento te dou, meu filho Timóteo, que segundo as profecias que eu ouvi acerca de ti, milites por elas boa milícia. Louvado seja o Senhor. Os irmãos podem estar sentados. O culto de hoje, por uma revelação do Senhor, é o culto da família. Nós estamos aqui com um grupo de jovens já se preparando para o seminário de amanhã, mas essa palavra é para os jovens também, porque diz respeito à família e ao casamento. É importante nós entendermos aquilo que está acontecendo no momento que nós estamos vivendo. Há um contexto, nós estamos dentro deste contexto, mas como diz a palavra, o próprio Senhor Jesus disse, quando ele orou ao Pai: Pai, eles são do mundo, não são do mundo, como do mundo eu não sou. Não peço que tire do mundo, mas que os livre do mal. E o Senhor tem nos dado o livramento. O Senhor tem preservado a bênção nos nossos lares, a nossa família. Mas lá fora, no mundo, o casamento é uma instituição falida. E é importante nós entendermos isso, porque infelizmente muitas vezes no nosso meio nós temos pessoas que não estão entendendo o projeto do Senhor para a família. Eu falei aqui porque nós temos com os jovens aqui, há jovens que estão assistindo também este culto, estão participando conosco, porque é importante nós entendermos a responsabilidade que nós temos diante do Senhor quando nós instituímos uma família. E da mesma maneira que o Senhor nos deu a bênção de ter um lar, o Senhor fez as suas promessas, e como diz o texto aqui, nós temos que lutar por elas, lutar por aquilo que o Senhor nos deu, as profecias, as promessas, as experiências, tudo aquilo que o Senhor tem nos dado para nos conservar na presença do Senhor. E quantas promessas o Senhor nos fez? Nós temos jovens aqui, quantas promessas os jovens, cada um dos jovens que estão aqui, daqueles que estão nos assistindo, vão lembrar das promessas, das bênçãos, das profecias que o Senhor deu a nosso respeito. Desde o momento que nós viemos para a presença do Senhor, para o nosso lar, a nossa família,

A maneira que o Senhor salvou familiares, a maneira que o Senhor operou nas famílias, quantos casos nós podemos lembrar durante todos esses anos, irmãs que eram estéreis, e o Senhor operou um milagre, e hoje são mães de filhos que são a bênção para o lar. Da mesma maneira, o Senhor deu promessas para os nossos filhos, e muitos já cresceram na presença do Senhor, já estão servindo ao Senhor, e outros estão crescendo na presença do Senhor. E a maneira que o Senhor tem nos alimentado com a palavra, o Senhor tem nos sustentado com a palavra, mas principalmente através da profecia. E quando nós estamos falando da profecia, nós estamos falando das promessas que estão na palavra, através dos dons espirituais, das experiências, os sinais que o Senhor tem dado para as nossas vidas. E quando nós falamos da palavra, nós podemos lembrar do Salmo 127, 28, quantas promessas, quantas bênçãos o Senhor tem ali para as nossas famílias, nossos filhos. Mas é importante nós entendermos este momento que nós estamos vivendo. Às vezes as pessoas falam assim, mas Senhor, quando eu me casei, quantas promessas, quantos dons o Senhor deu, as profecias, e agora o casamento não vai bem. Mas é importante nós entendermos, o Senhor mostrou uma coisa: quando o casamento não vai bem, a responsabilidade é dos dois. Muitas vezes um quer colocar a culpa no outro, mas a responsabilidade é dos dois. Por quê? Muitas vezes falta sabedoria, falta temor, falta a comunhão. Eu me lembro, há muitos anos atrás, quando nós estávamos vindo para a presença do Senhor, nós tivemos um seminário. E eles estavam ali, o pastor Dodd e a irmã Sara, dando um seminário exatamente para a família. Eram algumas aulas que foram dadas, e ali foi nos dado uma palavra que nós guardamos, que o que sustenta um lar na presença do Senhor é oração. É importante o casal tirar pelo menos um momento todos os dias para orar ao Senhor. E por muitas vezes, por falta da comunhão, falta o respeito, falta ali uma maneira de um ter o diálogo com o outro. Mas quando nós temos o Senhor presente no nosso lar, quando nós temos a paz, o Espírito Santo governando o nosso lar, o lar, ele será próspero. O Senhor estará operando a favor deste lar, haverá livramentos, e por aqueles motivos nós estamos orando neste mês, pelas famílias, o livramento das enfermidades, dos problemas econômicos, financeiros, os problemas com os filhos, mas o Senhor tem preservado essa bênção. E nós lembramos, a respeito de algum tempo atrás, foi perguntado a um casal, eles tinham 60 anos de casados. Aí perguntaram a ele, mas como vocês conseguiram viver esses 60 anos juntos? Aí a resposta foi muito simples, olha, nós somos de um tempo onde as coisas eram muito difíceis. Então, no nosso lar, quando um aparelho, objeto estragava, então, a geladeira estragou, a gente mandava consertar. A televisão estragou, mandava consertar. O liquidificador, a mesa. Hoje não. Hoje tudo é descartável. Estragou, joga fora, compra outro. E ele falou uma coisa interessante. Falou, e nós aprendemos uma coisa. Da mesma maneira que nós tínhamos coisas ali que estragavam e consertado, na nossa vida também. Havia momentos difíceis. Momentos que a gente achava que não tinha conserto, mas nós orávamos, buscávamos o Senhor, e o Senhor consertava. Porque é assim que o Senhor opera, através da oração. E eles falaram uma coisa importante, da mesma maneira que hoje os objetos são descartáveis, o celular estragou, compra outro, descarta, né? A televisão descarta. Da mesma maneira, hoje o marido é descartável, a esposa é descartável, os filhos são descartáveis, porque não há mais temor, no mundo acabou. Mas para nós é diferente. Nós temos o Senhor, nós temos aquele que restaura a nossa vida.
Por isso, o conselho do Senhor, que na realidade não foi um conselho que Paulo deu ali para Timóteo, ele deu um mandamento. Este mandamento te dou, para que ele militasse pela boa milícia. O que é a boa milícia? A má milícia, a pessoa é contenda, aquilo que é da carne, a pessoa tem a agressão, mas nós temos a boa milícia, nós temos as armas celestiais, nós temos o clamor pelo sangue de Jesus, nós temos oração, jejum, a madrugada. Quando nós usamos esses recursos, o Senhor nos dá a vitória. E interessante que lá na carta de Judas, o Senhor fala uma coisa muito importante. Ali ele nos exorta a batalhar pela fé que uma vez foi dada aos santos. E quando nós batalhamos pela fé, nós alcançamos o propósito do Senhor para nossas vidas. Nós temos exemplos na palavra. Abraão, quando o Senhor chamou Abraão, tirou da parentela dele, vou te levar para um lugar que eu vou te mostrar. Ele saiu confiado na promessa do Senhor e falou que faria dele uma grande nação. Ele foi confiado na presença do Senhor. Sabe por quê? Quando o Senhor deu a promessa, ele tinha 75 anos. A promessa foi se cumprir quando ele tinha 100 anos. E a palavra nos fala da fé de Abraão, a fé que importa a paciência, que importa a esperança, que importa a confiança no Senhor. É essa bênção que o Senhor tem nos dado. Davi, quando o Senhor mandou Samuel ungir Davi, havia uma promessa para ele, para ser rei de Israel. Quantos anos ele esperou? A palavra não fala, mas foram muitos anos, e perseguindo por Saul as batalhas dentro e fora ali de Israel. Mas ele aguardou no Senhor, e no momento certo o Senhor deu a bênção. É importante nós entendermos isso. O Senhor tem uma bênção para nossas vidas. Cada um vai lembrar das promessas que o Senhor fez. Eu me lembro de uma irmã, essa irmã já partiu para o Senhor. Ela anotava todos os dons, todos os sinais, todas as profecias para a vida dela. E ela falou, não, eu sempre vou orar para lembrar o Senhor daquilo que Ele me prometeu. E nós temos que estar firme nas promessas do Senhor, porque elas se cumprirão na nossa vida. Há uma profecia maior do que todas, que é a vinda do Senhor Jesus. E nós cremos pela fé que breve ela acontecerá no nosso meio. Mas hoje nós aguardamos as bênçãos do Senhor para nossas vidas. Este mês nós estamos orando pelas famílias, os lares. E nós sabemos que as bênçãos virão para os lares. As promessas do Senhor se cumprirão. O que diz a palavra? Crê no Senhor Jesus, será salvo tu e a tua casa. Louvado seja o nome do Senhor. Agora nós vamos ter um momento da presença do Senhor. 5 minutos, cada um vai colocar a sua vida, o seu lar, sua família na presença do Senhor. Vamos estar orando, Senhor, enquanto o instrumento estará solando.

Amém, irmãos. Agora é o momento de nós tirarmos todas as marcações da nossa Bíblia, os papéis. É um momento solene, um momento importante, onde que o Senhor vai nos falar através da sua palavra. Cada um vai clamar pelo sangue de Jesus, vai abrir a sua Bíblia, vai marcar um texto. E através daquele texto, o Senhor quer falar ao seu coração. Um louvor será entoado e cada um vai ter essa experiência com a palavra do Senhor.

0: Glórias a Jesus. Louvado seja o nome do Senhor. Nós estamos caminhando para o encerramento desse culto. Eu convido os irmãos que estão no Maranhão para nós estarmos de pé. Os irmãos que estão nos seus lares podem ficar à vontade. Vamos orar, orar pelos lares e orar também com a bênção apostólica. Senhor, nós colocamos diante do altar cada lar aqui representado, para que a tua mão esteja estendida sobre os lares, concedendo a proteção, o livramento, concedendo salvação daqueles queridos que ainda não têm essa experiência, visitando o lar, Senhor, dando a tua proteção. Também colocamos diante do altar esse culto e pedimos que a graça, a maravilhosa graça do nosso amado Senhor e Salvador Jesus Cristo, comparável, amor de Deus, nosso eterno Pai, as doces, santas e eternas consolações, a comunhão do Espírito Santo, repouse sobre todos vós, amados, todo o povo de Deus, agora e para sempre. Amém. Os irmãos podem estar sentados. Lembramos que há aqui na tela um QR Code, que é para assistência e oração aos irmãos do exterior. Também há um QR Code para que você possa enviar a sua experiência com os cultos que você tem assistido, ou com aqueles da plataforma, que nós temos ali vários vídeos da plataforma, com seminários. É importante que você mande a sua experiência. E também há um telefone 0800 707 3076, que é para aqueles que estão nos visitando através da nossa plataforma, que desejarem um esclarecimento, uma oração. Nós temos pastores à disposição 24 horas por dia para atender aqueles que desejarem. E nós lembramos que hoje às 21 horas nós teremos um programa anunciando o Evangelho Eterno. A todos nós desejamos a paz do Senhor.
1: Maranata, o Senhor Jesus vem.

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3: Sou aqui o Caio, de Pirapora, perto de Buritizeiro. Gostaria de pedir um louvor de Anderson Freire, Identidade. Ofereço para todos os ouvintes

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3: Olá, Adore Mais FM, tudo bom? Meu nome é Vinícius, sou de Mauá e gostaria muito de escutar a música do Fernandinho, Uma Nova História. Muito obrigado, Deus abençoe a todos.

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E o tema para hoje é esse aqui: você está ameaçado. Você está ameaçado. E eu queria ler um texto que fala de ameaça e como lidar com elas, porque se não tem jeito de não ser ameaçado, como que a gente lida com isso? Abra sua Bíblia em Êxodo capítulo 17, versículo 8 a 16. Êxodo 17, versículo 8 a 16. Nós lemos assim: a vitória sobre os amalequitas. Sucedeu que os amalequitas vieram atacar os israelitas em Refidim. Então Moisés disse a Josué: escolha alguns dos nossos homens e lute contra os amalequitas. Amanhã tomarei posição no alto da colina, com a vara de Deus em minhas mãos. Josué foi então lutar contra os amalequitas, conforme Moisés tinha ordenado. Moisés, Arão e Ur, porém, subiram ao alto da colina. Enquanto Moisés mantinha as mãos erguidas, os israelitas venciam. Quando, porém, as abaixava, os amalequitas venciam. Quando as mãos de Moisés já estavam cansadas, eles pegaram uma pedra e colocaram debaixo dele para que nela se assentasse. Arão e Ur mantiveram erguidas as mãos de Moisés, um de cada lado, de modo que as mãos permaneceram firmes até o pôr do sol. E Josué derrotou o exército amalequita no fio da espada. Depois o Senhor disse a Moisés: escreva isso num rolo como memorial e declare a Josué que farei que os amalequitas sejam esquecidos para sempre debaixo do céu. Moisés construiu um altar e chamou-lhe: o Senhor é minha bandeira. E jurou pelo trono do Senhor: o Senhor fará guerra contra os amalequitas de geração em geração. Dá uma olhada no que aconteceu aqui. O povo de Israel acabou de sair do Egito. E quando eles saíram do Egito, aconteceu uma coisa maravilhosa, porque eles atravessaram o Mar Vermelho a seco. Eles passaram com os pés secos pelo meio de um mar. Que cena incrível! Os egípcios tentaram fazer igual, e aí o Mar Vermelho se fechou, e o exército egípcio todo morreu. Eles chegam do outro lado felizes, dizendo: Deus é com a gente, olha que incrível, olha que milagre, nós vamos agora entrar na terra prometida, tem coisa grandiosa para a gente, nossa, que incrível, tempo de celebração. Nem acabaram de celebrar, e o exército amalequita veio na direção deles. E o exército amalequita veio na direção deles, e o exército amalequita não mandou recado nem nada, simplesmente veio. É na hora que você às vezes está com vitórias, com a vida financeira boa, com algumas conquistas, com algumas portas abertas, é às vezes na hora que tudo parece que finalmente deu certo, que aparece na tua vida uma amalequita. E eles estavam ameaçados.

contra um exército preparado. Os amalequitas eram povos de guerra, acostumados com guerra, com armas de guerra, com estratégia de guerra, com tudo de guerra. O povo de Israel acabou de vir do Egito, só fazia tijolo, só sabia plantar e colher, trabalhava para os egípcios, zero cultura de guerra, zero preparo. Mas Moisés falou: vamos lutar. E então Moisés está em cima da montanha, orando pelo povo, com o cajado que Deus falou para ele: leva esse cajado, toda vez que você olhar para esse cajado, lembre que eu sou contigo. E ele pegou o cajado e levantou, e ele clamava pelo povo, e o povo de Israel vencia a batalha. Mas depois de um tempo cansou o braço, e quando o braço cansava, o povo amalequita vencia a batalha. Ele levantava, o povo de Israel vencia, ele baixava, o povo amalequita vencia. E aí, o que fizeram Ur e Arão? Colocaram Moisés sentado numa pedra, e cada um segurou seu braço de um lado, e até o pôr do sol, os braços de Moisés ficaram para cima. E enquanto os seus braços estavam para cima, o povo de Israel prevaleceu e venceu os amalequitas. E Deus falou: Moisés, registra no rolo, deixa para as futuras gerações o que eu estou escrevendo agora. Esse povo que tentou impedir o projeto meu na vida de vocês vai sumir do mapa, não vai ficar um para contar a história. E foi o que aconteceu. Quando acabou de ter a vitória, Moisés estava cansado, todo mundo cansado, mas ele falou: hora do culto. Eles levantam um altar ao Senhor, e ele declara que o nome daquele altar é: Deus é a minha bandeira. A bandeira é que mostra de quem é o exército. Se a bandeira do Brasil é o exército brasileiro, se a bandeira dos Estados Unidos é o exército dos Estados Unidos. Deus é minha bandeira, nós lutamos pelo Senhor, porque nós lutamos com o Senhor. Deus é a nossa força, Deus é a nossa esperança. Tudo pode estar errado, os outros podem ser mais fortes, mas não interessa, nós vamos com Deus. E foi isso que aconteceu ali, e eles finalmente então celebram aquela vitória. Sabe, eles estavam felizes, empolgados, indo para a terra prometida, mas de repente foram ameaçados. Talvez você está indo em direção à sua terra prometida, o seu sonho, sua família toda aos pés do Senhor, sua vida financeira vencedora, sua empresa dando certo, sua vida espiritual tomada por Deus, as coisas acontecendo no seu interior, na sua paz interior. Mas de repente, eu vou pedir só para as criancinhas jogar a cartinha ali no cantinho para mim, pede para jogar ali, porque está todo mundo olhando, de tão bonitinho que é. Então, gente, nós, às vezes, nós estamos indo para a terra prometida, e na hora que nós estamos indo para a terra prometida, é que nós vamos ter uma ameaça. E muitos param de caminhar para a terra prometida, porque paralisam suas vidas na ameaça. Eu não sei qual é a terra prometida, eu não sei qual é o teu sonho, eu não sei qual é a tua expectativa, mas talvez você está enfrentando aí uma amalequita, uma vergonha, uma humilhação, um problema, e por conta disso, você está desistindo de ir para a tua terra prometida. Você acha que faz sentido isso? Não faz não, ué. Você só está tendo uma amalequita no caminho, mata esse miserável. Não é o vizinho não, pelo amor de Deus. Mata no sentido de supere. Às vezes, quando a amalequita surge, o que você faz? Você fica ali discutindo com a amalequita, batendo papo com a amalequita, querendo convencer a amalequita. A amalequita não se convence não, rapaz. Nem seja e nem deixe uma amalequita atrapalhar você. As pessoas têm motivo para fazer o que fazem muitas vezes, que você pode não compreender, mas se você tivesse um pouquinho de humildade para perguntar por quê, você entenderia. Ah, pastor, então você vai parar agora, vai ficar com medo disso? Não, eu vou continuar fazendo o que eu sempre fiz aqui, porque a amalequita não vai me parar.

0: Eu acredito em conversão de amalequita. Eu acredito que pessoas falam, pensam. Você não pode parar os projetos de Deus na sua vida, porque tem alguém que está te criticando, te interrompendo, falando mal, dizendo para que isso, para que aquilo, não há necessidade. Ei, não pare os planos de Deus na sua vida, quem entendeu? Agora, se nós queremos realmente entender o quanto a gente se sente ameaçado, o quanto a gente pode ser ameaçado nos momentos de tranquilidade, eu queria te contar uma história. Um dia, um homem bonito, rapaz, um cara bacana, bem sucedido. Sabe aquelas famílias bonitas mesmo, que você fala, pô, aqui é tudo certo, aqui está beleza pura. O cara me procura, motivo, a mulher dele tinha traído ele. Fui conversar com a esposa. Qual o motivo para você fazer isso? Sabe o que ela falou? Não tem. A gente se permite certas conversas, a gente se permite certas situações, e quando a gente vê, a gente se envolve numa palhaçada que destrói a vida da gente. Eu não mereço esse homem, não. Estou envergonhado pelo resto da minha vida. Foi só burrice. Não tinha motivo, casamento legal, vida legal, tal. Mas agora um homem bacana, legal, tudo, está ameaçado. O que, que eu faço? Como é que eu vou lidar com isso? Estava tudo bem. Num dia, a ameaça chegou. Quem entendeu? Então você precisa entender que você está ameaçado, sim. Pelo que você sabe e pelo que você não sabe. E por isso você precisa de alguns cuidados, de algumas inteligências, de alguns conhecimentos, para que você vença as ameaças que estão aí. E quais são esses cuidados? Primeiro, entenda que um pequeno período de displicência pode custar caro para quem vive num mundo de ameaças. Um pequeno período de displicência nos seus negócios quebrou. Um pequeno momento de displicência no seu casamento acabou. Um pequeno momento de displicência com o seu filho, talvez fique difícil voltar. Dá uma olhada no versículo 8. Diz assim o versículo 8. Sucedeu que os amalequitas vieram atacar os israelitas em Refidim. Os amalequitas vieram atacar. Mandaram recado? Anunciaram? Mandaram WhatsApp? Vieram atacar. Vieram atacar. Mas tinha alguém de Israel que estava olhando no horizonte e viu uma poeira no deserto, viu uma poeira subindo, olhou legal, reparou umas roupas, falou, são os amalequitas. Foi lá no Moisés, falou, Moisés, os amalequitas estão vindo. Moisés não teve tempo de nada, falou, Josué, vem cá, aqui ó, separa os homens e vai para a guerra. Mas nós não temos arma de guerra. Nós temos um pedacinho de ferro aqui que a gente trouxe de lá. Nós temos um pedacinho de couro que a gente trouxe, mas não é um escudo que a gente trouxe lá do Egito. A gente tem uns pedaços de pau, umas madeiras, umas tora. Meu irmão, vai para a guerra com o que você tem. Mete bronca. E vamos lá. E eu vou para cima da montanha para orar, para abençoar. Se não tivessem o mínimo de estruturamento ali, de estruturação ali, o mínimo de ajuste ali rapidinho, já era. Você precisa entender que talvez você esteja sendo displicente com algumas coisas na sua vida, dizendo assim, meu marido não me procura mais sexualmente, não, mas daqui a pouco melhora, é que ele está preocupado com o trabalho. A minha mulher está agressiva demais, tudo agressiva, tudo com raiva, tudo. Não, mas é fácil, ela está preocupada porque a avó dela está não sei o que lá. E aí você fica dando uma desculpinha para aquilo. Ah, o meu filho não quer ir mais na igreja, mas é coisa de adolescente, é coisa da infância. E a gente começa a achar que daqui a pouco resolve, sozinho resolve, por acaso resolve. Alguns aqui não têm vida com Deus, não tem. Você vem à igreja, vida com Deus você não tem. Como assim, pastor? Quantas vezes você orou essa semana? Você leu a Bíblia quantos dias na semana? Mas você vem aqui na igreja, escuta uma canção que você gosta, escuta uma palavra que te toca, você fala, pronto, minha vida espiritual está resolvida. Não, não está. Você só recebe carga dos outros, você nunca consegue buscar a carga você mesmo. Você não lê a Bíblia, você não busca a Deus, você não ora todo dia, você não separa tempo, os problemas estão aí, você não ora. Seus filhos estão problemáticos, você não ora. Seu casamento não está legal, você não ora. Você nunca orou e viu um milagre acontecendo na vida, você acha normal. Você acha normal ser um crente meia boca. Deus está te chamando para algo maior. Ele conta com você, Ele te ama. Você não é filho de qualquer jeito, não. Você é filhão. Você é filhona de Deus. Fala aí, eu sou filhão, eu sou filhona de Deus. Fala de novo, pô. Fala de novo. Eu sou filhão de Deus, você não quer ser, não? Você não quer ser, não? Deus está falando, ei, eu te amo pra caramba, você é meu filhão, meu. Aí você fala, eu não sou filhão coisa nenhuma. Quem está entendendo? Deus está dizendo, você está displicente, e você não está vendo, cara, que daqui a pouco, sua vida espiritual não vai estar preparada para algum desafio. Meus queridos, tem uma frase que me marcou, já falei aqui várias vezes. Se você não está indo no mesmo caminho, desculpa, se você ainda não encontrou com o diabo hoje, você está indo na mesma direção. Se o diabo não está tentando fazer gracinha com você em nada, amigo, você está num lugar confortável, o diabo está tranquilo contigo. Você precisa entender que não dá para relaxar. Se tem uma área na sua vida que não está boa, você não pode ser displicente achando que o acaso vai resolver. Tem uma música que diz, né? O acaso vai. Como é mesmo? O acaso vai me proteger enquanto eu andar distraído. Fica distraído para tu ver se o acaso vai. Fica com o seu... Ou música mentirosa. Pega o teu celular e anda ali, ó. Anda nas Américas ali à noite. O acaso vai me proteger. Vai, fica no celular para você ver ali. Meus amados irmãos, acaso não resolve nada. Quem entendeu? Segundo lugar, se você quer lidar com as ameaças, você precisa entender que se você não lutar, o acaso não vai te permitir sobreviver. Irmão, no versículo 9, diz assim, então Moisés disse a Josué, escolha alguns dos nossos homens e lute contra os amalequitas. Josué não falou assim, Moisés não falou assim, manda um mensageiro nosso para tentar negociar. Moisés não falou assim, olha, vamos agora todos ficar aqui só em oração. Moisés não falou assim, vamos nos render. Moisés não falou assim, é a vida, um dia se ganha, um dia se perde, faz parte. Não, Moisés falou assim, ah, eles estão vindo? Aqui, equipe de oração, eu vou para o monte, vocês lutem. Tem coisa na sua vida que não está boa, e você está o quê? Ah não, eu tenho orado, tá, você tem orado, e o que, que você tem lutado? Ah, eu tenho pedido oração, é o seu Zé Pidão, ora por mim, ora por mim, ora por mim, ora por mim, e o que, que você faz para melhorar? Sua vida espiritual não está boa, você separa tempo para orar? Seu relacionamento não está bom com seus filhos, o que você vai fazer para melhorar? Seu casamento está uma droga, o que, que você pode fazer para melhorar? Sua vida financeira está legal, é isso mesmo? Atrasa uma conta para pagar outra no mês seguinte, atrasa essa para pagar aquela, está tudo bem, é essa a vida que você merece mesmo? É isso aí, a vida que você quer é essa? Então tá bom, ué, vive isso aí, uai. Ah, não é não? Não é não? Então lute. Lute. Peça a Deus que te dê uma direção para melhorar sua vida financeira. Você não precisa se acomodar naquilo que te faz mal. Você não precisa se acomodar naquilo que não é bom para você. Ah, pastor, eu moro numa casinha lá, é alugada, e eu consigo pagar, está tudo bem. Tá, e aí? E aí que essa é a minha vida. Tá, por que você não vai ter sua casa? Porque eu não tenho dinheiro. Não, você tem dinheiro. Você já pagou 20 casas. O aluguel que você pagou a vida inteira, você tem dinheiro, tanto que você tem que você pagou várias. Você só não teve a capacidade de reduzir o seu plano, o seu sistema de vida, e de buscar novos ganhos para você fazer um caixa e dar de entrada e pagar o que você paga de aluguel, você pagar de prestação na sua casa. Porque todo mundo está andando de tênis, não sei o que lá, tal, tal, tal, da marca tal, tal, tal, e você não vai ficar de fora. Está todo mundo comendo no japonês carão, e você não vai deixar de comer. E está todo mundo viajando para tal lugar, quem tem. Quem guardou dinheiro numa época, para ter agora para viajar. Mas você não está nessa etapa. Então vai todo mundo para tal lugar, você não vai. Quem está entendendo? Mas não, você coloca como um obstáculo, como uma impossibilidade de ter as coisas, porque você não tem a mentalidade de filhão. Você é? Ou você é uma? Filhona. Você tem que lutar. Presta atenção na chave que eu vou liberar agora aqui. Existem três coisas, presta atenção, três coisas que você precisa para realizar seu sonho: tempo, dinheiro e conhecimento. Que é isso? Eu não preciso de dinheiro, eu tenho Deus Todo-Poderoso. Deus não é dono da casa da moeda. Deus é dono do mundo, mas ele não está lá preocupado em imprimir dinheiro. Tudo na vida você precisa de... Ah, meu sonho era ser mãe. Ué, e as fraldas, quem compra? E as mamadeiras, sim ou não? E o remédio? Então você precisa de dinheiro, sim ou não? Você precisa de tempo. Eu quero um corpo melhor, não tem que dar tempo para isso? Eu quero qualidade no meu casamento, não tem que dar tempo para isso? Todo sonho envolve tempo. E todo sonho envolve o quê? Conhecimento. Pega essa chave. Se você não aprendeu nada hoje, vai para o Mobral. Quem entendeu? Mobral ninguém nem riu, né? Porque nem conhece, né? Mobral é um sistema de alfabetização de adulto lá do tempo do Capitão Caverna. Gente, você está entendendo isso? Você vai levar isso? Estou te provocando para você guardar isso. Dinheiro, tempo e conhecimento. Agora, quando você tem dois, você adquire um. Se você tem tempo e dinheiro, você compra conhecimento, você faz curso, mentoria, especialização. Se você tem conhecimento e dinheiro, você pode então se planejar, você consegue pagar as coisas para ter um tempo de qualidade, um passeio com a esposa, um tempo para uma academia legal. Por quê? Porque você tem conhecimento do que você precisa, você tem o... Opa, pai, o dinheiro. Então, quando você tem dois, você compra o terceiro. Então, querido, essas três coisas, claro, tudo isso subjugado por uma coisa chamada fé. Porque se eu não tenho fé, como eu vou administrar corretamente o meu dinheiro, meu conhecimento e meu tempo? Mas você precisa dessas três ferramentas para você vencer nos planos. E quando você tem o conhecimento, o tempo e o dinheiro, tem uma coisa que só você pode fazer, é lutar com isso que você conseguiu, com isso que você está querendo, para você realizar um sonho. Você não pode falar, ah, eu não tenho dinheiro, vou parar. Ah, eu não tenho conhecimento, vou parar. Eu não sei fazer, vou parar. Aqui, dá uma olhada no que aconteceu. O Moisés foi com o exército dele destrenado. Não tinha artilharia, não tinha cavalaria, não tinha nada, destrenado. O exército que veio, os midianitas, era um povo preparado. O que, que Moisés falou? Gente, não tem jeito não, vamos lutar. Luta com o que você tem. E procura adquirir o que você não tem. Não tem dinheiro, procura. Não tem conhecimento, procura. Não tem tempo, melhora a sua organização do tempo. O que você não tem, você procura. Mas você não pode parar de lutar. Ah, pastor, mas eu não preciso de dinheiro. Não precisa. Ganhe mais e dê para todo mundo. Dê para quem precisa. Monta uma farmácia para pessoas carentes. Monta um restaurante no meio da pior favela e fala, ó, aqui nessa favela ninguém passa fome mais. Faz alguma coisa então, deixa uma história que vale a pena ser contada. Agora, um cara novo parar de produzir porque tem dinheiro? Não, tem dinheiro, mas ele não tem propósito. Em terceiro lugar, se você quer lidar com as suas ameaças, não abra mão de cobertura espiritual em suas ameaças. Nós vivemos um tempo de muita independência. As pessoas acham que não precisam de líder espiritual. As pessoas acham que não precisam. Não, porque eu tenho dinheiro, porque eu tenho capacidade, que eu sou isso, que eu sou aquilo. Então, eu não vou ouvir um pastor que não sabe ganhar o dinheiro que eu já ganhei. Eu não vou ouvir um líder que não tem a capacidade empreendedora, empresarial que eu tenho. Se eu ouvir certas pessoas, a impressão que eu vou ter é que eu sou um idiota. Se talvez abrir mão de uma carreira empresarial, ou quem sabe pudesse ser um coach, talvez ganhando alguns milhões por mês. Mas nada disso atrai meus olhos. Sabe por quê? Porque eu fui chamado para ser pastor. Eu amo ser pastor. É o que fomenta a minha vida. O que eu faço a mais, livro, mentoria, agrega para o que eu faço. O meu chamado é pastoral. Plantar a igreja é meu alvo. Batismo é meu alvo. Mas tem gente que acha que nós, líderes, que os líderes de célula, os supervisores, os pastores, são desnecessários. Mas olha o que diz o texto. O texto diz assim no versículo 10. Josué foi então lutar contra os amalequitas, conforme Moisés tinha ordenado. Moisés, Arão e Ur, porém, subiram ao alto da colina. Enquanto Moisés mantinha as mãos erguidas, os israelitas venciam. Quando, porém, as abaixava, os amalequitas venciam. Teve alguém que foi cobertura espiritual. O povo lutava, você está na luta, mas você precisa de cobertura espiritual. Quantas vezes você procurou o seu líder de célula, um líder da igreja, você procurou um supervisor, um pastor, falou: cara, ora por mim, eu estou indo para um desafio, eu estou indo para uma guerra, eu estou indo para um problema. Talvez você tenha ganho um contrato, você ganhou um contrato milionário, agora muda a sua vida. Aí você fala: ah, vou lá para o meu contrato. Cara, você deveria procurar alguém, alguma cobertura espiritual, falar assim: ora por mim, hoje é o primeiro dia do contrato. Por quê, pastor? Por quê? Porque junto com o teu contrato vem uma amalequita. A Bíblia diz que em Refidim, os amalequitas vieram para a batalha. Ei, irmão, todo lugar que você for, tem um cantinho chamado Refidim. Lugar de ameaça, lugar de guerra, lugar de problema. Os Refidins estão à nossa espera. Os caras da família que você ajudou, pegava dinheiro com você toda hora, você burro que nem uma besta, ia na casa da sua avó, aí a sua avó falava assim: olha o seu primo aí, você de carrão, seu primo não tem nada, aí você dava um carro para um primo. Aí você voltava na sua avó no outro mês: olha aí a sua prima, está com dificuldade para ir para o trabalho dela, tadinha, tem que acordar cedo. Você ia lá, comprava um carro para a prima. O dia que uma prima dessa, que não lutou para ter o que você tem, que não se esforçou, não estou só contra ajudar não, tá? Estou falando do que acontece. O dia que essa prima te pedir um negócio, um dinheiro emprestado, você falar não, você vai ver se ela vai lembrar do carro que você deu. Você vai ver. Tem gente que bota uma placa na sua testa, patrocinador da família. E não é porque eles te admiram, é porque eles te invejam. E tudo que puderem sugar de vocês, vão sugar. E um dos objetivos não é nem eles terem o que você tem, é destruir o que você conseguiu. Abre teu olho, ajude com inteligência. Em vez de ficar dando peixe, dê um peixinho, estava com fome, tudo bem, mas dá uma vara. Toma aí, paga a faculdade dessa prima, paga um curso para esse primo, compra o carro, deixa no teu nome e fala assim: ó, é Uber, vai me pagar só R$100 por dia, gera um incômodo, que aí tu vai saber se o miserável está em casa sem fazer nada, eu não tenho nem os R$100 para te pagar. Ah, sim ou não? Quem Deus está promovendo nessa manhã? Quem está se movendo para algo maior diante das ameaças? Você precisa ter cobertura espiritual. Mas em último lugar, se você quer lidar de forma inteligente com suas ameaças, entenda que a igreja é indispensável para você diante das ameaças. Cobertura espiritual é uma liderança sobre você.
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2: Olá, eu sou Sara Moreira, sou de Portugal, Lisboa, e eu venho pedir a música O Fogo Nunca Dorme, de Alessandro Villas-Boas. Que Deus abençoe.